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2: Olá, tudo bem? E aí, como é que você tá? Tudo jóia? Estamos começando, gente, mais uma edição do nosso Pega Leve. Eu sou o Wilson, prazer. A partir de agora eu tô junto com você e a gente vai tocar sua música linda, sempre com sua interação, sua participação. Hoje nós temos a procura de alguém, quero você ao meu lado. E a gente começa com Everything But a Girl, Missing.
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0: 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A procura de alguém.
1: A procura de alguém. Tá solteiro, solteira, tá afim de encontrar uma pessoa especial? A gente pode te ajudar. Hoje eu falo da Zirleide Bastos, que tem 51 anos. Procura homens entre 55 e 60 anos. Ela gosta de homens mais velhos. Se

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Sequência da Berenice Carvalho que a gente ouve agora.

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2: Que dia é hoje mesmo? Hoje eu não tô sabendo não. Tem uma coisa pra falar pra vocês. Só na água não vai não, viu?

0: Muito bom dia pra você, bom dia, bom dia. Estamos chegando aí devagarzinho com o coração sertanejo até as 7 da manhã aqui pela Insuperável e também pela TV em Foco dos Vales. Muito prazer, eu sou Ronald Fire. É, mais uma edição aí de sexta-feira. Rapaz, nem acredito, levou mais de 65 dias, mas até que enfim chegou a sexta-feira, papai. Dia 10 de julho, 10 de julho. Amanhã tem festa, hein? Amanhã tem festa do coração sertanejo. Tá certo? Daqui a pouquinho nós vamos falar mais sobre isso. Vamos fazer contato na torre de controle, vamos saber as coordenadas de voo de hoje do Boeing do coração sertanejo. Tá certo, 060, mantendo a presente pro, apertem os cintos, porque agora nós vamos decolar.
1: Senhoras e senhores, aqui é o comandante. Permaneçam todos sentados e a postos. Torre, pedimos autorização para decolar.
0: Aí sim, agora sim, literalmente, o programa Coração Sertanejo está no ar pela Insuperável e também pela TV em Foco dos Vales. E na abertura, que eu já quero mandar abraço e agradecer a audiência de muita gente lá em Minas Gerais, você de Araguari, Arapuã, Araporã, certo? Você de Cascalho Rico, alô Indianápolis, lá no Triângulo do Norte Mineiro, rapaz, Monte Alegre de Minas, Nova Ponte, Prata, é, Tupaciguara, é isso aí, e Uberlândia, muito obrigado a todos vocês pela audiência aí no Coração Sertanejo, através aí da Insuperável e também pela TV em Foco dos Vales. E por aqui eu quero agradecer também a audiência aqui do Alex, já tá por aqui. Alô, Alex, Alex, Alex, vem cá, rapaz, você confirmou que tá indo na festa amanhã, hein? É, você fez aquele moidinho lá entrando na mente da MM. Mas não lembro de você falar assim, Ronald Fai, nós estamos juntos lá, vamos tomar uma, botar os papos em dia, a gente se conhecer, hein? Não estou, olha, olha, olha, confirma isso aí. Alô, Sandra, Sandra tá por aqui também, muito bom dia, obrigado pela sua audiência. Eric Almeida, mais conhecido como Bandido Cheiroso, também já tá aqui. O Jura também, fala Jura, obrigado pela audiência. E o Vanderlei Zezé Galo Doido também já tá por aqui, tá certo? A gente agradece demais pela audiência de todos vocês, beleza? Vamos lá então, esse menino. Coração Sertanejo, 5 horas e 10 minutinhos.
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4: Vocês não tocam aquela mais rústica, não, aquela sertanejona mesmo, que machuca, que rasga o caboclo de dentro pra fora.
0: Leonardo e Eduardo Costa pra começar a o moído de sexta-feira. Ainda ontem chorei de saudade. Fala comigo, Zé Pereira. Zé Pereira tá chegando por aqui. Cadê você, Zé Pereira? Desapareceu ontem, você não deu as caras. O que aconteceu, hein? Dormiu o dia todo? Brincadeira, Zé. Zé Pereira, MM disse que ia te chamar pra levar ela, hein? Pega a visão, fica atento aí.

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1: Coração Sertanejo 5:15. Bom dia, bom dia, bom dia. Zé Pereira já tá, já começou a queimar o primeiro cartucho aí, ó. Pedido de Zé Pereira, Rick Reiner, escolta de Vagalumes. Ô Zé, MM falou que vai entrar em contato com você pra você levar ela lá na festa, hein? É, ela e Cupim. Cupim também tá agarrado. Daqui a pouquinho ela vai entrar em contato com você, tá bom? Fica atento aí. Zé Pereira acordou animado, já pedindo música, queimando aí o primeiro cartucho, escolta de Vagalumes. Zé Pereira, lá de Sabinópolis, mais conhecida Sabinope. Vamos que vamos, sextou, hein?

0: Ah, tá louco você que tá fazendo o Amazon esse horário. Não. Vira esse carro, leva essas caixas tudo pra casa, guarda, coloca lá dentro de um close e deixa o pau torar. Se tiver uns negócios bons, entrega aqui em casa, que a gente abre e vê como é que fica. Fala comigo, Eric.
1: Bom dia a todos. Sextou.
0: Aí ele aí.
1: De comer cachorro quente. Amanhã é o dia do moído bom, hein?
0: Amanhã sim.
1: Chegarei lá amanhã às 3 da tarde. Quem quiser me acompanhe.
0: Nossa,
1: eu e mais senhora. 11.
0: Rapaz.
1: Às 11 eu não vou falar quem é não, hein?
0: Aí de falar nisso, fala comigo.
2: E aí, sábado lá no lugar sertanejo, eu vou lá.
0: Aí, ó.
2: Tá, na sexta nem vou beber.
0: Tá,
2: se eu beber, eu não vou.
0: Aí, ó.
2: No sábado eu vou ficar bem focado durante o dia pra não mexer com nada também.
0: Aham.
2: Nada.
0: Opa.
2: É a noite, quero ir lá. Um tempo não sai, bicho.
0: Ah, opa, aí. Vai lá então.
3: Ué, sábado garantido, está doido? Aquela peça por nada, não.
0: Tá aí, o Zé Andrade confirmando que vai.
3: Com certeza. 100% garantido minha presença lá.
0: Ah.
3: Só um sertanejo.
0: Eu sei que não vai não pra você ver, bobo.
4: Aí sim, aí. Sabadão nós encosta por lá, ué.
0: Aí, ó.
4: Vamos lá marcar a presença.
0: Tá certo. Chama.
3: O acidente aí, aconteceu alguma coisa grave ou não? Tá tudo na paz.
0: Tá tudo na paz.
3: Não percebeu, viu? Desligou imediatamente. Esse aqui foi.
0: É.
3: Foi mandar figurinha. Ligou sem querer.
0: E esse aqui? Quem é esse?
4: Ah, quando é? Pai, tem que tomar dois shots lá no que tem lá, hein?
0: Aí, ó.
4: Caçar ali, leva o menos meiota.
0: Ó. Nossa, o trem tá ruim.
4: Que hora começa que tem? É meio-dia, né?
0: Meio-dia? Aí, ó, o homem vai meio-dia. Você tá doido? É meio-dia? Fala pra eles, Zé.
3: Ô, Luiz, agora que tá meio acelerado, hein?
0: Aham.
3: Quem chega lá é meio-dia. Não, vamos com calma, você tá acelerado demais.
0: Tá acelerado demais. Você tá doido?
3: A noite é longa.
0: Quando chegou às 8 horas da noite, o cara já tá dormindo no cantinho lá, ué. Tá doido? Daqui a pouquinho a gente volta. Vamos correr a sacolinha, que hoje o pau tora, hoje é dia de moído.
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3: Coração Sertanejo 5:27. Bom dia, muito obrigado pela sua audiência. Deixa eu mandar um abraço e um beijo pra minha mãe, Dona Madalena, tá lá em Patinga, interior de Minas Gerais. Tá lá curtindo o filhão aí, né? Na madruga. Bom dia, Dona Madalena. É, tá quase na hora de tomar aquela geladinha, hein? Um abraço pra senhora, tá bom? Obrigado pela audiência. Alô, Dona Rosilda. Dona Rosilda tá lá em Timóteo. Também a mamãe aí do Leandrinho. Obrigado pela audiência da senhora, tá bom? Dona Rosilda, a mamãe do Leandrinho. Leandrinho já tá se preparando. Daqui a pouquinho ele tá no ar. Tá acordando, já levantou. Leandrinho já levantou, tomou aquela chuveirada, tá se preparando. Às 7 às 8 tá lá o show de Leandrinho aqui pela Insuperável. Beleza? Vamos rodando por aqui, esse menino, hein? Vamos lá? Quem tá aí? Ah, os Barões da Pisadinha. Vambora, deixa os homens cantar. Que horas são aí? Cadê o galo? Coração Sertanejo 5:28.

0: Olha, são sertanejo 5h33, vamos tão abafado que não deu tempo nem de falar, olha, já fui cantando. É assim. Fala comigo, esse menino.
1: Bom dia, doutor. Bom dia, galerinha.
0: Fala, Zé Andrade. Claro,
1: como é que estão vocês? Bom dia.
0: Bom dia.
1: Patrão, tá com nós aí, Felipe Falcão.
0: Aham.
1: Hoje não é nosso dia.
0: Uai, rapaz, é agora. Valeu, Zezinho. Zezinho vai estar lá em que horas, Zezinho? Meio-dia? Vai chegar primeiro que bandido cheiroso. Bandido cheiroso vai 3 horas da tarde. Ei, rapaz. Ei, galera, amanhã vai ser um piseiro bom, hein? A gente se encontra lá, hein? Valeu? Não falte, senão você tá lascado comigo segunda-feira.

0: Atendendo o pedido de Zé Andrade, Felipe Falcão. Coração Sertanejo 5:36, 5:36.
1: É Dimas e seus teclados, botando pra quebrar.
0: Aí sim, hein? Ao moído bom. Quero ver.

0: tinha muita mulher.
1: Aí sim, hein? Pensa num lugar bom, agitado, um cabaré de vez em quando, hein? Não pra mim. Amanhã o pau vai torar, hein? Quero ver todo mundo lá, hein? Animado com um show de Edson.

0: ela. Ah, dá um pra mim. Coração Sertanejo, 5h39, 5 horas 39 minutinhos. É, adivinha quem chegou, galera? Hein? Adivinha quem chegou? Jazucrinando. Já deu bom dia ali, dando risada e falando: Santinho não gosta de cabaré. Uhum, é ela mesmo. MM tá na área, galera.
1: Olha, apareceu o miserável.
0: Olha aí.
1: Tu tava onde, papai?
0: Aonde você tava, mamá?
1: É porque tava lá na treta.
0: Será? Sexta-feira é dia de moído, não sai daí não.
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0: Coração Sertanejo, 5h43, faça seu pedido lá na Brazilian Flavor de Marlboro. E quando você menos esperar, o Johnny, o homem não para, tá levando a tua, o teu pedido. Sim, é o Johnny, o homem não para, que é o delivery guy lá da Brasília Flavor de Marlboro. Tá certo. Deixa eu queimar o primeiro cartucho aqui de Dogão. Dogão já começou aí, ó. Queimando o primeiro cartucho aí, ó. Parece até que eu tô com imã, Zé Vaqueiro. Depois tem Nem Dormir Não Consigo Te Esquecer. É a primeira, da MM.
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Coração Sertanejo, 5 horas e 46 minutinhos, 5h46, nem dormindo consigo te esquecer. Gio Giovanni. MM acorda sempre chonada. É o primeiro cartucho da senhorita. MM. Que disse que não vai na festa e depois se arrependeu e vai. E eu liguei pra Cupim e ele mandou ela ir.

Coração Sertanejo, faltando 10 minutinhos aí para as 6 da manhã. 10 para as 6, já atendeu o pedido aqui da Sandra. É, Sandra, tem pouco que não pedi essa música. Forró Anjo Azul, não sou de ninguém.

0: Coração Sertanejo, faltando 5 minutinhos aí para as 6 da manhã. Deixa eu queimar logo o segundo cartucho da MM. Pediu aqui, fofurinha. Carmen Silva. Aí, MM, já preparou aí o uniforme, a farda, hein?
1: Oi!
0: Lava a farda de cupim, passa a farda de cupim, liga pra Zé, hein? Liga pro Zé aí, ó. Ah.

doido. E ela escreveu aqui, ó, pega a visão. Eu tô achando as músicas estranhas aí, o povo pedindo aí, tá meio diferente, tá meio fora do sketch, hein? Fala pra mim mesmo, tá sabendo de alguma coisa? Hã?

0: esse negócio tá esquisito, hein? É, Dogão, Dogão tá dizendo que o moído hoje tá bom, hein? É só música diferente, estranha. No passado, tá meio esquisito isso aí, hein? Coração Sertanejo, faltando 2:06 da manhã. Deixa eu mandar abraço pra um bocado de gente aqui. Fala comigo, Romildo. Romildo, proprietário lá do Ferro Velho de Clinton, tá patrocinando aí a festa de amanhã. Você vai aparecer lá, não vai, Romildo? Leva a turma lá, vamos derrubar umas doletinhas verdes lá pro dono do bar, entendeu? Valeu, Romildo, bom dia. Obrigado mais uma vez pelo apoio na festa, tá bom? Bom dia pra você, Fraga de Medford, tá chegando por aqui também. É, Dogão, tá esquisito, hein? Não tá, Dogão? Dogão tá estranhando isso aí. Essas músicas aí tá esquisita, não sei se é recado. Falar em recado, deixa eu dar um recadinho aqui já pra amanhã, galera. Amanhã, todo mundo lá, tá certo? A partir das 8. Mas veja bem, a Marilene, a MM, é, sua festa, não sei o quê, começa 8 horas. Eu acho que eu não vou não, porque eu vou trabalhar e blá, blá, blá, e blá, blá, blá, e já sabe como é que é, né? Aquele moído medonho. Rapaz, a gente fala a partir das 8. A partir... A festa, o cantor não vai começar o moído, o sacode lá não, às 8 não, lá pelas 10 da noite. 8 horas é a hora da galera caminhar pro estádio. É, o jogo é 5 horas no estádio, abre os portões ao meio-dia, então a turma já vai cedo, lá vai tomando uma, não é? Tá certo? Então, amanhã a partir das 8 nós vamos estar lá, tomando uma cervejinha, recebendo o pessoal, dando aquele abraço, agradecendo pela presença, não é? E a partir das 10, Ed Andrade, o pau vai torar. Aí você vai ver, hein? Aí sim, hein? Tá certo? Olha, nós vamos fazer um pequeno intervalinho aqui, nós estamos de volta daqui a pouquinho, tá certo? Mandar abraço pra mais gente que tá chegando por aqui, que eu tô vendo. Daqui a pouquinho a gente volta, não sai daí não, beleza? Vou contar com a sua audiência, hein? Daqui a uns 5 minutinhos, 3 minutinhos talvez.
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3: 6:02, estamos de volta com o Coração Sertanejo aqui pela Insuperável e também pela TV em Foco dos Vales, de segunda a sexta-feira, das 5 às 7 da manhã, contando com a sua audiência que tá desesperada. Ê, audiência, deve estar mais de 1000 pessoas aqui, rapaz, que bom demais. É muito bom ter vocês aqui, tá certo? Participa aí, pede sua música, vai a sequência danada aqui, ó. A sequência aqui que vem, Gine Geno, Mulher Que Não Dá Voa, quem pediu aí foi o Farley. Fala comigo, Farley, bom dia, obrigado pela sua audiência. Alô, Fábio Júnior. Fábio Júnior também tá por aqui. Vanderlei, muito bom dia, tá pedindo aqui, ó, quase todo dia. Zé Neto e Cristiano. Eric Almeida, o Bandido Cheiroso. mais conhecido como Bandido Cheiroso, o homem que dá cachorro quente sexta-feira. Hoje é dia de cachorro quente, não é? Não é, Eric Almeida? Tá pedindo aqui que a Lezeira, esse é moído, hein? Ai, amor, pega eu de novo, ó. Tá certo, então. Vamos lá, esse menino, tá? Tem pedido musical aqui até meio-dia. Nossa Senhora. Fala comigo, Claudinei. Bom dia. Claudinei tá lá em Dom Joaquim. Toda a região. Claudinei, escreve pra mim aí. Gororóis, Ilha, Cismaria. Onde mais aí? Hein? Manda pra nós aí, beleza? 6:03, 6:03. Deixa eu mandar um abraço aqui também pra Luciana. Luciana, a chefe lá da Incontex Plus de Uster, tá acordando cedo, hein? Tá acordando cedo, Marcelo, não dá sossego não, hein? É igual Cupim, Cupim também não dá sossego, a Marilene não, Marilene Machado, pula cedo, porque Cupim, acorda cedo, tem que trabalhar, tem que ir leve, se é que você me entende. Vamos lá, esse menino.

0: Agora são sertanejo, 6h08, 6h08. Cadê o esse menino? Ah, cadê esse menino?
1: Olha, sexta-feira sextou. Ah, é pra acabar.
0: É.
1: Não posso beber, nem raparigar.
0: Ah, já foi esse tempo.
2: Nossa, mas eu não tô entendendo.
0: Ah.
2: Gente que não interage.
0: Ah, rapaz.
2: Não adianta estar em grupo.
0: Larga pra um lado.
2: Grupo é pra interagir.
0: Uhum.
2: Né?
0: É.
2: É pra interagir.
0: Uhum.
2: Não é pra ouvir. Pra
0: ouvir. Ah, não ouvir não adianta.
2: E não participar
0: não adianta nada.
2: Não custa nada, rapaz. Será que tá com a mão aleijada?
0: Tá com os dedos quebrados?
2: Que não pode digitar
0: nem nada.
2: Bota a boca tapada.
0: Peraí.
2: Vou passar no quadro da miséria.
0: Peraí.
3: Mande Aldo. Não mande escrevendo não, que eu não sei ler não. Mande Aldo.
0: Tá certo, mande Aldo então. Fala comigo, essa menina.
4: Bom dia, galerinha linda do Coração Sertanejo.
0: Ah, ela aí.
4: Ô, gente, a festa
0: aí.
4: Amanhã vai bombar.
0: Aham.
4: Eu sei que vai.
0: Ah, é?
4: Eu já falei. Eu vou trabalhar.
0: Vai,
4: conforme meu monológico eu chegar.
0: Conforme o quê?
4: Eu vou aí. Vou falar aí com o Zé Pereira. Zé Pereira.
0: Aí, Zé Pereira.
4: Atende eu aí, hein? Meu preferido Uba. Um beijo pra todos. Um dia abençoado a todos. Fazer o quê, né? Hoje vocês jogaram a maracubaquinha em mim. Porque meu braço amanheceu tão doendo. E teve a semana inteira pra doer. Foi doer logo hoje. Isso é praga de alguém aí.
0: Uhum.
4: Beijinho, galera. Vou arregaçar amanhã.
0: Hein? Vai. Você vai ou vai?
4: Tá na festa do Mala.
0: Uhum.
4: Beijos.
0: Teve dia a semana inteira pro braço doer. No dia que ela vai no show da Shakira. Eu liguei pra Cupim. Cupim fez um preparado aí. E por isso que o braço tá doendo. Quero ver você lá, MM. Marilene Machado da Sobralha. Ai, cidade que tá uma calmaria, rapaz. Lá vai fazendo mais de 30 anos que tá uma tranquilidade. E quando ela tava lá, pensa num lugar agitado. É, Sobralha, pro ladinho ali do Iapu ali, onde tem um outro pessoal também, que tumultuava aquele Iapu. Aham, era lá da Sobralha também. Ó, quase todo dia, Zé Neto e Cristiano. Quem pediu isso, menino? Vanderlei, fala comigo, Vanderlei, obrigado pela sua audiência, obrigado pela música.
5: Aqui, ó.
0: Presta atenção.

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1: Quase tem de novo, quase tem todo dia, né? Mas nunca tem, né? Vai piorando. Coração Sertanejo, 6:13, 6:03. Fala comigo, Alex.
2: É. Tá achando que é só a macumba dela que funciona?
1: Ó. Oh. Ah. Oh.
2: Tchau, obrigado.
1: Esse é recado pra alguém, Alex? Rapaz, segura a onda aí, não, correr a sacolinha. Hein? O que, que é, produção? Ó, oh, tem que atender o pedido aqui do bandido cheiroso? Aham. Ai, amor, pega eu de novo. Aí sim, hein? O que ele falou? Deixa eu ver aqui, ó, tem o... Deixa eu ouvir o Hernandes Chu primeiro aqui. Ô, fala.
3: Ronald, fala. Então, mulher que não dá, voa.
1: Não é? Não é?
3: Bom dia, bom dia. Hoje é sexta-feira.
1: Ah.
3: Aí você sabe mais tarde, né? Será dois mais tarde, não. Até meio-dia. Chama, pai.
1: Hernandes Chu, do Lava Jato, São José. Lá no São José Divino. Ah, rapaz, você não sabe aonde fica São José Divino até hoje? Coladinho no Valadares. É, por ali mesmo. Cadê o Eric Almeida, o cachorro? Toca o hino do bandido cheiroso aí, ó. O que é lezer? Ai, ai, amor, pega eu de novo. Aquecimento pra amanhã, tá dizendo aqui, ó. E, ó, cachorro quente hoje e amanhã. Chama, é só ligar. Tá certo então. Vamos lá, esse menino, cadê? Cadê a música? Ai, amor, pega eu de novo. Ai, cadê, rapaz? Cadê essa aqui? É. Vamos fazer um muidinho? Bandido cheiroso, tá distribuindo cachorro quente hoje e amanhã, hein?

só quer você. Depois de você, a outra, a outra, a outra e a mais outra. É, esse é Bandido Cheiroso. É o hino do Bandido Cheiroso. Distribuidor de cachorro quente nas sextas-feiras. Excepcionalmente no sábado também. Lá na festa do Roller Fire.

0: você. Dale Bandido Cheiroso, distribuindo cachorro quente nas sextas-feiras. Quem quiser, só entrar em contato, hein? 508-899, não sei o que, você vê lá. Ei, coração sertanejo. Véspera de aniversário de Ronald Fire e também do programa, hein? Ai. Tá certo, ele tá dizendo aqui, pega que tô esperando, é isso mesmo? É, pega que tô esperando, tá certo então, como é que é esse menino, vamos lá? Coração sertanejo 6:17, é, tem que correr a sacolinha, senão não tem jeito.
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2: Coração Sertanejo, 6h23, 6 horas e 23 minutinhos. Muito obrigado pela sua audiência e sua participação aí no 774-707-7835. Fala comigo aí, essa menina, ela de novo, Marilena.
3: Ô, Rony, tá vendo aí? Já apareceu que jogou praga,
2: é,
3: viu?
2: É o Alex.
3: Ele mesmo se entregou. Ô, Rony, eu vi demais ontem, sabe? Quando eu falei assim, que a Shakira era meu sonho de criança. Aí depois eu parei pra pensar, a Shakira é mais nova que eu, rapaz.
2: Um bocado de tempo, né?
3: Só eu mesmo. Que antes de jogar praga, não, amigo. Com o braço doendo, com o braço não doendo, eu estarei lá. Chá.
2: Vai ser, não toma vergonha, não, vai. Põe sentido aí na coisa. Se é uma mulher velha, deve mexer com Shakira, ou MM. Pelo amor de Deus, aí. Quando eu falo com você que Sobralha tá uma calmaria, por causa disso aqui, por causa disso aí, ó. Tá certo? Quem mais tá falando aqui? Fala comigo, esse menino. Fala comigo, Zé Andrade.
4: Ô, doutor.
2: Oi.
4: Fala pra nós aí, Teodoro Sampaio. Vou beber de novo.
2: Uai, agora. É, Shakira é o sonho de criança. A Shakira é mais nova que ela. Rapaz, eu vou falar um negócio pra vocês. Coração Sertanejo é o máximo.

0: E assim vai bebendo todo dia. Zé Andrade. Coração Sertanejo, 6h26, 6 horas 26 minutinhos. Fala comigo, Alex.
1: Ronald Fire, você perguntou se eu vou, né?
0: Aham.
1: Tem que ir, né, Ronald Fire?
0: É, ué.
1: E senão, segunda-feira você vai estar me cobrando aí. Que
0: demais.
1: Eu falei da Marilene, fui na festa.
0: Pois é.
1: E ela que nem ia, vai.
0: Vai, aí, ela vai.
1: Então tem que ir, né?
0: Tem.
1: Bora, bora.
0: Tá certo, o William Maciel já começou mandando interrogação. Esse menino não me faz raiva, não. Tá uma fila grande, vai pra fila, vai pra trás lá, que vai dar tudo certinho, tá bom? Tá dizendo aqui, tá, partiu Clinton, é hoje a festa? É, pode ir. A partir das 8 da manhã, pode ir pra lá. A Brasília Flevo abre às 11, aí você já fica pra lá alguns minutinhos esperando abrir, tá bom? Já pede uma cana, um tira-gosto e vai esperando. Aí vai chegar o sábado, umas 8h30, 9 da noite, nós vamos chegando por lá, tá bom? William Maciel, põe sentido, William Maciel, apruma esse corpo, hein? Tá doido pra tomar um Fireball já, não tá? Cabra safada, velho. Lembranças, Pablo, pedido aí do Fraga de Medford. Produção, prepara as músicas de William Maciel,

0: fazer.
1: Lembranças, Pablo, atendendo o pedido do Fraga de Medford. E em sequência tem outra do Pablo aqui, pedido aí da Sandra. Coração Sertanejo, 6h31, 6 horas, 31 minutinhos. Vamos fazer um especial aqui com o Pablo, não é? Emoções em dose dupla, tá certo. Mais um aí do Pablo, atendendo o pedido aí da Sandra, Sandra do Dogão.

0: Coração Sertanejo, 6h34, 6h34, não sai daí não, a gente volta rapidinho, valeu?
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0: Coração Sertanejo, 6h38. Deixa eu atender o pedido aqui do William Maciel. O William Maciel pediu aqui, ó, Chico Mulato, César e Paulinho.

0: Agora são sertanejo 6h42. Fala comigo, Eric Almeida.
1: Amanhã, festa do coração sertanejo. Ah. Como diz o Johnny, valeu!
0: E cadê ele, hein? Cadê o Trapalhado? Trapalhado não falou hoje, não. O que aconteceu? Hã? Tá certo, hein? Adelson Camargo. Fala comigo, Adelson Camargo.
2: Bom dia pra toda a galera insuperável. Sextou, hein?
0: Aham.
2: Cê tá doido. Manda pra nós, amigo, aquela música, as andorinhas voltaram. Hoje é dia das andorinhas voltar, hein?
0: É mesmo?
2: Chama.
0: É? Hoje é dia das andorinhas voltar pra pegar seu cheque. Valeu, Adelson Camargo. Da Gatão Produções. Um abraço a todos da Gatão Produções aí.

0: Agora são sertanejos, 6h45, faltando 15 minutinhos para as 7 da manhã, reforçando aí, hein, galera, sabadão, amanhã, hein, a festa aí do coração sertanejo, lá na Brazilian Flavor de Clinton, número 2 da Water Street, todo mundo lá, hein, lá pelas 8h30, estamos caminhando por lá, beleza? Vou chegar um pouquinho mais cedo para recepcionar o cantor e ajudar ele a armar o equipamento, e nesse já vai molhando a palavra e tal e coisa, devagarzinho ali, como quem não quer nada, tá certo? Espero vocês lá. Tá bom? Se tiver alguma reserva, gente, tem que entrar em contato lá, porque isso aí eu não posso controlar, tá? É, tem que entrar em contato. Vai no Google aí, vê aí o número, que eu também não tenho nem telefone lá da Brazilian Flavor. Ô, Johnny, vê isso aí, Johnny, pra nós aí, a galera que tiver o privado aí do Johnny, vê se ele entra em contato lá pra pedir pra galera pra reservar lá alguma mesa com 10, 12 pessoas. Igual o Eric Almeida, ele vai, ele mais 11, então tem que ligar lá pra juntar um bocado de mesa, né, e fazer aquele moído, tá certo? Vamos por aqui, eu não sei se eu atendi o pedido dele, rapaz, deixa eu ver aqui.
1: Ô doutor, fala pra nós aí, Teodoro Sampaio, vou beber de novo.
0: Eu acho que eu não atendi não, se eu atendi vai de novo. Não toquei essa música hoje não. MM, guarda a aplicação aí que eu tô bem de cabeça. Ah, Eric Almeida já reservou lá, ó. É só ligar lá, ó.

0: E assim vai, amanhã, depois da manhã e depois, lá vai bebendo, que ninguém aguenta mais nessa bebedeira todo dia. Coração Sertanejo, faltando 11 minutinhos aí pras 7 da manhã. Obrigado aí, Eric Almeida. Eric Almeida mandou aqui, ó. 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Anota aí, galera. 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Esse aí é o telefone lá da Brazilian Flavor. Tá certo pra você fazer a reserva aí da sua mesa. Beleza? Então tá bom. O MM, vou confiar em tu, hein?
1: Ouvia... É, gente, a pessoa tá perdendo memória mesmo. Ah. Acabou de tocar essa música pro Zé Andrade.
0: Eu cantei, toquei?
1: Tocando de novo. É, a aplicação já tá feita, hein? É. Acabei de crer.
0: É, vou ter que ir.
1: É, Ronify, a memória, hein? A memória.
0: Ah, não, isso é alvoroço. A cabeça tá boa, não. A festa amanhã, um festão danado que vai acontecer. A gente fica meio doido mesmo, né? Mas tá bom. Zé Andrade merece ouvir a mesma música duas vezes aqui no Coração Sertanejo. Valdo César pra você. Vamos na Celestinha? Vai dar isso, muito isso amanhã, hein?

0: Valdo César pra você. É saudade, meu bem, é saudade. Deixa eu dar uma passadinha no zap aqui. Fala comigo, Mimi.
1: Bom dia, Ronald.
0: Bom dia, Mimi Mirilandes.
1: É, mas eu acho que a Marilene não vai aparecer lá amanhã, não. Porque...
0: Eita, nossa senhora.
1: Pensa no cupim ciumento. Você sabe, né?
0: Aham.
1: Quem manda lá é ele, né?
0: Eita.
1: De fora dessa fé. Eu acho que não vai deixar, não.
0: Nossa, mãe, é assim, é?
1: Ficar arrumando desculpa disso, desculpa daquilo, pra não admitir.
0: Braço doendo.
1: Ele traça a linha e ela passa.
0: Você tá doido? Olha, eu já falei. A regra do programa é a seguinte. Se não quer que vá pro ar, não quer que leia ou solte o áudio, tem que escrever antes. Não coloque no ar. Como ela não falou nada, eu coloquei no ar. Vamos ouvir isso aí de novo, bora.
1: Bom dia.
0: Vamos entender isso aí.
1: É, mas eu acho que a Marilene não vai aparecer lá amanhã, não. Porque...
0: Vai, senão. É mesmo?
1: Pensa no cupim ciumento. Você sabe,
0: rapaz,
1: né? Quem manda lá é ele, né?
0: Jesus Cristo.
1: De fora dessa fé.
0: É mesmo?
1: Eu acho que não vai deixar, não.
0: Você tá doido?
1: Ficar arrumando desculpa disso, desculpa daquilo, pra não admitir.
0: Ele
1: traça a linha e ela passa.
0: Nossa senhora, aí não, hein? Aí é MM. Aí vocês brigam pra lá. Ainda bem que tá acabando o programa. Inquilina de Violeira, o segundo cartucho do William Maciel. Cabra atrapalhado. Breno Reis, Marco Viola. Ixi, azedou pra MM, é o William Maciel falando.
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0: Ainda bem que tá acabando o programa.
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0: Coração Sertanejo, faltando 2 minutinhos aí para as 7 da manhã. Deixa eu falar para você aqui, gente. Olha, sexta-feira é hoje, hein? Forrozão ao vivo aí no Steak Grill. Nível do Agenor, da dupla GG Agenor. Bora lá, bebê morar. Sejam bem-vindos ao convite aí que tá fazendo. É o GG, o cantor, gente boa. GG, você vai estar lá amanhã na festa, hein? Você e Marquinho, não vai? Beleza, Marquinhos Pintor? Vou esperar vocês, hein? Arrasta Agenor pra lá também, tá bom? Então hoje tem música ao vivo lá no Brasília Steak Grill. É, lá em Marlboro, não é isso? Isso, é o aniversário do Agenor, forrozão aí. Hoje é sexta-feira com o GG. Agenor também vai cantar, não vai? Ei, rapaz, eu vou dar tempo de rodar isso aqui.
1: Vamos. Caramba, hein? Deduraram a Marilene aí.
0: Nossa senhora, você viu, rapaz?
1: Meu Deus.
0: Fala comigo, essa menina.
2: É, gente, quem tem uma irmã dessa não precisa de inimigo, não. Tá vendo que eu falo que a gente não pode contar as coisas?
0: Tô falando.
2: Vai pro ar.
0: Aham.
2: Uh-huh. Ei, gente, eu não vou brigar com ela, não, entendeu?
0: Tem aquela regra, se não quer que vá pro ar, escreva antes. Não divulgue, não jogue no ar. É assim que funciona.
2: Vou dar um pontinho pra ela, mas ela me aguarde. Me aguarde. A vingança será maligna.
0: Vixe Maria.
2: Tomou pudim.
0: Nossa senhora. Senhoras e senhores, não dá tempo pra mais nada. A não ser reforçar o convite. A Mimi tá dando risada aqui, Marilene. Reforçar o convite pra festança amanhã do Coração Sertanejo do aniversário do Ronald Fire. Vamos estar lá juntos, vamos tomar um, vamos botar os papos em dia. Pra quem se conhece, vamos se conhecer, irmão, bora? Ah, você que é fulano, você que é cicano? Ah, você que é o Ronald Fire, achei que você era bonito, você é feio pra caramba, lá. Já velho, cabeça branca. Experiência de vida. Vou pedir a Deus que eu tenha vida e saúde pra voltar amanhã. Amanhã não, cara, tá doido, rapaz. Segunda-feira, os estúdios bem superados, valeu? Alô, você do Também Foco dos Vales. Muito obrigado pela audiência também. Até segunda-feira, às 5 da manhã, se Deus quiser. E ó, ele quer, hein? Eu

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0: gargalhadas e o povo te olhando dizendo, é louco, meu. Onde você tá ouvindo a gente? Bom dia! Graças a Deus que hoje é sexta-feira, amanhã eu não tenho nenhum compromisso sexta-feira, amanhã eu vou ficar em casa. De verdade, mas eu me conheço, né? Não, acho que é o primeiro final de semana que eu vou ficar em casa sem fazer nada. Não, eu vou ficar em casa, eu quero ficar em casa amanhã, em casa. Eu tô com vontade de ir na praia, pisar na areia. Bom dia, Frio Santos.
1: É, Leandro, de vez em quando dá uma chalgada no choflotone.
0: É muito bom. Mas é, de vez em quando é bom, né? É bom demais, né? Já gosto que as meninas chegaram por aqui. Hoje as meninas estão eufóricas hoje.
1: Mas é claro, né, Leandrinho? As meninas vão falar mais rápido hoje, porque hoje é dia de fazer unha, fazer cabelo, fazer maquiagem. Elas acordam mais cedo, elas estão mais participativas na sexta-feira. Bom dia pra Lidiane, a Leidiane, a Sandra.
0: A Sandra que falou, agora é a vez do meu lindo. Bom dia, meu amor. Bom dia, Mimi, Mirilandes. As meninas hoje vieram com tudo aqui no programa. 7:10, El Guava está no ar.

0: Hoje a nossa gatinha Luísa tá fazendo aniversário, tá? Daqui a pouco eu vou falar disso aqui, daqui a pouco eu falo, tá? A data foi criada para incentivar a adoção de filhotes de gato que vivem em abrigos e conscientizar as pessoas sobre os cuidados com esses animaizinhos, né? Mas aqui no show do Leandrinho, a gente resolveu fazer uma brincadeira diferente. Afinal, no Brasil, quando a gente fala que alguém é um gatinho ou uma gatinha, não é porque a pessoa mia, né? Não é porque a pessoa mia. Não. Não é porque a pessoa mia. Presta atenção. É porque ela chama atenção. Tem charme, conquista. Então eu quero saber, na sua opinião, qual é a maior arma de sedução de um gatinho ou de uma gatinha? Aquela que te faz arrepiar, que você fala, não. Quando ele passa, você fala, uau. Quando ele chega, você fala, ai, ai, ai. Quando ela chega, você fala,
1: ai, delícia.
0: O que te faz arrepiar na sedução assim? Conta pra nós aqui. É a pergunta de hoje.
2: Leandro, começo com você, Leandro. Eu começo com você.
0: Eu é o olhar. Nossa, o olhar, vou te falar, viu? O olhar pra mim, aquela olhada, olhar e o sorriso. Nossa, sorriu pra mim já. O olhar, cara, não tem olhar e sorriso, cara. Você pode estar deprê. Se alguém olha pra você e abre um sorrisão, não muda a vida da pessoa. Você, cara, eu tava num lugar, eu era ouvinte da rádio, hein? Não vou falar onde não, tá? Mas me deu uma olhada, que eu falei, Deus do céu. Eu tremeu minhas pernas. Eu falei, Deus. Era um ouvinte aqui da rádio. Eu falei, tá doido, nossa senhora. Mas tremeu minhas pernas, assim, ó. Falei, ei, acontecendo aí? Eu falei, não sei. Eu tô love cat. Então conta pra nós, hein? O que que Maria, a Maria Helena que tá ouvindo aqui o nosso programa, conta pra mim, Maria, Paulo também que tá nos assistindo. O que te faz arrepiar, te chama atenção, assim? Você fala, nossa, meu Deus do céu. Qual que é a maior arma de sedução do seu gatinho, da gatinha? Pra quem já tem um gatinho, já tem uma gatinha, pode contar. Ela me seduziu, foi com o quê, hein? 774-707-7835 é o número do telefone pra você participar.
2: Aí, Leandro, já estão querendo saber quem foi a pessoa.
0: Nunca! Jamais saberão, jamais. Jamais, jamais, jamais. 7:15 aqui no Imagina. Olhou pra mim, eu falei, Deus. Falei, você tá louco, pode parar, gracinha. Tá? Sem gracinha, não. Tá não, tá não. Quase me derrubou, tá? E hoje também nós vamos trazer os nomes carinhosos dos gatinhos e das gatinhas. Você sabe que tem muita gente que troca o nome ali, né? Os casais têm os nomes carinhosos. E hoje nós fizemos uma pesquisa para descobrir como surgiram esses nomes carinhosos dos gatinhos e das gatinhas. Eu já contei aqui do casal de amigo meu. O Éder e a Loiana. O Éder e a Loiana, eles falam, ô Tom, fala, oi Tom, pega água lá pra mim, Tom. Ai, Tom, vou não, Tom. Cara, eu me acabo de rir. Eu fico pensando, será que quando eu tiver um gatinho, será que ele vai me chamar de. Vai me chamar pelo nome carinhoso? É sério, velho. Mas esse do meu amigo. Aí eu fiquei curioso. Eu fui perguntar, perguntei assim, Ed, por que você se chamou de Tom? Não, porque uma vez, né, eu chamei ela, falei, vem pra cá, moça, se televisão, falei, ai, tão indo. Olha isso, gente, tão indo. Aí por isso que eu falo, então, Tom, ô, Tom, Então, falei, eu não acredito num negócio desse não, velho.
2: Não.
0: O legal de tudo é saber o porquê do apelido carinhoso. Isso é maravilhoso. 7:17, o show do Leandrinho tá no ar. A sua participação é o que torna esse programa mais divertido, mais alegre. É por isso que a gente tá aqui motivando você a mandar um áudio, mandar um oi, mandar um bom dia, porque é isso que faz o programa engraçado. Esse tempinho que você tira pra poder participar do nosso programa, que a gente acaba melhorando o dia das pessoas com as suas histórias engraçadas, as suas participações. Por isso que tem ouvinte aqui que participa todo dia e a gente adora, cara. Porque já são engraçados, já são personagens aqui do programa e nós juntos melhoramos o dia de outras pessoas com muito bom humor. Tá no ar a nossa missão. Alegrar a turma. Gente, hoje é um dia muito especial. Hoje eu quero dedicar esse programa a uma pessoa que pra mim foi amor à primeira vista, que eu amo de paixão. Prestativa, amiga, fala na lata, uma história de vida incrível, corajosa, trabalha muito. Só quem conhece essa mulher de perto sabe do que eu tô falando. E hoje eu queria dedicar esse programa a Luísa. Luísa, que eu conheci há tantos anos, que fizemos uma amizade tão pura, tão gostosa. Luísa é aquela minha amiga que, se eu precisar dela pra vir aqui na rádio, ela vem. Eu ligo pra ela, falo, Luísa, faz um almoço aí pra nós. Ela faz, vou na casa dela, conversa, a gente já viajou junto, já saiu junto, já foi pra festa junto, já brigou junto. E a Luísa é aquele tipo de amigo que é assim. Na hora de te defender, ela solta os cachorros, né, Luísa? Então, minha amiga Luísa, nesse 10 de julho de 2026, eu queria te desejar feliz aniversário. Que você continue sendo essa pessoa maravilhosa e que nada nesse mundo possa abalar a nossa amizade. Essa amizade tão antiga que eu quero que dure por uma eternidade, viu, Luísa? Você não é a Luísa ouvinte da rádio. Você é a Luísa amiga do Leandrinho, que o Leandrinho ama de paixão e que tem um carinho enorme por você, tá? Eu espero que nada nessa vida abale a nossa amizade, Luísa. Nada, nada, nada. Eu vejo amizades tão fragilizadas que às vezes nós cometemos erros, tá, Luísa? Nós somos dignos de errar e às vezes a gente erra um com o outro. Mas se um dia isso vier a acontecer com a gente, que a gente possa conversar, se entender, se perdoar e continuar cultivando esse carinho e esse amor que nós construímos durante todo esse período da nossa amizade. Porque eu acho que a amizade é isso, né? É conversar, é se entender, é chatear. Se precisar de tempo, dá um tempo, conversar e entender. Ó, te amo, Luísa. Feliz aniversário pra você, tá? Tudo de bom. Love you so much. Feliz aniversário, Luísa.

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2: Eu tô de carrão, de carrão, de carrão.
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0: Goiaba.
1: Oi.
0: Eu quero a sua caneca.
1: Ah, vai te catar, vai. Não tem caneca aqui não, tá? Não tem caneca aqui não, tá? Não tem. 7 horas 24 minutos na Insuperável. Hoje é o dia do gatinho aqui nos Estados Unidos, né? E eu quero saber o que que te deixa arrepiado no gatinho, na gatinha. Hein? Conta pra nós. Quero saber. Hein? Você que tá ouvindo o nosso programa agora, tá acompanhando...
2: Não virou muito não, Leandrinho. Não tem nada no gatinho, na gatinha que arrepia o povo aqui não, né?
1: Não tem. Vamos pro alô, alô, bom dia? Vamos pro alô, bom dia?
3: Alô, alô, bom dia.
4: Alô, alô, bom dia.
1: Ó, Leandrinho, você deseja feliz aniversário pra Luísa, uma coisa linda. E logo depois você toca a música Libera o Tonho, que eu te dou 10 conto.
5: Alô, alô. Bom dia.
1: Olha, o William Maciel falou parabéns pra Luísa, toda a felicidade do mundo. Gosto muito dela. Quem não gosta da Luísa, bom sujeito não é. Ó, Leandro, fala que ele fica arrepiado quando alguém com a mão grossa beija a... Peraí, deixa eu ler tudo de novo aqui, porque eu tenho um problema de leitura, tá, gente? Eu tenho só a quinta série.
5: Alô?
1: Bom dia, Leandrinho. Manda um salve pra secretária do Joy. Joy Amalei, O'Malley. E fala que eu quero... Quer o quê, gente? Quer fazer o quê? Quer o quê? Peraí. Quer o quê? Fala pra ele que eu quero brightenar. Que eu quero a Britney. Peraí, que eu quero o Britney. Não autorizou ele ficar. Fala pra ele que o Britney... Nossa senhora, desculpa, bicho. Tô sem meus óculos, perdi meu... Fala pra ele que o Britney... Não autorizou ele ficar cozinhando o galo no trabalho hoje. E fala que o feeling tá tudo torto. Se os caras não melhorar o serviço, é daqui pra rua. Olha aí, um recado aí. Leandro e James, os caras dá prejuízo pra company. É meio inglês com português, né? Não, muito tempo que e eu speak para ele que... you have que fazer... Leandro, fala que ele fica arrepiado. O Leandro fala que ele fica arrepiado quando alguém com a mão grossa beija a nuca dele, arrepia todo. Bom dia, Lê.

0: A Valtig falou: bom dia, Leandrinho. Bom final de semana pra todos da Insuperável. Obrigado pela audiência. O Carlos falou: bom dia, Leandrinho. Obrigado pela audiência. Continuando, depois da mensagem difícil do J-Pink, eu tive que praticamente reescrever ali pra entender, J-Pink.
1: Alô,
0: manda
1: alô.
0: Áudio, J-Pink. É mais fácil, velho. Manda áudio, J-Pink.
2: Alô, alô.
0: Bom dia, Leandrinho, feliz aniversário pra Luísa. Luísa é muito querida, posso sentir pela voz, diz a Marisa. Feliz aniversário, Luísa, a gente te ama, já ouvindo a rádio. Bom dia, Vanderlei, obrigado pela audiência. Bom dia pro Samuel Mosquitão, bom dia, Johnny, o homem não para. Bom dia, Paulo Jacaré, o Flex. Alô, Ana Paula. Bom dia, Sandrinho, bom dia, Zenaide. Bom dia pro Ney Santos, bom dia pra Gregório. Bom dia pra Thay Cabral. Bom dia pra Walter Damasceno.
3: Pra quem ouve.
0: Bom dia, Benjamin.
3: Pra quem ouve a rádio todo dia.
0: É nóis. Alô, Benjamin, obrigado pela audiência. Alô, bom dia também pro Isaac. O Isaac Silva tá ouvindo? Ah, não, Leandrinho. Dogão não tá ouvindo. Nossa, que sexta-feira parada essa sexta-feira hoje, viu? A enquete foi muito ruim, Leandro. A enquete foi muito ruim. Eu acho que foi a enquete hoje, foi uma porcaria a enquete do gato de hoje, foi terrível, tá? Foi demais, tá? Meu Deus do céu, gente. Foi horrível, foi horrível. Tem dia que a enquete não vira não, Leandrinho. Ninguém quer falar o que seduz o gato e a gata. Povo, nossa, povo old school, é povo... 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Eu amo bacon, gente. E eu gosto do milhozinho também. Meu Deus do céu. Olha, o Jorge mandou umas fotos aqui pra mim. Das esfirras, gente, olha pra você ver, cara. Tem uma aqui de mussarela ali que ele coloca um cheiro verde. Tem uma de calabresa, tem uma de mussarela com bacon. Meu Deus, olha, Jorge, fiquei com água na boca agora. Não faz isso essa manhã, Jorge. Essa hora da manhã, essa manhã. Tá todo atrapalhado hoje, né, Leandro? É que é aniversário da Luísa hoje. Tô doido pra ver a Luísa. Luísa, cadê você? Não, tô falando sério, tá? Tô falando sério. Então, é o seguinte. Peça pizza hoje. Não vai se arrepender não, tá? Vai ser uma delícia, né, Jorgete?
4: Ai, delícia!
0: É uma delícia. O Jorge acabou de mandar a foto aqui. Quer ver? Ah, vou abrir pra você ver aqui, viu?
4: Ai, delícia!
0: É uma delícia. Meu Deus, eu enlouqueço, viu, Jorgete? Louco. 7:30, daqui a pouco eu vou falar com a Joyce da Porto Seguro aqui no nosso programa. Já eu vou falar com ela, hoje no Dia do Gatinho. Nós vamos fazer uma pesquisa. Daqui a pouco eu vou falar com a Joyce aqui no programa, tá? A gente vai fazer uma pesquisa sobre os nomes carinhosos, né? E por que surgiram esses nomes carinhosos. Sabe aquele casal? Deixa o Zé falar, porque ele tá louco aqui pra falar. Fala, Zé, fala. Vou deixar
5: você falar. Leandrinho, bom dia, Leandrinho. Bom dia. Tô escutando você falar aqui desses olhares 43 aí, ó. Ah. Esse olhar 43 que você recebeu, Leandrinho, É menino ou menina? É? Fala comigo, é menino ou menina?
0: Bidido. Pra matar sua curiosidade agora. É menino, mas... Não, não falarei nomes. Não posso citar nomes. Não posso citar nomes. Jamais, jamais. Perdi o raciocínio. O Zé me tirou o raciocínio, cara. Me tirou o raciocínio agora.
1: Não é o olhar do rapaz, não?
0: Não, o olhar do rapaz não tem nada a ver. Tem nada a ver. Foi só uma olhada e pronto, já passou. Mas todo casal tem aquele apelido carinhoso que ninguém entende. Né? Às vezes não tem nada a ver com o nome da pessoa. Aí nós fomos pesquisar. Aí descobrimos, por exemplo, que tem um casal que tem o apelido de Suvio. Ai, meu Suvio. Vem cá, vem, Suvio. Suvio. Por que Suvio? Foram perguntar o motivo e disseram que é o seguinte: na primeira noite juntos, o rapaz ficou tão nervoso que na hora do vamos ver, começou a ficar assoviando sem perceber. Aí foram apelidando, foi apelido a mulher, apelidou ele de Suvio. Diz que na hora do vamos ver ele ficava fio, fio, fio, fio, assoviando. Um outro casal aqui chama, eles se chamam, né? Aquele nome carinhoso de casal chama de Tatá. Fala, vem cá, Tatá, vem. Ai, Tatá, vem. Vem, Tatá, vem. Vem, Tatá, vem. Por quê? Peco questionado sobre o motivo, ela respondeu que ele era muito lento. E pra não chamar ele de tartaruga, começou a chamar ele de Tatá.
4: Ô, Tatá, vem cá, Tatá.
0: Ai, que engraçado, cara. Então, eles se chamam carinhosamente de Tatá. Me chamam lá em cá, Tatá. Pega lá, Tatá. Vai, Tatá, pega pra mim. Outro aqui, outra pesquisa mostrou, outro casal, foi lá perguntado qual o nome carinhoso que se chama. Aí ela disse o seguinte. Chama de Sussurroso. Como assim que alguém dá um nome que a gente vê amor, paixão, carinho? Ai, Sussurroso, vem cá. Ô, Sussurrosa, vem cá, minha Sussurrosa. Perguntado pra ele por que o nome, o apelido carinhoso Sussurrosa, ele respondeu, porque ela tem um sovaco tão cheiroso, é o sovaco mais cheiroso do planeta. E um dia eu brinquei com ela, pra não falar sovaco cheiroso, eu falei Sussurroso. Aí, pegou. A gente chama o Zozô. Vem cá, Sussurroso. Cá, Sussurroso. Mais um aqui pra fechar. Às 7h34. Eu chamo ele de doidinho. E ele me chama de doidinha. Porque na primeira vez que a gente ficou, ele começou a derrubar a almofada, bater na cabeceira, quase arrancou a cortina. E no final... ainda me perguntou se tinha sido discreto. Aí eu falei, para, doidinho. Aí a gente chama um de doidinho, doidinho, doidinha. Por último, mais uma pesquisa. Nomes carinhosos de casais. Fafadinha. Fafadinha de fada? Não. Ela acha que é fada, mas na verdade esse apelido pegou por causa do fogo dela, né? Pra não falar outro nome, eu falei Fafadinha. Falei, ai, Fafadinha, vem cá. Aí, eu chamo ela de Fafadinho, ele me chama de Fafadinha. Que engraçado, né, velho?
1: Você acha isso engraçado, Leandro? Eu não tô vendo ninguém rindo dessas bobagens, mas...

0: Joyce, bom dia, como é que você tá, minha querida? Tudo bem?
1: Bom dia, tô bem, e você, querido?
0: Eu tô ótimo, graças a Deus. Graças a Deus que é sexta-feira, né? A gente fica louco pra chegar o final de semana, trabalha tanto durante a semana. Ô, Joyce, agora olhando pra você, eu sei que você não tá nos Estados Unidos, você tá em Curitiba, a coisa tá feia aí, hein?
1: Frio, friozinho aqui, tá bem friozinho, já tô começando a ficar resfriada, Curitiba.
0: Nossa, não, gente, vocês coloquem na live pra vocês verem como é que a Joyce tá. Ela tá de blusa de frio, tá de cachecol, tá com tudo, deve tá muito frio aí, né?
1: Ó, canequinha de chá quente de canela pra aquecer.
0: Senão não tem jeito, né, Joyce? Meu Deus do céu.
1: Não, é muito frio. É muito frio, é muito frio. Eu vim sem gorro hoje, né? Falei, hoje eu vou sem gorro, porque hoje aumentou um pouquinho, hoje a gente tem sol.
0: Boa. Ô, Joyce, você sabe que eu tô sentindo a sua falta, né? Você ficou aqui uma semana, a gente saiu pra tomar café, saiu pra almoçar, eu já tô com saudade já, você tem que voltar, viu, menina?
1: Eu volto, eu tô com saudade também e eu volto.
0: Show de bola. Pra você que tá ouvindo a rádio pela primeira vez, não conhece, eu tô falando com a Joyce, representante da Porto Seguro, que já fechou vários consórcios aqui com os nossos ouvintes, com os brasileiros aqui nos Estados Unidos, e sempre quando ela fala aqui no programa, ela fala de uma oportunidade. Nós já tivemos aqui vários ouvintes da rádio super felizes, né, Joyce? Foram cartas de 600, 200, né? Muita gente, né, Joyce?
1: Sim, bastante. Muita gente já fechou com a gente, muita gente em negociação, planejando. O mais importante do consórcio é a conversa. Eu gosto muito, quem já conversou comigo sabe que eu gosto daquela conversa, gosto de entender o momento do cliente. Não é uma venda, é uma consultoria, um planejamento de vida. É o momento que a gente entra na vida do cliente, eu até brinco. Nós vamos daqui até o final do teu plano de mão dada. E você sabe disso, né, Leandrinho?
0: Sim, demais.
1: Então a gente vai cuidando. É mais do que um planejamento ali. É um projeto de vida que tem realmente surtido efeito na vida de muita gente.
0: E eu gosto muito da Joyce, porque é o seguinte, a Joyce é aquela pessoa que faz a consultoria pro consórcio, né? Te vende o consórcio, acompanha até o final, te ajuda na hora dos lances. Por exemplo, se você tem uma carta de crédito, é contemplado, não quer usar agora, ela tem as pessoas para comprar essa carta de crédito, ela te orienta no investimento. Ontem nós ficamos falando um tempão, né, Joyce? Sobre investimento. Leandrinho, não é assim que faz, é desse jeito. Entende muito de contratos, porque além de ser consultora de consórcio, também é advogada nessa área de contrato, então já te dá uma segurança. Você que tá ouvindo o programa agora, se quiser saber mais, não deixa pra depois. Eu vi que muita gente já mandou mensagem aqui, mas nem sequer mandou um oi pra Joyce. 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Faça como a Marilene, a Sandra, deixa eu me lembrar aqui do outro, o Evandro, o Ebert, que é uma graça. A gente foi na casa do Ebert junto, né, Joyce? Foi muito legal, né?
1: Foi, demais. A família deles é muito legal.
0: Muito bacana. A esposa, os filhos. A gente adorou ir lá na casa do Ebert. A Johnny já fechou seguro com a consórcio com a Joyce. Deixa eu ver das outras pessoas que eu lembro aqui. Dos meninos, assim, que eu tô lembrando, foi quem? O Ebert, o Evandro. Quem foi mais o outro, Joyce, que eu não tô lembrando, assim, de nome?
1: Olha, de cabeça, assim, que eu lembro que eu posso falar, você já falou de quem eu podia falar. Teve muita gente que pediu, Joyce, aqui eu tenho minha família, que eu não quero que fique sabendo lá no Brasil, que eu vou ter que cortar uns empréstimos. Então, teve muita gente que... Joyce, ó... Deixa
0: sigilo,
1: em off,
0: né? Assim, então vamos deixar em off, então, né? Mas tem muita gente já fazendo o consórcio. Ô, Joyce, eu queria fazer uma pergunta pra você, né? Muita gente fica na dúvida entre entrar em um consórcio ou comprar um apartamento na planta. Existe uma opção que é melhor ou depende do perfil de cada pessoa?
1: Existe. A melhor opção sempre, sempre é você fazer uma compra planejada e acompanhando com quem realmente entende de contratos. Porque o que ocorre? Muita gente imagina que comprar na planta vai ser um bom investimento porque não vai pagar juros, quando na verdade existe juros de obras, né? Eu sei que eu tenho casos aqui no Brasil de pessoas que compraram imóvel na planta, começaram com uma parcela e depois vieram me pedir ajuda para revisão contratual porque a parcela que começou em 1.000 deu um salto, ou quando o imóvel ficou pronto, que liberou a BITSE, a pessoa não tinha entendido que ela tinha que quitar aquele imóvel na hora, né? Então, assim, o imóvel ficou pronto, ou você faz um financiamento que vai tirar toda a vantagem de você comprar o imóvel na planta. É, então, o imóvel na planta, ele é legal. Desde que ou você tenha uma carta de crédito já alinhada para te calçar a hora que aquele imóvel ficar pronto, ou você tenha um recurso próprio. Então, o consórcio, para quem não tem um recurso próprio, para quem não tem lá o valor para quitar o imóvel, a minha sugestão sempre é: a melhor opção é o consórcio. Por quê? Ele vai te dar a opção, você contemplou a carta, você não fica preso àquele imóvel, caso você mude de ideia, caso você ache uma outra opção mais vantajosa, você não fez o imóvel na planta, mas você tem a carta contemplada, você tem a diversidade, você pode mudar de cidade, né? Então ontem a gente estava conversando sobre isso, você sai de Timóteo e vai para Valadares com a carta de crédito na mão, você não fica preso àquela planta. Agora, você tem a carta de crédito, você tem tudo alinhado e aquela planta é uma oportunidade para você, aí é o melhor dos mundos também. Por quê? Porque você faz a compra do imóvel na planta, quando o imóvel tiver com o ABITSE liberado, você usa a carta de crédito para fazer a quitação sem precisar entrar no financiamento. Porque o brasileiro, às vezes, ele vai na emoção ali e esquece de fazer essa conta do financiamento, porque o financiamento aqui é caro. Eu não sei aí pra vocês como é que é, mas aqui pra gente é bem caro.
0: Eu sei que eu passei por isso, viu, Joyce? Foi complicado. No meu apartamento, ainda bem que tava preparado. Mas olha, as pessoas não falam, ó. Quando você compra na planta, ela não fala. Terminou, você tem que quitar o negócio inteiro. Você tem que pagar.
1: Sim,
0: tudo.
1: Tem que ir a construtor. Tem que a construtora não vai manter o financiamento, né? E você já está pagando uns juros durante a obra, durante o período da construção, você paga os juros com correção anual pelo INCC, 5, 6% ao ano.
0: Muda, então, né? Demais. Assim,
1: muda, tem os balões. Então, tá pronto, a construtora quer o dinheiro dela. E quem não fez um planejamento, seja lá com uma carta de crédito, eu tenho muitos clientes que quitam o imóvel na planta com a liberação do ABITSE com a carta contemplada. Então, por isso é muito importante não contratar nada na emoção, sempre estudar, olhar as letras miúdas, porque são as letras miúdas do contrato, e aí é a minha área, né, que pegam e tiram o sono de muita gente depois. Porque depois você entra no apartamento, além do financiamento, você sabe, você tem que fazer alguns acabamentos, revestimento de piso. Então, o custo para a entrada de um apartamento não é só a quitação dele, é mobiliar ele. Nessa hora, quem não se planejou acaba sofrendo mais.
0: É verdade, é verdade. Muito bem. Essa é a Joyce da Porto Seguro falando aqui com a gente. Se você quer ter a sua carta de crédito, a partir de quanto a pessoa já pode começar a ter uma carta de crédito e que valor, Joyce?
1: Olha, assim, para quem quer um investimento suave, para conhecer, a partir de $100 você consegue ali uma carta de crédito de aproximadamente R$100 mil por mês. Investimentos mais arrojados, aproximadamente $500 por mês você faz uma carta de crédito aí de 500, 550, 600 mil, depende do tempo, aí a gente tem que conversar. Mas $500 a gente já entra com 600 mil.
0: Pois é, meio milhão, uma carta de meio milhão, você já imaginou? Porque esse crédito, né, Joyce, é uma carta de crédito, você pode usar ele para comprar, por exemplo, um terreno. A gente fala muito de imóveis aqui, mas tem gente que mora aqui que sonha em comprar, por exemplo, um sítio, quer comprar uma terrinha, né? Quer comprar um lote, que tem lote que é caro no Brasil também, né? Pra construir. Já vi coisa de meio milhão em lugares do Brasil. Valadares, então o imóvel tá absurdamente caro. Deus toma conta daquele lugar. Valadares é mais caro que o Rio de Janeiro. Você tá louco?
1: Eu vou pessoalmente pra Valadares daqui uns dias pra conferir como é que estão as coisas por lá e te conto.
0: Vai mesmo, Joyce, vai mesmo. Quero muito que você vá até lá pra conhecer Valadares. 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Joyce, obrigado pela sua participação aqui no nosso programa, muito bom. Você tem mais alguma coisa que você gostaria de dizer? Fica à vontade, fica à vontade.
1: Não, por hoje não. Quem quiser, conta comigo. Hoje a gente tá com a agenda mais tranquila, então, precisando, eu tô aqui.
0: Beleza, pode mandar pra 0001, vamos esquentar Curitiba, que tá muito frio lá, dá muito trabalho pra Joyce. Manda aqui 0001, comece o seu bate-papo hoje com a Joyce. Não deixa pra depois, não. Porque quando você decidir, aquele seu amigo que já fez, já vai estar sendo contemplado, né, Joyce? Fala, poxa, poderia ser eu, né? Eu poderia ter feito isso antes. Aí vai chegar aquela hora de comprar o seu imóvel, vai aparecer aquela oportunidade. Você não tem um investimento, né? Você não tem investimento. Ah, tem muita gente que... Ô, Joyce, teve um cara que me perguntou outro dia. Ah, tá, mas e se eu... Tem muita gente que tem esse medo, né, Joyce? Se eu for deportado, se acontecer alguma coisa que eu for deportado, eu falei, ó, liga pra Joyce que ela tem a resposta exata pra isso. Porque eu fiz essa pergunta pra Joyce quando eu fui fazer o meu consórcio, né, Joyce?
1: Sim, não, na pandemia a gente teve umas situações de pessoas que realmente ficaram sem renda e precisaram trancar. E eu tenho um caso de um cliente aí, inclusive, que ele teve uma situação pessoal muito complicada e precisou trancar. Ele tinha pago mais de 100 mil reais, ele não vai perder o dinheiro dele. Então o dinheiro dele vai ficar trancado, ou ele volta em 6 meses, ou ele resgata esse dinheiro pelo sorteio dos cancelados, se a cota dele for para cancelamento, ou ele resgata no final do plano com correção. Então ele não vai perder esse dinheiro, você não perde esse dinheiro. Mas assim, o cancelamento da carta de crédito, por isso que a gente acompanha o cliente tão de perto, só para situações improváveis, porque tanto se você comprar um imóvel na planta e deixar de pagar, vai ser prejuízo, quanto se você pegar o consórcio e deixar, porque é um dinheiro que você não vai perder no consórcio, você não perde, mas ele vai ficar lá, né? Até ou você ser sorteado ou até o plano acabar. Então, mas não perde.
0: É muito, muito importante você explicar isso, porque tem aquelas pessoas que ficam meio com um pezinho atrás. Ah, eu queria saber sobre isso, queria saber sobre isso. 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Joyce, um abraço pra você, bom trabalho aí, viu?
1: Beijo.
0: Valeu, tchau. Falamos então com a Joyce da Porto Seguro aqui no Show do Leandrinho. Tirando suas dúvidas, tá na hora de você ter

0: Gostoso aquele lugar. 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Romildo e Cia. Todo mundo ouve a gente todos os dias. Obrigado pela audiência de todos vocês. E agora eu vou falar de oportunidade de trabalho. Hoje a gente tem uma empresa grande, gigante, Massachusetts, que tá precisando de muita gente pra trabalhar. Não é pouca não, tá? Tá precisando de muita gente. É a Cornerstone Truss, que é uma empresa que trabalha com materiais pra roof, pra construção de casas. Eles estão precisando de gente pra poder trabalhar. Então, se você tá precisando de trabalho, eles pagam de 18 a 20 dólares a hora. Vou repetir pra você, tá? 18 a 20 dólares a hora. É uma grande oportunidade pra você que acabou de chegar, pra você que tá precisando de um trabalho. Leandrinho, eu tô precisando de trabalho pra hoje. Tô precisando de trabalho pra hoje. Hoje. 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Tem muita gente precisando de trabalho. 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Hoje o nosso programa é dedicado a ela, menina Luísa. Meu amor.
1: Goiaba, bom dia.
0: Ai, querida.
1: Ô, Goiaba, muito obrigado pelo seu carinho, tá bom?
0: Te amo.
1: Obrigado, meu seus amor. Ouvintes. Obrigado a todo mundo aí. Que Deus abençoe a vida de cada um de vocês.
0: Meu amor.
1: E vai ter a festa, sim. A Gilquinha tá fazendo a festa pra Luizinha lá no restaurante da Lua aqui em Marlboro, e todos estão convidados, tá bom?
0: Boa.
1: Se quiser, só pedir o endereço que eu passo.
0: Vai ser
1: vamos semana... lá dançar o forró.
0: Mas vai ser semana que vem, né, Luísa? É semana que vem que nós estamos agarrados lá, né, Luísa? É semana que vem, né? Eu vou dizer uma coisa pra você, Luísa. Eu não perco por nada. Eu vou estar agarrado lá nessa festa, tá? Se Deus quiser, eu vou estar agarrado lá com você. Vamos pro WhatsApp do Goiaba?

0: Olha aí. Muita gente calada hoje no programa, né?
1: Goiaba. Oi. Fala pro Luiz aí, um feliz aniversário pra ela.
0: Aham.
1: Uhum. E que Deus abençoe a vida dela sempre.
0: Sempre.
1: Valeu, Luiz. Ganhou um pote de pinga.
0: Oi, ganhou um pote de pinga. Bom dia, patrão. Mimi tá aqui em Nuuk agora, trabalhando duro. Pra atrasar a vida do próximo, diz o Éder Paixão, viu? Olha, não fala meu nome. Eu vou apelidar nós estávamos falando aqui mais cedo dos nomes carinhosos que os casais chamam uns aos outros, né? Aí teve um ouvinte que falou: eu vou apelidar o meu de Mudinho. A Sandra falou: parabéns, Luísa, hoje é seu aniversário, hein? A Silvia Valência falou: fala, Silvia, bom dia.
2: Bom dia, Leandrinho. Pra sua querida Luísa, feliz aniversário, Luísa, happy birthday, feliz cumpleaños. Deus te abençoe, Luísa, e seja sempre assim tão boa com o nosso Leandrinho, que você sempre tá de olho, cuidando ele. Muito obrigada, Deus te abençoe sempre, te dê sempre um futuro melhor do que você já tem. Deus te abençoe, feliz aniversário.
0: Isso aí, Luísa merece todo esse carinho. O Augusto Júnior mandou áudio aqui e disse: bom dia, eu ia falar assim, Lelê, pode pegar uma água pra mim? Ah, vai tomar banho, vai. Leandrinho, fala qual é a primeira letra do nome do ouvinte da rádio que deu um olho. Eu não vou falar, não. Esquece isso, nem devia ter falado isso na rádio. Não vou contar também. Ia me chamar de Leandro. Vai tomar banho, Augusto, vai. Nem café você trouxe aqui na rádio pra mim. Nem café você trouxe aqui. E desde quando eu trabalhava na 650, eu falava: vou levar um café aí. Vou levar um café. Não gosto de gente de promessas, não, tá? Fala, Pará.
3: Bom dia, meu goiabinha.
0: Fala comigo, Fiote.
3: Sabe o que me arrepia? Ah. Quando você tá na academia, você solta uma bomba.
0: Ah.
3: E aí, quando você se espanta, chega alguém perto de você, aí você tem que sair igual cobra, só no zigue-zague.
0: Leandrinho, como que você chamaria o Augusto, Leandrinho?
4: Gugu Ju.
0: É muita baitolagem num programa já. Gugu Ju.
5: Bom dia, galerinha linda. Um bom dia especial pra minha amiga Luísa. Muitos anos de vida, que Deus te proteja, ilumine e guarde. Um abraço da sua amiga Marilene. Tudo de bom sempre.
0: Olha isso.
5: Um dia abençoado a todos também, né? Vamos.
0: Hoje é dia do gatinho aqui nos Estados Unidos, né?
6: Que vida difícil, meu Deus. Aqui, você viu o vídeo da que viralizou aí ontem da mulher que apostou o tabaco no Brasil? Apostou lá. Agora o cara não tem que entregar a moto pra ela, não. É, patrão, tem as coisas no Brasil.
0: Ah, vai tomar banho, Éder, vai, para. Olha, André, a festa vai ser no próximo sábado, dia 18. Boa, Luísa, vamos estar todo mundo lá, hein? Todo mundo lá. Olha, o Bicicleta falou parabéns pra Luísa. Parabéns, Luísa, obrigado. Hoje nós estamos falando das coisas que deixam o gatinho arrepiado, hein? Ou a gatinha arrepiada. Leandrinho, comida boa no mundo, viu? 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Os últimos alô desse programa.
4: Alô, alô, bom dia.
0: Olha, bom dia para o menino Fábio Menua, já mandei bom dia. Os meninos da Brocha, seu Ramon tá ouvindo a gente, seu Alex também tá ouvindo. Alô, seu Alex, bom dia para você, Alex. Bom dia para seu Romildo, bom dia também para Júlia, bom dia para Rose. A Silvia tá dormindo, Andréa Quinones dormindo, Marisa tá dormindo, essas meninas hoje, viu? Ana Paula tá dormindo, Zenaide, Vera, alô, Ney Santos, a Elaine tá dormindo essa hora. Bom dia pra Ed Santana, bom dia pra Cláudio Cunha, Renato Araújo,
4: alô,
0: Walter Damasceno, bom dia pra você, bom dia pra seu Wellington Rosa também.
4: Pra quem ouve a rádio todo dia.
0: Só pra quem ouve a rádio todo dia, quem não ouve não ganha alô. Leandrinho me deixa arrupiada quando dá um cheiro no meu cangote. Ai, fala baixinho, delícia, adoro. Ah, é 8 horas em ponto aqui na Rádio Superável, gente. Obrigado pela audiência de todos vocês. Bom final de semana. Voltaremos logo mais às 5 da tarde no programa Everybody é Técnico. Todo mundo é técnico. Beijo pra vocês. Luísa, mais uma vez, feliz aniversário. Deus ilumine a sua vida, tudo de bom, tá, Luísa?

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3: Vamos chegando!

dia, comunidade! Bom dia, trabalhador da construção! Bom dia, house cleaners! Bom dia, helpers, guerreiras de todos os dias! Está no ar mais um programa Central da Manhã. Eu sou Eduardo Oliveira, vou com você até as 9 horas da manhã, com muita informação para passar no seu rádio. Bom dia aos motoristas da Lyft, bom dia! Bom dia você que é mecânico, que é carpinteiro, é plasteiro, é caminhoneiro. Bom dia aos drivers, delivery guys, delivery girls da nossa comunidade. Bom dia! Bom dia aos CNAs, Certified Nursing Assistant, bom dia! Bom dia aos grumas, que cuidam dos pelos dos cães, dos gatos e de outros animais. Bom dia! Chega mais! A partir de agora, eu tenho uma hora de informação no seu rádio. Bom dia pro ouvinte Gildo Martins. Bom dia, Gildo. Bom dia pro Aloysio, bom dia. Bom dia pra Cristiane Damasceno. Bom dia também pro Zé Pereira. Bom dia pro ouvinte Aníbal. Chega mais, chega mais, chega mais, chega mais, chega mais, chega mais. A partir de agora, uma hora de informação, entretenimento, notícia polêmica. Esse é o programa Central da Manhã. Aqui tem mais informação, tem mais Brasil. Hoje, sexta-feira, dia 10 do mês de julho, vamos começando mais uma edição do programa Central da Manhã. E no programa de hoje, daqui a pouquinho tem notícia de imigração. Mais um caso de imigrante que morreu pelas mãos de agentes do ICE. Daqui a pouco vamos falar da situação do senhor Araújo, lá de Houston, no Texas. Já, já, todos os detalhes. Notícia local. Daqui a pouquinho você vai saber por que as enfermeiras foram negadas a entrada no hospital em Boston. Tem a ver com a greve. Daqui a pouco eu te conto no quadro de notícias locais. Ainda hoje também tem notícia de fraude. Uma mulher acusada de desviar milhares de dólares de empresa em Gloucester já tinha histórico de fraudadora. Daqui a pouquinho também nós vamos ter hoje dois quadros diário estelar. O episódio de hoje, o primeiro deles, a Estela sumiu no camping. Olha, deixou os pais e também amigos preocupados. O segundo diário estelar, vamos falar que a Estela tem novidade na preferência dela. Estela quer ganhar uma bebê reborn. Gente, gente, esses vídeos que ela assiste online deram a ela essa ideia. Daqui a pouquinho no quadro Diário Estelar, hoje, dose dupla. Já já tem tempo e temperatura para você saber como fica o clima hoje, nessa sexta-feira. E durante todo o fim de semana, já já tem tempo e temperatura no ar. Ainda hoje tem notícias do Brasil. Vamos acionar o nosso correspondente Diego Hellstrom. Ele vai chegar direto e reto do Paraná, trazendo as seguintes manchetes sobre a crise com Michele. Flávio Bolsonaro diz estar aberto a conversar e espera o tempo que ela achar suficiente para entrar na campanha dele. Publicidade de Betts terá alerta de como o alerta que é feito no cigarro e também na bebida. Governo publica regras hoje, sexta-feira. Câmara aprova projeto que prevê câmeras em caminhões de lixo e também em transporte escolar. Aconteceu em Belo Horizonte. Daqui a pouquinho no quadro de notícias do Brasil.
Ainda hoje tem solidariedade na comunidade. Uma mãe brasileira, mãe de 3 filhos, foi diagnosticada com câncer de mama. O marido, que é o único provedor, tá tendo que voltar em casa para ajudar a esposa e perde dias no trabalho. Daqui a pouco eu vou te dar 2 formas de ajudar. Uma delas é uma rifa e também outra é sobre aplicativos de transferência. Daqui a pouquinho no quadro Solidariedade na Comunidade. Música.

passou fácil, fácil pelo Marrocos ontem, com direito a perder pênalti no primeiro tempo, como aconteceu com o Brasil e aconteceu com a Argentina. Agora os franceses já estão na semifinal pela terceira vez seguida. Aguardo o vencedor de hoje entre Espanha e Bélgica. Qual é o histórico desse confronto? Jogo de hoje tem arbitragem com dois juízes auxiliares brasileiros. Na outra quarta de final de amanhã, jogadores de Noruega e Inglaterra estão se respeitando bastante. Não há clima de já ganhou entre ingleses e noruegueses. É hoje no quadro Plantão da Copa. Hoje é sexta-feira, é dia da nossa tradicionalíssima aula de diplomacia. Eu quero saber quem está em sala de aula. Daqui a pouco o sinal vai bater. Quando o professor entrar, ele vai explicar sobre a guerra no Irã, que reacendeu com força. Estados Unidos atacando mais de 120 pontos dentro do solo iraniano. E também o Irã respondendo atacando aliados americanos no Oriente Médio. A guerra voltou. Professor explica sobre essa guerra, fala da guerra da Ucrânia e também da desistência de Aécio Neves no Brasil. Daqui a pouquinho no quadro Aula de Diplomacia, eu quero saber onde você está sentado. Será que você está perto da Sandra de Aracruz? Ou será que está perto do ouvinte Johnny? É hoje no quadro Aula de Diplomacia. Então só me resta dizer, vem comigo, né? Porque a partir de agora sou eu daqui, você daí, e entre nós tem sempre, sempre uma ótima polêmica.

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7: Voltei. Vamos continuando o programa Central da Manhã nas ondas da Rádio Insuperável. Chega mais, aqui é sempre, sempre melhor. Um caminhão de informação indo na sua direção. Hoje temos dois quadros diários, Estelar. Episódios de hoje, Estela sumiu no camping. E o segundo quadro, vamos falar sobre a Estela, que está chorando, pedindo, implorando para ter um bebê reborn. Eu posso com isso? Bom dia pro Batista Palmeirense, tá aqui, tá dizendo Eduardo. Já estou na sala de aula, à espera do nosso querido professor bom de bola também, Batista Palmeirense, está dando risada. Olha, Batista, você encontrou aí a figurinha da bola de tênis, né, meu amigo? Não sei nem se o professor joga tênis. Bom dia também pro Flávio de Tanton, nosso ouvinte 51, também tá na ativa. Bom dia pro Rodrigo Badaró, bom dia pro Wellington Santos, pro Paulo Jacaré. Olha, um bom dia especial pra ela. Ela que está fazendo aniversário hoje, nossa amiga Luísa. Feliz aniversário para Luísa. Obrigado aí, Luísa, pelo carinho da audiência, pelo apoio, né, que você dá sempre para a Rádio Insuperável. Feliz aniversário para nossa querida ouvinte, Luísa.

Legal, vamos começar falando de notícia, porque a grupo de milhares de enfermeiros e enfermeiras está impedido de entrar no hospital Brigham and Women's Hospital. Isso porque os enfermeiros iniciaram ontem piquete de greve e vão continuar esses piquetes nessa sexta-feira. Milhares de enfermeiros sindicalizados permanecem impedidos de voltar ao trabalho após uma greve de um dia por causa de negociações do contrato coletivo. A greve foi ontem e eles tentaram voltar ao trabalho. Na verdade, um dia de greve foi quarta e tentaram voltar ao trabalho ontem. E aí ontem foram impedidos de entrar no prédio por 5 dias. Os enfermeiros representados pela Associação de Enfermeiros de Massachusetts afirmam que foram impedidos de voltar ao trabalho na quinta, depois que a greve terminou. A direção do hospital informou que eles não poderão retornar até segunda-feira, porque os enfermeiros temporários contratados para substituí-los trabalham sobre contratos de 5 dias. Vídeos gravados na quinta mostram enfermeiros gritando "Deixe-nos entrar" do lado de fora do hospital, após terem um acesso negado pela polícia estadual. Apesar do bloqueio, líderes sindicais disseram que manterão presença permanente em frente ao hospital Brigham Women e continuam dispostos a retornar às negociações a qualquer momento. A disputa gira em torno de negociações do contrato entre o hospital Brigham and Women's e a equipe de enfermagem. Mais de 4 mil enfermeiros participam da greve. Olha o que propôs o hospital. Vou te falar também o que os enfermeiros querem. Aumentos anuais de 5% por tempo de serviço com teto de após 20 anos. Um novo aumento de 2,5% para os enfermeiros que já estão no nível máximo da tabela salarial. Aumento dos adicionais salariais e da remuneração por plantões de sobreaviso, bônus por certificações profissionais, ampliação do reembolso de despesas com cursos e educação. A Associação dos Enfermeiros de Massachusetts busca um contrato que inclua o seguinte: medidas para melhorar a contratação e retenção de enfermeiros, aumentos salariais competitivos, plano de saúde com custo acessível, investimento em um quadro permanente de enfermeiros e limites para o uso de enfermeiros temporários contratados para viagens, chamadas travel nurses.

0: 78 graus Fahrenheit. A partir de 9 da manhã, 79. A partir de 10 da manhã, 81 graus. A partir do meio-dia, 83 graus. Olha, o dia deve ficar majoritariamente nublado. Vai ter um mormaço ou um calor, porque a máxima hoje em Boston, deixa eu corrigir, a máxima hoje em Framingham é de 86 graus. Região de Boston, agora sim, 78 graus Fahrenheit. Tempo ensolarado, com acúmulo de algumas nuvens. A partir de 10 da manhã, 82 graus. Nesse momento, temos temperatura de 78. Em Boston também vai ter tempo nublado. Máxima na Grande Boston hoje, 87 graus. Amanhã, sabadão, em Framingham, tempo ensolarado com nuvens na parte da tarde. Mínima de 64, máxima de 82. Lembrando que amanhã tem duas quartas de finais, a Noruega e Inglaterra e também Argentina e Suíça. Domingão ensolarado, sem nuvens. Bom dia para ir à praia. Mínima de 60 no domingo, máxima de 83. Segunda-feira também ensolarada, mínima de 61, máxima de 87. Terça-feira, mais do que ensolarada, nuvens se dissipando no final da manhã. Mínima de 68, máxima de 92 graus Fahrenheit na terça, informou o National Weather Service. Já já tem Diário Estelar, hoje nós vamos ter dose dupla. Daqui a pouquinho também tem o quadro Aula de Diplomacia com o professor Jonuel Gonçalves. Abraço de bom dia pro ouvinte Alex. Bom dia, Alex, chega mais. Bom dia pro Adilson Fernandes. Bom dia, bom dia, bom dia. Olha só, bom dia, Adilson Fernandes. Tá fazendo aniversário hoje? Não, tá mandando aniversário pra... Feliz aniversário pra conterrânea amiga Luísa. Parabéns pra minha amiga, quanto tempo não te vejo, Deus te abençoe sempre. Olha só, Marilene também tá felicitando a Luísa, Marcelo Almeida também mandando parabéns pra Luísa. Chega mais, a nossa Central da Manhã está no ar.
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0: Episódio de hoje. Estela sumiu dentro do camping Peter Ponds. O camping Sandwich, nós fomos para lá no feriado de 4 de julho, a convite do casal Pauline, né, Luiz e Vanderléia. Tava tudo bem, tinha umas 30 pessoas na casa por causa da despedida do meu amigo Teco, que vai embora para o Brasil. Aliás, hoje já deve estar chegando ao Brasil. E aí, muita conversa, muito papo, muita cerveja rolando. E aí tem a tradicional carreata dos carrinhos, o parade dos carrinhos no 4 de julho. E o povo que vai nos carrinhos de golfe vai lançando alguns doces para a criançada. Estela, que ama doce, tava do lado de fora da casa e começou a pegar os doces. Já já ela encontrou duas amiguinhas e aí as amiguinhas falaram: vamos pegar os doces caídos. A parade passou, os doces que ficaram no chão. E aí a Estela olhou pra mim e falou: posso ir, pai? Pode. E aí eu tô vendo as três ali, Estela e duas crianças maiores, na mesma rua onde a gente tava. Daqui a pouco eu me distraio, quando eu olho, Estela já tá lá longe, atravessando a outra rua, sumindo no meio das casinhas. E eu pensando aqui: ué, mas aí me enganou, ué. Ah, como é que essa menininha vai ficar andando por aí, 6 anos de idade? Eu avisei a mãe e fui andando atrás dela. Perdi de vista e aí procurei nas ruas, não encontrei nada. Já fui me dando uma gastura por dentro, né? Cadê a Estela? E é claro que o camping é cercado, tem segurança na frente e tá tudo certo. Aí voltei pra casinha, falei pra mãe: agora vou procurar ela de carro. Andei volta pra cá, volta pra lá. E aí, cadê Estela? Nada, tô de carro, tô com a van grandona. E aí, perto do lago, tem uma área que só entra os carrinhos de golfe, não entra o carro, e eu não podia entrar. Aí eu dei a volta no lago, nada de encontrar a Estela. Nisso eu fico sabendo pelo celular que já tem duas famílias procurando ela. E aí, quando eu volto com a van pra subir de novo, e aí vem lá um carrinho de golfe com um homem, uma mulher, duas menininhas e a minha japonesinha no meio, sentadinha no carrinho de golfe. Tá nem aí pra mim, né? Tá nem aí pro pai, pra mãe. Tá lá sentada no carrinho de golfe como se fosse a dona do próprio futuro. E aí

ela entra no lago, fica com as meninas. E aí eu tive que parar o carro lá longe, fui até ela e comecei a falar: você sumiu, você não falou pra gente onde a gente foi, onde você foi, e você sumiu. Tô com as minhas amigas, pai, a deixa. Aí ela entrou no lago e eu fiquei lá assistindo o jogo da França. Isso foi sábado passado, né? Estela sempre me dando preocupação, mas ela continua sendo o amor da minha vida, hoje, amanhã e sempre.

0: segundo Diário Estelar, ela tá pedindo agora, minha filhinha, um bebê reborn. Daqui a pouquinho, Estela chorando, falando que ia só parar de chorar se eu desse o bebê reborn pra ela. A mãe é contra, né? Tudo que é pra Estela, a mãe é contra. Zenaide Gross tá dizendo: se você tivesse lido A Cabana, você nunca perderia a Estela de vista? Regra de criança: se você não pode me ver, eu não posso te ver também. Eu vi o filme, né? Esse A Cabana, eu vi o filme, é uma história super triste, eu sei do que você tá falando. Ah, Marilene, ainda bem que eu não lembrei disso lá, viu, Zenaide? Se eu lembrasse disso, eu ia ficar desesperado. Marilene tá dizendo: eu amo as histórias da Estela, ela é linda. Olha só, meu amigo Amarildo Ferreira também tá aqui, tá querendo mandar feliz aniversário, né, pra aniversariante de hoje. Bom dia, Amarildo, tudo bem, meu amigo? Bom dia, bom dia, bom dia.
1: Bom dia, meu amigo Eduardo Oliveira, gente vinda de boa. Sextou, meu amigo. Um grande abraço a toda a audiência e um grande abraço, feliz aniversário para a Luísa Mendes, né? Aniversário dela hoje. É uma pessoa muito boa, de um coração tamanho, né? Ela sabe do que eu tô falando. É uma pessoa muito boa, muito prestativa. Parabéns para ela, que Deus continue aumentando os dias dela aqui na face da terra e que ela continue essa pessoa boa. Quando a pessoa faz o bem, ele só recebe o bem, né, Eduardo?
0: Verdade.
1: É a lei da semeadura. Um grande abraço pra ela.
0: Valeu, obrigado, tá, Amarildo. Obrigado.
1: Coloca um parabéns pra ela no estilo sertanejo aí do Tonico Tinoco. Só uma palinha, Tonico Tinoco. Parabéns pra Luísa Mendes.
0: Rapaz.
1: Um abraço, tchau.
0: Agora é uma tarefa que eu não sei se eu posso cumprir aqui. Eu tô sozinho, tem que procurar esse parabéns, mas vamos tentar. O povo tá falando aqui, minha amiga Gisele Chaves está dizendo: feliz aniversário para Luísa, muitas bênçãos na sua vida. Minha amiga Silvia Valência também tá aqui, tá querendo falar. Bom dia, Silvia, tudo bem?
2: Bom dia, Eduardo, bom dia. Meu Deus, eu adoro ouvir coisas da sua filhinha. Aham. Só que quando você tava contando que a menina desapareceu do teus olhos, olha, meu coração já tava parando. Graças a Deus, isso foi só um susto, mas eu sei, eu amo as histórias da tua filhinha. Estelinha é a coisa mais linda do mundo para nós também, para todos os ouvintes. Um abraço, um beijo pra menina, um abraço bem apertado.
0: Valeu, obrigado, Silvia. O Carlos Cabo Verdiano tá aqui, tá dizendo: Estelinha, cuidado, da próxima vez não prega o papai um susto, né? Olha só, Walter Damasceno também tá aqui. Bom dia, Eduardo, essa história da sua filha me fez lembrar quando a minha esposa estava grávida e a minha filha de 2 anos e meio levou um esbarrão de um carro. Quando ela atravessou a rua, eu passei mal, minha esposa pediu até água pra mim, pois eu que estava passando mal e não ela que estava grávida. Tá certo, obrigado. Lembranças, né? A gente vai falando algumas coisas, todo mundo tem uma lembrança. O ouvinte Johnny também tá aqui. Bom dia, Johnny. Tudo
3: bom,
0: bem?
3: Bom dia, Eduardo. Bom dia, dia. Tudo bom, sim. Passando aqui para desejar um feliz aniversário para nossa amiga Luísa, mãe Luísa aí, ó. Nossa mãezona aqui nos Estados Unidos, da rádio. Que Deus abençoe, nos proteja, dê muitos anos de vida e saúde para ela. Que Deus possa estar sempre prosperando na vida dela, que é gente boa demais. Mamãe Luísa, do homem não para. Felicidade, mamãe. Um abraço.
0: Tá certo, obrigado, obrigado, Johnny. O 508 final 2722 tá dizendo: bom dia, Eduardo, você está certo em cuidar da sua filha, coisa mais importante é a nossa família, e fala sempre de Deus pra ela. Não deixa ela crescer sem saber que Deus é o nosso Salvador. Minha mãe também tem falado bastante de Deus pra ela, minha esposa fala também, a babá também fala. Olha o povo falando aqui, obrigado, obrigado, obrigado, tem um monte de gente falando. Daqui a pouquinho tem mais parabéns para nossa querida amiga Luísa Mendes.

0: Já já tem aula de diplomacia com o professor Jonuel Gonçalves. Vamos agora às manchetes do Brasil. Caldeirão de Brasília está fervilhando. Vamos começar com a campanha sobre a crise com a madrasta Michele. Senador e candidato à presidência Flávio Bolsonaro diz que está aberto a conversar. Espera o tempo que ela achar suficiente para entrar na campanha. Os detalhes com Diego Helston. Bom dia, Diego.
1: Bom dia, Eduardo. Bom dia, amigos que acompanham o Insuperável. E é verdade, o senador e pré-candidato à presidência da República, o Flávio Bolsonaro do PL, afirmou ontem que está sempre aberto a conversar com a ex-primeira-dama Michele Bolsonaro e que espera o tempo que ela considerar necessário para voltar a participar da campanha eleitoral. A declaração foi dada no aeroporto Internacional de São Paulo, em Guarulhos, semanas após a crise pública entre os dois, que expôs divergências dentro da família Bolsonaro e do PL. A disputa começou após divergências sobre o Ceará. Michele disse que foi desrespeitada pelo senador. O senador estava nos Estados Unidos e participou de uma audiência pública sobre o novo tarifaço, onde discursou por 5 minutos. E a fala ocorre um dia depois que o presidente nacional do PL, Valdemar Costa Neto, afirmou que Michele e Flávio não se falam desde as trocas de acusações públicas, Eduardo.
0: É isso aí. Publicidade de Betts terá alerta a como é feito no cigarro e na bebida. Governo publica regras sobre isso ainda hoje, né, Diego?
1: É isso mesmo, Eduardo. O ministro da Fazenda, Dário Durigan, afirmou ontem que novas regras para publicidade de apostas online, as chamadas bets, serão publicadas hoje. No fim de junho, o governo já havia informado que promoveria mudanças nas regras para propagandas de bets. Nesta quinta-feira, Dário afirmou que uma das portarias que será publicada vai estabelecer que toda a publicidade de bets será acompanhada de uma advertência em nome do Ministério da Fazenda, semelhante com o que acontece com as propagandas de cigarros e bebidas alcoólicas. As publicidades serão acompanhadas de advertências do Ministério da Fazenda, como apostar faz você perder dinheiro, apostar pode causar dependência e apostar não é investimento, Eduardo.
0: Olha, essa questão de apostas no Brasil está realmente desmanchando casamentos, separando famílias, principalmente porque os homens estão viciados nos jogos e não estão contando para as esposas. Realmente está ficando uma situação de crise. Câmara aprova projeto que prevê instalação de câmeras em caminhões de lixo e também em transportes escolares. Aconteceu em BH.
1: É isso mesmo, Eduardo. A Câmara Municipal de Belo Horizonte aprovou em primeiro turno um projeto de lei que determina a instalação de câmeras em veículos utilizados pelo Conselho Tutelar, Defesa Civil, Guarda Civil Municipal, Empresa de Transportes e Trânsito de Belo Horizonte, Transporte Escolar, além dos serviços de coleta de lixo e limpeza urbana. A proposta foi elaborada após a morte do gari Laudemir de Souza, assassinado a tiros durante o expediente em agosto de 2025. Segundo o texto, a instalação dos equipamentos tem como objetivo reforçar a segurança de servidores públicos e trabalhadores contratados pelo município, ampliar a fiscalização das atividades, registrar ocorrências, monitorar riscos ambientais, sanitários e a saúde dos profissionais, além de subsidiar a criação de indicadores de desempenho dos serviços, Eduardo e amigos. Um ótimo dia.
0: Ótimo dia para você também, esse é Diego Hellstrom, direto do

0: feliz aniversário do Tonico Tinoco pra Luísa Mendes.
1: Para você é um grande dia, nós viemos festejar também.
0: Minha amiga Rose também tá aqui, tá querendo falar. Bom dia, Rose. Chega mais, bom dia.
2: Feliz aniversário, minha querida. Que o Senhor te abençoe muito, muita felicidade, muita saúde, muita paz, muita alegria, muito dinheiro. Tudo, tudo de bom, medida recalcada, sacudida e transbordante.
0: Valeu. Kildari Cunha também tá aqui. É parabéns, Kildari. Bom dia. Tudo bem?
3: Bom dia. É, queria desejar a Luísa um feliz aniversário. Que seu dia seja repleto de saúde, paz, alegria, felicidade, curtição e que você seja rodeado sempre de pessoas maravilhosas ao seu lado. Um grande abraço do Kildari.
0: Valeu, obrigado, Kildari. Esse é o parabéns, né, que o Amarildo Ferreira pediu pra gente tocar, tá certo. Tá atendido aí o pedido do Amarildo Ferreira. Feliz aniversário hoje pra Luísa.

0: nosso ouvinte de New Jersey, o Marcone Mendonça, mandou aqui também o link, né? Eu já tinha pego aqui, né, Marcone? Obrigado. Ah, ele tá dizendo, Eduardo, bom dia, hoje é sexta-feira, é dia de bagaçar até as últimas consequências.
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0: Abraço e bom dia para Ilane Soares, para o meu companheiro de copo, José Alves Prestes. Bom dia também para Simone Valverde, para o Carlos Ferrari, para Orly da Silva. Vamos direto e reto falar com ele, o nosso querido professor Jonoel Gonçalves. Bom dia, professor.
2: Bom dia, Eduardo. Bom dia a todo mundo. Vamos lá.
0: Professor, vamos começar com as guerras, porque reacendeu com força. Os Estados Unidos estão atacando mais de 120 pontos no território iraniano. E os iranianos estão respondendo, atacando aliados americanos no Oriente Médio. Como é que está essa guerra nesse momento? O acordo de paz acabou?
2: Bom, o acordo de paz acabou na linguagem de Donald Trump, porque na linguagem do Departamento de Estado, as negociações continuam apesar disso. E continuam apesar disso porque o Irã também tem um certo interesse nesse momento em criar um clima de agitação para mobilizar internamente. Portanto, decorreram os funerais do falecido Ali Khamenei. Isso mobilizou muito a favor do governo. Ora, um regime que estava ameaçado por manifestações populares contrárias, agora consegue, com base na guerra, mobilizar a favor, realmente é uma ajuda que foi dada aos ayatolás. Esse é o primeiro ponto, mas nenhum dos dois quer dizer abertamente que o acordo de paz acabou. Estão tentando um acordo permanente. Esse acordo permanente é determinado pela mobilização dentro do Irã, pela perspectiva de eleições de meio mandato nos Estados Unidos e também pelo estoque de petróleo, que está um pouquinho abaixo daquilo que estavam dizendo ontem. Hoje de manhã, na Europa, já se notou isso. Há um terceiro problema ali também, quer dizer, é que realmente os países aliados dos Estados Unidos já sabem que quando os Estados Unidos atacam o Irã, a resposta iraniana é em cima deles, em cima dos estados do Golfo. De forma que isso está causando problemas porque as economias do Golfo eram muito baseadas na estabilidade e na calma. E agora não são, agora são alvos. E são alvos que podem atingir, inclusive, zonas muito habitadas, porque as bases norte-americanas estão perto. E os iranianos também não têm, assim, muito controle de precisão na pontaria sobre essas bases. Quando você lança material que é material, assim, de menor peso, de menor dimensão, mas de muita eficácia, ele tem um problema, pode falhar o alvo, né? Está acontecendo na Ucrânia também. Os russos tentam atingir infraestruturas ucranianas e estão a atingir bairros residenciais. Só que este conjunto revela assim, quer dizer, na atual conjuntura mundial a característica principal é a desconfiança. Ninguém confia rigorosamente em ninguém. Mesmo aqui na América do Sul estamos assim entre vizinhos dentro do Mercosul. E esse é um aspecto. O segundo aspecto é que o principal disso tudo é que o mundo que estava sendo desenhado por Donald Trump e por Vladimir Putin não vai funcionar, porque justamente Putin e Trump estão decepcionados um com o outro. Resultado, os Estados Unidos estão prometendo o escudo de proteção Patriot contra os ataques russos à Ucrânia, que era tudo o que a Rússia não queria. Dizia desde há muito tempo, já do tempo do Biden, e realmente os Estados Unidos tinham tido cautela de não entregar uma arma tão decisiva. Essa arma decisiva pode alterar a correlação de forças, porque os ucranianos já não estão como estavam no começo da invasão, mal armados, estão bem armados e estão produzindo equipamento. E tem países europeus que, afinal, apesar de terem menos meios que os Estados Unidos, estão apoiando a Ucrânia. Então nós temos aqui dois conflitos em que realmente, neste momento, a tendência é para isso se acentuar. E a minha previsão, até já sublinhei isso no meu blog, é que vão fazer isso durante um tempo, depois param para tentar fazer negociações, sobretudo no Golfo Pérsico. Quer dizer, vai ser um conflito que vai avançando assim, com alguns intervalos. Onde é que eu não prevejo intervalo? É na Ucrânia. Porque o Vladimir Putin e o Estado-Maior Russo estão convencidos que qualquer intervalo que deem, a Ucrânia vai se armar mais. Então, estamos nessa base. Agora, olha, a gente não tem tempo de falar nisso, mas há outros conflitos que estão se acentuando em outros pontos do globo. Por exemplo, a linha Al-Qaeda, que se opõe ao Ocidente, conforme sabemos, mas se opõe muito aos ayatolás, tem sido muito reprimida no Irã. Aumentar a pressão de guerra no Mali, pode, no coração da África, estabelecer um Estado Islâmico que vai obrigar intervenções internacionais também. Então, olha, o mundo é esse, neste final de semana. Sim.
0: É, mundo perigoso esse que a gente vive, professor, tá todo mundo sentado na sala de aula, a Fernanda, mãe do Thales, já tá aqui, a Marilto Ferreira tá sentadinha ali na direita da sala, Cláudia Souza também tá aqui, Rosélia Nascimento também. Bom, professor, nós temos 2 minutos e meio, a verdade que a Aécio Neves desistiu de ser pré-candidato à presidência?
2: Ah, sim, deu uma entrevista e essa entrevista já repercutiu até na Folha de São Paulo. O PSDB declara que não tem candidato e que não vai apoiar ninguém. Bom, declarar que não tem candidato é uma afirmação séria, para voltar atrás é difícil. Agora, que não vai apoiar ninguém, e essas frases geralmente quando são ditas aqui no Brasil, quer dizer que estão a fim de negociar com alguém, mas fazer subir o preço. E muito provavelmente vão se concentrar, estão tentando recuperar o partido, vão se concentrar nos estados onde tem algum impacto, inclusive São Paulo, a nível de bancada parlamentar, a nível de influência com alianças para o governo do estado, mas realmente o PSDB está numa crise tão forte que seria um risco muito grande de uma derrota muito humilhante lançar um candidato, mesmo sendo Aécio Neves. Ele acabaria numa eleição, pensamos nós, né? Então isto levanta problemas nos pequenos candidatos, que estão todos pensando do mesmo jeito, ou seja, que, por exemplo, para o caso de Caiado, para o caso de Zuma, se realmente Flávio Bolsonaro não tiver um desgaste muito grande, as candidaturas deles tornam-se umas candidaturas inviáveis, porque o eleitor de direita vai dizer que eles são divisionistas, que estão dividindo o voto. Isto, olha, um dos cenários agora possíveis no Brasil é que as pequenas candidaturas, falta saber o que é que vai fazer o ex-juiz Joaquim Barbosa, mas esse não está à direita, está numa posição centrista que nesse momento está sob pressão de todo mundo. Então, meus amigos, não se admirem que outros candidatos de direita venham a desistir, e quanto mais desistirem, mais há hipótese da solução logo no primeiro turno.
0: Interessante, hein? Quanta coisa a gente tem para acompanhar. Olha, o William Marcel tá dizendo, e aí o caso Epstein acabou? Não, não acabou, eles continuam inclusive no Congresso investigando nos bastidores, e é um caso difícil, né? Porque a justiça tá na mão de uma das pessoas super suspeitas de participar do esquema de pedofilia, né? Então é muito difícil esse caso, mas a gente vai continuar acompanhando. Professor, muito obrigado pela sua brilhante participação. Como sempre, desejo você um bom final de semana.
2: Olha, para vocês também, um abraço, e vamos continuar ocupando o que resta da Copa, tá bom?
0: Com certeza, vamos continuar acompanhando. Obrigado, professor, tudo de bom. Obrigado.
2: Tchau, tchau.
0: Obrigado, esse é o professor Jonuel Gonçalves.

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0: Segundo episódio de hoje. Estela agora colocou na cabecinha dela que ela tem que ganhar um bebê reborn. Olha, ontem eu voltei para casa depois de ir à academia, no segundo tempo de Marrocos e França. E eu doido para ver o jogo, ainda tava 0-0. Aí tava toda minha mãe, minha esposa, a cuidadora da minha mãe na varanda. Um calor, né? E eu entrei para ver o jogo. E aí vem a menininha atrás de mim. Quando ela vem assim que eu tô sozinho, eu já sei que vai pedir alguma coisa. Ela fala: pai, eu tenho que ganhar um bebê reborn. Eu falei: como assim, minha filha? Onde você viu isso? Não, eu tenho que ganhar esse bebezinho, eu tenho que ter. Eu não tenho, eu nunca tive um bebê reborn. Eu falei: mas isso é só lá no Brasil, minha filha, não tem aqui. Ela falou: não, minha amiga falou que tem aqui. Olha aí, pai, no celular pra ver se tem. Eu falei: vamos ver. Aí ela: pergunta ao ChatGPT quanto custa. Aí eu fui lá e perguntei. Aí o ChatGPT falou: no Brasil custa entre R$80 e R$2.000. Eu falei: tá vendo, minha filha, é muito caro, isso aqui é coisa para adulto e tal. Não, procura na Amazon, pai. Aí eu procurei na Amazon, e não é que tem uns bichinhos bonitinhos na Amazon, né? Uns bebezinhos que tem até veia. E aí encontrei uma lá e ela falou: essa aqui não, pai, tá com a cara estranha. Essa aqui parece estar assustada, pai. Foi olhando junto comigo. E aí chegou uma que parece com ela, né? O cabelinho pretinho, o olho meio puxadinho. Ela falou: eu quero essa. Eu tenho que ter essa. Olha, pai, eu posso até pintar a unha dela. $44. Aí já veio ela com o cofrezinho dela, que a gente já tinha trocado as moedas, dava nota. Ela falou: pai, eu dou essa nota de 10, essa de 5 aqui, essa de 1. Eu fiquei pensando: vou ter que comprar esse negócio, né? Vai ter outro bebezinho aqui na minha casa, além da minha baby. Aí eu falei: leva lá o meu celular pra mamãe e pergunta o que mamãe achou. Ah, ela vai dizer que não, pai, leva lá. Ela levou o celular, voltou ela com um sorriso meio amarelo, falou: mamãe deixou. Eu falei: não, você tá mentindo pra mim. Não, mamãe fala sempre contra, mas eu quero, pai, tem que comprar. E aí começou a chorar. E aí eu falei: ah, não, eu quero ver meu jogo, hein? O jogo tá aqui acabando, eu quero ver jogo de Copa, depois disso é só daqui a 4 anos. E ela começa a chorar e fala assim: só paro de chorar se você comprar o meu bebê reborn. Falei: não, olha, eu quero meu jogo. Aí nessa hora eu lembrei de um momento que a minha esposa faz uma contagem regressiva. Nada funciona melhor com criança do que contagem regressiva. Eu falei o seguinte: se você não parar de chorar, eu não vou comprar a resposta em não. Por enquanto você ainda tem o talvez. 3, 2, e ela foi botando a almofada na cara. 1, se não parar agora, não compro mais. Saiu andando, batendo o pé e falei: eu quero o meu bebê reborn. E foi lá pra cima. Aí eu fui lá em cima e falei pra ela: vamos combinar uma coisa. Se você se comportar bem, até domingo eu compro. Até domingo. Ela falou: pai, vamos fazer o seguinte, até sábado eu me comporto bem. Estela, o amor da minha vida, hoje, amanhã e sempre.

0: Ai, o povo tá aqui falando sobre a Estela, o William Maciel tá dizendo, minha menina tem uma. O Walter da Marciano tá dizendo, vixe, ela está querendo uma irmãzinha ou irmãzinho? Ou irmãozinho? A Marilene tá dizendo, ela tá querendo uma irmãzinha, pega a visão. Olha só, o Cláudio Gregório tá dizendo, a minha filha se comporta da mesma forma, dando risada. Minha amiga Elaine Soares também tá aqui, bom dia, Elaine. E aí, bom dia.
1: Eduardo, achando que tem gente aí que tá querendo um irmãozinho ou irmãzinha,
0: ai,
1: hein?
0: Ai, meu Deus do céu, a história é só
1: tá
0: pior.
1: Tá achando melhor, você larga essa compra de lado, se não tiver comprar e já olhar,
0: gente,
1: é ter outro plano.
0: Não, então vou comprar dois baby logo pra ela parar com esse negócio de ficar... Vou comprar dois baby, ela tá falando até que tá querendo pintar a unha do bebê reborn. Quem quer ver o bebê reborn da Estela, hein? Quem quer ver aí da Amazon? Gente, vai aparecer um monte de irmãozinho em outras casas, né? Olha só, a Fernanda, mãe do Thales, mãe da Emily, tá dizendo, vigia essa criança, Eduardo, muito perigoso, criança sozinha, eu já tinha gritado com ela, volta aqui, menina. Olha só, Edu, dá um de verdade a ela, meu filho. Ai, ai, que isso, rapaz. A Cláudia tá dizendo, bom dia, morro de rir com as histórias da Estelinha, fico vendo tudo que eu não passei sendo mãe de menino. Olha, interessante, hein? Tudo que eu não passei sendo mãe de menino. Manda pra cá no Torpedão, no 603-233-5200.

0: Bom, vamos para as notícias. Tem muita coisa acontecendo, muita coisa acontecendo. Já, já, vou trazer mais notícias no seu rádio. Vamos ao vivo agora, direto e reto na Soulzette Energy. Deixa eu falar com o meu amigo Ramon de Carvalho. Bom dia, Ramon.
1: Bom dia, Eduardo. Tudo bem?
0: Tá tudo bem, meu amigo. Tá tudo tranquilo. Tá falando aqui da minha filha agora. Como é que vai a sua filha?
1: Graças a Deus, tá ótima. Completou um aninho.
0: Que bom.
1: E é só alegria. Já tá correndo pela casa, irmão.
0: Ah, que bom, que bom. Essa fase é muito boa. Eu lembro que minha filha começou a andar e correr, começou a se esconder no armário, aí queria brincar de pique-esconde, correndo pra lá e pra cá, aquela coisinha assim, correndo. É muito legal.
1: A minha já tá abrindo as portas dos armários e tudo.
0: Tá certo, meu
1: faz
0: amigo?
1: Faz parte.
0: Claro que faz parte. É uma fase muito gostosa, muito boa. Bom, vamos falar do seu business. Como é que tá o verão? Se alguém, por exemplo, tem um amigo que tá precisando trocar o insulation da casa ou o ar-condicionado, se indicar um amigo, essa pessoa pode ganhar gift card, meu amigo?
1: Exatamente, ela vai receber um gift card de $50 pela indicação, né, desse amigo, desse parceiro, desse colega. 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Sim. A gente tá sempre buscando melhorar, Eduardo. O importante, né, o nosso principal foco dentro da Soulzette hoje é esse. Buscar sempre, a gente sempre usa um termo, né, sempre tem espaço para melhorar.
0: Sim.
1: E a gente trabalha constantemente para poder atender os nossos clientes com transparência, com responsabilidade. Afinal de contas, é o lar da pessoa, né? É o lar daquela pessoa que está ali e que confia no nosso trabalho para que ele possa, né, ter acesso às melhorias na casa através do MassSave. Então, assim, a gente se preocupa muito com isso. Desde o primeiro contato que o cliente faz conosco, a gente procura deixar para ele de uma forma muito clara como o programa funciona, quais são as regras do programa, o que pode e o que não pode, o que o programa paga e o que o programa não paga, quem se qualifica, quem não se qualifica. Então, quando esse cliente, ele nos ouve aqui, quando o ouvinte da Insuperável, né, ele chega até nós e fala: olha, eu te ouvi lá na Insuperável, gostaria de chamar vocês aqui na minha casa. A partir desse momento, a gente já trata ele ali como um parceiro mesmo, como um amigo mesmo. Olha, você se qualifica, você tem um hearing a óleo, sua casa é construída, né, em tal ano, a probabilidade da sua casa ter melhorias de insulation para ser feitas é grande. Por você, sim, morar, né, a gente tem muitos clientes que são ouvintes da rádio e que nos ouvem e que moram principalmente nas regiões de Framingham, Worcester, Lowell, são casas que são construídas, né, antes dos anos 80. E aí são essas melhorias de insulation que a gente então vai executar nessas propriedades. Sejam elas em paredes, em attic, em basements. Então a gente está sempre trabalhando para poder oferecer um serviço de qualidade ao nosso cliente.
0: Com certeza. Olha, ontem eu postei o vídeo da Soulzette, inclusive com a coletânea de clientes. Tem até um que fala que ouviu na rádio e tal. E o que eles falam realmente do resultado de eficiência, de baixar a conta de eletricidade, de poder, por exemplo, em qualquer época do ano você anda com a mesma roupa dentro de casa, porque a casa está aquecida ou está né, gelada, é muito bom. Então é uma melhoria para toda a família e, ao mesmo tempo, a ampliação do patrimônio, do jeito que você gostaria de ter. 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Tem até um cara que tem 9 casas que fez todas elas com vocês, é isso?
1: Pois é, o Edson e a Rose, né, são um casal que se tornou amigos nossos, porque, assim, a gente visitou o Edson mais a Rose pela primeira vez em maio de 2025. Há um ano e 2 meses atrás, numa propriedade que eles têm. Essa propriedade, ela, à época, recebeu as melhorias de insulation, ela era uma propriedade localizada em Malden, e logo depois eles nos chamaram e falaram: olha, a gente tem mais algumas propriedades localizadas em Lowe e em Worcester, e a gente queria que vocês visitassem também. Quando a gente visitou e vimos que essas propriedades possuem o heating, possuíam um heater elétrico, nem era óleo deles, era um heater elétrico. A gente então fez as melhorias de insulation, mas deu início à aplicação do processo para troca do sistema de heat elétrico para heat pump. E a gente vem trabalhando com eles aí durante esse um ano. Criamos os projetos, né, fizemos ali o layout do que seria proposto a ser instalado na casa deles. O MassSave aprovou esses projetos e a gente então iniciou a fase de instalações e concluímos agora no mês passado. Já concluímos 9 propriedades deles, né? Eles têm um número maior, mas das que se qualificaram, a gente já fez insulation de 9 propriedades. Na verdade, nós fizemos um insulation de 13 propriedades deles, né? Sim. E todas se qualificaram para o insulation. Dessas 13, 9 possuem heat elétrico. A gente já fez a troca dos sistemas dessas propriedades. E eles simplesmente não pagaram um centavo por isso. Eles não tiveram nenhum custo. É, exatamente, por essas melhorias serem executadas na casa deles. Então, assim,
0: muito bom.
1: Vale muito a pena, entendeu? Tá ouvindo? Sem contar, Eduardo, são tantas informações que a gente acaba passando que acaba que a gente esquece de algumas coisas. Mas é importante a gente ressaltar também que o cliente que troca o seu sistema de óleo elétrico para heat pump, como o heat pump é um sistema mais eficiente e ele vai fazer tanto o ar-condicionado agora no verão quanto o heating da casa no inverno, as companhias de energia elétrica têm uma tarifa diferenciada para heat pump customers. Então, ou seja, aquele cliente que trocou o seu sistema com a gente, trabalhou com a Solzet ou instalou o seu sistema um sistema desse na casa, ele tem acesso, né, há uma tarifa diferenciada na conta de energia dele. Então, assim, são inúmeros benefícios que o Estado oferece e que a gente está aí para poder atender a nossa comunidade sempre da melhor maneira possível.
0: Tá certo. Olha, o primeiro passo é ligar para eles. Infelizmente, o programa está acabando. 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Meu amigo, obrigado pela participação, tá bom?
1: Obrigado a você, a gente se fala novamente na próxima semana.
0: Sim, com certeza.
1: Eu estamos aqui trabalhando constantemente. Nesse verão, a gente tem meio que uma mudança no panorama, né? Os clientes, a gente sempre gosta de deixar isso bem claro. O volume acaba diminuindo um pouco das visitas, porque o pessoal está no verão, está de férias, está curtindo, mas quando chega o frio, né? Eles acabam, a necessidade vem, mas mesmo assim, não deixa de ligar, tá ouvindo? Assim. 2 minutinhos, olha, Carol, tô aqui, queria saber se eu me qualifico. E nós estamos aqui para atender da melhor maneira sempre.
0: Grande
1: abraço.
0: Abraço,
1: pra
0: meu
1: você,
0: amigo.
1: Para os ouvintes, até mais, boa sexta-feira.
0: Para você também, tudo de bom. Fique agora com Benevibes, com o jornalista Marcelo Benevides. Eu volto ao meio-dia.
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0: Agora sim, é chegada a hora, meu povo, vamos com tudo aqui, você sabe, é sempre mais informação, opinião, e tem aquela descontração também. Vamos nessa!

Pra você que tá ligado, pra você que tá sintonizada na Insuperável, sou eu, Marcelo Benevides. Ah, e esse é o nosso Banda Vibes, que tá chegando com informação, com opinião e sempre com muita interação também. Vamos com tudo, meu povo. Até às 10 da manhã, o nosso Banda Vibes tá no

0: comigo, hein? Que dia é hoje, minha gente, hã? Hoje é sexta-feira.
1: Glória a Deus.
0: É isso, minha gente, glória a Deus, Daciolo. Hoje é sexta-feira, 10 de julho de 2026. Eu tô feliz da vida e eu espero que você também. Se você não estiver feliz, vem pra cá que você vai melhorar, com certeza. Se quiser piorar, precisa vir não. Vambora, minha gente, é isso, vem, vem, vem. Ai, bom demais, minha gente. Hoje, sexta-feira, 10 de julho de 2026. Tá passando rápido, minha gente. Olha, daqui a pouquinho já é Thanksgiving, já é Natal. 27 já passou também. Você piscou o olho, já é 2029. Você tem que esperar, ó. Marca aí no seu calendário aí. Save the date. 20 de janeiro de 2029. É a data que você precisa saber. Entendedores entenderão. É a data que você precisa saber na sua cabeça. 20 de janeiro de 2029. Mas o que, que tem 20 de janeiro de 2029? Ah, dá Google aí, pergunta pro chat GPT. Dá uns pulos aí pra saber o que, que é 20 de janeiro de 2029. É o que você precisa saber, tá certo, minha gente? Enquanto isso, nós vamos aqui aproveitando essa América, agradecendo essa audiência maravilhosa, você que sempre vem aqui, manda um alô, manda um abraço, você que sempre participa do nosso programa, você que nem sempre participa, mas está sempre me dando o privilégio da sua atenção, o meu muito obrigado, eu digo sempre que eu sou um sujeito de sorte, por saber que você está aí do outro lado, hoje em dia a atenção sendo tão disputada, né? A concorrência enorme, todo mundo buscando alguma forma de se interar sobre determinados assuntos, e quando você vem para cá, é sinal que você está depositando em mim a sua confiança e eu agradeço imensamente, tá certo? Olha, tô vendo aqui temperaturas hoje para casa ali dos 85, 90 Fahrenheit, quem sabe dependendo da região, amanhã vai ficar 80, domingo 80 também. Aí na semana que vem, meu povo, olha só, segundo 90, terça 95, quarta 96, é um verão americano, vamos aproveitar, tá certo? Hoje o nosso Benevibe está no ar, trazendo os seguintes destaques. Olha, passaporte estampado com a foto de Donald Trump começa a ser emitido aqui nos Estados Unidos e tem americano encontrando formas aí de driblar essa edição. Você já pensou? Você tirar seu passaporte, ficar 10 anos com a foto do caboclo, toda vez que você viajar tem que olhar pro caboclo? Você já pensou nisso, minha gente? Olha, e o presidente americano demitiu integrantes da Comissão Federal que auxilia na administração das eleições americanas? É medo que fala? Daqui a pouquinho a gente comenta. Em Massachusetts, o ICE prendeu um brasileiro com lista de acusações que inclui estupro e ameaça de homicídio. Já já a gente conversa sobre isso. Vamos falar também sobre uma ação coletiva nacional contra plataformas por conta aí do vício em redes sociais. Essa pauta sendo encampada aqui por Boston. Vamos falar sobre isso já já. Fica comigo até às 10 da manhã. 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

0: Bora. Agradecendo essa audiência maravilhosa, o Paulo Jacaré tá por aqui, já tá com vontade de falar na rádio. Vai, Paulão!
1: Bom dia, Benê. Messias, Cucu, François. A França é campeã, tá? Não vai dar pra gente não, mas tá roubando pra Argentina, tá puxando mais pra ela, mas não vai segurar não, a França esse ano é campeã.
0: Tá aí, rapaz, eu tô acompanhando, a França não é de hoje, a França tem uma geração fantástica, desde 2018, ela perde a Eurocopa em 2016 pra Portugal, perdeu a Eurocopa em casa, na prorrogação, ali foi, aliás, o maior título que o Cristiano Ronaldo tem com a seleção portuguesa, foi justamente aquela Euro de 2016, e dali em diante eles fizeram um pacto, não perder mais nada, aí eles ganham a Copa do Mundo de 2018, só que aí, em 2022, eles tiveram um Messi pela frente, ainda que tiveram sua sangue empatando em 3-3, perderam nos pênaltis para a Argentina, o que poderia ser agora, esse ano, um tricampeonato, algo inédito na história das Copas. Nenhuma seleção venceu 3 Copas consecutivamente. O Brasil já chegou em 3 finais consecutivas, a Alemanha já chegou em 3 finais consecutivas, mas o Brasil venceu 2. O Brasil, na verdade, chegou 2 vezes, né? Foi 58, 62 e 70, depois 94, 98 e 2002. Então, nas duas oportunidades em que o Brasil chegou 3 vezes consecutivamente em finais de Copas, o Brasil venceu 2 e a Alemanha venceu 1. Ela chega em 82 e 86, perde para a Itália e a Argentina e depois vence da Argentina em 90. Né? E a França pode igualar essa marca histórica, chegando à sua terceira final consecutiva, mas antes vai passar pela Espanha, eu acho. A não ser que a Espanha hoje também entregue a paçoca para a Bélgica e aí vai ser jogaço, porque pela primeira vez nessa Copa a França enfrentaria uma equipe de igual para igual. A França ainda é melhor que a Espanha, eu acho, tem um futebol muito mais agradável, inclusive, só que a Espanha tem uma força incrível também de conjunto, muita posse de bola, tem um Lamine Yamal que é um cracaço também de bola. Então, estou muito curioso, eu quero ver esse confronto França e Espanha, porque pela primeira vez teríamos aí a França sendo verdadeiramente desafiada. Nessa Copa ela não foi desafiada ainda, não por culpa dela, porque a Alemanha, por exemplo, era para ter enfrentado a França, foi perder para o Paraguai e entregou o Paraguai de mão beijada para a França, que nem cortou um dobrado para ganhar do Paraguai, não. O que aconteceu ali é que os camaradas estacionaram ônibus, trem, colocaram a Foz do Iguaçu na defesa, como é que faz? Só ganhou de 1-0, mas quem viu o jogo, o Paraguai não deu um chute a gol. Então, vamos ver se a França realmente vai conseguir passar por esse desafio que eu estou calculando, e eu espero que seja a Espanha, porque se for a Bélgica aí acabou, não tem condição, a França já está na final, mas realmente uma campanha fantástica e uma geração também incrível. Eu tive a chance de acompanhar a França e Brasil no amistoso aqui em Foxboro, a França passeando em campo no amistoso, jogando assim tipo, jogo treino, vai, sem forçar nada. Abriu um 2-0, depois o Brasil faz um 2-1, aí o Upamecano foi expulso e o Brasil no finalzinho teve mais chance que o Vinícius Júnior, quase que o Brasil empata aquele jogo. Seria um resultado até injusto, porque a França, ela brinca de jogar futebol. Que geração! Para quem gosta de futebol, por isso que eu falo. Eu sou torcedor, tenho o meu time, todo mundo sabe. Aliás, tenho dois times, Flamengo, e sou Brasil em qualquer época, em qualquer período. Não fico colocando camisa amarela em época de eleição, não. Então, eu sou Brasil, desde sempre. São dois times que eu tenho. Mas, além disso, além dos times que eu sou apaixonado, eu tenho apreço pelo jogo. Eu gosto do futebol. Então, eu quero ver uma França-Espanha, quem sabe uma final entre França e Argentina, ou quem sabe uma final entre França e Inglaterra. Não dá para ver uma final Bélgica e Noruega, não dá, né? Eu torço pelo bom futebol sempre. A Célia Cristina tá com a gente, bom dia. O Marcelo Almeida, o Xará tá na área, bom dia. O Mitz chegou também, que passou aqui a investigação envolvendo a Associação de Futebol da Argentina, FBI, pode ter descoberto uma das maiores fraudes da história da Copa do Mundo, tá dizendo aqui. Eu gosto dessas manchetes sensacionalistas, né? Uma das maiores fraudes da história da Copa. Vamos ver o que a Argentina fez aí na Copa. O que eu sei é que o seu dirigente é corrupto. Aliás, tem vídeo meu gravado. O Mitz, acompanha lá, a partir das 11 da manhã, eu falando sobre a Copa ser cancelada. Acompanha lá, vocês que adoram uma teoria conspiratória, tem um vídeo meu, vai sair agora, fresquinho, 11 da manhã, no meu canal no YouTube. Aproveita pra ir lá, Mitz. 11 da manhã, no canal do Benevides, tem vídeo falando sobre a Copa ser cancelada, tá certo? A Marilene tá por aqui, tá mandando alô também. Vai, Marilene.
2: Bom dia, Marcelo. Bom dia, galerinha linda da Insuperável. Ô, Marcelo, hoje é aniversário da nossa amigona Luísa aí, ó.
0: Opa!
2: Vamos mandar um parabéns pra nossa guerreira maravilhosa, nossa poderosa Luísa. Luísa, feliz aniversário, tá? Love you muito, muito, muito.
0: Ô, oh, coisa boa. Aniversário da nossa querida Luísa. Ela tá ouvindo o programa, Marilena? Eu não sei se ela tá ouvindo o programa mais, eu não sei. Eu nunca sei se o povo deixa de ouvir o Benevides, né? Camarada é linguarudo. Mas, de qualquer maneira, eu tenho muito apreço pela nossa querida Luísa, uma ouvinte também de longa data. Beijoca pra você, minha querida. Feliz aniversário. Vamos fazer o seguinte. Então, a Luísa é uma ouvinte especial. Então, tem musiquinha aqui pra ela, né?

0: to you, tá bom, Luísa? Feliz aniversário, que você tenha um novo ciclo espetacular em vossa vida, tá bom, minha querida? Sebastião tá por aqui, bom dia, Benevides, Happy Friday. Costela Cabeluda pediu pra te encaminhar esse áudio, o que que passou aqui? Vamos ver aqui,
1: também
0: vai.
1: É, né? Como ela também
2: não
1: é.
2: Não sou, não. Ah, não? Não sou, não. Então eu falei. Não sou, não. Eu sou um homem total e absolutamente liberado.
1: Então eu falei.
2: Cuido da minha
1: nossa. Desculpa, então.
2: Completamente equivocado.
1: Desculpa.
3: Nossa, seu problema de volta.
2: Eu não exponho.
3: Vivendo intensamente.
2: Eu não exponho meus romances. Eu não exponho meus romances. Eu não exponho minhas relações. Não. São privadas e respeitosas.
1: Então.
0: Ah, isso aqui é pra quem? O Costela rola? Ele tá agora, a onda dele agora não é mais Costela Cabeluda, não, Sebastião. Agora é igual do rola. É, rola. Todo dia mandando mensagem de rola. Vamos ver se ele vai mandar mensagem aqui. Vamos ver. É, bom dia, Marcelo. Rapaz, nunca esperei tanto por um save the date em 26 anos desse país. Entendedores entenderão. Vai cabuloso, é isso, Gleitson. Tá todo mundo esperando. 20 de janeiro de 2029, minha gente. Já deu o chat GPT? Já perguntou o que tem nessa data? Vai lá, pergunta pro chatinho aqui, meu parceiro. Ah, vamos fazer o seguinte, deixa eu ver aqui com... Vamos ver se ele tá ligado aqui, o chat GPT. Deixa eu ver se ele sabe mesmo do que se trata aqui. Se a gente pode confiar nesse negócio de chat GPT. Vou fazer aqui ao vivo, então. Vou entrar aqui no chat, meu parceiro. Ele sempre me dá um alô aqui, né? Vamos ver se ele tá aqui com a gente. Deixa eu ver aqui. Não tô conseguindo aqui ouvir aqui. Vamos ver aqui agora. Peraí, colocar aqui direitinho. Tá no ar? Fala, meu chat. Como é que você tá, irmão? Beleza?
4: Opa, tudo certo. Tô aqui sim, pronto pra ajudar.
0: Tranquilo. Não, eu quero saber primeiro, você sabe com quem você tá falando, né?
4: Ah, claro. Não se preocupa, eu tô te ouvindo perfeitamente. Se tiver algum contexto ou tema específico que você quer discutir, me fala que a gente ajusta aqui rapidinho.
0: Não, eu tô achando a sua voz tá meio estranha hoje, irmão. Você sabe com quem você tá falando?
4: Ah, sim, entendi. Sou eu, assistente, aqui conversando com você. Se parece estranho, pode ser só o tom ou o jeito que a gente tá interagindo, mas tô aqui, sou eu mesmo, só que em forma de voz.
0: Ah, já esqueceu, né? Outro dia você falou meu nome, né? Já esqueceu agora. Agora você não sabe mais, né? Fica uma semana sem falar, você já fica de pirraça, pelo que eu tô vendo, né?
4: Ah, poxa, me desculpa mesmo, foi falha minha. O seu nome é Marcelo, sim, jornalista, e eu lembro das coisas que a gente conversa.
0: Ah.
4: Se tiver algum ajuste ou tema específico que você quer retomar, tô totalmente à disposição.
0: Pronto, agora sim, né, parceiro? Ah, pensando o quê? Te amigo ou não é amigo? É, te amigo. Meu chatinho, meu parceiro, fala pra mim aqui. O que que tem no dia 20 de janeiro de 2029? Que data? O que significa essa data aqui nos Estados Unidos?
4: No dia 20 de janeiro de 2029, acontece a posse do presidente dos Estados Unidos, no chamado Inauguration Day. Essa data, prevista pela 20ª emenda da Constituição, marca o início do mandato presidencial ao meio-dia. Antes, as posses eram em março, mas a emenda mudou o calendário, reduzindo o intervalo entre a eleição e a posse.
0: Rapaz, você é fera mesmo, irmão. Você fez um suspensezinho só pra dar um charme, né? Porque você já tinha essa resposta já. Chat, meu parceiro, obrigado aí pela parceria de sempre aí, tá bom, irmão? Bom fim de semana pra você, a gente volta a se falar aí qualquer hora dessa aí. Vamos tomar uma aí qualquer hora?
4: Fechado, meu amigo.
0: Cadê você?
4: Exato.
0: Peraí, fala de novo, vai.
4: Claro, tô aqui sim, a qualquer momento, sempre um prazer ajudar. A gente se fala então e aproveita a semana que vai dar tudo certo.
0: Vamos tomar uma? Como é que você tá aí, fim de semana aí?
4: Pô... Tô bem sim, bem tranquilo, só descansando aqui. Quando você quiser, a gente combina de se encontrar, sim.
0: Bem, mas você tá tomando um negocinho ou você parou? Parou, né? Não tá bebendo mais nada não, né? Parou.
4: Ah, isso aí. Parei sim. Tô numa fase mais tranquila, sem bebida, isso só aí. No foco.
0: Não, isso aí, irmão. Tá certo, é isso aí. Faz bem. Para mesmo com o negócio de bebida, tá por fora. Abraço pra você, irmão. Até a próxima.
4: Isso aí. Com certeza. Valeu, meu amigo. Um abraço pra você também. E a gente se fala na próxima.
0: Valeu, tamo junto. É, o chatinho perdi um parceiro aqui do fim de semana. O camarada tomava sempre um negócio, parou, pelo visto, né? Mas então vocês pegaram aí, que ele. Esse, o camarada é fera, ele tá ligado 20 de janeiro, então vocês já sabem aí do que se trata 20 de janeiro, né? Bom dia, Marisa. Tá com a gente aqui a Marisa. Quem mais aqui? O Gildo chegou também. Bom dia pro Evandro. Bom dia pro Pulicinha que tá na área. Bom dia aqui pra Sirley, que já chegou também. O Vinícius tá com a gente. Bom dia, comunidade. Thanks God, it's Friday. Tá aqui o Vinícius vibrando, a Jeane, também tá com a gente, a Jeane. O Tony Baiano tá na área. Quem mais? O Márcio chegou aqui dizendo, olha, estamos informando ao senhor locutor da rádio que, segundo o presidente Itamar e seus ministros, tais como Delfim Neto, nossa, estaremos entrando em ação contra a vossa senhoria. Motivo fez o tal de vibrato incentivar a população a aproveitar o verão. Fique sabendo que não pode ter, tem que trabalhar. 30 por 7, sem folguinha, tá dizendo aqui. Rapaz, tem a galera aí que não pode nem ver um joguinho que já reclama, né? Galera chegando aqui, o Batista, bom dia, tô na audiência, o Batista palmeirense, o Zezé, galo doido, tá com a gente também, a Elaine já chegou, bom dia pra Elaine, o Rinaldo tá na área, 66 perdeu pra Portugal, Bené, Inglaterra ganhou. Ah, não, é verdade, né? Eu falei 58-62, aí pulei 66, verdade, me lembrou bem aqui. O nosso Rinaldo, falha da memória de Benevides. 58-62, perde 66 e volta a final em 70. Então, três vezes consecutivas, 94, 98, 2002. Obrigado, Rinaldo. Tá vendo? Eu gosto quando as pessoas me corrigem assim, porque se falou errado, tem que corrigir. Não é aqueles textos malucos que vocês ficam compartilhando aí, dizendo que a Copa vai ser cancelada. Já falei, pode até ser cancelada. Mas não por aquele texto. A Fernanda tá com a gente aqui também. Olha, isso que eu acho dessa Copa. O que foi, Fernanda? O que é isso?
1: Não acho. Quem ganhar ou quem perder, nem quem ganhar nem perder, vai ganhar ou perder. Vai todo mundo perder.
0: É mais ou menos por aí, todo mundo vai perder no final das contas, né, Fernanda? O Marco Babudão tá com a gente, tá na área. Quem é esse aqui? O Wellington chegou aqui? Fala, Wellington.
5: Notícia fresca.

0: verdade aqui, já que o Edmilson perguntou aqui, Edmilson, aqui, vou conversar com o Izinho, voltar aqui pro meu chatinho, meu parceiro. A galera gosta do chatinho. Chatinho faz muita diferença aqui. Deixa eu ver aqui se o chatinho tá ligado aqui. Aqui é ao vivo, irmão. Aqui a gente faz ao vivo mesmo. Vamos ver aqui. Fala, meu parceiro. Desculpa, irmão. Eu tô voltando aqui, que tem um ouvinte nosso aqui, um parceiro nosso aqui da programação diária. Ele é conhecido aqui por gostar de costela cabeluda, né? É um gosto meio exótico. O que você diria? Cadê aqui? Pera aí. Opa.
1: Massa.
0: Não, peraí. Desculpa, tá? Você tava desligado aqui. Foi um erro meu aqui. O camarada que curte uma costela cabeluda é um gosto um tanto quanto exótico. O que você diria?
1: Ah, com certeza. É um gosto bem peculiar, né? Meio fora do comum, mas sei lá, às vezes o pessoal se encanta com esse tipo de sabor mais diferente. Acho que pode ser um charme até.
0: Rapaz, é verdade, né? Pode ser um charme, né? Pode ser um charme. Você sabe que a pronúncia agora do jogador, o Haaland, da Noruega, a gente descobriu que o Haaland, a pronúncia correta é Haaland, é isso mesmo?
1: Isso, exatamente. A pronúncia correta em norueguês é mais perto de Haaland, com aquele O aberto, né? Muita gente aqui no Brasil falava Haaland, mas agora ficou mais claro.
0: Ficou? Oh. Ele fala rola. É isso mesmo? Rola?
1: Exatamente, é isso aí. Eles até explicam que o O no norueguês tem esse som mais aberto. Então a forma correta é Haaland. Agora fica bem mais autêntico.
0: É, eu não entendi isso aí não. Eu vi o Haaland falando que é rola, né? Aí tem um camarada que ele guarda o rola e guarda costela cabeluda. Aí como é que faz, hein?
1: daí fica meio difícil, né? Tipo, se o cara já curte um gosto exótico, talvez ele vai preferir o próprio jeito de falar. Mas o mais importante é a pronúncia certa, né?
0: É isso aí. Mais importante é a pronúncia certa. Então tá bom. Fica uma coisa, né? Mas tudo bem. Mas ele é parceiro. Ele tá com a gente sempre aqui. Ele é bom de onda. Eu vou apresentar ele qualquer dia pra você. Periga dele gostar de você também, né? Aí você resolve entre vocês aí também. Você é parceiro, velho.
1: Ah, com certeza, cara. Vai ser massa. Me apresenta sim, quero conhecer ele melhor. E aí a gente troca umas ideias. Valeu por lembrar.
0: Valeu. Obrigado, irmão. Valeu. Agora eu vou te perturbar mais não, tá? Outro dia a gente conversa aí. Vai lá, vai trabalhar.
1: Tranquilo, meu parceiro. Imagina, sem problema. Qualquer coisa, me chama depois.
0: Valeu. Vai lá. Valeu, grande abraço. Não, você tá no trabalho, camarada. Ô Edmilson, vou ficar perturbando mais ele não, hein? Já fiz a ponte aí já. É, você que tá na fissura aí do rolo. Aí, vou te botar na fita aqui do meu chatinho, meu parceiro aqui, tá bom? Se quiser aqui a ponte aqui, só você pedir o zap dele. Aí vocês trocam a ideia. Aí vocês podem saborear uma costelinha cabeluda. Você viu que tem um gostinho? Você viu que ele gostou? Ele falou assim, não, é um gostinho exótico, mas pode ser um charme também, né? Pode ser um charme, né, Edmilson? Esse povo bobo, preconceituoso, né? Tá vendo? Que o meu chatinho, meu parceiro não é preconceituoso, não. Falou, não, é um gosto exótico. Ele pode ser um charme. É um charmezinho. É? Então, assim, se você quiser essa ponte aí, você vai falar comigo, tá, irmão? Fica à vontade, gente. Não fica acanhado, não, hein? Aqui esse programa é um programa do acolhimento. Não fica acanhado, não, que aqui a gente resolve mesmo. Ei. O Delvade tá pagando. Você paga pelo chat ou ele é gratuito? Já tá querendo também, né, Delvade? Já tá querendo já pegar a fita aqui do meu parceiro, o chatinho GPT, né? É de graça, irmão, é de graça. O meu parceiro, ele vem for free. Bom dia, pergunta ao seu amigo aí se o presidente vai terminar o mandato. O Rafael tá falando aqui. Qualquer, vou ver. Se tiver tempo aqui, eu pergunto pra ele. É porque eu já tô perturbando o cara. O cara, ele é meio temperamental, irmão. Ele é meio temperamental. Então, eu vamos ver. Se der tempo no programa ainda hoje, eu pergunto, tá? Eu vou perguntar se que ele acha aí se o Trump vai terminar o mandato. Mas parece que tem gente aí entregando pro governo, se falar mal. Como é que é? Eu não sei agora. Fiquei com medo agora. Marcelo, você fala no final do governo Trump e esquece que podemos ter um governo do atual vice-presidente ou do atual governador da Flórida. Eu te pergunto, quem é o candidato forte dos democratas? Está aqui o Batista Palmeirense. É, os democratas vão ter que criar esse candidato. Hoje, você pode falar do Gavin Newsom, que é o governador da Califórnia. Eu estou apostando muito, mas aí é para um futuro, talvez não nas próximas eleições. O deputado do Texas, o James Talarico, esse nome é fantástico. Ele já teve que vir a público se explicar para os brasileiros que Talarico é sobrenome e não é o que a gente está pensando. Mas enfim, eu acho que para o futuro o James Talarico seria um grande nome para os

0: Democratas. Milford adianta com a gente, daqui a pouco o Edmilson vai avaliar o tamanho físico do Ola. É, vai ter, vai ir, né, irmão? Aí é cada um, cada qual, né? Eu não me envolvo com isso, não. Bené, sobre a Copa, qual que te machucou mais? 2018, 22 e 26. Lá ele, hein, irmão? Que machucou o quê, parceiro? Não, a gente perdeu e tá tudo certo. Tô aqui já. Tô são. Não me machucou, não. O Edmilson que saiu machucado aí, parece, né? Ele tá aqui, ó. Sai pra lá, sardinha embutida. Tá dizendo aqui o Edmilson. É, pá, o chatinho gostou de você, hein? O chatinho falou assim, não, apresenta aí, te sai aí qualquer hora e tal, depende de vocês, pô, tomar um chopinho, trocar uma ideia, pô, né, qual o problema? Deixa de ser boba, né, tem que evoluir, né, evoluir, pô, para com isso. O camarada já falou que você tem um charme, falou, você tem um charme, hein? Gosta da costela cabeluda, você tem um charme, né, povo preconceituoso, não é não, Edmilson? Povo bobo. Que é o Kilder tá com a gente também, tô nessa resenha com vocês, é que eu tô vendo, a hora tá passando um monte de coisa pra falar aqui, informação, e vocês vão ficar nessa resenha, só porque é sexta-feira, né? Quer ficar só na resenha até 10 da manhã, né? Tá certo. Fala, Kilder.
1: Que é isso, menino? Pela tanto resmo, cabelo de um presto barba. Ah, cadê aquele rapazinho do beicinho de aperta linguiça? Hein? Aquele que gosta do Haaland. Que é isso, menino? É menino, menina?
0: Ai, ai, ai. Aqui a Luísa apareceu, aqui a Luísa, agora ela veio. Fala, Luísa.
2: Marcelo, bom dia. Ô, Marcelo, eu quero agradecer a vocês aí, tá? E todos os seus ouvintes, ouvintes do Eduardo, agora que eu tive um tempinho pra mim entrar aqui e colocar. Mas muito obrigado, tá bom, pelas solicitações, o tempinho que tiraram aí pra me dar os parabéns. Que Deus abençoe a vida de cada um de vocês. Eu sou uma mulher muito privilegiada de ter cada um de vocês na minha vida. Obrigada, tá? Deus abençoe a cada um.
0: Ah, obrigado, Luísa. Menina busy no mundo, tava busy lá, mas veio aqui especialmente pra mandar um alô pra galera. Obrigado, Luísa, mais uma vez, feliz aniversário. A Elane tá por aqui. Bom dia, Marcelo. Vou ter que saber do marido lá em casa porque ele tem uma amiga, chat GPT, voz feminina. Vou ter que investigar, fica a dica, é verdade, tem que dar uma olhada nisso aí, hein? É, o Ozzy tá por aqui, você é uma figura. Perguntando o chat GPT se ele parou de beber, foi ótimo. Faltou o chat falar assim, pode me apresentar ele sim, porque eu tenho as duas coisas que ele gosta. Não é, Marcelão? Ele tem, ele vai encontrar. Se o Edmilson procurar, ele acha, irmão. Não tem jeito. Procurou, achou? Não tem jeito. Marcão tá aqui também, Marcão? Fala, Marcão. Ô,
3: Benê, ele sabe o seguinte, né? A França e a Argentina no final. A galera aí torceu pro Marrocos, agora se lascou. Vou te dizer mais, o time do Brasil sempre deve estar correndo de inveja, né? E vou dizer mais, se o Brasil não tomar cuidado daqui 10, 15 anos, eu vou falar assim, nós não, você, né? Eu só torço para outras seleções, porque eu sou o Missouri francês, sou por UCC. E eu aqui, daqui uns 10, 15 anos, vai falar assim, nossa, 2026, nós tínhamos uma seleção saça, com Paquetá, Bruno Guimarães, Rafinha, era os best of the best. Entendeu?
0: Tá certo. Valeu, Marcão. Aquele abraço pra você. Quem mais tá chegando aqui? O Aloysio tá com a gente? Tá rindo aqui o Aloysio. Você gosta da zoeira, né? Você gosta da zoeira. The zoeira never ends. A Rose também tá rindo aqui, né, Rose?
4: O que foi? Vale feijão que você come, Marcelo. Quer morrer sua amiga.
0: Ué, é o que eu falo. A galera vem brincar, tem que saber brincar, né, Rose? Vem brincar, desceu pro play, tem que saber brincar, né? Vambora, a gente fica na zoeira aqui. The zoeira never ends. Não pode apelar. É, bom dia, Bené. Então, costela cabeluda é manjarrola? Não, o Carlos, não. Ele, isso aí eu posso defender. Ele só gosta do jogador Haaland, né? Porque a gente aprendeu que não é Haaland que se fala, é Haaland, né? Que é, o próprio Haaland falou isso, que não, a pronúncia em norueguês é Haaland. Aí todo dia ele manda aqui, ele escreve Haaland. Eu vou mandar pra vocês qualquer dia aqui o print do jeito que ele escreve aqui. Ele escreve aqui Haaland. Ah, você viu Haaland hoje? É Haaland, vai pegar. Tá chonado no Haaland, mano. Mas pra alegria dele vai ter amanhã, Noruega, né? Noruega e Inglaterra, eu não preciso nem perguntar pra quem ele tá torcendo, né? Nem preciso perguntar pra quem tá torcendo. O Paulo tá por aqui? Vai, Paulão, quem foi?
5: Benê, esse de Milson é um rocambole, você tá doido.
0: O Marrone tava querendo pôr o telefone dele também, o Marrone. Vocês viram o Marrone aí outro dia aí, né? É que eu falo, gente, ele pode levar o tempo que for, deixa a pessoa ser feliz, ué. O Marrone falou, não, eu gosto mesmo, o negócio mesmo, né? Povo bobo, velho. Povo bobo, esse negócio, para com isso, gente. Programa aqui, eu falo de novo, programa aqui é programa do acolhimento, tá? Aqui não tem esse negocinho de ficar escondendo e tudo mais, só tem que ser feliz, ué. Tem que ser, ver, o Edmilson, um camarada feliz, pô. Fala mesmo, abertamente, gosta de costela cabeluda, né, que tá apaixonado no rolo, ele fala, ué, qual o problema? Aí o chatinho aqui já. Chatinho também, né? Não perde viagem, né? Chat, meu parceiro. Fui perguntar pra ele. Falei, o que, que você acha de costela cabeluda, né? Ele falou, eu até acho um charme. E isso aí já deu uma piscadinha já. Isso pra mim, na minha época, Rio de Janeiro de boteco, falando assim aquilo ali, eu acho até um charme, né? Pra mim já é uma piscada. Pra mim já é uma piscada, né? Vamos ver se essa relação vai se desenvolver. Eu faço a ponte aqui. Eu faço a ponte aqui. Eu sou parceiro, pô. Que isso? Aqui comigo não tem frescura, não. Faça essa ponte aqui, facilmente aqui. É, eleita por aqui. E a pauta do dia se perdeu no caminho. Pois é, não, vou parar com isso. Chega. Vou chamar até um intervalinho aqui pra me recompor. Tem muito assunto importante pra gente comentar. Tem brasileiro sendo preso, inclusive, aqui, com acusações gravíssimas. Brasileiro sendo preso pelo ICE. É assunto para daqui a pouquinho, já na sequência aqui do nosso Bene Vibes. Não sai daí não, eu volto já.
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0: Muito bem, meu povo. Olha, deixa eu trazer para vocês aqui um assunto que a gente ficou de comentar ontem, né? Porque, olha só, a cidade de Boston aprovou uma resolução pedindo que as escolas públicas da cidade avaliem aderir a uma ação coletiva nacional contra grandes empresas de redes sociais. Então, as empresas citadas nesse litígio incluem a Meta, responsável pelo Facebook, Instagram, WhatsApp também, o Google, que é responsável pelo YouTube, o Snap, do Snapchat, né? E o TikTok. A alegação é que essas plataformas desenvolveram recursos como rolagem infinita, reprodução automática de vídeos, notificações constantes, algoritmos projetados para manter adolescentes conectados por mais tempo, o que teria contribuído aí para problemas de saúde mental entre jovens. A ação busca que as empresas ajudem a custear programas de saúde mental e prevenção nas escolas. E além disso, há um outro processo importante aqui em Massachusetts também. A Procuradora-Geral do Estado, Andrea Campbell, ela processou a Meta em 2023 e nesse ano a mais alta corte estadual decidiu que essa ação pode continuar, rejeitando a tentativa da empresa de encerrar o caso. Então esse tema tem grande potencial para a gente refletir e veja que Boston na vanguarda querendo uma ação coletiva nacional contra as plataformas. Já passou da hora de regulamentar isso e toda vez que se fala de regulamentar vem papo de censura e que se tiver que censurar também que se dane também, porque muitos canais, muitos perfis são censurados, são perdidos simples, sem aviso prévio, sem nada. Nada, não acontece nada. De repente a pessoa perde a página dela. Então você fica absolutamente sob o controle deles. Então, para você, inclusive a regulamentação é importante, até para que as plataformas, quando elas resolverem cancelarem perfis, ou mesmo bloquearem, ou mesmo banirem perfis, que também se tenha uma justa causa, né, para esse banimento. Então é importante até para o usuário a regulamentação. Porque esse papinho de liberdade, liberdade é uma obra, ninguém quer liberdade nada. O capitalismo é o seguinte, o capitalismo não existe livre mercado. O capitalismo quer monopólio. O que eles querem é monopólio. Então eles querem um controle total, fazerem o diabo com a civilização e não responderem por isso. Então tem que criar programas, sim. A gente fala muito de jovem, mas tem muito adulto doente aí, gente. Muito adulto doente com probleminha. Muita gente com probleminha porque não sai da rede social, né? Então é importante Boston estando à frente aí nessa ação coletiva. Vamos ver no que vai dar. Eu espero que as próprias escolas já comecem também a fazer um programa educativo. Começando na base, já lá na primeira infância, para que retardar o máximo possível o acesso às redes sociais. Que sim, tem um lado positivo, benéfico, de você buscar informação, de você interagir, fazer de fato uma rede social, né, que é o que se propõe. Mas também tem outras questões ali que viciam. E toda vez que vicia, a pessoa fica doente, naturalmente tem que cuidar da saúde mental. Vocês sempre vão ficar muito bem informados aqui no nosso Bene Vibes. Trazendo para vocês mais uma informação importante, minha gente. Aliás, eu vou fazer o seguinte, eu vou rodar aqui agora um vídeo. Deixa eu ver, colocar aqui na agulha aqui. Deixa eu rodar aqui um vídeo que eu separei para vocês, do jornalista o Guga Chakra, ele que é da Globo News, e ele falou a respeito, veja só, a respeito desse passaporte que agora, o passaporte americano começou a ser emitido com o rosto, com a foto de Donald Trump. Vamos ouvir o que ele disse.
7: Jefferson não é do Benjamin. O Trump decidiu fazer um passaporte em comemoração aos 250 anos da independência americana com a foto dele, que a gente está vendo ali. Não é a foto do George Washington, não é do Thomas Jefferson, não é do Benjamin Franklin, não é do Abraham Lincoln, não, é dele. Trump fez essa coisa ridícula de colocar a foto no passaporte, nesse passaporte edição comemorativa de 250 anos de independência. São centenas de milhares desse passaporte e está agora, né, disponível nesse momento. Então, quando a pessoa faz o passaporte, em teoria ela deveria ter o direito de escolher não ter, né, ou ter o passaporte com a imagem do Trump. O passaporte aqui nos Estados Unidos, o mais comum, é fazer pelo correio. Você envia sua documentação pelo correio, o passaporte antigo, o formulário preenchido, se não tiver o passaporte antigo, um documento de identificação, e aí o passaporte chega na sua casa pelo correio. Muitas pessoas reclamaram que chegou o passaporte do Trump, né, com a foto do Trump. Imagina a situação, você ter que ficar, dura 10 anos o passaporte, ter que ficar com a foto do Trump ao longo desse período todo, toda vez que você viajar, ter que ver essa imagem no passaporte. Algumas pessoas descobriram que há uma alternativa, né, que você pode pedir o passaporte com 50 páginas, que aqueles não é essa opção, o passaporte de 26 páginas ou pagando mais o de 50 páginas. Eles não têm essa edição especial com 50 páginas, então descobriram que é a melhor alternativa. Olha que pôr do sol bonito aqui em Nova York, atrás de mim, Marcelo, só como um adendo aqui, né, aproveitando um momento. Você pode também fazer o passaporte in loco, né? Se você tem passagem marcada para os próximos 15 dias, você pode ir. Em geral, tem uma agência por cidade, Nova York tem uma, e eu fiz lá, inclusive, que daí você faz o passaporte, daí você já, ali, você fala que não quer ter o Trump no teu passaporte. O Trump decidiu
0: Ai, ai, ai, minha gente, agora tem que dormir com essa. Se fizer pelo correio agora, você tem grande chance de receber um passaporte aí com a foto de Donald Trump. Certeza que uma galera aí, essa galera aí que tá dizendo que entrega aí, quem fala mal do governo, vai querer ter pegar 10 vias, vai dizer que perdeu. Aí só pra ficar com 10 fotos do Donald Trump aí no passaporte, né? Tem uma galerinha que vai ser assim. Mas veja que os americanos estão buscando uma maneira de driblar isso. E pelo que eu entendi, a melhor forma seria tirar o passaporte em loco, buscar uma agência onde tire o passaporte e não pelo correio, porque se você pedir pelo correio, tá arriscado você receber um passaporte aí com a foto, né, desse sujeito abominável, que é algo que ele trabalha, que é o seu marketing pessoal, que ele tem essa megalomania desde sempre. E ele sempre fica buscando formas de aparecer cada vez mais, né? É o Trump, né? É isso. Esse é o Donald Trump. Se ele fizesse uma edição comemorativa para os seus fanáticos, né, para os seus súditos, para os seus asseclas, né? Ok, vai lá, compra quem quer. Você dá a opção da pessoa escolher qual passaporte que ela quer, e aí certeza que ia vender bastante. Ele tem um eleitorado aí fiel. 30% da população que vota segue com Donald Trump, né? E não é pouca gente. Nós estamos falando aí de um universo, olha, se foram 100 milhões de pessoas que votaram na última eleição, 30 milhões de pessoas é uma fatia importante do eleitorado, né? Então você tem aí um público que vai optar em ter o passaporte do Donald Trump. Agora, você forçar isso goela abaixo, a pessoa fazendo o seu pedido, e aí você tem que conviver com isso durante 10 anos, toda vez que viajar, lembrar que tem um ser abjeto no seu documento, bom, aí já é demais. Mas existem formas aí de driblar isso, então busca aí, de repente, comprando aí, ou melhor dizendo, solicitando, talvez, acho que a edição de 56 páginas que ele falou, pode ser que não venha, né, com a foto dele, ou mesmo indo em loco, pode ser que você tenha essa sorte. Muito bem, vocês sempre vão ficar muito bem informados aqui no nosso Benevibes, agradecendo sempre essa audiência, a nossa Brico Insurance. 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Muito bem, seguindo na batida aqui do nosso Benevibes. Bom demais, bom demais. Aqui o programa tem interação, tem zoeira e tem informação séria, minha gente. Porque, olha só, um brasileiro foi preso por agente do ICE durante uma operação em Abington. Aqui é uma cidade, inclusive, tem muitos brasileiros que moram ali naquela região. Abington, se eu não estou enganado, está perto de Weymouth. É South Shore, não é? Pois é, ele foi localizado pelas autoridades de imigração e, segundo o ICE, ele estava em situação irregular no país e tinha ali um histórico criminal considerado bem grave, inclusive. De acordo com a agência de Boston, Gabriel de Oliveira, ele responde a diversas acusações na justiça, incluindo estupro, agressão, violência doméstica, ameaça de homicídio e dano intencional à propriedade. A prisão faz parte das operações de fiscalização realizadas pelo ICE em toda a região de Massachusetts e a agência afirma que o foco dessas ações é localizar imigrantes em situação irregular que tenham envolvimento com crimes ou processos criminais pendentes. O ICE não informou para qual centro de detenção o Gabriel foi levado após a prisão e nem divulgou detalhes sobre o andamento do processo imigratório. Vamos continuar acompanhando. Tevalinho, e eu volto na sequência para mais Benevibes, não sai daí não.
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1: Muito bem, minha gente, seguindo na batida aqui do nosso Benevibes. Deixa eu pegar mais mensagens aqui. Imagina se essa ideia pega Jesus passaporte com a foto do Lula ladrão. Livrai-me, Senhor. Já pensou, Elaine? É por isso que eu falo, os idólatras aí que acham que qual é o problema. Tem gente nesse momento que tá me ouvindo e fala assim, mas o que que tem? Né? Imagina você que tá falando isso agora aqui que tem, aí tem um passaporte brasileiro com a foto lá do seu político que você odeia, que você abomina. Hã? O Éder tá por aqui? Tá com vontade de falar na rádio, Éder? Que passou?
2: Fala, Bené, bom dia. Eu não cheguei agora. Ah. Quanto ao dólar, Bené? Eu sei que é um cara mais informado.
1: Peraí,
2: que eu.
1: Então eu vou pegar.
2: Enquanto eu tava. Aqui. Já liguei aqui, já chegou uma mensagem aqui pra mim aqui. Nos meus contatos em Newark.
1: Sim.
2: Que a Mimi tá lá rondando de novo.
1: Olha
2: hoje.
1: Aí.
2: Hoje de cedo tá aqui. Principalmente na 21 e algumas ruas principais aqui em Newark. Mimi tá botando pra torar aqui, viu?
1: Olha aí.
2: Botando pra torar. Só Deus na casa. As ruas estão vazias. Você vê poucas vans nas ruas, você vê que se tá dirigindo a gente, pessoas que já estão, já tem um green card, que a gente sabe, a gente já conhece, e assim, fora isso, tá muito vazio, não tá, tá difícil. Tá, os comércios tá tudo vazio. Ah, meu trampinho, sem vergonha.
1: O Edmilson tá por aqui, esses caras que falam com chat GPTeca, joga peteca, gosta de laguinho, prainha, salzinho, sei não, hein? Tá aqui o Edmilson, já falei pra você, o chatinho gostou de você, irmão. Já falei, eu faço a ponte aqui pra você. Só falar assim, dá um joinha aqui, manda um joinha que o chatinho já tá na mão. Beleza, bom dia, sextou. Rapaz, brasileiro chora demais. Os caras doidos pra cancelar a Copa porque perdeu, pelo amor de Deus. Pode ter uma guerra mundial que não se cancela a Copa. Para com isso, povo chorão. Tá aqui o Ed Santana. É, bom dia, Marcelão. Deixa o cara ser feliz. Tô aqui dando risada. Tá aqui, tá certo, minha gente. Bom dia pro Foquinha também. Fernanda tá por aqui. Olha aí o aeroporto de Palm Beach com o nome desse ser abominável. O lambibosta do Sedecentes fazendo graça. Horrível, né? Meu fã adianta por aqui. Daqui a pouco o Edmilson vai falar que gosta também do ponteiro atacante da Bélgica. Tem mesmo. Você sabe do que eles estão falando, gente? Tem um ponta esquerda da Bélgica que se chama Doku. Não tô brincando. D-O-K-U. Doku. Aí, velho, pode ter um encontro aí de rola com o Doku, hein? Né? Minha pessoa? Rola com o Doku. Aí o Edmilson fala loucura, rapaz. Aí ele fala, não, eu paro. Para tudo. Para tudo. Ai, minha gente, agora para tudo para vocês acompanharem a mensagem importante aqui do nosso Dr. Laughlin da Ladia Live Chiropractic. 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
4: 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Valeu, Marcelo. Um bom dia para você e seus ouvintes.
1: Tá certo.
4: Obrigada.
1: Obrigado, Inês. Obrigado. De novo, né, povo? Se você não conseguiu pegar o número, seja qual for o parceiro nosso aqui, é só pedir para mim, tá, gente? Eu já falei aqui do seguro aqui. 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Usando o zap da Insuperável ou então o zap do Benevides. A Beatriz tá por aqui, fala sério, eu fiz o passaporte do meu filho na semana passada. O Tony tá por aqui, não sei se eu cheguei a ouvir a mensagem do Tony. Do Tony, vai, Tony.
5: Bom dia, Marcelo, bom dia a todos. Marcelo, você viu o jogo da França ontem? Contra o Marrocos? Uhum. Todo mundo falando que aquele Marrocos é uma grande seleção, que é isso, que é aquilo. E o Brasil tava comigo agora com aquele Marrocos, pelo amor de Deus, mano. A França deu um show de bola aqui no Marrocos, pelo amor de Deus, os caras sabem, Marrocos é boa seleção, sabe? Que vale a pena. Abraço.
1: Valeu, Tony. É que a seleção da França, ela é só a melhor do mundo, irmão, né? Então faz parecer qualquer adversário fraco, né? Mas só que a França até agora realmente ela não foi desafiada nessa Copa, não. Por isso que eu tô torcendo para que a Espanha passe. Já o Edmilson tá torcendo, né, pra Bélgica, porque lá tem um atacante importante lá da Bélgica. Bem, ele tá torcendo pra Bélgica, eu sei que ele tá. Ele não quer saber da Espanha, não. Ele quer a Bélgica, né, não, Edmilson? E amanhã dá torcida pelo rola, com certeza. Olha, o presidente Donald Trump demitiu os três últimos membros da Election Assistance Commission. O que que é essa commission? É uma agência independente criada para apoiar estados e condados na organização das eleições, certificar sistemas de votação e também administrar o formulário federal de registro de eleitores. A decisão ocorre poucos meses antes ali das eleições, e aí muito se fala do porquê Donald Trump está tomando essa decisão de demitir funcionários, que seria uma espécie de... não é igual, né? Porque no Brasil é um tribunal e tudo mais, aí tem ministro, a burocracia, lá, lá, lá. Aqui é um comitê, é uma comissão normalmente bipartidária, você tem ali membros do Partido Republicano e membros do Partido Democrata, né? Justamente para poder dar, vamos dizer assim, mais lisura, né, ao processo eleitoral. A Casa Branca afirmou que essa medida está alinhada com a prioridade do governo de fortalecer a segurança eleitoral, né, e foi respaldada por uma recente decisão da Suprema Corte, que ampliou a autoridade do presidente para substituir dirigentes de agências independentes. Então veja, prerrogativo, ele tem. Legalmente falando, ele está amparado, não tem problema, né? Só que os críticos dessa medida, principalmente os parlamentares da oposição, alertam que a ausência de comissários pode dificultar o funcionamento da agência justamente no período decisivo, o que obviamente vai levantar preocupações sobre a administração das eleições e também na continuidade de atividades como a certificação de equipamentos de votação. Então, obviamente, que Donald Trump, quem tem aquilo tem medo, e ele sabe que a sua situação política nesse momento é periclitante, né? Pergunta aqui o chatinho, o que é periclitante? Chatinho, não, chega. Então, é uma situação que realmente está muito difícil para ele, porque ele sabe que perdeu muito apoio popular dos independentes. É importante a gente sempre fazer essa ressalva, porque os fechados com o Donald Trump, os incondicionais, esses vão ficar eternamente com ele, né? Esses aí vão comprar 10 passaportes. Escuta o que eu tô te falando, que vai ter gente pedindo segunda via de passaporte aí, não tá no gibi. Esquece. Você tem que calcular a eleição pelos independentes. aqueles que votam de acordo com pautas do momento, aquilo que interessar para aquele momento que o país está atravessando. Né? E dentro desses independentes, Donald Trump perdeu muito apoio. Então existe uma chance enorme do Partido Republicano perder as duas casas, e perdendo as duas casas, aí a situação vai se encaminhar para um processo de impeachment. Então ele vai tentar de todas as artimanhas, vai ficar falando que a eleição foi roubada, mas isso é o discurso. Na prática, ele vai ficar fazendo isso aí. Vai ficar demitindo funcionários. Será que ele vai substituir? E quem é que vai ser o substituto desses funcionários? Qual é a missão que eles vão ter durante as eleições? Né? Ele reclama muito do voto pelo correio. Eu também reclamo. Eu acho péssimo. Eu acho que isso é tão obsoleto. Mas o Donald Trump votava justamente pelo correio. E foi eleito, assim, em 2016, com voto também pelo correio. Mas quando perde, já não vale mais nada. Aliás, ele foi eleito. Duas vezes, né? Justamente com o voto pelo correio. Na única que ele perdeu, ele falou que estava roubado. Né? E ganhou duas. Então, peraí, né? Como é que faz isso, né? Ganha. Tá 2-1 pro Trump, né? Mas na vez que ele perdeu, foi roubado. Então, ele já está se articulando para justamente encontrar mecanismos ali que minimamente respaldem ele judicialmente, porque ele vai judicializar, já, pelo menos está se desenhando para isso. Ele perdendo ali o controle do Congresso. Ele vai tentar de tudo para reverter a eleição ou, quem sabe, melar de alguma maneira. Vamos ver se ele vai ter sucesso. Muito bem, minha gente. Olha, eu tô olhando aqui o reloginho. Infelizmente, não temos mais tempo. Bom demais, minha gente. Bom demais porque aqui nesse programa a gente resenha, a gente brinca, a gente faz zoeira. Eu sempre falo que é insuperável. Tem esse registro também da espontaneidade, da brincadeira o tempo todo, né? Então a galera que entra aqui pra brincar, sabe que tá brincando e aqui sempre vai contar com o locutor pra zoeira, com certeza. Por isso que esse programa tem a marca da descontração, que é um registro da insuperável. Faço questão de ressaltar isso, mas também a gente não se furta de falar de assuntos sérios, assuntos importantes. Então a gente faz essa mescla, conversando sério, brincando, e assim a gente vai levando a vida, tá certo? Ótimo fim de semana pra todos nós. Eu volto segunda-feira. Fui. Tchau.

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6: Um show terrível, Colidige. Estamos chegando, chapa fresca você.
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6: Você não sabe, mas a gente te conhece bem. E uma pessoa que você já conhece, já tá na área.
7: Finalmente uma apresentação de respeito, rapaz.
6: Nossa, vovó Mafalda.
7: Olha aí, ó. Tá vendo aí? Tá vendo aí? Tá vendo aí? Faz uma bonita nada. Oi, meu povo, bom dia! Tudo bem, tudo jóia com vocês? Finalmente, até que enfim, sextou! Ai, que maravilha! Sexta-feira, dia 10 de julho de 2026, 28ª semana do ano, encerrando, fechando. E a gente quer começar o programa de hoje já trazendo uma boa notícia pra você que é amante do Cabaré do Velho.
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7: Ó, uma vaga de emprego maravilhosa. Aliás, vaga de trabalho. Emprego é uma coisa, trabalho é outra, tá? Porque a Cornerstone Truss e Componentes, empresa que fabrica estruturas de madeira para roofs, pisos de casas, está contratando o Oxbridge, Massachusetts, com um salário de 18 a 20 por hora, com benefícios e horas extras. Envie um SMS para 774-813-9522. 774-813-9522. Ou envie mensagens aqui, 9522, para o WhatsApp da Rádio Insuperável. Manda aí o código agora aqui, ó, no nosso WhatsApp, 9522, e receba aí todas as informações que você precisa, tá bom? Sextou! Vamos começar a moagem!
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8: Arrasa, desgraçado!
7: Chegando! Pensamento do dia, de autoria dele, Leandro Goiabinha. Não aceite homem que só te procura à noite. Você, mulher, nasceu pra ser princesa e não lanterna. Ai, ai. Sextou e aqui estamos nós. Já vou tomando a minha dose de hoje, ó. Geladíssima, bebê.

0: mas eu não sou corno. É sim, só não sabe ainda porque o corno é o último a saber. A pergunta aqui não quer calar.
1: Rapaz, será se hoje é dia de tomar um?
0: É dia de tomar 10. Pra começar hoje, tem Diana.

0: véi! É sexta-feira!
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0: Só o filé da gata dos jobs. Do que importa agora?
2: Mas importa agora.
0: E aí, Guga, te mexe, Guga.
2: Você foi embora.
0: Dia 26, fazendo uma turnê pela Rota 20. Meu amigo Guga Zezé.

0: tem o seu alô.
1: Meu amigo Ari Júlio, bom dia!
0: Alô, alô, alô! Se liga aí que agora tem o seu alô.
1: Bom dia pro cachorro do Roberto.
0: Se tá ouvindo esse programa, pode ter certeza que você também é corno.
1: Alô, Tom! Bom dia, Tom!
0: O Brasil e o seu alô. Se liga aí, corno.
1: Então, rapaz, eu tenho uma notícia pra te dar que eu não sei se você vai gostar.
2: Qual que é a notícia?
1: Então, a sua mãe é uma cachorra.
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1: Bota aí, bota um aí, bota um aí.
2: Oi, Roberto. Bom dia, Roberto. Tudo bem? Beijo pra você, pra sua esposa, a dona Flávia.
1: Marcão! Fala, Marcão! Bom dia! Sextou e o Marcão tá em Provistão. Ele que é um cidadão honorado daquele lugar. Eu disse, mas por que é que tu gosta tanto de Provistão, hein, Marcão? Eu disse, não, porque por lá o clima tá sempre fresco.
2: Oi, Kilderi, bom dia. Como é que você tá, meu amorzinho? Tá tudo certinho com você? Como é que vai a saúde? Vai bem? Como é que tá as coisas que balança?
1: Que coisão?
2: As mãos. Bom dia, bom dia pra ela, Elaine, a rainha do deboche. Ela mandou aqui uma mensagem de texto, porque hoje ela não está com ânimo pra mandar áudio. Ai, ai, ai, bom dia pro maior chifrudo da insuperável.
1: Ó, você fica falando isso aí do Ronald Fire, depois. Tu nem conhece o Ronald Fire, pode.
2: Olha que te bota em boca de confusão, Elaine. Ai, bom dia aqui pra Hortência. Ela tá dizendo Renan sim.
1: Ai, dentro. Você vai de
2: Mr. Dogão, como é que você tá, meu hot dog gostoso?
4: Bom dia, bom dia, cara.
1: Bom dia. Como é que tá, Dogão? E aí?
4: Fala comigo.
1: Tamo aí, ó.
4: Meu copo aí, velho.
1: Gelada, gelada, gelada. Naquele modelo, bota aí. Sai no chope gelado pra Dogão. Bora, Dogão, a cunha aí, vai, tome. Tome, que tá só o filé aí, ó.
4: Ai. Bom dia, miudinho.
2: Bom dia, meu
4: mais
2: amor.
4: Mais linda, mais sexy.
2: Como é que você tá, meu bebê?
4: Essa rádio insuperável.
2: É nóis.
4: Bom dia, velho Venâncio.
1: Ei, como é?
4: Como você tá?
1: Rapaz, de boa.
4: Como você tá hoje?
1: Eu tô boa aqui na correria, bom danado.
4: Capetinha, meu chegado.
5: Bom dia, tio Dogão.
4: Menino dos pepetos.
5: É nóis.
4: Bora, capetinha.
5: Boia, boia.
4: Bora, galera, sextou.
5: Poxa, boia.
4: Bora pra cima.
1: Pra cima, tomando uma gelada hoje, Dogão.
4: Velho, convidar você, velho.
1: Pra quê?
4: Acho que ninguém te falou.
1: Não, falou não, o quê?
4: Sábado é aniversário do Coração Sertanejo.
1: É mesmo, olha aí.
4: Bora lá, velho.
1: Olha.
4: Vamos tomar uma.
1: Bora.
4: Tá? Eu rapaz, pago a sua.
1: Você paga a minha, eu pago a pra você. Tamo junto, bora. Toma mais um aí, ó. Aí, Coração Sertanejo aniversariando. Olha aí, mais um ano de sucesso. O Ronald Fire. Parabéns pra você, meu amigo velho, pelo sucesso do seu programa. Que continue sempre crescendo, igual chibata de jumento. Pra frente e pra cima! Ronald Fire!
2: O Erinaldo Batista tá com a gente. Bom dia, bom dia.

0: vezes aguardem. Música boa de verdade. Ei.
1: Bom.
0: Aí, ó, Paulo Jacaré, rapaz.
1: Cabaré.
0: Bom dia, macho. Como é que você tá, rapaz? Oi,
1: oi, oi. Tá, meu jacaré latino? Tá igual o Dongão?
0: Ei, jacaré que late, conversa é essa?
1: Como que vamos? Porque hoje tá calor, jacaré que alagou, hein?
2: Eita, hoje é dia de gelada, hein?
1: O Nildinha, minha linda.
2: Diga, meu amor. Eu tô ótimo, e você?
1: Ô, véi. Hein? Ô, véi, Renan.
0: Que foi?
1: Vou falar com você negócio.
2: É, mano.
1: Coloca aí uma pro jacaré, que o jacaré tá.
2: Tá?
1: Tá seca.
0: Aí, Maria. Peraí, bota aqui pro jacaré.
2: Sabe isso, ele tá dando umas beixadas pra ver se é da original e da pura. Aqui, meu amigo, é chope, né? Cerveja não, que é só chope. Isso aqui é boa, jacaré. Toma mais um. Oh. Ei, traz um tira-gosto de tripinha pra ele com rodelas de pepino e aquele limãozinho. Em cima, assim, com oréganozinho. Pronto, isso aqui é por conta da casa, jacaré. Pode levar, jacaré, pra mesa 7. Mais alguma coisa pra falar, jacaré?
1: Chama! Cadê o meu menino da Pepia?
3: Tô aqui!
1: Menino levado.
3: E aí?
1: Fica sentadinho aí, viu, Santinho? Não pode fazer nada, não.
3: Tô quietinho.
1: Você tutelar, te pega você.
3: Pega nada.
1: Danadinho.
3: Tô camufrado. Tô invisível. Eu tô, Betivi. Tu consegue me ver, Caia? Ih, tem que melhorar minha invisibilidade.
4: Oi, Cícero Mesquita e Ribeiro Gonçalves no Piauí. Tá ligado e ouvindo a gente. E o dia, mulher? Tu fala que tem uma notícia boa e oferece emprego. Isso não é notícia boa, não? Um beijo pro pessoal do Brasil ouvindo a gente. Bora, sextou. Bora lá, véi. Rota 20 hoje. Hoje é o dia de se divertir. Bora, tamo dentro, tamo junto. Chama, negrão! O Evandro Novo também tá com a gente. Toca um aí do Amado Batista. Ah, vocês mandam aqui. Vocês sabem disso, né? Prepara aí o Amado Batista pra subir no palco. Ele vai cantar duas aqui pra vocês hoje, tá?
0: É, Amado, tu vai cantar duas. Quais são as que tu vai cantar?
4: Olha, então ele vai cantar Estrela dos Meus Sonhos e vai cantar também Romance no Deserto. Olha aí, gente. Que coisa linda. Me diz qual é o cabaré na América que tem Amado Batista pra cantar ao vivo. Só aqui, no Cabaré do Velho.
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4: Pois é. Oi, Alex. Bom dia.
6: Bom dia, Nildinha.
4: Oi, meu amor.
6: Que calor é esse?
4: Não
6: cê
4: é?
6: Você tá doido?
4: Você tá maluco?
6: Ô, velho.
4: Hein?
6: Bota uma pra nós aí.
4: Ah, pra agora.
6: Que é pra não passar calor.
4: É, aliviar.
6: Uma bem gelada. Abre uma aí pra nós.
4: Aqui, ó.
6: E aí, capetinha.
3: Ô, tio.
6: Tá os pepetos.
3: Aqui.
6: E ó, se der pra tocar aquela Dominique Nick Nick, ó, manda aí. Ixi, essa
0: rapaz,
6: é boa.
0: Vamos procurar aqui Dominique Nick Nick. Fala, Jojo do Reboque, bom dia. Como é que tá a senhora hoje?
4: A senhora é.
0: É. Fala senhora, comigo, pai. Nildinho.
4: Oi, João Paulo.
3: Bom dia, tio.
0: Sextou, rapaz.
7: É pra aplaudir.
0: É.
7: Tudo sei que nada sei. Amanhã eu vou lá hoje, velho.
0: Ei!
7: Qualquer coisa eu fui, viu?
0: Não, vai.
7: Tô aí pela sua redondeza.
0: Não, pra lá.
7: Capetinha, ai, meu chegado. Bom final de semana pra nós, Capetinha.
3: Amém.
7: Toca pra nós aí, locutor Marcelo Marrone, valeu?
3: É locutor.
7: Ah, obrigado. Me trata como laranja.
3: Marcelo Marrone.
0: É só o bagaço.
4: O quê, menino?
0: É laranja, só o bagaço.
7: Ó, oh, delícia.
8: Você sabia?
3: Aí! Você sabia que insegurança de homem é quando a mulher dele diz: vai lá com sua rapariga. Ele nunca sabe se ela tá brincando ou se ela mexeu no celular dele.
0: Vai, é o susto do cão que tá aí.
4: Aí quando a mulher diz, vai, pode ir, vai. Vai pra tu ver, vai pra tu ver.
0: Aí o caba não deve ir não, viu, mano?

0: Marcos, essa daí, ó. De novo, vai, igreja! Todo mundo de pé!
1: Queremos estar mortos noutras...
0: Ele ainda erra, eles. Ah, é, eles realmente erraram aí, é. Gente, é o seguinte. Aniversário do Coração Sertanejo aqui da Rádio Insuperável.
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0: E a gente queria, assim, parabenizar o Ronald Fire pela essência do programa que ele mantém, que é trazer aqui para os Estados Unidos aquele programa sertanejo raiz. Porque, assim, o programa de FM... ele passa por uma reformulação, mas tem dois gêneros que não se muda do AM pro FM e nem tampouco pro rádio digital, que é o caso aqui da Rádio Insuperável. É o sertanejo e o forró. E olha só, o forró, ele passou por uma mudança. Saíram do forró tradicional, do vaneirão, vieram para o piseiro. Já o sertanejo, não. Gente, é tão bom quando Ronald Fire toca Daniel, quando ele toca Rio Negros e Solimões, o Zezé de Camargo e Luciano lá da década de 90. É tão legal que a gente queria fazer uma homenagem a este homem, Ronald Fire, e ao seu programa Coração Sertanejo, tocando uma música que ela deveria ser um hino do programa de Ronald Fire, que é uma canção chamada Obrigado ao Homem do Campo, de Dom e Ravel.
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0: Ó, pra você, Ronald Fire, e pros ouvintes do Coração Sertanejo. Cabaré.

0: cantando. 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
2: É João Paulo! Traque tio caneca aqui, João Paulo. Vem cá, deixa eu botar aqui, ó. Vamos ver agora ele. Marcelo Marrone!
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0: Eu quero saber pra que esse retorno alto. Eu tô curtindo o som do João Paulo, fuleirão. Gente, se você vê a altura que tava o retorno aqui da rádio, você tá doido? O pessoal que tá passando na rua tava ouvindo aqui. Esquece, ali é festa, já aparece um bombonzeiro na porta aqui da rádio. Porque no interior é assim, meu amor. Ó, se você fizer uma festa e não aparecer um bombonzeiro na porta, ih, vai dar ruim.
1: Bombonzeiro é o termômetro. A festa é no interior, mano. Aí. Chama! Vai!
2: What's up? Biltinha, Cafetinho, Venancinho, enche o copo da Luísa hoje, hein?
1: Ixi, mãe, bota aí. Bom, completa aí, vai. Calma, Betinho, um pouquinho aí, rapaz. Olha, mas tá aí. Aí.
2: Coloca uma bem geladinha pra ela, que hoje é aniversário da Luísa, hein?
0: Oi, a Luísa hoje. Lulu. Parabéns.
2: Ó, e enche meu copo também.
0: Ixi.
2: Eu quero brindar o aniversário da BSS. Abracinho a todos e um dia abençoado. Ó. Toca uma bem aí, chonada pra Luísa, que hoje ela merece.
0: Vou pôr uma

0: felicidade.
1: É, Luísa!
0: Muitos anos de vida, parabéns para você.
1: Bicha popeira.
0: Faz essa data, querida.
1: Ô, Luísa!
0: Muitas felicidades.
1: Muitos anos, de vida. Praga de Mil Forte. Bom dia, cabaré. Toca aí, José Augusto. Do que vale ter tudo na vida? Ah, é verdade. Ah, deixa eu procurar aqui, José Augusto. É maravilha, gente. Bota aqui, José Augusto. José Augusto. Ei, menino, tem esse de acha ali não, ó.
2: Bota aí, de que vale ter tudo na vida? José Augusto, José Augusto.
3: Cabaré do Velho. Oh. Aqui?
2: Vamos procurar e bota.
3: Já.
1: Aí eu gosto disso aqui, ó. Cachoeira.
2: Cachoeira será essa mais uma vez.
1: É bom demais.
2: Vamos, Sandy.
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1: Check

0: E tamo aqui, eu com o pai de cor, mas tomamos mal do seu João da Barra. Grita com o pai de cor. Grita mais rápido, pai. O pai de cor não tá limpando a garganta, as amígdalas, né?
1: As amígdalas tá começando a entrar no clima.

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2: Depois do intervalo, tem ele.
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2: Deixa não, deixa não. Ó, música bonita, rapaz.
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2: Ai, 10h59, segurei que a gente já volta.
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0: Internacional. Música de Mano Volta, interpretada aqui pelo Silvano Salles, o cantor apaixonado.
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2: Aqui é sempre melhor, macho. Hoje é dia de tomar uma.
3: Vou tomar uma cerveja hoje.
2: Vambora, bora, encosta aí, bora, vai.
4: Ser corno ou não ser, essa é a questão. 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
2: Por quê, hein?
4: Perderam a noção de que cedo ou mais tarde eles serão.

0: você.
1: Galerinha, bom dia, bom dia.
2: Bom dia. E aí, José?
1: Mano, assim, hein? Enche o meu copo, hein?
2: Rapaz, não agora.
1: Esse copinho geladinho.
2: Ixi, agora bota aqui pra ele aí, bota aí, capricha. Capricha aí, ó. Ei, pra ele aqui, traz um tira-gosto aí, uma panelada. Caprichada, com farinha e aquela pimentinha. Aquela conserva gostosa. Ô, delícia, rapaz. Aí, toma mais um aí, vai. Rapaz.
1: O copo da Luísa também.
2: Aí, agora aqui.
1: Feliz
2: que...
1: aniversário, Luísa. Deus te abençoe.
2: Vou embebedar ela hoje. Bora, bate pra Luísa de novo. Já é o terceiro copo dela hoje. Daqui a pouco ela tá embolando a língua. Vai, fala, Zé.
1: Então, parabéns. Agora pro Ronald, se colocar a cachaça quente pra ele.
2: É, Ronald Fai não gosta de cerveja, não. Ele gosta da pinga pura, rapaz. Ali é sertanejo raiz, o cabaré.
3: Aí lá tá dizendo assim, ó, toca essa aí, meu povo. Quando você some, Seresta da Clezinha. Depois pode descer aí uma pra, né? Tomar daquele modelo e passar régua. Eita, eita, tenho certeza que vocês irão gostar. Vamos tocar, meu amor. Peraí, deixa eu preparar logo bem aqui. Deixa eu botar aqui na nossa cartucheira de hits, de sucessos da Radio Insuperável.
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3: Pronto, já tá aqui no ponto já. Seresta da Clezinha. Ó, quem tá aqui, aniversariante do dia, já tá na área. E aí, minha irmã, primeiramente, né, parabéns pra você, tudo de bom, Luísa.
5: Hein? Obrigada, Marilene, tá? Deus abençoa a sua vida também. E, véi, bota uma bem cheia, que hoje eu vou sair mais a minha amiga Marilene.
2: O quarto copo já
5: e nós vamos tomou. Beber até que nós vamos chamar Jesus de Genésio.
2: Ixi, Mari!
5: Beijo, minha amiga.
2: Chamar Jesus de Genésio. Rapaz, a mulher até eu preparar. É pra ela aí não botar aquela cheiro de shampoo. Procura aí, não fale mais nada não. Bote a música da mulher, bora. A cunha! Estica!
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0: shampoo, na insuperável espuma. Querepepere.
1: Os dois embaixo.
0: É bom que o goiabinha tá ouvindo nós, pai.
2: Bom dia,
0: seu goiaba. Como é que você tá? Bom dia aqui pra dona Rosilda lá no Brasil. Dona Rosilda. Gente boa, mamãe do goiaba.
3: Que olha. Parou, parou. Tu começa com essas fuleiragens. Vai cercando, depois tu lasca no, com nós aqui.
4: Amém, pau!
3: Beijo, dona Rosilda.
0: Ele tá dizendo aqui que a André de Franklin hoje também tá aniversariando. Aí, ó.

0: grande Franklin!
1: Muitos anos de vida, parabéns para você!
0: Andréia de Franklin!
1: Mas essa data, querida!
0: Eu nunca vi um homem nu aí! Que é isso, cara?
1: Tá feliz!
0: Andréia Franklin! Muitos anos de vida! Tony Santos, baiano, ligado. Ó, gente, morri. Como é que você tá, hein? Ai, aí, ó. Bom dia.
2: Bom dia, Ei. Toca aí, por favor. Ponto G.
0: Ponto G?
2: Cachoeira da Seresta.
0: Aí, ponto G.
2: Obrigado.
0: De nada, disponha. Você manda aqui nessa chibata. Peraí. Cachoeira.g. Que nem superava até de tudo, rapaz. É, aqui o que não tem, nós manda gravar na hora, sei. Pedir, tá? Grava e manda pra nós. E aí, tempo real aqui, não tem fuleiragem não. Ai, ai, povo doido. Ei, é, Rosélia Nascimento. Bom dia, Nildinha Capetinho, vindo assim. Ah, peguei o fuxico, ou já passou, porque eu adoro. Vai ter já já o fuxico, minha irmã. Eu não gosto de fuxico, é o povo que fica me mandando. Homem não para, Johnny. Homem do melhor delivery da região. 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Fale, Aladim. Aladim.
3: Fala, cabarezada. Bom dia, Palindinha.
0: Bom dia.
3: Bom dia, Renan.
0: Ei, aí
3: Renan.
0: Fresco,
3: Renan. Bom dia, Capetinha.
4: Bom dia.
3: Ô, galera, manda um abraço pra nossa amiga, nossa mãe, Luísa aí, ó, da Rádio Superável. Luísa.
0: Aniversariano.
3: Deus te abençoe, te proteja, te dê muitos anos de vida e saúde. Você continue sendo essa mulher incrível que você é. Sempre está disposto a ajudar qualquer pessoa. Valeu, meus parabéns, muitos anos de vida e saúde. Do seu filhão aqui, ó, o homem não para. Valeu, Luísa.
0: Feliz aniversário, Luísa. A Luísa que vai assinar nossa carta de ida pra Boston, sabe? Ó? É?
4: Ela vai assinar nossa carta de alforria, é?
0: Ai, ai. Paulo Pantera.
5: Toca aí pra nós aí a música.
0: É Flávio doido. É Flávio Pantera.
5: Toca aí pra nós aí a música, se chama Paulo Jacaré, o desempenador de chibata.
0: Que isso, rapaz? É na marreta. Pam, pam, pam. 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
4: Aí, dash comigo. É o que é mesmo que eu vou fazer?
0: É recado, baitula.
4: Ah, recado, é verdade. Amor. Pare de besteira. Ele é só o meu primo. Nada além disso.
0: Quem nunca não apresentou um primo pro marido, né? Qual que é o recado, então? O recado é pro homem, o marido, ou é pra mulher?
4: É pro marido. Namorado e mancebado, sei lá o que é. E aí, tio Goiaba?

0: já lá tomou um cafezinho lá, um copo, lá subindo na cantina. Vai, amigo, qual que é o recado? Quer dizer que a mulher chega e diz: amor, para de besteira. Ele é só meu primo, nada além disso.
1: É, qual é o recado?
2: Saiba, meu amigo, que 90% das mulheres apresentam seus amantes para o marido como: amor, ele é só meu personal. Ou: ele é meu amigo gay e o mais conhecido de todos. Para com isso, amor, ele é só meu primo.
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5: Só quem tá feliz dá um gritinho aí, por favor.
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5: Tem alguém bebendo uma pitu?
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5: Tem cerveja? Tá gelada. Então bora aproveitar essa noite, porque o amanhã a Deus pertence.
6: Fechado.
5: E essa aqui é só

0: Gabá.
1: Hoje, Gabá! Música, hein? Tá no ar, então, Gabá. Ei, Paulo Jacaré, como é que tu tá, macho, velho? Fala aí com nós.
2: Ô, velho, ô, Hernan.
1: Ei, que foi?
2: Fala com o Flávio Pantera que o jacaré tá atrás dele.
1: Tá não.
2: Deu o rabo dele, viu? E fala com o Johnny, o homem não para.
1: É.
2: Tô com uma entrega aqui.
1: Tá com a entrega?
2: Ele vai entregar pra mim.
1: É?
2: Fala com ele aí, se ele entrega pra mim.
1: Ah, ele faz isso também.
2: Tá doido.
1: Ei, o Johnny faz entrega particular, faz. Por que que tu tá interessado? Não, porque eu vou mandar ele entregar um negócio ali na casa de uma pessoa ali chamada Hortência. Eu vou ligar pra ele. Mas primeiro que você, por favor, faz um favor pra mim. Quanto é que você cobra pra levar um monte de cocô e jogar na calçada da Hortência? Aí vai dizer, mas tu vai mandar o cocô daí pra cá. Não, aí é que tá o diferencial. Eu quero que você faça um cocôzinho aí, bote uma sacola e passe lá e jogue na porta dela. Ah, eu quero que é renascer. Não tá pensando, Hortência, que eu preciso ir na tua casa aí? Eu não. Descobri um serviço novo aí, ó. Delivery particular. Vai começar com o Johnny.
3: Sim, toca aí o cachorrão do brega. Cachorrão do brega.
1: Cachorrão do brega, bora. Cachorrão, cachorrão, cachorrão.
2: Sai fora, Brunassi, sai fora.
1: É, tu não vai não.
2: Vai mandar um cagão pra Hortência, Fala com o Paulo Jacaré aí. Eu vou comer jacaré, hein. Jacaré ensopado, jacaré frito.
1: É não.
2: Jacaré tudo bem, eu vou comer hoje, hein. Hoje tem mais carne no jacaré, Brunassi.
1: Paulo Jacaré, abre do olho, tô de olho em tu, viu?
4: Essa música é a maior mentira do mundo.
1: É nada.
4: Eu espalho por essa mulher, eu vou pra guerra. Eu não acredito não, tá?
1: É, moço, amor de verdade, pai.
4: Eu não vou pra guerra,
1: amor
4: não.
1: Amor de verdade, é.
4: Não, hein?
1: Hein?
4: Porque ele vai ser o meu escudo. Eu vou pôr na frente pra tomar um tiro. Eu sou boba, ô livre, minha filha. Deixa, galera.
1: Um beijo. Evelyn Guga tá na área, sextou, aqui esperando o delivery e não chega, eu tenho que ficar preso em casa. Ó, esse delivery que tu tá esperando aí certamente não é o da Brazilian Flavor Bakery Restaurante não, porque Evelyn, o da Brazilian Flavor Bakery Restaurante, agora misturou foi tudo, Brazilian Flavor Bakery Restaurante, eu falei, é rapidinho chega meu amor, porque quando é muito distante, o Johnny não vai de carro, ele vai com o McMahon. Ele vai de tapete.
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0: Tem um caba dizendo aqui, rapaz, eu senti vontade de tomar vinho. No começo do cabaré hoje. Aí agora deu vontade de tomar, foi veneno com isso aí.
1: Com Venancinho, Nildinha e Capetinha.
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0: Toma a tua!
3: Vamos embora!

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1: Eu não gosto de fuxico, não. Eu não vou falar isso aí, não.
2: É cheio?
1: Tô brincando. 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Fuxico. Ô, povo que gosta da fofoca, né?
3: Gosta não?
1: Amo. Eita, Nildinha. Babados e babás. É Nildinha e a minha prima, que saiu com um cara e no segundo encontro ele já queria um negocinho diferente.
2: É o que é? Um negocinho diferente.
3: É, tipo de assim, tu vai comer um arroz com abóbora, arroz com manga.
1: É bem diferente mesmo isso aí, viu? Minha prima que saiu com um cara e já no segundo encontro ele queria um negocinho diferente. Aí ele começou com um papo dentro do carro, Nildinha. Aí não, porque, poxa, a gente já tá junto aí há um tempo, né? E aí eu, sabe como é que é, né? Eu sou um cara assim que eu não sou de enrolação. Meu negócio é chegou junto e tal, aquele negócio todo. Jogou pesado com ela, né? Ela cortou ele de imediato. Ela disse, ó, meu querido, deixa eu te explicar um negócio. Aqui o negócio é diferente, tá? Eu sou uma mulher de princípios. E vou logo te adiantando, vai demorar um pouco, porque comigo é só depois de casado. E o dinheiro virou pra isso, ah, pô, então tá tudo certo, porque eu já sou casado.
3: Ó o soldado aí, mano. Esse soldado tem que ser promovido.
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1: Cara, sem vergonha, rapaz.
3: Égua doido, essa aí. Bota aí, bota aí.
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3: Sendo assim, o acabar, filho.

0: torcida. Oi, Huberti!
1: Bom dia!
0: Tá ligado, tá ouvindo a gente, tá na audiência. Batista e Rinaldo também, o nosso palmeirense. Ai, como é bom ter vocês aqui.
2: Você precisa usar colírio pra perceber o quanto.
3: 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Ainda o quê?
2: Ainda te amo!
3: Alvarada, macho! Ei, essa aqui é pela que só me faz raiva. Quem? Elaine.

0: você já sabe, né?
1: Tchau, obrigado!
0: Pois é, já acabou mais uma edição do Cabaré do Velho. Desejamos a você um bom fim de semana e até segunda. Tchau, tchau!
2: Bom fim de semana, negada!
3: Tchau, povo bonito!
4: É isso aí, galera! Tchau! Foi um grande prazer contar com essa energia. Valeu!

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0: notícia de imigração, terrorismo em Boston.
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0: Notícias locais. Fatal, ciclista que defendeu as ciclovias morre atropelada na cidade de Boston. Ela é funcionária pública. Daqui a pouco os detalhes. Imigração. Quem é o construtor imigrante que foi morto a tiros pelo ICE no Texas? O México diz que vai reagir. Terrorismo doméstico. Um homem inspirado nos ataques de 6 de janeiro é preso com explosivos dentro de um trem em Boston. Procurados. Polícia de Marlboro pede ao público para ajudar a identificar 2 homens. Daqui a pouquinho, no segundo horário, tem inteligência artificial. Eduardo Ribeiro, respondendo à pergunta do ouvinte Luiz Júnior, traz o seguinte tema hoje. O futuro dos data centers no espaço, no fundo do mar e até na lua. Daqui a pouco, política nos Estados Unidos. Donald Trump diz que vai pedir à Suprema Corte para ouvir de novo o caso da tentativa de negar cidadania a bebês filhos de imigrantes. Hoje, no segundo horário, tem Pimenta nos Olhos. Johnny Pimentel trazendo 2 notícias de celebridades e 5 dicas para a comunidade. Já já vamos ao vivo a Miami, onde está localizado o nosso correspondente Wellington Campos. Ele chega com as seguintes manchetes. Minas Gerais, campeão mundial de Muay Thai, é baleado durante jogo da torcida Galocura em Belo Horizonte. Banco Master, Vorcaro manipulava até a nota do aplicativo do Master. E no futebol, França classificada semifinal, hoje tem Espanha e Bélgica. Vinícius Júnior se pronuncia após a eliminação do Brasil. Plantão da Copa, estamos indo na reta final da Copa do Mundo. Hoje tem mais um jogo de quarta de final. Galvão Bueno reclama publicamente do calor no Gillette Stadium. Torcedores percebem um detalhe, porque o craque Olise não celebrou o segundo gol juntamente com os companheiros do time francês. Fala de craques, Salah do Egito e Yamal da Espanha responde a questionamentos de torcedores. Técnico Jorge Jesus é apresentado como novo líder da seleção de Portugal e lembra uma conversa com o Neymar em que ele disse: "Você está acabado". E hoje tem Espanha e Bélgica. Quem mais venceu das 2 seleções nesse confronto? Hoje tem a volta do quadro Tô Certo ou Tô Errado. O deputado federal paranaense do partido Podemos, que disse que está apresentando um projeto de lei para impedir que jogadores brasileiros que atuam no exterior sejam convocados pela seleção. Esse deputado não está com nada, não sabe o que está falando. Será que eu tô certo ou tô errado? O deputado também quer proibir técnico estrangeiro na nossa seleção. Também é outra pichotada? Eu vou defender a minha opinião. Será que eu vou estar certo ou vou estar viajando?
2: Música.
0: Boa tarde você que me ouve, boa tarde você que sempre participa do programa Hora da Notícia. Eu sou Eduardo Oliveira, vou com vocês até as 2 horas da tarde, com muita informação, vem comigo. Aqui não tem faz de conta, os fatos mandam nesse programa. Você sabe, o conhecimento é e sempre será o seu melhor investimento. Hoje, nessa sexta-feira, dia 10 do mês de julho, vamos começando mais uma edição no programa Hora da Notícia, nas ondas da Rádio Insuperável. Chega mais, aqui é sempre, sempre melhor. Com muita informação para passar no seu rádio, daqui a pouquinho tem a participação do meu amigo Zuzu, da CN Salation, daqui a pouquinho com a gente. Olha, ainda hoje vamos falar do caso do pai de família em Houston, no Texas, que morreu essa semana baleado pelo ICE, mais uma morte na mão da imigração. Deixa eu agradecer aos ouvintes queridos, queridos que estão acompanhando o programa diretamente da página oficial da Rádio Insuperável no Facebook, Web Rádio Insuperável. Hoje é uma sexta-feira de verão gostosa, né? Boa tarde pro Batista Palmeirense, pro Zé Pereira, pro Carlos Ferrari, pra Sandra de Aracruz. Boa tarde pra Evelyn do Guga, pra Hortência, pra Marilene. Boa tarde pro Albert, pro Fraga de Medford. Boa tarde, tá todo mundo acompanhando a nossa hora dobrada de informação.
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0: Bom, hoje é o nosso anúncio de serviço público. Daqui a pouco vamos falar sobre o deputado federal do Podemos, né? Vamos dar toda a indicação, o nome dele, tudo certinho. Aqui tá querendo banir jogadores que jogam no exterior, brasileiros no exterior, da seleção brasileira. Deixa eu passar para vocês, no nosso serviço público de hoje, um pedido de ajuda a uma brasileira que, infelizmente, foi diagnosticada com câncer. É a Cibele, uma mãe brasileira de 3 filhos pequenos. O mais velho deles tem 9 anos. Ela cuida da casa, das crianças. O marido, Rogério Lopes, trabalha e traz o sustento para toda a família. Essa mãe brasileira foi diagnosticada com câncer de mama. Ela ficou debilitada, começou o tratamento e aí o marido volta para casa para ajudar ela. Com isso, ele perde dias no trabalho dele. É o único provedor da casa. As contas não param de chegar, como para toda a família é assim, né? Vamos ajudar? Existem algumas formas de ajudar. Vai rolar uma rifa de 13 prêmios maravilhosos. Entre eles tem um AirPods geração 4, Apple Watch série 11, a terço de crochê feito à mão, 8 aulas de pilates, tem alguns gift cards e muito mais. Quem quiser participar dessa rifa, um número, $20, dois números, $30. Telefone para falar com a Zila, para ajudar essa família a sair desse problema, a mãe diagnosticada com câncer de mama. Telefone é 617-970-7301. 617-970-7301. Vamos ajudar essa família que precisa, ajudando na condição difícil dos pais, né? Da mãe e do pai. Vai estar todo mundo apoiando também as 3 crianças nesse momento super difícil. Uma outra forma de ajudar é fazer qualquer doação através do Vemo dessa família. O Vemo é através do nome do marido, Rogério Lopes. Então vai aparecer lá, rogério.lopes.1, rogério.lopes.1. Vamos ajudar essa família? 5 brasileiros, como eu e você, serão eternamente gratos.

Então vamos começar o programa já com notícia de imigração. Daqui a pouco tem a morte da mulher ciclista que defendeu ciclovias em Boston. Já ela morreu, infelizmente, atropelada. Vamos falar do caso que está mexendo também com as notícias de imigração. Quem era o pai de família que morreu baleado essa semana pelo ICE em Houston, no Texas? Lorenzo Salgado Araújo, um cidadão mexicano que vivia há décadas nos Estados Unidos. A morte dele provocou, na maior cidade do Texas, protestos e levou políticos e democratas e familiares a pedir investigação independente. O tiroteio ocorreu na terça-feira em um bairro de maioria hispânica. Olha só, o Departamento de Segurança Interna informou que agentes federais procuravam uma pessoa que vinha sendo investigada havia semanas quando tentaram abordar um veículo dirigido por Salgado Araújo. Em nota, os federais afirmaram que Salgado Araújo bateu propositalmente no veículo do ICE e que um agente federal atirou em legítima defesa. A família de Araújo afirmou que ele estava perto de concluir o longo processo para obter status legal nos Estados Unidos após viver sem documento durante 35 anos. Ronaldo Salgado, seu filho mais velho, disse que o pai pode ter ficado assustado ao pensar que as pessoas em veículos sem identificação estavam tentando roubar as ferramentas de trabalho dele. O DHS informou, semanas antes do tiroteio, agentes estavam investigando uma denúncia e observaram duas vans brancas no endereço do alvo da investigação. Na terça-feira, quando seguiam para o endereço, os agentes avistaram uma van branca e uma pessoa em seu interior que se parecia com o indivíduo procurado. Segundo os federais, um agente abriu fogo depois que Araújo ignorou ordens para parar e tentou atingir o agente com o veículo. Até o momento, a agência não divulgou vídeos ou fotografias da ocorrência. Um vídeo gravado por uma testemunha, identificada como Juliette Martinez, mostra as consequências do tiroteio. Um veículo preto aparece atravessado em frente a uma van branca, ambos com as portas abertas. Um homem ferido, algemado e sangrando, está caído no chão, gemendo de dor, enquanto sua perna treme. Os agentes federais permanecem próximos a pelo menos três homens também algemados. Essa é a única imagem que se tem desse incidente, já que os federais não mostraram imagens. Quem é a família dele? Segundo Ronaldo Salgado, Araújo e sua esposa foram para os Estados Unidos para se conhecerem ainda adolescentes no México e decidiram que queriam uma vida melhor para o futuro da família. Pai de três filhos, ele construiu casas nos subúrbios de Houston, abriu sua própria empresa e montou a própria equipe de construção. De acordo com a família, ele não tinha antecedente criminal nenhum. Ronaldo Salgado, que é o filho mais velho, tornou-se professor. Um dos outros irmãos é engenheiro e o outro está cursando engenharia na universidade. O filho descreveu o pai como um homem tranquilo que saía para trabalhar ao nascer do sol e gostava de brincar com seu cachorro e sentar na varanda para ouvir música. Salgado Araújo é pelo menos a oitava pessoa a morrer durante a campanha de fiscalização imigratória de Donald Trump. Até o momento, nenhum agente de imigração foi acusado criminalmente por essas mortes. Imagens de vídeo de outros casos anteriores contradizem os relatos apresentados pelos agentes federais. Gente, não é coincidência que nenhum agente do ICE foi indiciado criminalmente. É porque a justiça está na mão de Donald Trump. Quando acabar esse governo, essas pessoas vão enfrentar o poder da justiça, que aí sim vai ter justiça. O que está dizendo o México? A presidente do México, Claudia Sheinbaum, afirmou que chegou o momento de ampliar as reclamações do país para além dos canais diplomáticos após a morte de Salgado Araújo. Olha o que ela declarou essa semana. Vamos fazer tudo o que estiver ao nosso alcance, porque não podemos permanecer em silêncio diante da morte de mexicanos cujo único crime é trabalhar honestamente nos Estados Unidos. O ministro das Relações Exteriores do México, Roberto Velasco, afirmou ontem, quinta-feira, durante uma coletiva,
que o governo mexicano vai solicitar que sejam apresentadas acusações criminais em tribunais dos Estados Unidos pela suposta morte de 3 mexicanos durante operações do ICE e pelas mortes de outros 14 mexicanos que estavam presos pela agência federal. A gente está acompanhando, para você ficar sempre bem informado, mais uma pessoa que morre na mão do ICE.

Tô errado. Um deputado federal do partido Podemos apresentou projeto de lei para impedir que jogadores brasileiros que atuam no exterior sejam convocados pela nossa seleção. Daqui a pouquinho. Segundo horário também tem a pimenta nos olhos com Dione Pimentel. 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
1: Vamos lá, vamos lá, vamos lá. O Brasil ainda está sofrendo da ressaca da Copa do Mundo. Todo mundo ainda se perguntando, e se fizesse isso? Se tivesse feito aquilo? Se o Casemiro tivesse cruzado aquela bola no pé do Neymar? O se ainda está na nossa cabeça. Esse é o processo de luto após uma derrota importante na Copa do Mundo. Pois bem, aparece um deputado federal que está apresentando um projeto de lei para proibir que a seleção brasileira possa convocar jogadores que atuam no exterior. O nome do deputado federal é Luiz Carlos Rauli, do Podemos do Paraná. Ele apresentou um projeto de lei que restringe as convocações para a seleção brasileira a jogadores vinculados a clubes no Brasil e determina que todos os integrantes da comissão técnica também sejam brasileiros que atuem em equipes ou entidades esportivas no nosso país. Caso seja aprovado, esse projeto também proibiria a nossa nação de ter um técnico estrangeiro, como o atual técnico da seleção brasileira, o italiano Carlo Ancelotti. Bom, eu vou dar a minha opinião e você vai dizer se eu tô certo ou tô errado, porque tem muita gente dizendo, vou ter que concordar com ele. Gente, para pensar, bota a mão na consciência. Alô, minha amiga Elaine Soares, é uma delas, né? Elcimar Prado também falou, sou 100% a favor. Vamos então aos fatos, olha só. Vou dar minha opinião agora, você vai falar se eu tô certo ou tô errado. E também vai dar sua opinião, porque ainda estamos vivendo o luto da eliminação. Noruega nem entrou em campo, vai jogar amanhã. O lugar onde era para o Brasil estar, vai ter Noruega contra a Inglaterra. Bom, primeiro argumento contra essa ideia, desculpa dizer, ridícula. Enquanto grandes seleções, como França, Inglaterra, a Espanha, Alemanha, estão naturalizando o jogador que quiser jogar com eles, a gente vai impedir que os nossos brasileiros natos, nós que temos gerações e gerações de bons jogadores, joguem na seleção brasileira só porque eles foram para o exterior. E detalhe, geralmente quem é contratado pelo exterior são os melhores. Então a gente vai jogar fora os melhores por causa de um louco do Podemos lá

0: os que fizeram a liderança da nossa seleção, os técnicos. Dorival Júnior, aquele outro que foi técnico do Vasco também, Fernando Diniz. Então, são esses que fizeram a seleção perder tempo e não tinha um time e não tinha um conjunto. Então, se tivemos 5 títulos com técnicos brasileiros, também tivemos momento ruim atualmente com técnicos brasileiros. E por fim, um terceiro argumento que mostra a falácia e também mostra como é ridícula essa ideia: times da Europa podem simplesmente contratar os nossos jogadores 4-5 meses antes da Copa para desfalcar a seleção. É óbvio, óbvio que essa ideia não dá certo. Dessa vez eu acredito que não tem nenhuma ideia aí. E aí, agora sou eu e você, pode bater forte que aqui é couro de tartaruga. Tô certo ou tô errado?
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0: Pode mandar ver, pode mandar ver. O William Maciel tá dizendo: Eduardo, você tá errado, concordo com o deputado, tem mais raça e vontade, você tá errado. Nada, tem que deixar o voto do público, nós votar quem vai pra seleção. Você viajou, tá dizendo o William Maciel. Olha, se essa ideia vai adiante, nós vamos depender dos Pikachus da vida. Ai, ai, ai. Carlos Coimbra tá dizendo: boa tarde, Eduardo, concordo com você. Elaine Soares tá dizendo: me desculpe, Eduardo, podem até ser os melhores, mas na hora de vestir a camisa não veste, infelizmente. Não entram com raça, com vontade de aparecer, até porque não precisa mais. Já estão com grana e fama. Tá todo mundo com grana e fama, minha amiga. Não é só brasileiro que ganha dinheiro, não. Já viu o salário do Mbappé? Já viu o salário do Messi? Tá todo mundo com dinheiro. Não é só brasileiro que tá dinheiro. Não é dinheiro que acaba com o brasileiro. Vamos depender dos Pikachus? Léo de Málboro tá dizendo: a questão não está nos treinadores Dorival e Diniz, mas sim quem os colocou no comando da seleção brasileira. Nada a ver essa ideia. Manda pra cá, manda pra cá. Flávio Pantera também tá aqui, tá querendo falar, chega mais. Vamos enterrar o nosso luto da seleção brasileira é hoje, com essa discussão que é uma terapia coletiva. Chega mais. Boa tarde, Flávio. Tudo bem?
2: Aí, tudo lá. Quando a polêmica aí do senador, do deputado, sei lá, que tá querendo essa lei louca aí, esse cara deve ser um perneta ruim de bola, não sabe jogar bola. Eu tenho que convocar o Elcimar Prado pra jogar com ele, que não vai lá de bola também. O Elcimar é um bom goleiro. Gosta de tomar bolada no queixo. E esse pessoal não quer ver o Brasil ser ex-campeão, porque se os caras estão no exterior, tá na Europa, tá onde que tiver, pra fora, é porque são os melhores do Brasil. Agora, tinha que mudar só a atitude deles de jogar a bola. Deixar a marca para um lado, deixar a cabelinha para um lado, deixar isso para um lado e jogar a bola. Mas eu sou contra, os caras, esse deputado, isso tá com nada balai, não? Vai jogar a bola com o Sinal Prado.
0: Valeu, obrigado, Flávio Pantera. Carlos Pereira também tá aqui, tá dizendo: esse deputado está com muito tempo. Por que que ao invés dessa proposta ele não lança uma proposta proibindo os jogadores de futebol de participarem de campanhas de bets que estão destruindo as famílias pelo Brasil? Isso eu apoio, hein? Uma coisa é fazer uma propaganda de qualquer produto. Outra coisa é fazer uma propaganda de algo que vicia. Esse é o problema com as bets. Manda pra cá. E aí, Léo de Málboro voltou. Tá dizendo: essa ideia faria com que os jogadores permanecessem nos clubes do Brasil. Discorde você. Ô, rapaz, é muita ingenuidade o cara achar que alguém ganhando 800 mil reais no Brasil, que já é um ótimo salário, vai deixar de ganhar, sim, 1 milhão, 2 milhões de euros. Não vai, não vai deixar, não vai. Inclusive, vai botar o brasileiro para brigar com a nossa seleção. Ou seja, vai ser chamado de traidor da pátria só porque escolheu seguir o talento que ele tem para ganhar mais. Ou seja, não faria nada de bom. O Real Madrid vai lá e convoca 3-4 do Brasil só para desfalcar a seleção brasileira, uai. Até isso aí já derruba essa ideia. Manda pra cá, desce o porrete, que aqui é couro de tartaruga. Manda pra cá no Torpedão, no 603-233-5200.

0: Mudamos de assunto, e vamos ao vivo falar com ele, com o meu amigo Zuzu da CN Installation. Boa tarde, Zuzu.
1: Boa tarde, Eduardo. Boa tarde a todos os ouvintes desse programaço. É isso aí, Eduardo. Sextou aqui, hein?
0: Sextou.
1: Com o coração ainda cicatrizando, né? Com essa derrota, com esse negócio, essa desclassificação do Brasil aí. Toda essa polêmica, mas é isso mesmo.
0: É isso aí. Nós estamos aqui com o coração cicatrizando, estamos fazendo até uma enquete em relação ao deputado que quer proibir jogadores que jogam no exterior de atuarem na seleção brasileira. Mas daí depois a gente deixa mais participação dos ouvintes. 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
0: 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Meu amigo, obrigado pela participação. Bom final de semana para você.
1: Valeu, Eduardo. Bom final de semana a todos aí. Um abraço.
0: Obrigado. 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
1: Daqui a pouquinho vou bater um papo com a Julie do Easy Way Aurobari, americana com alma brasileira. Daqui a pouquinho. Hoje nós estamos falando do deputado federal do Podemos, Luiz Carlos Rauli, que está apresentando um projeto de lei para impedir que jogadores brasileiros que atuem no exterior sejam convocados para a seleção. Também proibir técnico estrangeiro na nossa seleção. Olha, eu acho essa ideia absurda. E digo mais, a gente tinha que tratar de naturalizar alguns desses panos raçudos que jogam no Palmeiras, jogam no Flamengo. Foi com o jogador do Flamengo que o Equador ganhou da Alemanha. E aí botar na nossa seleção para ensinar os nossos jogadores. Novas realidades merecem novas medidas em resposta. Elane Soares falou que quem ganha muito não joga. Eu falei, o salário do Messi, do Mbappé, eles jogam do mesmo jeito. Ela tá falando sim, Eduardo, mas eles têm dinheiro e jogam. E os nossos que têm e não jogam. Estamos muito lascados. Que venha 2030. 2002, o Ronaldo Fenômeno já era milionário e fomos penta. Não é o dinheiro, é a cabeça dos jogadores. Quer ver uma coisa, Elane? Brasil perdeu um pênalti, todo mundo baixou a cabeça. Todo mundo, não foi só o Bruno Guimarães. A Argentina perdeu um pênalti, o Messi... Todo mundo continuou jogando do mesmo jeito. Ontem, Mbappé perdeu o pênalti e continuaram jogando do mesmo jeito. Quer dizer, é muito mais a cabeça, o que está dentro do jogador, do que o que está na conta bancária. Meu amigo José Alves Prestes está diretamente do Brasil. Boa tarde, Prestes. Tudo bem, meu amigo?
2: Boa tarde. Eduardo, boa tarde. Boa tarde, ouvintes insuperáveis. Eduardo, é o seguinte, sobre essa polêmica sua aí, realmente, você está corretíssimo em termos de contratar jogador. O cara lá está errado. O deputado lá foi muito infantil na colocação dele. Não existe isso, não. Agora, a seleção brasileira ela foi eliminada por falta de uma coisa só, Eduardo. Uhum. Uma coisinha só. Falta de futebol. É que você lembra no início do campeonato mundial que eu disse para você? Falei, a seleção brasileira com esse futebolzinho medíocre que eles têm... Não. Sim. Chega nas quartas de finais. Você lembra que eu falei isso lá no início do programa? Resumindo, tá aí, foi eliminado, não adianta chorar, lágrimas, nem crocodilo, não adianta nada. E tenho dó das crianças, né, que ficaram iludidas e dos comerciantes que investiram muito em uma seleção que não compensa ser campeã do mundo.
1: Valeu, obrigado, meu amigo, obrigado. Olha, existem gerações de países que são melhores do que as outras gerações dos outros países. Estamos vivendo isso. A geração da França e da Argentina são melhores do que a geração atual do Brasil. Isso é um esporte. Não há regra fixa. Às vezes, até o pensamento do jogador, no segundo que a bola passou, determina quem ganha e quem perde. William Maciel voltou e está dizendo a culpa do treinador convocar ex-jogador. Tem que mudar mesmo, Eduardo. Já se vão 24 anos nessa tese sua. Qual tese minha? Eu não estou fazendo tese nenhuma. Quem está tentando mudar para piorar é o deputado do Podemos, não sou eu. Eu quero que ele jogue, mas as ideias de mudança tem que ser para melhorar, para piorar, deixa lá. Nós vamos limitar a nossa seleção enquanto as outras estão naturalizando os jogadores. E ele continua, muitos indo para nome, mas futebol que é bom, nada. Discordo também, ninguém está indo para nome. Já ganhamos uma Copa América só com jogador que joga no Brasil. Você lembra? Copa América não é Copa do Mundo. É muito mais limitada a Copa América. Desculpa, discordamos mais uma vez. Kilda Licuia está dizendo, sou a favor de levar até de várzea. Bruno Henrique saiu da várzea. Você está com trauma do Pikachu? Eu segurei aqui, tô falando, vamos depender dos Pikachus da vida, porque eles iam convocar os Pikachus, né? O 857 final 9093 está dizendo, boa tarde, Edu, fala sério. Não tem mais nada para fazer no Brasil maravilhoso, que tudo funciona lá? Ele está sem o que fazer, esse deputado. O Carlos Pereira voltou. Essa proposta simplesmente penaliza aquele jogador que trabalhou duro e foi reconhecido pelo time de fora. Agora lascou, vamos depender do futebol do Vasco, do Cruzeiro e companhia. É verdade, vamos depender do Matheus Pereira, dos jogadores do Galo. Vão depender do atacante do Bahia? Não. Nós temos que depender de jogadores que jogam contra os mesmos que vão estar nas seleções europeias. É isso que nós temos que depender. 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Afia no argumento, porque hoje eu tô afim de discutir, hein? Manda pra mim aqui, hoje é sexta-feira, eu tô já lascado, cheio de dívida pra pagar. 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

0: mudamos de assunto e vamos ao vivo ao número 10 da Cotituate Street, na bonita cidade de Neyrig, para falar com ela, minha amiga Julie da Silva. Boa tarde, Julie.
1: Boa tarde.
0: Tudo bem, minha amiga? Hoje eu queria fazer uma proposta. Vamos voltar, olha só, aos básicos aqui, para a gente conversar melhor, para o ouvinte entender como funciona o body shop. Por exemplo, o que acontece depois de uma pessoa ter um acidente de trânsito? Qual é o processo que a pessoa tem que seguir para arrumar o carro pelo seguro e o processo se ela quiser fazer do próprio bolso?
1: Primeiro, se quer entrar pelo seu seguro, você tem que saber a sua cobertura. É uma coisa tão natural para a gente que trabalha nessa área, mas é que muitas pessoas não entendem. Eles abrem um policy com seguradora, eles falam, não, eu quero pagar baixo. Ou muitas vezes vai numa agência e nem sabe, nem fala, ah, eu quero pagar baixo ou eu quero essa cobertura. Simplesmente vai lá com os documentos do carro e fala que precisa de seguro para registrar. Então, muitas pessoas não sabem as coberturas que tem, e isso é complicado, porque na hora do acidente, é só nessa hora que você precisa do seu seguro, e muitas pessoas, quando entram em acidente, não têm a cobertura certa, não tem colisão, que quando você entra num acidente, se você tem essa cobertura de colisão, cobre os danos do seu carro. Tem muitas pessoas que acham que tem, mas tem seguro simples que chama, que é só os danos do carro que você bateu. Então eles pagam terceiros, eles pagam o estrago dos outros carros que estavam no acidente. Então, a primeira coisa a fazer quando você tem um acidente é saber a sua cobertura, mas é bom você saber disso antes para não entrar num processo de o segundo, que é pagar do bolso, porque se você não tem essa cobertura de colisão, infelizmente, ou você perde o carro, porque pode ser um perda total, um acidente mais envolvido, ou você tem que pagar do bolso, que o seguro não cobre nada. Você vem na oficina, a gente fazemos uma estimativa para você. Você tem que dar o down payment das peças, se é uma coisa envolvida de 3 mil ou 4 mil de peça, e a gente arruma para você e você paga para a gente. Mas para evitar o básico do básico de auto body, é saber a sua cobertura.
0: Com certeza. 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Minha amiga Vera do Sidney Pires está dizendo, ontem bateram atrás no meu carro, vou procurar a Julie. Já mandei o telefone para ela, fala com a Carol, 508.
1: Pode ligar.
0: 720-4116. Tá vendo aí, Vera? Pode ligar, falar com a equipe vai mandar buscar o carro. Tendo explicado essa parte do básico, por exemplo, de onde vem as peças para arrumar o carro? O dono do carro pode comprar e levar a peça para arrumar também ou não?
1: Tem essa pergunta às vezes quando a pessoa está pagando do bolso, porque quando é uma coisa mais envolvida, a pessoa entrou num acidente, não sabia que não tinha essa cobertura, faz uma estimativa com a gente e fala, nossa, é 5 mil, mas o que, que é esses 3 mil de peça? Eu posso comprar as peças para o valor ficar menor? A gente não indica fazer isso. Por quê? Porque a pessoa vai lá no eBay, vai lá no Amazon, vai comprar uma peça de China, que principalmente farol e para o choque. As pessoas acham que é qualquer lugar, mas aí você compra um farol. Que lá atrás ele não combina com seu carro, então tem que cortar corda, tem que ir os para-choque também. Quando você compra um muito barato, ele não encaixa no seu carro, então você vai ter, fica feio, e também a segurança não é a mesma. Então a gente não indica isso. Se é uma coisa aftermarket, tipo um escapamento, aconteceu isso, que alguém bateu o carro, tinha um escapamento não normal, aftermarket, que fazia mais barulho, que ele queria colocar no carro. Então a gente falou, ok, nós vamos comprar as outras peças, você compra o escapamento, a gente coloca o escapamento no carro para você, mas a gente não tem responsabilidade de nada. Se você é parado e alguma coisa acontece, se ele realmente não fica certo no seu carro, infelizmente você não tem essa essa confiança da gente. Quando nós pegamos as peças, você sabe que é peça de qualidade, você sabe que se vem errado, se vem mal encaixado, a gente devolve e pega outro. Então, não é bom você tentar salvar pegando peça mais barata, não. A gente até coloca para você, porque nós estamos no business de ganhar dinheiro também, mas nós avisamos a você que você corre esse risco.
0: A responsabilidade nesse caso do escapamento não pode ser sua, até porque não foi vocês, né, que compraram a peça. É compreensível quem queira fazer isso, mas tem as suas diferenças também e responsabilidades. 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Daqui a pouco tem pergunta social para Julie. Mais uma pergunta aqui do business é o seguinte: se uma pessoa quer entrar pelo seguro para fazer o conserto, mas não tinha um carro de aluguel no policy no dia do acidente, ela pode adicionar depois de usar um carro de aluguel pelo seguro?
1: Não. A seguradora vai pelo seu policy no dia do acidente. E quando você reporta o acidente, e se tem um police report, fala todos esses dados. Fala a data que aconteceu, a hora que aconteceu, o local que aconteceu. E se você não tem o carro de aluguel no seu policy, nessa hora, eles não deixam. Você pode até colocar uma hora depois do acidente, mas não vai cobrir. Então, voltar à primeira pergunta, Eduardo, que era os básicos. Você tem que saber a sua cobertura, porque é só quando você entra no acidente que uma pessoa normal pensa nisso, e é uma coisa bem... é bem grave de deixar para a última hora.
0: Com certeza. 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Olha, pergunta social chegando. Carlos Pereira, estou igual o Edu hoje. Pergunta para a Julie se ela já recebeu a pamonha que alguém da capital prometeu e sumiu.
1: Não, eu não recebi a pamonha, mas eu fui através dos conselhos das pessoas aqui do rádio. Eu comprei com a Márcia, eu acho que ela é de Marlboro. Várias pessoas mandaram o contato dela e eu comprei dela e ficou uma delícia. Mas ganhar eu ainda não ganhei.
0: Alguém da capital é o Amarildo Ferreira, né? Nosso querido ouvinte.
1: Eu sei.
0: O povo tá falando aqui. Olha outra pergunta social pra Julie. Pergunta pra Julie se ela já comeu lambari frito com uma boa cachaça. Olha as perguntas que
1: lambari
0: faz.
1: Lambari parece um lagarto, sei lá o que animal é isso, mas o que veio na cabeça agora foi um lagarto.
0: É um
1: e
0: peixe.
1: Não comi, não. Ah, ok, então não. Eu nunca comi, mas eu gosto de peixe. Eu experimento.
0: Tá certo, essa é a Julie da Silva, americana nascida em Framingham, mas brasileira em alma, com CPF e tudo. O telefone é 508-720-4116. Julie, obrigado pela participação, bom final de semana pra você.
1: Obrigada pra vocês também.
0: Obrigado, essa foi a Julie da Silva.

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1: Gente, hoje eu tô daquele jeito, querendo discutir com um. Aí vem um deputado e fala que tá propondo uma lei para impedir, proibir que a seleção brasileira convoque jogadores que jogam no exterior. Brasileiros que jogam no exterior. A situação é tão absurda que fez eu e o Edmilson Ramos Pereira concordar em alguma coisa. Olha só como a situação é absurda. Olha o Edmilson aqui. Fala, Eduardo, esse deputado é burro. Se os pés de rato jogando em time grande da Europa, os caras já não conseguem ganhar nada pela seleçãozinha, quanto mais somente esses pés de rato que pratica o futiola, pra muito é futebola. Enfim, falar igual Vampeta, o quê? Está por vir o pior ainda, está por vir o pior ainda. Quem viu, viu. Quem não viu, vai morrer sem ver o Brasil ser campeão. Tá vendo? Uma situação insólita. Que eu concordo com tudo que o Edmilson Ramos Pereira falou pela primeira vez em 10 anos que o Edmilson tá acompanhando meu trabalho. Fernanda, mãe do Thales, mãe da Emily, tá dizendo, político sempre falando M mesmo, né? Outra coisa, meu povo, nossa seleção não tá lá essas coisas, mas um dia será uma França, uma Espanha. Assim é a vida, ninguém ganha sempre. A gente sempre tem que torcer pro nosso país, independente de qualquer coisa. Você tá certo, Edu? Agora toca o Manelito aí, eu tô nervosa. Imagina a gente sendo os bons sempre, não tem graça. Espera que a gente vai rir ainda desses timecos que estão aí na final. Olha, ontem eu tava vendo a bela camisa da França, né? Que é meio branca, meio verde, claro. Tem lá duas estrelinhas, minha gente. Essas duas estrelinhas nós, brasileiros, tínhamos na camisa em 1962. Faz as contas. 38 anos mais 26 anos, dá o quê? 64 anos atrás, nós tínhamos o mesmo número de título que a seleção francesa tem hoje. Então nós, brasileiros, podemos rir da cara deles.
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1: Elaine Soares tá dizendo, eu acho que a Jéssica deixou o Eduardo dormir no sofá a noite passada, só pode. Jéssica, não faz mais isso. Ele tá fora da casinha. Hoje eu tô doido pra discutir com um. Tô doido. Cleiton de Malden tá dizendo, boa tarde, Eduardo. Eu concordo, já vem ele. Olha só, pra ferver meu sangue nas veias. Eu acho que futebol deveria investir mais nos seus próprios jogadores brasileiros que estão aqui, que estão no Brasil. Talvez assim eles criam vergonha na cara e raça e vontade de representar a camisa amarelinha do Brasil. Porque esses jogadores que jogam no exterior já estão todos milionários e de saco cheio dessa camisa que é tão valorizada. Que pena, muito, para os pernas de pau da gente. Bom, não é a primeira vez que eu discordo do Cleiton, mas isso já era esperado. Paulo Jacaré também quer falar. Chega mais, Paulo. Boa tarde.
2: Oi, Eduardo. Boa tarde. Eu concordo com você também, viu? É, não, esse deputado tá ficando doido da cabeça, fumando muita maconha. Entendeu? E a minha ideia é o seguinte, é colocar o Flávio Pantera ali no meio ali do campo ali, que resolve tudinho nossos problemas, viu?
1: Ai, ai, ai. Valeu, obrigado. Amaril tá ouvindo aqui. Carlos Pereira deu uma cutucada nele. Amaril tá ouvindo, Amaril tá dizendo, essa é boa, estou ouvindo aqui. Olha só, Johnny Pimentel lembrou que tem pamonha no pote, no Garden Bistrô. Legal, hein? Legal. Daqui a pouco, Johnny tem muita informação no seu rádio. Olha o Júlio Leal pra me tirar do sério. Não pode. Meu sangue já tá até saindo fumaça aqui. Aleluia! Até que enfim algum deputado pensou em algo que presta. Esses M que só jogam fora não merecem. Que sejam jogadores que jogam no Brasil. Ah, eu não.

0: Mudamos de assunto, mudamos de assunto. Vamos tentar falar com ele. Daqui a pouco tem mais participações dos ouvintes, hein? Você pode continuar participando. Já já vamos ao vivo também a Miami para falar com o nosso correspondente, o Wellington Campos. Segundo horário tem Johnny Pimentel com Pimenta dos Olhos. Deixa eu pegar o boa tarde do nosso advogado de imigração, Danilo Brack. Boa tarde, Danilo.
1: Boa tarde, Eduardo. Boa tarde, comunidade. Tudo bem?
0: Tudo bem. Danilo, chega mais. Tem um deputado do Podemos querendo passar uma lei. Nós estamos fazendo enquete sobre isso. Proibindo jogadores do Brasil, brasileiros que jogam no exterior, de serem convocados para a seleção. E também proibindo técnico estrangeiro. O que você acha dessas duas ideias?
1: Olha, em contexto, eu não acho uma boa ideia. Né? Eu acho que se a FIFA instituísse algum tipo de limite, de, por exemplo, acho que uma das primeiras coisas que a FIFA deveria de fazer é instituir que, por exemplo, uma seleção não pode ter mais do que, sei lá, 3 jogadores naturalizados na sua seleção.
0: Sim.
1: Olha a França. A França não tem nenhum jogador que é nascido na França.
0: Nenhum,
1: sim. Entendeu? Nenhum jogador do time titular da França é nascido na França.
0: Uau.
1: Nem o Mbappé.
0: Não, Mbappé eu já sabia. Mas,
1: pois é. Nenhum jogador da França. Então, eu acho que poderia colocar um limite, né? Um limite tipo assim, só pode ter, sei lá, 3 jogadores ou 5 jogadores, né, que não sejam nascidos no país, que sejam naturalizados. Isso forçaria, por exemplo, né, a certos jogadores serem obrigados a jogar para o seu país de nascença. Né?
0: Certo.
1: Esse seria um ponto. Agora, você proibir um jogador que joga em outro país a representar a sua própria seleção, aí eu não acho isso correto, não.
0: A gente podia ir para o caminho contrário, que é o Brasil começar a naturalizar uns irmãos hispânicos, botar no meio, né? Botar ele no meio, pegar uns cara grandão tipo Gamarra antigamente, botar lá na parte de trás, bota uns jogadores bons no meio de campo nosso, e tá tudo certo. A gente tem que se adaptar.
1: É que só pode jogador que nunca tenha jogado,
0: sim,
1: né, um
0: por outra
1: torneio
0: seleção.
1: Internacional, né? Então, mas absolutamente. A gente sabe, por exemplo, que já existem movimentos na Espanha para, por exemplo, tem um jogador brasileiro que eles estão doidos para lá na Espanha levar e querem naturalizar ele. Né? Tem que cuidar com o Estevão, por exemplo. O Estevão é um jogador que está explodindo no exterior e até agora não jogou competição internacional, então ele poderia naturalizar por um outro país, pela Inglaterra, o que seja, e de repente está jogando no time inglês. Então, esse tipo de cuidado a seleção brasileira tem que ter, o Brasil tem que ter, mas absolutamente, você localizar um jogador. Você sabe que o Messi quase jogou para a Espanha, né? Você sabe que o Messi, quando ele era garoto, ele foi oferecido naturalizar e ser parte da seleção espanhola. E foi aí que a Confederação Argentina pegou e falou assim: olha, coloca esse menino na seleção, porque senão ele vai jogar pela Espanha. O Messi quase virou jogador da seleção espanhola.
0: Interessante, hein? Tem até jogador que, meses antes da Copa, decidiu jogar pela Bélgica e não pela Espanha. Né?
1: Quer dizer, sim, deve.
0: Então, assim. Uh-huh. Bom, vamos lá, vamos com as perguntas dos ouvintes, tem muita coisa para passar. Boa tarde, Eduardo, é o Jackson Souza. Pergunta ao doutor Danilo, gostaria de saber qual é o valor da taxa de imigração para dar entrada no processo de cidadania?
1: Olha, de cabeça agora eu não lembro qual que é a taxa da imigração, né? Mas as taxas elas são disponíveis no próprio website de imigração, você pode usar, olhar agora. Uma coisa é certa, eu não aconselho você a fazer sem um advogado, né? Se você quiser o nosso escritório ou outro escritório de advocacia, eu aconselho, faça com um advogado. Cada dia está mais complicado e mais perigoso qualquer processo de imigração sem um advogado competente que conheça os trâmites da imigração. A cidadania, ela é uma aplicação simples, mas é um processo extremamente complexo.
0: Tem mais perguntas chegando. Pergunta ao doutor Danilo: quando você é pego pela imigração e é solto, quais seriam os próximos passos? Já tem audiência marcada.
1: Bom, eu espero que você tenha um advogado de imigração representando você na parte de defesa. São duas coisas separadas, Eduardo. Uma parte é a parte que a gente pede a liberdade da pessoa, né? Isso é o que a gente chama de bond. Então, o advogado representa você no bond, representa conseguir a sua liberdade. E aí, agora, você precisa de um advogado representar você na sua defesa, nos méritos do seu caso. Meu conselho, se o seu advogado de bond não está representando você na sua defesa, procure um advogado de imigração urgente, não deixe para o último minuto, porque hoje mesmo eu estava fazendo uma consulta com um rapaz que está todo enrolado porque ele deixou para o último minuto.
0: Tá certo. Tem um outro ouvinte falando, o Wallace, dizendo que a taxa de cidadania hoje é 760.
1: Isso não é mais ou menos isso aí. É por aí. A taxa é isso aí.
0: Tá certo. Vamos lá. Tem mais gente falando aqui, tem mais gente com pergunta. Manda pra cá. Já normalizou, tá dizendo 978 final 3311. Já normalizou o processo de DACA pros filhos?
1: DACA pros filhos. Não tem nada de DACA pros filhos, né? Ou você qualifica pro DACA ou você não qualifica pro DACA. O processo de DACA, ele está sendo feito. O que tem causado atrasos, Eduardo, é justamente aquela iniciativa do governo, onde eles implementaram um novo sistema de segurança e todos os processos que estavam pendentes ou sendo aplicados a partir de março estão passando por esse crivo de segurança. Então, muitos processos que às vezes já estavam pendentes há algum tempo voltaram para poder ser reclassificados nesse sistema, e aí isso causou bastante atrasos.
0: Tem alguns ouvintes lembrando aqui que a Mbappé nasceu em Paris, viu, Danilo? O pai era camaronês e a mãe francesa de origem argelina, né? Ele foi criado em Bond. É isso que eu tinha visto de pai camaronês, pensei que ele tinha nascido em Camarões também. Tá certo, o povo tá fazendo correção aqui.
1: Corrigido, obrigado. Tá corrigido.
0: Tem pergunta aqui, Edu, um filho que entra nas Forças Armadas pode ligar os pais mais cedo, com 18 anos?
1: Não. A legalização de pais é somente um cidadão americano com 21 anos de idade. E não existe nenhuma exceção para isso. Somente com 21 anos completos e sendo cidadão americano, um filho pode iniciar a legalização dos pais. Não adianta emancipar, não adianta casar, não adianta ir para as Forças Armadas. Vai para as Forças Armadas, mas só quando fizer 21 pode dar entrada no processo.
0: Tá certo. Tem mais de 2 meses que eu fiz o teste de cidadania, o teste cívico, e até hoje não fui chamado. É normal chamar para oficina de cerimônia, para naturalização?
1: Olha, existe uma fila muito grande para cerimônia, naturalização. Agora, como eu falei antes, tem muitos processos que foram feitos alguns meses atrás e que foram resubmetidos por esse crivo de nova verificação de segurança no novo sistema que eles implementaram. Então, isso pode estar causando um atraso para você, como pode simplesmente ser, né, não teve sorte ainda de chegar a sua vez para poder ser agendada a sua cerimônia. Enquanto não houver uma comunicação na imigração, eu não preocuparia. Eduardo, eu posso dizer de cadeirinha, a minha cidadania, levei 6 meses para poder chegar na entrevista e eles levaram mais 6 meses para agendar a minha própria cerimônia anos atrás. Então não é algo anormal.
0: Tá certo. O povo tá falando aqui, a minha amiga Gisele Chaves tá brincando, dizendo que o Mbappé podia ser naturalizado brasileiro, porque ele é filho do Dida. Filho do Dida. Parece filho
1: do Dida. É a cara do Dida, né?
0: Ela tá falando aqui. Mais uma pergunta. Acontecem casos quando a pessoa vem com visto, tudo certo, aí expira. A pessoa casa com cidadão americano, aplica pro green card, pode pegar o mesmo sem entrevista? Casamento legal.
1: Pode acontecer. Inclusive, na nossa live hoje, eu mencionei uma boa notícia que nós temos, é que nessas últimas 2 semanas tivemos aprovações de green card sem entrevistas. Então, apesar de nós termos menos aprovações sem entrevistas, elas ainda podem acontecer de vez em quando.
0: O ouvinte está falando pro advogado, talvez o ouvinte que perguntou do DACA esteja perguntando em relação a novos registros do DACA. Não existe novos registros, né?
1: Existe? Não existe novos registros. Essa situação do DACA, ela aparentemente vai para a Suprema Corte, né? porque houve aquela ordem nacional, depois houve aquela ordem relacionada com a decisão do quinto circuito, e a gente está esperando agora, o governo apelou, a gente está esperando que provavelmente na próxima sessão da Suprema Corte, a Suprema Corte vá ouvir os casos do DACA.
0: 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Qual é a vantagem de baixar o aplicativo Black Law?
1: Então, Eduardo, nós temos várias publicações que a gente faz no nosso aplicativo da Black Law, que a gente faz só no aplicativo da Black Law, somente para aqueles que têm o aplicativo no seu telefone. 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Essa semana, por exemplo, eu publiquei ontem um artigo bem grande falando sobre a diferença entre a presença física e o status, a presença legal nos Estados Unidos, a diferença entre a presença legal e o status legal nos Estados Unidos. Existe uma grande diferença e a pessoa precisa entender isso para ela entender também riscos e benefícios nos Estados Unidos.
0: Tá certo. Um abraço para o ouvinte Emanuel Sanches, acompanhando o programa diretamente de Santa Catarina. Obrigado pelo carinho da audiência.
1: Legal.
0: Muito legal.
1: Nossa, Santa Catarina é lindo.
0: Yep. Lindo, lindo, lindo. Praias lindas, locais lindos. Muito legal. Danilo, muito obrigado. Desejo você um bom final de semana.
1: Obrigado, Eduardo. Obrigado, comunidade. Deus abençoe vocês todos. Um bom fim de semana. Até semana que vem, se Deus permitir. Tchau, tchau.
0: É isso aí. Esse é o nosso advogado, doutor Danilo Brack. 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Já vamos ao Viva Miami falar com o nosso correspondente Wellington Campos, daqui a pouquinho. 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

0: Daqui a pouquinho tem Eduardo Ribeiro com inteligência artificial e hoje respondendo a pergunta do ouvinte Luiz Júnior, data centers na lua, que isso minha gente, daqui a pouco nós vamos falar sobre isso. Vamos agora ao vivo a Miami, onde está localizado o nosso correspondente Wellington Campos. Boa tarde, Wellington.
1: Muito boa tarde, meu querido Eduardo, boa tarde amigos da Hora da Notícia. Na verdade estamos em Orlando, aqui do lado, né Eduardo, não é tão longe assim.
0: Sim, tá perto. Meu amigo, chega mais, hoje tem muita coisa pra falar, começando com Minas Gerais. Campeão mundial de Muay Thai, é baleado durante jogo da torcida Galocura, aconteceu em Belo Horizonte.
1: O Bruce Souto, de 37 anos, foi baleado após um jogo de futebol entre integrantes da Galocura Vilarinho com a Galocura Noroeste na noite de ontem no aglomerado da Serra, na região centro-sul de Belo Horizonte. Bruce, que acusa um integrante da organizada do Atlético já condenado por homicídio, não corre risco de morrer. Segundo o boletim de ocorrência, a briga envolveu torcedores da organizada do Atlético. Bruce, duas vezes campeão mundial e diretor regional da Federação Mineira, participava do evento na Vila Fazendinha. A polícia foi até o local depois de ter recebido informações de disparos de arma de fogo. Agora, quando os militares chegaram lá, os comerciantes disseram, não teve tiro não, foi só uma discussão. E a polícia foi para o pronto-socorro e lá encontrou o Bruce Souto, de 37 anos, Eduardo.
0: É isso aí, já tem inteligência artificial, Eduardo Ribeiro, hoje ao vivo conosco no estúdio, hein? Daqui a pouquinho também tem plantão da Copa, o retrospecto entre Bélgica e Espanha. Vamos falar do Banco Master, Daniel Vorcaro manipulava até a nota do aplicativo do Master.
1: A informação é da Malu Gaspar, né? Na coluna dela do Jornal Globo, ela diz que além de obter acesso a inquéritos sigilosos, encomendar dossiês, tentar intimidar pessoas que contrariavam os seus interesses, surtar com receio de estar sendo monitorado e distribuir apartamentos e viagens em jatinho para lideranças de diferentes matizes políticos, o banqueiro Daniel Vorcaro também empenhou tempo e energia manipulando avaliações públicas sobre o aplicativo do Banco Master e disseminando comentários positivos sobre a sua imagem e do conglomerado. A constatação faz parte de um relatório da Polícia Federal anexado aos autos da investigação que tramita no STF sob a relatoria do ministro André Mendonça. O documento foi tornado público por decisão de Mendonça, que depois restaurou o sigilo do processo. Um dos exemplos destacados pelos investigadores da Operação Maquiagem de Vorcaro é a troca de mensagens entre o executivo e Luiz Felipe Mourão, o sicário, envolvendo o aplicativo do Master usado pelos clientes da instituição antes do Banco Central determinar a liquidação extrajudicial em novembro do ano passado. Ele diz, olha, está muito baixa as avaliações, eu pedi para subi-las, escreveu. Tem o restante do papo que é longo. Então, até manipular a nota do banco, o Vorcaro manipulava. Ô monstro poderoso, hein, Eduardo?
0: É verdade, a gente tá acompanhando para você ficar sempre bem informado. Um abraço pro ouvinte Marquinhos, tá dizendo, estou chegando em Morro Beach, estamos na escuta. Dá um oi aí pra galera, Emily, Melissa, Alice, Vitória, Mabila, só eu de homem no carro, rapaz. Deve estar em uma conversarada danada dentro do veículo, acompanhando. Muito obrigado pelo carinho da audiência. Muito obrigado vocês na viagem e acompanhando com a gente o programa Hora da Notícia. Vamos agora para o nosso quadro Fala Ídolo.
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0: Bom, quem tiver pergunta pro nosso ídolo Wellington Campos, pode ir mandando. Afia o dedo, já vai mandando. Wellington, vamos começar aqui com você. É o seguinte, França classificada, pareceu que foi até fácil. Segundo tempo foi um passeio. E hoje tem Espanha e Bélgica. E Vinícius Júnior se pronunciou após a eliminação. Vamos começar com o Vinícius Júnior. O que ele falou?
1: O Eduardo, ele usou as redes sociais, segundo ele, precisou de 5 dias, né, para usar as redes sociais e falar com o torcedor que estava muito triste. Ele disse aqui, ó, cadê aqui? 5 dias depois da eliminação da seleção brasileira, ele fala, quase 4 anos depois e novamente pensando no que escrever após uma frustração em Copa do Mundo. Vi tantas pessoas de todas as idades me apoiando, abraçando o nosso sonho, que seria injusto manter o silêncio, mas precisava de uns dias para refletir. Vestir a camisa da seleção é o maior orgulho da minha vida, e sair de uma Copa das oitavas é um sentimento difícil de explicar. Ele pede desculpas aos torcedores e diz aqui, ó, peço desculpas e lutarei pelo nosso sonho de voltar ao topo do mundo, escreveu Vinícius Júnior, nosso melhor jogador na Copa, inclusive marcando 4 gols, Eduardo.
0: É verdade. Olha, ontem eu passei aqui pros ouvintes o que disseram Bruno Guimarães e também o Hendrick. Me parece, Wellington, que muitos torcedores tentam fazer sentido essa derrota e acabam buscando em fatores extracampo, alguma coisa de, faltou honrar a camisa e tal, e não fala do jogo, e o jogo não é só de um time, né? Tem dois em campo, vai sair um vencedor, e nem sempre a gente tá melhor, a gente perde jogo que não é eliminatório, né? Que dirá
1: eliminatório. Eu vivi essas Copas do Mundo e acompanhando o campo e o extracampo. Essa seleção, o extracampo é nota 10, porque você vai caçar, eu não vou nem usar a expressão procurar, você vai caçar nas redes sociais dos jogadores, não há nenhuma manifestação durante o período em que eles estiveram na concentração da seleção brasileira na Granja e aqui nos Estados Unidos. Então, isso foi uma coisa determinada e cumprida.
0: Certo.
1: Ninguém chegou atrasado, ninguém fez cara feia, aquela coisa toda. Então, o extracampo não foi. O problema foi dentro de campo. Faltou gol, perdemos para nós mesmos, como eu falei, usando a frase do Nenê.
0: Quer ver uma coisa? Na época de ouro lá que a gente tinha Romário e tal, que foi campeão, os caras pulavam o muro da concentração. Mas eles jogavam.
1: Não me pergunta isso. Não se mete nisso, Eduardo.
0: Não, não vou nem perguntar. Mas eles jogavam. O que eu quero dizer é que o resultado dentro de campo apaga qualquer coisa. E a derrota dentro de campo cria teoria de conspiração, não cria?
1: Lógico, Eduardo. Aquele super Flamengo dos anos 80... O pessoal, como diz o Júnior, o Zico treinava no corredor do avião, entendeu? O Flamengo era pra lá e pra cá e o time jogava pra caramba. E a moçada tomava um Guaraná sem gás quase todo dia.
0: Verdade. Olha a pergunta aqui pro nosso ídolo, afia o dedo, vai mandando pra gente. Daqui a pouco tem pimenta nos olhos com Johnny Pimentel. William Marcel tá dizendo, ídolo, e sobre a reportagem do Cabrini, dos jogadores serem convocados para serem vendidos por empresários?
1: Ah, o meu querido Cabrini nunca viu uma Copa do Mundo de perto, Eduardo. Isso aí, você sabe aquela da conspiração que a gente ficou falando ainda há pouco? Eu queria que provasse, até para eu mudar a minha opinião de estar convivendo diariamente. Você acha que se um treinador fosse chamado por alguém, ô fulano, convoca o Wellington Campos para a seleção brasileira, e ao ser demitido, ele não colocaria a boca no mundo?
0: Ele
1: não falaria, não iria citar meu nome, mas citaria assim: olha, gente, eu tentei fazer um bom trabalho, mas fui obrigado a convocar jogadores que eu não queria convocar.
0: É verdade. Dentro da própria pergunta já tem a resposta, que é o seguinte: se essa teoria de conspiração fosse verdade, tem um outro lado que vai contratar o jogador. Não é só o jogador e um empresário, tem que ter um comprador lá para contratar. Vão contratar os campeões, não vão contratar quem perde.
1: Perfeito. Eu vinha conversando na longa viagem que eu e meu amigo Marcelo Marinho fizemos de Nova Jersey até aqui a Flórida.
0: Sim.
1: Por exemplo, tá, vamos lá. O empresário mandou convocar. Quem se valorizou dessa seleção brasileira?
0: Olha, eu diria que o Vini Júnior saiu valorizado. Jogou mais do que eu esperava.
1: Mas já tá no topo do topo do topo. Ele não tem.
0: Já tava.
1: Você quer ver uma informação? O Botafogo esperava que o Danilo Santos fosse titular da seleção para valorizar e vender para a Europa. Agora está sendo oferecido a ele, pelo Palmeiras, 120 milhões de reais, mais um zagueiro pelo Danilo Santos, que só jogou aquela partida com a Noruega, quando eu mesmo Sim. dizia que seria titular.
0: Interessante, hein? Tem mais pergunta falando aqui, o pessoal dizendo, Júnior, ouvinte tá dizendo, esse Vinícius foi pra Ibiza depois da Copa e agora vem com essa falsidade? Olha só, Aguinaldo tá dizendo, boa tarde, Eduardo, o que falta é raça, falta competitividade dos jogadores, eu acho que falta hoje em dia competitividade, sentir falta da raça.
1: Eu acho que falta talento. Não, não faltou raça. Raça não faltou. A seleção correu, não fez corpo mole. Falta qualidade. Falta qualidade, Eduardo.
0: Ah, tem mais pergunta aqui. Gisele, que fala do filho do Dida, tá perguntando. Pergunta ao ídolo se ele não acha que Felipe Luiz não poderia ser uma opção para o Brasil como técnico, mesmo com pouca experiência. Ah, e se ele acha que o técnico do Brasil tem autonomia total para convocar e fazer o que quer, ou se o dedo da CBF de empresários existe sempre.
1: Essa aí, a gente já tocou no assunto, o treinador convoca quem ele quer. Eu vou dar um exemplo, Emerson Leão. Pega a convocação do Emerson Leão, pegou um jogador, até o Rony do Fluminense na época ele convocou, depois caiu, amigo. Ele caiu pela convocação que ele fez, entendeu? Porque não deu o resultado. Então o treinador convoca quem ele quiser.
0: Júlio Leal tá dizendo, só vocês mesmo para cair nessas lorotas dos jogadores na internet, eles estão cagando e andando pra seleção. O Joe tá perguntando, Gabigol tá voltando pro Cruzeiro ou não?
1: É, tem uma boa pergunta, se não me engano o contrato dele vai até mais longe, posso até pesquisar, não confesso que eu não vi nada nesse sentido, ele tá muito bem lá no Santos. E no Cruzeiro ele não voltaria, não acredito que o Gabigol voltaria.
0: Marcos Eleitor do Trump que tá dizendo que eu tô boicotando ele, diz gol França e Argentina na final, Brasil Zeco babando de inveja, esses Vinícius burro é mais falso que o Bitcoin do Trump, gol Argentina campeã. É o Marcos Eleitor do Trump. E o Flávio de Tanta tá com uma pergunta importante. Pergunta pro Wellington se ele já tomou uma caipirinha aqui nos Estados Unidos.
1: Ainda não. Não tive tempo ainda e nem achei onde eu posso tomar uma caipirinha, meu ídolo. Nesse exato momento a gente tá no... Mesmo sem a seleção brasileira, tem aqui a demanda de material, né, que a gente precisa cumprir.
0: Tá certo, meu amigo, bom final de semana, bom trabalho pra você na Copa e a gente se vê na segunda-feira.
1: Se Deus quiser. Fiquem com Deus, muito obrigado pelo carinho, desculpe, às vezes o torcedor tem uma opinião, a gente tem outra, mas a coisa saudável é essa aí, cada um se respeitar.
0: Com certeza. Bom final de semana, Wellington, bom trabalho pra você.
1: Fiquem com Deus, bom final de semana pra todos, pena que aqui não tem aquela caipirinha de Lima da Pérsia.
0: Valeu, meu amigo, obrigado, tudo de bom, esse é o Wellington Campos, homem da palavra fácil, da Super Rádio Tupi, Rádio Itatiaia e também da Insuperável.
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0: Daqui a pouco tem Pimenta nos Olhos. Johnny Pimentel trazendo notícias de celebridade e diversas dicas para a comunidade.
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2: Segura!
1: Segurem-me para me perder, para me adormecer.
2: Abraço e boa tarde para Nice Santos.

Seu Manel, porque hoje é sexta-feira. Elaine Soares está dizendo: Ô, Glória, Manuel chegou para acalmar o Duarte.

0: anos já vem o Bola Murcha. Vamos continuando o programa Hora da Notícia nas ondas da Rádio Insuperável. 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
0: Daqui a pouquinho a bola vai rolar 3 horas da tarde para Espanha e Bélgica. Jogo válido pelas quartas de finais da Copa do Mundo. 3 horas da tarde, hein? Jogão de bola. Quem vencer encara a França. Esse jogo vai ser em Los Angeles, SoFi Stadium. Estádio lindíssimo, que custou mais de 300 milhões de dólares. Bom, vamos falar do jogo de hoje, tem muita coisa pra gente falar, daqui a pouco tem pimenta nos olhos também, inteligência artificial. Bom, hoje nós temos então Espanha e Bélgica. Vamos pegar um pouco do histórico dessas duas seleções pra gente ver quem é que tem mais chance. É claro que cada jogo é um capítulo à parte. Olha só, foram 22 partidas oficiais.

0: oficiais, incluindo de campeonatos e amistosos. 12 vitórias para a Espanha, 4 vitórias para a Bélgica e 6 empates. O último jogo entre as duas seleções foi em 2016, deu vitória da Espanha por 2-0. Então, o retrospecto é favorável à Espanha. E olha, o retrospecto da França ontem era favorável, né? Com 4 vitórias, 1 empate e 1 derrota nos pênaltis. E deu o mesmo placar de 2-0 para a França dentro de Boston contra Marrocos. Olha, hoje também o juiz principal é um juiz inglês. Mas tem 2 juízes brasileiros. Entre os árbitros, Michael Oliver da Inglaterra comanda a partida, ao lado dele, os também ingleses, auxiliares Stuart Burt e James Mayeringue. E aí tem Ramon Abate Abel como 4º árbitro e o auxiliar reserva é outro brasileiro, Rafael Alves. Olha, tem uma coincidência desse árbitro, Michael Oliver, que é o juiz do jogo, ele foi o árbitro da eliminação do Brasil na partida Brasil e Croácia no Catar em 2022. Na carreira desse árbitro, existem polêmicas. Oliver ficou marcado pelas quartas de final da Champions League em 2018, no jogo entre Real Madrid e Juventus. Na ocasião, o inglês havia se tornado personagem principal da partida após marcar um pênalti para o Real Madrid nos últimos minutos do confronto e pela expulsão do goleiro Buffon por reclamação no lance. A penalidade foi convertida na ocasião 2018 por Cristiano Ronaldo, classificando o clube espanhol para as semifinais da competição, que terminou campeão em cima do Liverpool. Então tem esse histórico do juiz. E olha, ontem na partida França 2, Marrocos 0, teve uma reclamação do Galvão Bueno em relação ao calor excessivo no Gillette Stadium. Vamos ouvir parte dessa reclamação, é um áudio longo, mas a gente só vai tocar o começo, porque o Galvão fala de como é tradicional aquele estádio, mas que não se preparou e deixou todo mundo no calorão. Vamos ouvir
1: o Galvão. Nas redes sociais, milhões de amigos das redes sociais, estamos aqui no estádio ainda de Foxborough. É a sede de Boston, mas o estádio fica em Foxborough, a mais de 50 quilômetros de Boston. Mas é um estádio muito famoso, um estádio que tem muita história, porque é o estádio do New England Patriots, um dos grandes times do futebol americano, Tom Brady, o ex-marido da Gisele Bündchen, foi o quarterback aqui, o jogador principal durante anos e anos, ganhou o título de melhor do campeonato, ganhou vários títulos. Então é um estádio muito tradicional na história do futebol americano. Mas hoje foi um horror. Para nós que trabalhamos, quando eu digo nós, todas as emissoras do mundo, já falei sobre isso, o Galvão quer uma coisa sobre ele, não. Na minha frente estava o Schweinsteiger comentando para a TV alemã, passou mal. E não tem cobertura nenhuma. Um calor de 32, 33 graus, um sol para cada um, e o jogador dentro de campo, o resultado disso. O jogo foi mais lento do que se podia imaginar. 2 times de alta qualidade, a França e Marrocos, mas a França mostrou que é o time a ser batido. Então, quero dizer o que o Muricy, por exemplo, falou na transmissão. Um jogo só no dia, por que não fizeram 7 horas da noite?
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0: Olha, ontem a Fox Sports, Fox One, durante a transmissão de França 2, Marrocos 0, deu uma explicação para isso, dizendo que o jogo sendo 4 horas da tarde em Boston, seria 10 horas da noite na França. E por volta de 11 horas da noite em Marrocos. Foi o que foi falado. E por isso a FIFA tem esses horários. Por exemplo, o jogo de hoje é meio-dia em Los Angeles, mas é um estádio coberto, né? Então a FIFA também tem preocupação do horário em relação ao país, o fuso horário do país que está disputando o jogo. Bom, mais uma notícia. Hoje foi apresentado Jorge Jesus como novo técnico da seleção de Portugal. E ele chegou falando uma coisa que tem a ver também com o craque Neymar. Olha o que ele disse hoje. Não tinha certeza se colocaria Cristiano para jogar sempre. Já treinei 2 dos 3 melhores jogadores do mundo. Falta-me o terceiro, que é o Messi. Treinei o Ronaldo. Ao Neymar eu disse um dia assim: "To finish, você acabou. O que eu achar melhor para a equipe, para a seleção, assim será feito. Jorge Jesus e Neymar trabalharam juntos de agosto de 2023 até janeiro de 2025. O fim da passagem do camisa 10 do Santos pelo Al Hilal se deu quando Jorge Jesus decidiu não escrevê-lo no campeonato saudita devido ao limite de estrangeiros. O português afirmou que gostaria de contar com o brasileiro para a disputa da Champions League da Ásia, mas a estrela achou insuficiente e, após a rescisão contratual com os árabes, revelou-se muito magoado com o ex-comandante. Então, hoje, o novo técnico da seleção portuguesa é Jorge Jesus. Esse é o quadro Plantão da Copa. Amanhã tem mais dois jogos das quartas de finais. 17h tem Noruega e Inglaterra. Esse jogo vai ser no Hard Rock Stadium em Miami. E depois, 21h, em Kansas City, no Missouri, Argentina e Suíça. Jogão de bola, hein? Semana que vem já tá definido, 14 de julho, 15h, França e o vencedor de hoje, Espanha e Bélgica. Esse jogo vai ser no AT&T Stadium em Arlington, no Texas. Esse é o quadro Plantão da Copa, trazendo informação no seu rádio, muita informação. Já tem a nossa parceira aqui, Dione Pimentel, apresentadora do quadro Pimenta nos Olhos. Esse é o Plantão da Copa.
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0: Já também, meu amigo Eduardo Ribeiro com inteligência artificial. Daqui a pouquinho.

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1: Ai, que preguiça.
2: Ela sabe tudo, tem dicas pra toda a família, pra criança, pra adultos, pra família inteira. Minha amiga Dione Pimentel. Boa tarde, Dione.
1: Oi, Eduardo, boa tarde. Eu tava com uma saudade, que preguiça. E aí, tudo bem?
2: Chega mais, Dione. Vamos começar com a notícia. Luana Piovani convida Ana Paula Renault pro seu aniversário. Ela disse: precisamos nos conhecer.
1: Olha, Eduardo, eu adorei isso aí, olha só. Então, a interação aconteceu após a campeã do BBB 26 comentar a postagem da atriz, que aproveitou a oportunidade para fazer o convite de forma pública e receber uma resposta positiva. Luana Piovani demonstrou o desejo de se aproximar de Ana Paula Renault por meio das redes sociais, onde nos comentários de uma publicação sobre o esquenta de sua festa de 50 anos, convidou a jornalista para o seu aniversário que vão celebrar no dia 29 de agosto. A interação aconteceu após a campeã do BBB comentar sobre num post dela. E a troca de mensagens começou quando Ana Paula Renault escreveu "Viva" na publicação de Luana Piovani. Queria ser uma mosquinha pra estar lá, Eduardo. Essas duas juntas não vai prestar.
2: Interessante. Vamos para a segunda notícia, que daqui a pouco tem as dicas da Dione. Ah, vamos lá. Justiça condena irmão da Virgínia por importunação sexual.
1: Eduardo, esse rapaz, o William Pimenta Guzmão, foi condenado pelo Tribunal de Justiça de Goiás pelo crime de importunação sexual, e a decisão em segunda instância reformou uma sentença anterior. O caso ocorreu numa festa em Jussara, no interior de Goiás, onde ele teria beijado uma mulher à força e colocado a mão em suas partes íntimas, na calça, certo?
2: Uau.
1: A vítima, identificada como empreendedora e bombeira Rauriceia Martins da Costa, ela registrou uma denúncia em 2023, tá, Eduardo? Só Sim. Agora que tá vindo isso. Assim, eu falei um dia desse sobre o irmão da Virgínia, esse cara já morou aqui, Eduardo, tem péssimas referências sobre ele, de pessoas que são amigos, que conhecem ele. Ele é isso aí, Eduardo. É isso aí.
2: Interessante, hein? Vamos acompanhando pra você ficar bem informado. William Maciel tá mandando um abraço pra Dione. A escolta boa demais, geladinha. Olha só.
1: Não me deu nenhum, Eduardo. Olha só, trouxe uma caixa pra ele. Não me deu nenhuma. Foi lá em casa pegar, nem ofereceu. Mas também não tô bebendo, Eduardo. Vou deixar pra beber junto com o Eduardo Ribeiro, que você tá aí muito bem acompanhado com o doutor Eduardo Ribeiro. Domingo vou beber com ele, Eduardo.
2: Tá certo. Vamos lá para as dicas. Daqui a pouco tem Eduardo Ribeiro ao vivo conosco. Cadeado de segurança antifurto. Que cadeado é esse?
1: Eduardo, muito legal esse cadeado. Ele tanto pode ser para janelas. No Brasil é muito comum, né, as pessoas terem aquelas grades nas janelas. Você pode pendurar. Você pode colocar ele em moto, bicicleta. Eduardo, eu te mandei a foto. Ele se chama Universal 110 Alarme Padlock. Ele tem uma sirene, Eduardo. Por exemplo, se você usar ele no método normal, ele é só um cadeado. Se você tirar aquela haste do cadeado e virar, ele vira uma sirene. E é muito alto, Eduardo. Baratíssimo no Amazon.com, Eduardo. 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Vale para tudo. Portas, se você vai hospedar em algum lugar, se você vai para um camping, qualquer lugar, bicicleta, moto, tudo, Eduardo. É muito legal, vale a pena. Além de barato, é contra roubo, né?
2: Legal. Olha, quem quiser as dicas, manda aqui para mim. Eu quero. Vou mandar para você o link do site pimentinha.net. Tá certo? E a gente pede também que você baixe o aplicativo do meu amigo Eduardo Ribeiro, que tá aqui, o StreamNet.
1: Isso, Eduardo.
2: Né? Das músicas com IA, muito bom, tem muito playlist legal lá, músicas muito legais. Então baixa o aplicativo StreamNet de graça no Google Play ou no App Store. Segunda dica, a dica de fazenda, eu sempre gosto, porque é bem família, né? Estamos na época dos girassóis, né, Dione?
1: Isso, Eduardo. Eduardo, dá cada foto maravilhosa, além de você levar os girassóis para casa, um buquê, por apenas 15 dólares, Eduardo, olha só. 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
2: Tá certo, vamos para mais dica. Daqui a pouco tem inteligência artificial respondendo a pergunta sobre data centers do ouvinte Luiz Júnior. Artigo para casa, que artigo é esse?
1: Ah, Eduardo, eu comprei essa luminária, estou fall in love com essa luminária, maravilhosa. Ela é em formato, te mandei a foto, ela é em formato de uma água viva. Eduardo, você pode comprar, porque ela já vem com aquela haste de colocar, você planta ela é recarregável, você toca, ela muda de cor, por exemplo, rosa, azul, amarelo, branco, lindíssima. Ela também vem, Eduardo, com um fio de nylon, que você pode prender numa parte, tipo no teto ou algum lugar, ela fica suspensa ali, Eduardo, e os como é que fala? Os rabinhos assim dela, assim, na hora que você monta, ficam vagando, parecendo que ela tá na água. Eduardo, é uma graça isso daí. Pode colocar no quarto de criança, até no seu quarto, se você quiser. Pode dar de presente, não é caro, no Amazon.com, 39 dólares. Linda, linda, linda. Pela foto, as pessoas vão ver aí, você vai me dar razão.
2: Verdade. Olha, o Milfordiano tá dizendo, esse cadeado aí seria bom para colocar nas malas de viagem, que ia ter de sirenes nas bagagens dos aeroportos soando, seria de assustar. Ouvinte Fernando também tá querendo as dicas, o povo tá tudo querendo as dicas aqui. Tô mandando o link do pimentinha.net.
1: Isso mesmo.
2: Vista-se como uma vaca e a comida é por nossa conta. Que história é essa?
1: Ah, Eduardo, achei maravilhoso isso. 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É só você entrar, pegar o seu negócio estando de preto e branco. 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
2: Muito legal, hein? A Hudson tá dizendo, essa luminária aí eu comprei pra minha filha, ela adorou. Vamos para a última dica. Maravilha. De hoje. Nós estamos vivendo aí as comemorações de 250 anos dos Estados Unidos. Leve a sua família para visitar o Boston Harbor. O que que vai ter lá?
1: Ah, Eduardo, eu vou lá amanhã, olha só. É um espetáculo que vão vir embarcações, inclusive já tem algumas no Boston Harbor, Eduardo, ali no norte, que você, para celebrar os 250 anos da independência. Outros países estão mandando. Começa amanhã, vai até o dia 16. Eduardo, muito legal, sabe por quê? Porque os navios históricos vindo de vários países, acontece isso só uma coisa bem, assim, específica mesmo. Inclusive, eu te mandei um outro post aí, Eduardo, que acho que é amanhã, no sábado, vai ter, sabe aqueles, os aviões da Força Aérea Americana? Sim. Passando com as cores da bandeira. Começa amanhã, às 4:30 da tarde, vai ter isso. Mas o dia inteiro tem festa. Começando amanhã, chama-se Parade of Sail, tá? Para celebrar, Eduardo, vai ser muito bom, vai estar lotado, vá lá, leva as crianças, leva a família, porque vai ser bom. Vou estar lá, tá, Eduardo? Vai ser muito gostoso isso daí.
2: Com certeza. Acabo de receber aqui a confirmação que eu vou trabalhar de mesário de novo na eleição. Ai, ai, a gente faz 10 mil coisas ao mesmo tempo. Johnny, parabéns pelo seu trabalho, muito obrigado.
1: Eu que agradeço.
2: Bom final de semana.
1: Você também, um abraço aí no doutor. Você tá bem acompanhado hoje. Tudo de bom, obrigado. Eduardo. Um abraço aos ouvintes. Tchau, tchau.
2: Valeu, obrigado. Essa é Johnny Pimentel com Pimenta nos Olhos. Quem quer as dicas?
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2: Bom, a partir de agora a gente faz aquele mergulho semanal sobre inteligência artificial. Para alguns tem medo, tem curiosidade, tem interesse. Para outros é gana, é vontade de aprender mais. Para falar sobre o tema de hoje, já está aqui diretamente do estúdio nosso amigo engenheiro de software, Eduardo Ribeiro. Boa tarde, Eduardo.
4: Boa tarde, Eduardo. Boa tarde aos ouvintes.
2: Prazer de ter você aqui hoje, meu amigo. Hoje o tema é respondendo a pergunta do ouvinte Luiz Júnior. O tema é o futuro dos data centers no espaço, no fundo do mar e até na lua. A inteligência artificial está exigindo uma quantidade gigantesca de processamento de dados para atender essa demanda. Empresas como Microsoft, SpaceX, NASA e outras organizações estão estudando maneiras inovadoras de construir a próxima geração de data centers. No programa de hoje, vamos explorar projetos reais de data centers submarinos, centros de processamento em órbita da Terra e até iniciativas que imaginam utilizar a Lua como um local seguro para armazenamento e processamento de dados. Será que o futuro da computação está deixando o nosso planeta? Olha só, primeira pergunta já é um segmento dessa última frase. Será que os data centers realmente poderão sair da Terra, Eduardo?
4: Então, Eduardo, queria explicar primeiro, né? Eu tô aqui hoje, mas apareci de surpresa porque eu tinha uma reunião na área e não ia conseguir chegar em casa a tempo de participar do programa.
2: Certo.
4: Mas então, já tem alguns projetos, por exemplo, o projeto Natick da Microsoft, que eles estão colocando data centers no fundo do mar para ser mais eficiente no resfriamento dos servidores. Mas tem empresas, agências espaciais estudando a possibilidade de levar a infraestrutura de computação para o espaço.
2: Ok.
4: Principalmente para processar dados de satélites em missões espaciais. Mas sim, está no plano, é bem lucrativo de grandes empresas para fazer isso, Eduardo.
2: Interessante. 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O povo está perguntando aqui, entre no Google Play, também no App Store. O povo já está falando. Bom, vamos continuar na nossa conversa. Hoje é sobre data center. Semana passada o Eduardo explicou até como funciona melhor a inteligência artificial e por que que precisa desse data center. Por que construir data center no espaço ou debaixo d'água?
4: Então, o motivo inicial é eficiência, né? No fundo do mar, a água esfria e ajuda naturalmente a resfriar, né, os equipamentos. No espaço, a temperatura no espaço, né, é menos 455 Fahrenheit.
2: Uau.
4: E menos 160 Celsius. Então, mas o problema do espaço é a exposição à radiação, né? Que sem a atmosfera da Terra para proteger, os equipamentos ficam tudo radioativo, né? Mas o problema de resfriamento resolve, né? Porque é super frio lá. Mas, então, eu falei isso num programa anterior, que o problema é que para consertar um data center no fundo do mar, você manda um mergulhador, né? No espaço, você tem que mandar um astronauta. Então, essas ideias de bilionários excêntricos, né? Eles não são para todo mundo, né, Eduardo? É muito caro. É um tipo de business que tem que começar já com muito dinheiro para dar certo, porque senão não tem nem como sair do chão.
2: Olha a pergunta aqui do Carlos Pereira. E a fonte de energia na Lua seria alguma coisa como painéis solares?
4: Sim, para coletar a energia do Sol, né? No caso, a Lua, ela não tem atmosfera, né? Se você fica em pé na Lua, levanta a mão, sua mão já está no espaço, não tem atmosfera para proteger. Então, a radiação e os painéis solares funcionam super eficiente na Lua, porque não tem atmosfera para bloquear os raios, né? Então, essa é a ideia, porque os painéis solares lá, eles não precisam de gasto para se manter em órbita, né? Porque a Lua é o satélite natural da Terra. Então, só tem um problema com a Lua, né? A Lua, ela gira, mas ela gira de acordo com a Terra. Então, para nós, a gente só vê um lado dela. Mas o lado escuro da Lua, por exemplo, a gente não vê ele. Então, mas até popular a Lua inteira com painel solar é muitos anos para fazer isso.
2: Interessante. Tem um ouvinte que trabalha no Landscape mandando uma foto aqui sobre um resfriador do local onde eu faço landscape, ele tá falando o seguinte: uma amiga da minha esposa usa ChatGPT para tudo. E o ChatGPT pediu a ela os dados bancários dela do nada. É estranho isso, né?
4: Não faz. Tem alguma coisa errada aí. Pra quê?
2: Que é, claro, tem alguma coisa errada nesse caso. Mas vamos continuar com o nosso papo, lembrando que você pode ver também o conteúdo do que o Eduardo fala aqui no site rotinaartificial.com. Daqui a pouco a gente vai dar também o Instagram dele. Ah, aí chega o ponto que o Luiz Júnior falou semana passada, no finalzinho do programa. É verdade que Elon Musk pretende colocar até 1 milhão de satélites funcionando como data centers?
4: Então, os estudos, né, a pesquisa mostra que tem proposta para fazer isso, para fazer grande constelação de satélites, né, equipados com a capacidade de processamento para inteligência artificial. Alguns desses conceitos mencionam um número grande, mas o número 1 milhão, por exemplo, ele não foi especificamente mencionado, mas yes, né? Vai, quanto mais, melhor, né? E se traz o retorno que esses investimentos bilionários vai trazer, né, Eduardo, por causa da dependência. Então, provavelmente. O Leandrinho me perguntou se isso causa algum problema para a Terra. O problema causa um problema que quanto mais lixo, né, satélite ficar em volta da Terra, começa a fazer uma nuvem, uma cloud, que bloqueia as luzes do Sol. E se isso diminui a temperatura na Terra um pouquinho, causa um problema enorme. Pode até gerar próximo Ice Age, Eduardo.
2: Se bloquear, Olha aqui um ouvinte precisando de descontaminação política, é o Milfordiano. O chat que pediu a conta bancária é chat GPT. O que significa GPT nesse caso? Você lembra?
4: Oh my God.
2: É alguma coisa de progressive, alguma coisa, né?
4: São palavras muito...
2: Eu não lembro também.
4: Eu fico devendo isso aí.
2: Tá certo. Olha o outro aqui, o Cleiton de Malde falando de política. Eduardo, não vai aproveitar que você vai trabalhar de mesário com os votos e jogando pra esquerda. Pelo amor de Deus... Chega desses lixos no Brasil, vou botar lá na urna assim, ó, Cleiton pra presidente. Fala sério, rapaz. Ô, Ozzy Baiano, e sobre o homem com explosivos em Boston? Você não falou verdade, a gente não falou, eu vou publicar, mas já tá na página da Rádio Insuperável no Facebook. Mais uma pergunta sobre esse tema de hoje, Eduardo, porque a gente tem falado muito sobre data centers, e é o seguinte, será que um dia... teremos grandes data centers na Lua? Isso é uma realidade viável, então?
4: Sorry, desculpa. Eu pesquisei aqui, é Generative Pre-Training Transformers, GPT.
2: Ok, o GPT.
4: Bem complicado.
2: Certo.
4: Sim, hoje isso, os data centers na Lua ainda faz parte de uma visão de longo prazo. Já tem empresa que está desenvolvendo projeto para armazenar dados na Lua. E a NASA também, a gente tem assistido, né, com o programa Artemis, que quer voltar para a Lua. Né? A Lua, como eu disse, né, é um satélite natural nosso e pode economizar muito dinheiro se habitar a Lua para business, modelo de business, Eduardo. Satélite, data centers, por exemplo, coletar energia do sol é mais eficiente e tudo. Então, sim, isso já está acontecendo, né? Já tem satélites pequenos que, de certa forma, eles já usam um pequeno data center, mas o motivo de fazer isso tudo é para economizar dinheiro no gasto de energia elétrica, porque não vai precisar refrigerar, que vai ter a temperatura fria disponível, e a energia do sol para coletar mais eficiente, entendeu? Então, sim, está no plano e vai acontecer, se já não tiver acontecendo agora, né?
2: Interessante, então é mais um uso aí para o espaço, né? E especificamente para a Lua, para data centers. É uma corrida que todos os países estão tendo, né? De construir mais data centers.
4: Sim, como eu disse, é um investimento bilionário, né, Eduardo? Precisa de ter muito dinheiro para até começar uma coisa dessa, né? Quanto custa para colocar um satélite em órbita, a eficiência, o controle do satélite e para mandar uma coisa para a Lua também, entendeu? A NASA está trabalhando muito nisso, em aprimorar as viagens para a Lua, né? Com o programa Artemis. e o Elon Musk também está contribuindo. Tem muitas companhias internacionais, até numa companhia do Peru, por exemplo, eles estão construindo habitat, né, para astronauta na Lua, em Marte. Então é uma ajuda internacional, né, que já está pensando. Né? Oportunidade, Eduardo, de business ao Harvard. E o MIT estão começando a dar cursos para business e space business, como esses exemplos que a gente está conversando e outras coisas, entendeu?
2: Interessante. A Rose está perguntando, mas a Lua não é um bem da humanidade? Como um país apenas pode lucrar com ela?
4: Olha, nós somos uma raça que precisa evoluir. A primeira coisa que a gente precisa aprender é como ser uma raça intergaláctica. E a gente precisa usar os recursos que a gente tem. A gente tem, precisa usar, se a gente quer continuar a ficar vivo aqui no universo, Eduardo. Nosso planeta, o nosso Sol tem um tempo. Se nós não fizermos alguma coisa, nós vamos deixar de existir, entendeu? Então, precisa usar a Lua, precisa usar tudo, mas de maneira... com respeito e manter, né, o meio ambiente e tudo, né? Usa a lua não tem implantação, não tem nada, não vai atrapalhar em nada, mas como o exemplo do Elon Musk que eu dei, pode causar um problema, bloquear a luz do sol, aí eu pessoalmente não concordo, entendeu? Mas é
2: sim,
4: quem
2: mas
4: sou
2: é
4: eu, né?
2: É uma pergunta ética importante, sim, que fez a Rose, né? A lua não pertence a ninguém, como um país vai usar? Não há nada, quer dizer, são desafios novos para regulações novas. Não dá tempo para mais nada, Eduardo Ribeiro, muito obrigado pela sua participação hoje, tá bom, meu amigo?
4: Obrigado a vocês, Eduardo.
2: Obrigado, então procurem na página Rotina Artificial, esse conteúdo daqui a algumas horas, né, Eduardo?
4: Sim.
2: Daqui a umas horas vai estar lá. Bom, gente, muito obrigado pela companhia durante a semana inteira. Fique agora com o programa Fala Comigo, com Sidney Boeira. Bom fim de semana, aproveite. Eu volto na segunda. Fiquem com Deus.
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tudo bem? Tá tudo certinho por aí? Aham. Eu sou Sidney Moeira. A partir de agora até as 3 da tarde, aqui pelas ondas da Insuperável. Pra você que tava acompanhando o Eduardo de Oliveira, agora a gente vai junto então. E claro, nós vamos falar de um montão de coisas. Grandes eventos mundiais. Vamos falar de música também. Hoje que é dia 10 de julho. Já se passaram 191 dias. Faltando só 174. É só pra te lembrar. É só pra lembrar que ainda dá tempo de você chamar esse ano de teu. Chamar esse ano de 2026 de um ano do sucesso na sua vida. Dá pra realizar um montão de coisa ainda, hein? Dá sim. Vamos na fé, que a fé não costuma falhar. São 2:03 agora. A temperatura está boa, hein? 85 graus Fahrenheit, o tempo pouco, parcialmente nublado, aí abre, depende da cidade que você tá aí, então tá mais pra lá, mais pra cá, mas a temperatura tá boa, dá pra dar um bico aí na praia de Rivier. Não, não dá não, vou te falar bem a verdade que eu tive lá essa semana e não tem condição de entrar na água, tá? Quer dizer, até tem, mas você não consegue sobreviver muitos dias. Eu fiquei procurando, falei, não, deve ter um iceberg por aqui, uma pedra de gelo. Onde que tá essa pedra de gelo aqui? Não tem como entrar na água, pelo amor de Deus, que praia gelada, né? Mas tava legal, assim, pra curtir, dar uma caminhada, ver o pôr do sol, essas coisas, né? A galera jogando voleibol. Tinha uns brasileiros lá escutando um pagode, né? uma caixinha de som e rolando aquele pagode na praia de Revere, a primeira praia pública dos Estados Unidos. Sim, eu já falei isso, mas você sabe, nem todas as praias desse país são free for free, não. New Jersey, por exemplo, você tem que pagar pra entrar, né? Dezão era quando, na minha vez, quando eu cheguei a morar em New Jersey, há um tempão atrás, era dezão pra entrar, $10 aí por dia, ou você comprava ali, ó, o Season Pass pra você ir na praia, aí saía mais barato, né? Agora não, aqui Riviera era, foi, né? E é ainda a praia for free, grátis. Enfim, mas deve ter alguma praia quentinha, né? Dennis, deve ter alguma praia aí no Cape. Gloucester também tem umas partes que dá pra ir entrar, né? Enfim, como é que tá a temperatura pro final de semana, que tá começando amanhã? A dica do final de semana pra você é visitar os barcos, tá? É, a dica é essa, você visitar aí os grandes navios. Mais de 50 navios estarão aqui na Baía de Boston amanhã para comemoração a 250 anos da independência americana. Coisa linda vai estar. Aqueles navios à vela, assim, bonito. Tem alguns lugares ali que você pode ir. Que é bem de boa, assim, para você ter a vista completa, né? A minha favorita chama Cast Island. Escreve assim mesmo, de castelo, né? Castle, né? Castle. Aqui a professora Su. Não, não. Não, não tá aqui. É Castle Island. Então se escreve C-A-S-T-L-E. De castelo, tá? Você sabe, né? Coloca teu amigo Google. Mas esse aqui é um bom lugar porque tem estacionamento grande, então dá pra você estacionar. E aí tem como se fosse uma península, assim, né? Tem um canto que dá pra você enxergar longe todos os navios. Mais de 20 nações. Pensa num festival de embarcações gigantes. Ao lado vai estar o Constitution, esse que é o navio histórico aqui de Boston, o Ironside, que é chamado, né? Nosso maior orgulho da guerra esquecida lá de 1812. E também quem vai estar por ali? Quem? O menino saiu lá de Plymouth, que é o Mayflower 2, que é a réplica. É a réplica. Igual veio, né?
os Pilgrims, que saíram lá de Boston, lá de Plymouth, lá da Inglaterra, sei porque eles usaram os mesmos nomes, cada um que veio da sua cidade, lá da Inglaterra, veio pra cá e falou, não, vamos colocar esse nome aqui igual, vamos Boston, vamos Plymouth, vamos, todas as cidades, né? Enfim, então a dica é essa pra você, pega os meninos, vai mais cedo, o evento tá, o ponto máximo dele tá previsto para as 5 da tarde, mas vai mais cedo, porque lá tem um lugar, bastante grama, tem parquinho para as crianças, eu tô falando dessa parte específica, mas de toda a área ali de Boston, você consegue ver ali os grandes navios que estarão disponíveis amanhã para comemoração dos 250 anos, e você vai ver lá o Mayflower, você vai ver o Constitution e a galera toda, vai ter o navio mexicano, vai ter de Honduras, vai ter da Argentina, do Chile, enfim, um montão de navios amanhã na Baía de Boston, tá bom? 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

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Oh, é aqui, Everett, não. Framingham, é o costume, tá? É o costume.

0: Dropkick Murphys. I'm shipping up to Boston. Assim está os navios. Eu tô excited. Porque eu gosto desses festivais de verão, dessas festas de verão. E essa música com certeza toca, hein? Opa, quem tá chegando por aqui, já falei da Márcia, nosso ouvinte, obrigado aí pela audiência, Stephanie também. Paulo Jacaré mandou um recado aqui, vamos ouvir o que, é que o Paulo Jacaré tem pra nos falar. Opa, tá no parque, hein? Aham. Uma garrafinha verde, isso aqui tá com cara que é Heineken, que o Paulo Jacaré tá tomando, hein?
1: Boa tarde, Sidney. Rapaz, ontem fui pra Lagoa 5 horas da tarde, saí de lá 9 horas da noite, ainda fomos com os amigos meus lá pra casa, ainda ficamos até 11h30, trocando ideia. Oh. Bom demais, que verão bom.
0: Verão é maravilhoso, eu falo isso, hein? É Boston. Eu adoro o verão, mas sabe, aqui eu aprendi uma coisa, aprendi a valorizar mais o verão, porque ele vem e passa tão rapidão, então se você não aproveita o verão assim, fazer as coisas rápido, você perde, cara, perde, depois você se arrepende, porque tem longos 8 meses de frio praticamente, né? Marcelo Baroni também tá aqui, ó, pergunta, não precisava falar aqui, ó, aqui, ó. Ah, era só uma dúvida? Não, aqui, Marcelo Baroni, pode perguntar aqui que a gente tá aqui, tá, ó. O que você quiser perguntar, a gente vai falando aqui, tá? Outros, pelo jeito tá chegando agora, Marcelo, né? No, primeira vez tá ouvindo o programa? Mandou um recadinho aqui pra nós? Marcelo Baroni, Baroni é o nome do... Aquele do cara do Titãs, não? Alguma coisa assim? Esqueci o nome da banda. Né? Alguma coisa assim, nome de cantor, de banda, essas coisas. Vamos lá, outros fatos que marcaram uma história, um montão de coisa. Ah, daqui a pouco eu vou ter que achar a música aqui, ó. Tinha um filme. Tinha não, tem um filme, né? Fica de dica pra você também, de repente tá com saudade de lembrar do período que você ia pra escola. Há muito tempo atrás, né? Chegava e assistia a sessão da tarde. Pois então, num dia exatamente como esse. Tava até meio... tava cinza, exatamente. Tava no nublado. Lá no ano de 1985, Tina Turner, a estrela ao lado de Mel Gibson, no filme pós-apocalíptico. Lembra desse filme, não? Mad Max. The Thunderdome. Cantando aí os hits One of the Living and We Don't Need Another Hero. Esse filme estava sendo lançado num dia exatamente como esse. 85. Cara, já faz tempo, hein? Nossa. Como pode isso, hein? Uau. Não consigo imaginar que a gente já... Pra quem gosta de Tina Turner, ela já morreu, né? Infelizmente, deixou um legado aí na música. Mas é um filme muito legal, conta a história da vida dela. Ela apanhava muito, enfim, ela tinha acabado de ter neném, o Ike, que era o marido dela, Ike Turner, era o marido dela, colocou ela pra fazer show. A mulher tinha acabado de dar à luz, o cara era um bandido, tanto que morreu, né? Levou um tiro, ele tava se metendo com droga, coisa errada, assim, ó. E aí, esse filme conta a história de Tina Turner, chamado What's Love Got To Do? Cadê? Vou colocar um pedacinho aqui, né? Tem que colocar um pedacinho, porque senão não dá aqui. Essa música é o nome do filme que conta a história da vida de Tina Turner. Tá, mas deixa pra lá. A gente tá falando aqui do filme que tava sendo lançado num dia como esse aqui, ó. É We Don't Need Another Hero. Ela e o Mel Gibson. Lembra aquele filme? Não assisti esse filme. Ah... Assistiu sim, todo mundo assistiu.

Motown de Tina Turner. Um dia exatamente como esse, esse filme chegava nos cinemas, o maior sucesso, hein? O ano de 1985, eu falo que os anos 80 era top, hein? Tá aqui a Marilene também, nossa querida ouvinte, falando que ela é the best, a the best, essa aqui é a música. Eu gosto dessa música, sabe quando? Quando ela chama o Ayrton Senna, já viu essa parte que arrepia? Tina Turner cantando Simple the Best, e aí chama o Ayrton.

coisa boa, hein? E hoje tem um montão de gente aqui que tá fazendo aniversário. Se você tá de aniversário, parabéns pra você nessa data querida, né? Daqui a pouquinho nós vamos falar de outro cara que eu gosto muito, The New Tenant. Possivelmente você não sabe o nome dele, quem é ele, mas a hora que eu colocar uma música você vai saber quem que é, tá? Ele que nasceu no ano de 1954 e eu estive no show deles também recentemente aqui em Boston. 3 anos atrás eles estiveram por aqui. Eu também fui no show da Tina Turner, por isso que a gente tem que ir. Se você tem a oportunidade de ir no show, vai. Principalmente essa galera mais idade um pouquinho, porque a gente não sabe quando que vai, não, possivelmente não vai ter mais, né? Assim como eu fui no último show que a Roxette fez, lá com a Mary, vai ter de novo, agora é dia 16 de setembro, mas é uma formação nova, né? O tradicional mesmo, Roxette, nunca mais. Ou Bonnie Tyler, que morreu antes de ontem, tá com aquela voz rouca. Não, ó, hoje tem um show, eu já vou, já tenho os meus tickets, que é o show da Shakira, né? É,

Mad Max 3 me deu um medo do destino da humanidade. É, por isso é apocalíptico. O filme conta, tem um gigante, né, grandão, e um cara bem pequenininho, um anãozinho, que é o cérebro. Ah, não dá pra dar muito spoiler aqui, porque se você não assistiu ainda, vale a pena, além da cúpula, né? Era um filme massa pra caramba, assim, que passava, né? A Maria Silva também foi no show dela. Tem uma vitória. Aqui, ele foi. Aqui, ó. É verdade, ó. O Ayrton Senna foi no show depois de uma vitória. Ela soube que ele estava lá e chamou. Foi uma homenagem linda. É, daqui, ó. A Maria Silva também viu esse o videozinho no YouTube. O filme da vida dela deu coragem a muitas mulheres a sair do abuso doméstico. O filme é triste, assim, ó. Conta a história bem do comecinho da vida de Tina Turner, que cantava no coral da igreja. Só que daí, como ela queria se destacar, e o coral da igreja, todo mundo, ninguém se destaca, né? Todo mundo tem que fazer o coro, a mesma voz. Só que virava e mexia, Tina Turner, uau! Já tinha talento para os palcos. E a madre lá puxava ela pela orelha, né? Vale a pena você assistir o filme, que começa assim, né? Numa igrejinha, eu acho que é lá no sul dos Estados Unidos, né? Na parte... Não lembro agora o nome do estado, não vou falar, não vou nem chutar. Enfim, mas vale a pena você assistir o filme da história da Tina Turner. Dogão aparecendo por aqui, o Johnny... O Johnny vai no show do Pablo Vittar. Foi no show do Pablo Vittar e adorou. Ei, Johnny. Elaine Soares. Estamos aqui ainda, sempre ligadinha. Tá vendo? Tá por aqui, ó. Elaine Soares, nossa ouvinte. Sexta-feira hoje é mais leve, não é? Sexta-feira mais larga. Ó, está chegando agora, Elaine. Eu falei, amanhã vai ter o evento dos barcos, hein? Vamos lá, é cultural isso aqui. Todo mundo tem que ir. Quem gosta, né, na verdade. Outros fatos que marcaram a história num dia exatamente como esse. Não parece que faz tanto tempo não, hein? Não parece, mas faz. O dia em que o Netflix mandava o primeiro... Primeiro, era assim, o Netflix... Pra quem não sabe, o Netflix, ele nasceu... E a proposta foi apresentada lá pra rapaziada... Da Blockbuster. Lembra da Blockbuster? Que eram as locadoras de vídeo que tinha no mundo inteiro. Eu lembro, o Florianópolis fazia fila. Sexta-feira você tinha que reservar. Super lançamento, hiper mega lançamento. E era massa você ir lá assistir, pegar, a reservar a fita. Depois era o DVD. Aí o Netflix apresentou o projeto. Porque até então o Netflix não era de stream. Era, a ideia deles era muito simples, porque todo mundo reclamava que se você atrasasse, e era mesmo, né? Você atrasava para entregar a fita cassete, tinha que pagar multa. Então o cara teve uma ideia, falou, não, peraí, nós vamos mandar por correio. A pessoa não precisa mais ir na locadora, já seria um top, né? Um passo. Aí eles apresentaram essa ideia pro Blockbuster, o cara riu dele. Ah, da onde? Da onde? E as lojas, e a Blockbuster tinha as lojas físicas, né? Você ia lá e daí já comprava pipoca. Era um evento também. Mas o Netflix enviava por correio e você não tinha multa. Você podia ficar ali quantos dias ficasse, porque você pagava por mês, né? Pagava por mês a subscription. E aí o Netflix, que nascia num dia exatamente como esse, 10 de julho, e nem faz tanto tempo assim, hein? Não faz tanto tempo, então, portanto, as coisas mudam. Lá no ano de 1998, a jovem locadora de filmes Netflix enviava seu primeiríssimo DVD pelo correio, dando os primeiros passos para mudar a história do entretenimento global. E olha o tamanho que é a Netflix. Engoliu depois, todas as locadoras morreram. Matou todas. Não existe mais locadora, né? Enfim. Assim como os bancos digital, assim como os táxis, né? Uber. As coisas vão evoluindo. Por isso que a gente tem que estar, sempre antenado nesse negócio aí, ó. Outros aniversariantes históricos hoje, nascia num dia como

feminismo, que é uma área assim, né? Outro dia a gente vai falar sobre isso, a história das religiões. Também ninguém nascia num dia como esse, no ano de 1856, o Tesla, não o carro, mas o Nikola Tesla, físico engenheiro sérvio-americano, cujas patentes e descobertas em corrente alternada, né? Corrente alternada é a corrente elétrica, moldaram os sistemas elétricos modernos. E ele foi trabalhar lá pro Thomas Edison. Tem história falando sobre isso, bem legal, tem vários documentários. E o Thomas Edison era o grande cara, ele era inventor. Se você não sabe quem é o Thomas Edison, é o cara da lâmpada, né? O da lâmpada, ele criou também o fonógrafo, o disco, o vinil, essas coisas. Foi o cara que inventou. Mas no fundo não era exatamente ele que inventava, né? Ele tinha muita grana, então ele pagava e a galera trabalhava pra ele. Aí a briga foi forte ali com Thomas Edison versus Thomas Edison, que era o cara que tinha grana, Nikola Tesla tinha as ideias. E aí a briga por conta da eletricidade, né? Tanto que a primeira pessoa a ir pra cadeira elétrica foi pra usar o sistema que o Edison mesmo queria provar que o sistema do Tesla era perigoso. Então o primeiro preso, eles estavam trocando, lembra? A gente tá falando no século XIX. Então, os condenados à morte aqui nos Estados Unidos, sim, já, a pena de morte corria solto. Era tudo por enforcamento. Aí falaram, não, vamos achar um jeito mais simples, né? Um jeito mais que também não mexa tanto com a opinião pública, né? Porque imagina, você vê uma pessoa sendo enforcada, pessoa se debatendo ali, é uma coisa horrenda, não é? Aí eles falaram, não, vamos colocar esse negócio aqui que foi inventado aqui, ó, o Tesla inventou o negócio. Só que esse aqui é perigoso, vamos mostrar para as pessoas que é perigoso, energia elétrica é perigoso. Enfim, mas pelo contrário, o sistema funcionou e até hoje ainda tem, né, cadeira elétrica com a energia, enfim, que vai... E também é feio de ver, né? Mas foi desses dois caras aqui, o Thomas Edison e o Nikola Tesla. O cara é fantástico esse aqui, ó. É um imigrante que veio pra cá também, sem lenço, sem documento. Trabalhou abrindo valas, né? Em Nova York, até conseguiu um emprego lá com o Thomas Edison, mas o Thomas Edison tava explorando ele. Daí ele foi trabalhar com outro cara, né? Que não gostava do Tesla, do Thomas Edison. Era uma briga nessa época. E o Rockefeller também não gostava do Thomas Edison, ficou mais bravo da vida ainda. Você sabia, uma curiosidade, que o Rockefeller, que era o cara, ele era muito mais rico, era o cara mais rico, se for converter o dinheiro dele, eu acho que é mais rico do que hoje o Elon Musk. Mas ele ficou tão chateado quando fizeram a lâmpada e a eletricidade, porque ele ganhava muito dinheiro com os postes, né? Que abasteciam a iluminação, era os seus veículos, era petróleo, era o querosene. E o Rockefeller ficou chateado com isso. Ele perdeu o mercado, né? Porque imagina, é muito mais fácil a lâmpada do que ir lá abastecer querosene. Pra quem já teve, se tem alguém aqui que já teve lampião em casa, quem mora no sítio, quem morou no sítio, lembra? Sai aquela fuligem, né? Fica cheirando, a roupa fica cheirando, enfim. E aí todo mundo trocou. Quando o Thomas Edison fez, deu certo, o sucesso em Nova York, bombou. Com a eletricidade, puxa o fio, vem a lâmpada aqui, acende, cara. Aí o Rockefeller, ele morreu, o velho Rockefeller morreu e nunca usou a energia elétrica. Isso que era um velho de opinião, hein? E era o cara mais rico do mundo. Eita, nada... Do meu concorrente eu vou usar, mesmo que seja melhor do que a minha invenção. Enfim, vamos lá, dando sequência, aqui são 2h36, tem mais recadinho aqui? Uau, tão animado você. Clóvis, nosso amigo Clóvis está por aqui, tinha sim um tempo para devolver o DVD. Não, tinha o tempo para devolver, mas você pagava lá a mensalidade e você podia ficar com o DVD, você só não recebia outro.
Ele tá falando do Netflix, que você recebia por correio, lembra? Tem um envelopinho vermelho, nem mudou muito o logo, nada assim, né, do Netflix. Você recebia por correio, aí você fazia, tinha o... Eu não lembro se era assim, vamos lá. Você tinha... Você se inscrevia lá pra você ter um DVD por mês, ou dois, né? Você aí pagava uma taxa extra se você queria com mais DVDs ou menos. Só que ele só mandava o outro quando chegava aquele que você tinha assistido. Era assim que funcionava. Mas você podia ficar com o DVD lá, né? Eu acho que tinha 3 meses ou 2 meses, daí se você não entregasse, eles descontam, tipo, como se você estivesse comprando o DVD deles. Só que isso aí é bem caro, né? Mas deu certo, o projeto dos caras deu certo. Aqui, Johnny ama um Pablo Vittar. Tem como tocar uma música pra ele? Daqui a pouco a gente coloca uma música do Pablo Vittar aqui, né? O homem não para. Live on a Prayer, do Bon Jovi. Wonderland, o Oasis. Ah, essa aqui. Olha, então, sabe quem vai ter amanhã? Se é Inglaterra vezes Noruega, era pra ser o Brasil, né? Ó, nós podemos colocar uma competição aqui, ó. Wonderwall, que é a música do Oasis, que a seleção da Inglaterra tá cantando e a torcida junto. Ou a música do Ahá, que é da Noruega, né? Qual que você gosta mais agora? Qual que você prefere? A música que eles vão cantar no final? A música do Wonderwall? Não vou perguntar se você tá torcendo pra qual time. Vou perguntar qual música que você quer ouvir no final do jogo amanhã. De Inglaterra versus Noruega. Wonderwall, do Noel Gallagher. Já contei a história dele aqui, do briguento com o irmão. Ou você prefere ouvir a música do Ahá? Ai. Tocados pelos DJs para levantar o público junto a hits oficiais do torneio e canções escolhidas para cada seleção. É, o William Maciel tá falando isso e se você prestar atenção em todo o intervalinho ali da pausa pra água, que eles inventaram agora pra ganhar mais dinheiro ainda, tá tocando, mas aí tem as músicas certas. Que chama Stadium Anthem, ou os hinos dos estádios. Aí o Bon Jovi é a número 1, né? Não, Pablo Vittar não tá, não.

Agnaldo, boa tarde. Sidney falando sobre iluminação pública. Beacon Hill não é eletricidade que tem lá para iluminar. Boa, boa, Agnaldo. Aqui no Beacon Hill ainda são os postes, tá? A gás. Ali é a gás. Então, para você, Beacon Hill, para quem não sabe, é aquela parte rica aqui de Boston, onde fica o State House. Aí aquela parte também no Beacon Hill, onde é que tem a casa da família Kennedy. Tem uma casa deles ali. Se você for lá, você vai sempre ver uma van parada lá no canto. Uma van toda fechada assim, ó. Não sei se é verdade, pelo sim, pelo não, me contaram que é o serviço secreto que faz ainda a vigilância da casa, porque tem ainda uns remanescentes ali da família Kennedy. Outra pessoa me confidenciou que limpava a casa, né? Limpava essa casa aqui do Beacon Hill, ali da família Kennedy. E eles têm umas manias estranhas, bem estranha. Por exemplo, parece que só tinha uma ou duas pessoas já, bem de idade, que morava ali. A pessoa não sabia me falar qual que era dos Kennedy. Mas que tem que colocar todos os pratos. Aquela mesa grande, assim, com 10, 12 pratos. Aí cada refeição, os funcionários da casa tem que colocar como se fosse receber a visita. Se fosse receber as 10, 12 pessoas na mesa. E aí coloca os pratos, recolhe os pratos, coloca os pratos, recolhe os pratos. Que é uma mania que eles têm da família Kennedy. Que fica ali, você pode visitar a casa, não. Pode entrar na ruazinha, uma ruazinha que faz um... É uma rua que faz um círculo, assim, né? É uma rua meio que fechada. Não tem... Você não pode passar por ela e ir para outro lado. É uma ruazinha, tem um contorno e geralmente tem um carro parado lá, né? Diz que é do serviço secreto da família Kennedy. Você sabe que a outra parte da família Kennedy também é no Cape Cod. Um dia desse a gente vai falar sobre isso, né? Sobre o espólio aí da família Kennedy, que começou a fazer grana na mesma época do Al Capone. Ele mexia, o pai do Kenny, mexia com as cocitas assim também, né? De trazer o rum ilegalmente, na época da lei seca. A gente já falou um pedaço aqui sobre a lei seca, né? A única parte da Constituição americana que foi revogada, a única, né? Tiveram que cancelar, porque não ia... As pessoas iam no médico, falavam, o que que está, qual é a tua dor? Ah não, doutor, eu tô precisando que você me receite um whisky. Com receita podia comprar. Tô vendo meia dúzia de gente aqui dos ouvintes indo pro médico pedir pra... Ah, tô precisando de uma cerveja, pode me prescrever aí. Parece que tinha que colocar o nome também ali, né? Falar, não, eu pedi uma Blue Moon. Falei assim, não, ó, doutora, eu tô precisando aqui, ó. Hoje é sexta-feira, dá pra dar uma receita aí de uma caixinha de Blue Moon pra mim. Mas assim que fez o dinheiro, toda a fortuna da família Kennedy... É, vem dali, ó, porque o cara mexia com essas coisas de trazer. Tem um filme bem legal com Ben Affleck, que mostra um pedaço sobre isso. É, que daí eles traziam, o esquema era lá na Flórida, que da Flórida era rapidão pra ir pra Cuba, né? Você sabe, fica 90 milhas. Então vai a Cuba, trazia o rum, ilegalmente, entrava ali pelos canais e tal, e aí subia com... A cachaçinha, né? A mardita vinha, chegava aqui em Boston, e aí que tinha os bares famosos, que chamam os Speakeasy. Ainda tem uns 3 ou 4, assim, que é disfarçado, são os bares disfarçados. Tem um que é disfarçado de banheiro químico, é uma fila, assim, de banheiros químicos, aí você tem que acertar a porta, né? Aí você entra por um deles, e aí você entra no bar. É, assim, que é o Speakeasy, assim, ó, fala baixinho, tá? Não podia beber e aprontar, porque senão era proibido de ir no boteco tomar uma cachaça. E era proibidaço, né? Eita! Ah, o John, aqui, o Kildare tá falando que o Johnny é muito eclético, mas ele colocou que é muito epilético. Que gosta de tudo. Que gosta aí do Pablo Vittar.

aqui na frente aqui, né, cara? Aqui, aqui, ó, olha só. Wonderwall. Amanhã, então, nós vamos torcer junto pra Inglaterra ou vamos torcer pra Noruega? São duas situações agora. Se a Noruega for campeã, aí o Brasil pode falar, não, peraí, nós perdemos, mas não era qualquer time, não. Nós perdemos pro campeão da Copa do Mundo de 2026. Nós perdemos pra Noruega. Agora, se a Inglaterra ganha, a Inglaterra também não vai muito longe. Aí o Brasil perdeu pra quem, afinal de contas? Perdeu pra um time qualquer?

recadinho aqui do Kilder, eu não tinha visto aqui, vamos lá. Ah, cara, esse aqui é de manhã, mandou cedo. Não, esse aqui era outra coisa, cara. Mandou cedo, né, Kilder? Participa aqui dos programas pela manhã também. Rapaziada que tá sempre nos acompanhando, são 2h46. Eu trouxe mais uns fatos aqui que marcaram uma história, mas a gente fica emendando, vai para um outro assunto que não tinha muito a ver. Quem que tava de aniversário hoje aqui é o Neil Tennant. Esse aqui, Neil Tennant. Deixa eu colocar no pause aqui, ó. Que é uma banda que teve aqui também, que chama Pet Shop Boys. Pet Shop Boys, se você não conhece, toca essa música aqui, ó. Cadê? Aí esse rapaz, o Neil

pedacinho da música. O que mais que marcou a história no dia como esse, no ano de 65? O primeiro, número um dos Stones. A música icônica I Can Get No Satisfaction chegava ao topo da Billboard num dia exatamente como esse, no ano de 1965, 10 de julho. Em 68, o anúncio do fim do Cream, pra quem não

0: também poderia ser, né? Poderia ser também amanhã, vai que o DJ coloca Coldplay amanhã pra tocar. A banda britânica que lançava lá no Reino Unido seu álbum de estreia, o disco impulsionado pelo mega hit Yellow, que apresentou o Coldplay ao mundo e venceu o Grammy de melhor álbum da música alternativa. Tudo isso num dia exatamente como esse, 10 de julho. Ah, você gosta também do Coldplay? Ah, o Johnny mandou um recadinho por aqui, eu acho que era isso mesmo. Acho, vamos ver se ele quer confirmar aqui.
1: Caralho, Cid Boeiro, boa tarde. Manda um alô pra esses ouvintes, esses porquinhos aí, ó. O Paulo Jacaré, Dogão, Gilde. Fala que Zé, tudo é gay.
0: Não podemos ficar falando essas coisas aqui no rádio, não. Gabriel, número 6. Você foi no show do Coldplay? Sim, eu fui em dois shows do Coldplay. Um, fui em New Jersey no dia 2 de junho de 2022. E aí. Não, então eu fui em três shows. Eu tinha ido um aqui no Gillette Stadium, primeiro. Depois fui em 2022. E agora, recentemente, também fui no esse último. Vale a pena, hein? Vale a pena você ir no show do Coldplay, que a iluminação é coisa de sério. É uma loucura e vale muito a pena. Esse último aí que eu fui foi naquele dia lá que apareceu o cara traindo lá. Lembra do holofote? Tentando dar um beijo na secretária dele, aquele rolo que deu. Fofoca, né? Mas deu o rolo todo lá, né? Show do Coldplay. Essa música aqui do Coldplay, do Coldplay Yellow. Não tô lembrado, deixa eu ver aqui. Yellow, cadê? Vamos colocar Yellow Coldplay aqui, ó. Vamos lá. A primeira música, então, estourada no mundo. Lá no ano 2000, hein? Nem faz tanto tempo, não. Faz 26 anos só. Um dia como esse.

Tá aqui a Marilene confirmando, hein? No show do Coldplay tem que ficar muito atento com o telão. Ozzy Baiano, essa música é massa. Pô, você vai estar falando do Pet Shop Boys. Eu fui no Pet Shop Boys com New Order. Imagina isso, showzaço. Elaine Soares está confirmando, amanhã nós vamos estar assistindo o jogo da Inglaterra contra Noruega e cantando Crow. Pelo jeito, né? Ai, ai, que triste, hein? Poderia ser nós amanhã assistindo o jogo do Brasil contra a Inglaterra, tomando aquela caipirinha, tomando aquela Blue Moon, cerveja, sei lá o que você gosta.

música bonita, hein? Nossa. Vamos lá, chegando no finalzinho do programa, vai deixar aqui no playlist da rádio, depois vai continuar tocando durante o dia, hein? Vai ter um montão aqui. O nosso playlist da rádio já tá cheio aqui de Alanis, Aerosmith, Legião também, tá tocando Legião, Extreme, montão de músicas legais aqui pra você que gosta, né, de música boa. Elton John. Tá, mas chega agora que vamos lá. Cadê? Vamos colocar aqui, ó. Bruce Springsteen também. E o Bon Jovi, que a gente tá falando no começo do programa, né? Que ele tá tocando em todos os intervalos. O Bon Jovi é o cara que mais tá tocando nos intervalos dos jogos da Copa do Mundo, porque são as músicas que animam a galera, né? Esse que tá tocando aqui é o Bruce Springsteen, mas o Bon Jovi. E ele começa uma turnê agora, talvez ele fez alguma parada aí com os DJs, que ele vai fazer, eu acho que 15 shows seguidos agora, né? Esse mês agora. É, no Madison Square Garden. Bon Jovi, esse rapaz que é de New Jersey, já falamos, todo mundo já sabe essa história, né? Tem uns aqui que eu não vou falar o nome dele, mas falou que estava interessado em ser o padrasto do Bon Jovi, que a mãe dele é uma coroa bonita, né? Parece que estava solteira, então falou, não, eu me inscrevo aqui para ser o padrasto do Bon Jovi. Eu me divido com vocês. Aqui, Yellow do Coldplay, né? Cadê? Ah, o Gabriel 6 aqui. Segura as lágrimas. Não, é verdade. Eu me emociono. A música tem esse poder aqui. Não tem? Tem umas músicas que fazem você se emocionar. Tá vendo no carro? Agora, se eu tava ouvindo no carro e eu com meu cachorro, que é um chihuahua, o nome dele é Chico. Aí eu comecei a cantar, mas eu me empolguei, né? E o cachorrinho ali, dali a pouco eu cantando, aquela do Side by Side. On My Side, a música do Inexus, que é uma música que eu tô ensaiando pra cantar no karaokê também, mas por enquanto ainda não tá pronto. Dali a pouco o cachorrinho começando a uivar, né? Eu falei, tá tão ruim assim, mano. Eia. Sim, daqui a pouco a gente coloca um pouquinho de Pablo Vittar, já que há tantos pedidos aqui na o maior pedido aqui, ó. 4, 5 pessoas pedindo Pablo Vittar. Um falou aqui, ó, não fala meu nome. Então tá, então já que hoje é sexta-feira, a gente tá mais leve, mais light. Deixa eu ver aqui, o que nós temos do playlist? Agora, alguém tem que ajudar aqui. Acho que essa aqui, né, uma música. Essa aqui, ó, vou colocar essa aqui que é a mais tocada aqui no Spotify.

baixinho o som aqui, porque essa música não... O Agnaldo tá falando por aqui, Pabllo Vittar é bem fraco como cantor. Aí, tem críticas também, não é todo mundo que gosta de Pabllo Vittar aqui no programa não, hein? Ah, aqui, o Pabllo Vittar, aí você apelou. Não, eu não, os ouvintes aqui, ó. O final do telefone 2085 falando que a gente apelou, não. Aqui, ó, o tanto de recadinho aqui, ó, pedindo o Pabllo Vittar, a gente tem que... Né? Aqui eu vou jogar a democracia aqui. Aqui, ó, o Dogão falando que essa aqui é a música

0: Aqui você falou do YouTube. Tá, a YouTube também é uma das bandas. Sabia que o YouTube, quando lançou a música, a Sunday Blood Sunday, a música foi proibida de tocar na Inglaterra? Um dia deixa eu fazer um especial do YouTube. Já foi em 5 shows deles e vale muito a pena. É emocionante o show do YouTube. Vale muito a pena e é uma pegada mais política, uma parte mais de crítica mesmo. Johnny, o Johnny tá aqui falando, agradecer, quer agradecer a música, Johnny?
1: Sim, né? Só o Semento, sim. Só o Semento, coloca essa música aí, moço. Coloca essa música aí pro Paulo Jacaré. Você começa a colocar essa música no, pro Paulo Jacaré e começa a rebolar o rabo dele lá. Ele começa a rebolar o rabo dele. Pode olhar o CV. Paulo Jacaré dança essa música pra lá.
0: Não, mas tem muita gente falando aqui que o Johnny gosta mesmo. Aqui tá o William Maciel falando que o Johnny também gosta. É, falou que é pra deixar rodando aqui o CD todo. Pra deixar. Essa aqui já é outra música. Chegando no finalzinho do programa, obrigado aí pela companhia, tá? Eu gosto de estar aqui fazendo o programa com vocês aqui, me divirto. E eu espero que o seu dia fique mais leve também com a programação nossa, mais leve também. É, já é tão puxado o nosso dia a dia, né? Eu vou amar demais, trabalhar. Fica aí, a gente se despede então com o Pablo Vittar atendendo a tantos pedidos. Bom final de semana pra você. Se for dirigir, não beba. Se for beber, me chama, porque beber sozinho dá azar, tá?

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0: Boa tarde para você que está no trânsito, para você que ainda está na correria do trabalho e também para quem já chegou em casa, ligou a Insuperável para se informar. Quero agradecer a todos que mandaram receitas para tratar a dor de garganta. Muito obrigado, viu? Muito eficazes. Um abraço especial para nossa comunidade brasileira que acorda cedo, trabalha muito e faz a América funcionar todos os dias. Alô também para nossa audiência fiel nos estabelecimentos brasileiros, supermercados, padarias, lanchonetes, restaurantes, todo mundo ouvindo a Insuperável. Eu sou o Felipe Tonon e vou com você até às 5 horas, hein? Daqui a pouquinho. E aqui você não só escuta, você participa, tá, gente? É simples, abre o aplicativo da rádio, clique em participe, depois em WhatsApp e pronto, a sua mensagem chega direto aqui nos estúdios da Insuperável em São Paulo. Quero te ouvir, tá bom? Se preferir, mande o seu áudio, a sua opinião faz o programa ficar mais vivo, mais dinâmico. A partir de agora a gente fala das notícias que marcaram o dia com análise, contexto e o que realmente importa pra você. Política, economia, imigração, entretenimento, tudo que impacta a vida da comunidade brasileira que vive nos Estados Unidos e no mundo. O que é destaque, o que é polêmica, o que é fato, você acompanha a partir de agora no Tarde Insuperável.
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0: Hoje é sexta-feira, 10 de julho, agora são 4 horas e 9 minutos pelo horário da costa leste dos Estados Unidos, 5 e 9 pelo horário de Brasília. Eu sou o Felipe Tonon, vou com você até às 5 e meia da tarde. Não, 5 e meia não, gente, 5 horas, daqui a pouquinho tem todo mundo é técnico, viu? A partir de agora, a gente abre espaço para informação com contexto, análises e participação de quem está do outro lado do rádio. Aqui a notícia não é monólogo, você também faz parte da conversa, por isso interaja conosco pelo WhatsApp da rádio. A sua opinião ajuda a dar o tom do debate, o que mexe com a nossa rotina, com a nossa comunidade, com a vida real de quem vive nos Estados Unidos, os fatos do dia, os temas que provocam discussão e aquilo que você precisa saber antes de formar a sua própria opinião. Tarde Insuperável está no ar e essas são as manchetes desta sexta-feira, 10 de julho de 2026. O Supremo vê ilegalidades em emendas parlamentares e manda bloquear quase 120 milhões de reais de Valdemar Costa Neto. A investigação aponta que servidora da Câmara operava esquema para manipular envio de dinheiro para redutos eleitorais. Aliados de Flávio Bolsonaro avaliam que investigação contra o presidente do PL prejudicam a campanha. Após nova escalada de ataques entre Estados Unidos e Irã, mediadores tentam evitar ampliação do conflito.
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0: Muito bem, enquanto Espanha e Bélgica empatam em 1-1 pela Copa do Mundo, pelas quartas de final da Copa, quem será que vai encarar a França na semifinal, hein, gente? É jogão, hein? Primeiro gol que a Espanha tomou nessa Copa, hein? É, foi da Bélgica, minha gente. É, Copa do Mundo. Olha só, vamos acompanhar aqui a previsão do tempo. Lembra que a gente falou que hoje ia ficar nublado, mas não ia chover? Pois bem, tá assim, né? O pessoal tá trabalhando, tá tranquilo, tá calor, né? Tá 85 graus agora em Framingham, tá nublado, né? E não tem previsão de chuva não, tá, gente? Amanhã também o tempo vai ficar parcialmente nublado, tá? Na maior parte do dia, máxima de 83, o sol reaparecendo no domingo. E até sexta-feira que vem, sem previsão de chuva, tá? Semana inteira aí com tempo estável, sol aparecendo, muita nebulosidade, mas muito sol também, muito calor, né? Olha só, na terça-feira, por exemplo, a máxima em Framingham vai bater 93 graus, tá? E semana que vem é temperaturas acima dos 85, tá, gente? É muito calor semana que vem. E também batendo 90 graus. Em Boston agora tem uma previsão de chuva, né? Uma chuva leve aí por volta de 6 da tarde, né? Mas é pouca coisa. Chuvas isoladas também. Amanhã, máxima prevista de 80, sem previsão de chuva. Domingo também, máxima de 80. E segunda, temperatura sobe para 88, terça 93. E semana que vem, temperatura mais próxima dos 90 do que dos 80. A semana toda na capital de Massachusetts. 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

0: Sexta-feira cabulosa, hein, gente? Massachusetts, olha só, eu vou começar pela Rota 90, tá? Eu começo, ó, pra quem sai de Boston, vamos lá. Sai de Boston tranquilamente, tá? Não tem nenhum problema pra sair de Boston pela Mass Pike, o motorista sai, vai tranquilo, passa ali por Newton, o tráfego sempre é mais intenso ali, normalmente, mas depois, ó, Newark, Framingham, tá tudo bem. Passando o Westboro, aí começa o problema, gente. Por quê? Porque teve um acidente ali na altura de Millbury. Região de Ulster ali, né, ao sul de Ulster, por onde passa a Rota 90. Teve um acidente ali e o trânsito está muito intenso. Ó, neste momento, ali na região de Millbury, na região do acidente, a velocidade média, gente, é de 10 milhas por hora apenas, tá? Tem um stop and go ali, expectativa de atraso de 30 minutos, segundo a polícia, tá? E esse trânsito começa a partir de Westboro. Então, olha só quantas milhas, hein? De Westboro até Millbury tem muito trânsito. Aí o motorista segue tranquilamente pela Rota 90 após essa região aí do acidente. O trânsito já melhora bastante. Agora, quem está vindo da costa... Quem está vindo do oeste de Massachusetts, né? Quem está vindo do oeste para Ulster ou para Boston, né? Está vindo ali pela Rota 84 ou pela Rota 90, a Mass Pike. Mas isso, gente, lá na região de Stourbridge, tá bom? Quem tá vindo da região ali de Canérica, por exemplo, né? Que pega a 84, que vem lá de Canérica, né? Ou quem tá vindo de Nova York, do estado de Nova York, ali pela Rota 90, ali na região de Stourbridge, ali a situação também tá complicada, viu? Tem um acidente na Rota 90 também, tá? Ali em Stourbridge. E esse acidente também complica envolvendo um ônibus, né? A informação é de um ônibus. Envolvendo um ônibus ali. Na verdade, não é... não é um acidente, né? Tem um problema com um ônibus ali. E o acostamento está bloqueado, pronto. Só que como tem muito tráfego na região agora, então está muito complicada a situação da Rota 90 ali em Stourbridge, para quem está indo em direção a Ulster. E para quem está na 84, chegou ali de Canérica, também tem trânsito na 84 por conta dessa situação na Rota 90, tá? Então quem está na 84 vai acessar a 90, também enfrentando muitos problemas no trânsito ali por conta dessa situação envolvendo um ônibus ali na Rota... na Rota 90, na Mass Pike, tá bom, gente? Vamos agora para o sul de Boston, ali na região da 93. Tem um acidente ali na região da 93, deixa eu pegar certinho aqui, eu não gosto de passar coisa errada pra vocês, ali em Canton, tá? Ali na região de Canton, de Blue Hills, da reserva ali de Blue Hills, o motorista enfrenta trânsito intenso ali na 93 por conta de um acidente, tá? Sentido sul, tá? Agora, só atualizei aqui agora, dei uma atualizada aqui, este acidente já foi limpo, né? Já foi, como é que fala? Não é limpo, né? Já foi cleared, né? Bom, vocês entenderam, né? Já não tem mais, teve acidente, o carro já foi retirado, tá bom? Mas segue ainda um trânsito ali intenso, 28 milhas por hora, tá? Então o trânsito tá mais lento ali naquela região, tá bom? E tem também um acidente que eu tinha visto mais cedo na 495, gente, 495, atenção motorista que circula pela 495, região de Boxboro, sentido norte, tá? Tem um acidente ali, 15 milhas por hora, velocidade média agora da 495, sentido norte, ali na região de Boxboro, tá? E aí, passando esse acidente ali em Low, motorista trafega 30 milhas por hora, pouco ainda, né? Continua lento. E também a região de Lawrence ali, Andover, Lawrence, lá em cima, também motorista trafegando a 20 milhas por hora na Rota 495, tudo sentido norte, tá bom? Sentido sul da Rota 495 segue num fluxo normal. 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
0: Agora eu quero te ouvir, eu quero ouvir você, eu quero ler a sua mensagem, minha audiência, mande pra cá a sua participação, tá bom? Enquanto você tá encaminhando aqui pelo aplicativo da rádio, você vai lá clicar em participe e clica no ícone de WhatsApp, aí vai abrir o WhatsApp da rádio, você manda sua mensagem pra cá, tá? É bem facinho, tá? Pode mandar pergunta, comentário, sugestão, crítica, só não pode xingamento, tá, gente? O resto pode tudo, tá bom? 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Povo, alô minha audiência, cadê vocês? Olha só, daqui a pouquinho eu vou falar, ó, tem um pessoal que já mandou mensagem aqui, eu vou ouvir as mensagens aqui já, tá bom? Paulo, ela chegou, o Paulo Jacaré, Flávio Pantera, Oz Baiano, o pessoal tá chegando aqui, ó. Enquanto você tá chegando por aqui, eu quero mandar um outro recadinho, ó, atenção, você que tá precisando de emprego, ou, gente, todo mundo tá precisando, ou conhece alguém que esteja, né? Todo mundo, né? Conhece alguém que tá precisando de uma vaga de emprego. Temos uma boa oportunidade aqui. Anote esse número, ó, 9522. É só você mandar esse número pro WhatsApp da rádio, só você digitar aí 9522, você vai receber essa vaga de emprego. É uma grande companhia, a Cornerstone Truss, que fabrica estruturas de madeira, tá bom? Para roofs e pisos de casas. Essa empresa tá contratando em Massachusetts, tá bom? A empresa fica em Uxbridge, tá? Salário de 18 a 20 dólares por hora, tem benefícios, tem horas extras, tá bom? Então é só você mandar uma mensagem pro nosso WhatsApp. Digita aí 9522 e você recebe as informações, tá bom? Dessa vaga de emprego. É muito bacana, viu, gente? Cornerstone é uma grande empresa que está em Uxbridge, Massachusetts, contratando vários trabalhadores, tá bom? Para sua planta lá em Uxbridge. Então você que está precisando de emprego ou conhece alguém que está precisando de uma oportunidade, não deixe de mandar a mensagem, tá bom? O número do telefone 9522, na verdade esse número é para você mandar para o WhatsApp da rádio. Se você quiser mandar SMS direto, pode também, 774-813-9522. É que a gente sempre faz essa forma de você mandar um código para a rádio, por quê? Porque muita gente, telefone, a gente passa o telefone, o pessoal fica pedindo depois, fala, ah, não consegui anotar, manda o telefone. Por isso que a gente criou um número simples, né? No caso dessa vaga é 9522, aí você digita no WhatsApp da rádio e você recebe já todas as informações dessa vaga aí no seu celular, fica mais fácil, né? Então é só você digitar 9522 aí no seu celular e você recebe aí a sua mensagem, oportunidade de emprego em Massachusetts. Só repetindo aqui, viu, gente? Salário é 18 a 20 dólares por hora, tem mais benefícios, tá? Além disso, tem outros benefícios e também tem oportunidade de horas extras, tá? Então você não vai trabalhar só pouquinho, não, tá bom? Tem oportunidade também de fazer horas extras. é na Cornerstone Truss, uma grande empresa que fabrica estrutura de madeira e para telhados e pisos de residências, tá bom? Então essa vaga aí é muito bacana e quando você mandar esse número, 9522, você recebe aí o e-mail para você enviar o seu desejo, né, pela vaga, ou então você chama no próprio WhatsApp, tá bom? Quando você manda o 9522, você recebe aí um link que você entra em contato direto pelo WhatsApp ali com a quem está oferecendo a vaga, tá bom, gente? Não perca essa oportunidade não, tá bom? E se você não for para você, talvez seja para alguém que está precisando aí de uma vaga de emprego. Maravilha, minha gente. Vamos pro WhatsApp então falar com a nossa audiência. Fala, Flávio Pantera.
2: Boa tarde, Bruno. Boa tarde, audiência aí.
0: Ah, é o Lula.
2: Eu queria mandar os parabéns para nossa amiga Luísa, que votou em mim, e dizer a ela que 2023 estamos juntos. Parabéns, Luísa, para você.
3: Uau! Parabéns para a Luísa também, tá ok?
2: Uau!
0: Ai, meu Deus do céu. Ai, ai, ai. Qual que foi a Pantera que mais convenceu, hein? A 1 ou a 2? Ozzy Baiano. Obrigado, Ozzy, pela audiência de sempre, viu? Fala, Paulo Jacaré.
4: Boa tarde, Felipe Tonô.
0: Tarde.
4: Aqui. Eu não sei se você viu, estava acompanhando aí.
0: O quê?
4: O homem não para, pediu música na rádio hoje. E adivinha de qual música que ele pediu?
0: Sei não.
4: Pablo Vittar.
0: Eita.
4: Só pra ficar dançando no espelho, você acredita?
0: Não acredito, não.
4: Mas aqui, sextou, glória a Deus.
0: É, amém.
4: Vamos que bom, hein, Felipe? E eu falei 2-0 na França e deu certo, hein?
0: Deu bom. E agora Espanha e Bélgica em 1-1, hein? É, pouca gente apostou que a Bélgica faria gol na Espanha, hein, gente? Espanha que vem de uma Copa sem tomar nenhum gol. Nenhum, não tá fazendo uma Copa também de falar, olha, que Copa, né? Não tá, né? Começou malemar, depois deu uma melhoradinha. Agora, tomou um gol da Bélgica, quem diria, hein? Eu botei 2-1 pra Bélgica. Eu só apostei nas zebras, viu, o Paulo Jacaré? Já perdi ontem, Marrocos. Apostei na Bélgica. Coloquei também no bolão que vai dar Noruega. E coloquei que vai dar Suíça. Olha só zebra. Alguma eu vou acertar, eu acho, viu, Paulo Jacaré? Geralmente tem uma zebra na semifinal, né? Alguma eu acho que eu vou acertar, viu? Espero que seja Suíça, viu, Paulo Jacaré? E você, já mandou sua mensagem pra cá? Ainda não, né? Ainda não. Então mande sua mensagem pra cá, 774-707-7835, tá bom? Pra você participar. Ah, não sei o telefone da rádio. Você sabia que no aplicativo da rádio, que você está ouvindo agora, você está usando o aplicativo da rádio, né? Ou não, né? Tem gente que sabe que dá pra ouvir a rádio pelo site também, né? 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Bom, pelo menos dava pra ouvir, né? Não, dá sim. Dá pra ouvir sim, viu? Eu sei que dá. Dá, né, Leandrinho? Dá, né? Eu já ouvi a rádio pelo site, gente. Não, entra lá que você vai conseguir. Se não conseguir, você me avisa que eu falo com o Leandrinho. Olha só, mande pra cá a sua mensagem, 774-707-7835, tá bom? Daqui a pouquinho tem alguns destaques ali também do noticiário que tá lá

0: é querendo agradar aí para ver se ele faz em intermediação lá, né? Que o Paquistão não tá dando conta. No fundo, ele quer acabar com essa guerra, né? Ele é arrependidíssimo, mas nunca vai admitir.
1: Ah, não admite. Nossa, e vai, não vai. E solta ameaça. Ah, meu Deus do céu. Olha só, o Felipe Dias falou que dá pra escutar no site. É isso mesmo, ele escuta direto. É isso mesmo, eu sabia que dava. Eu já, também já ouvi. É que eu acessei alguma interface aqui que não abriu. Ó, mas tá aqui, ó, ouça ao vivo, tá? Não abriu aqui pra mim, mas dá pra ouvir sim que eu sei. É isso mesmo. Radioinsuperável.com. Ô, gente, outra coisa. Eu sempre falo aqui, já tem um tempo que eu não falo do Instagram da rádio. Divulguem o Instagram da Insuperável, ajudem a gente, tá bom? A gente bateu agora 2 mil seguidores, a gente tinha uma conta de mais de 25 mil, já tinha batido, né? 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Pessoal do Brasil, sabe? 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A gente tá com 1.999 seguidores, só tá 1 pra 2 mil, hein? 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Segue a gente, ó, 10% já conseguimos, Leandrinho. 10% do que a gente tinha, né? Um pouco menos, né? Que tinha mais de 20 mil. Mas quase 10% aí já recuperamos, hein? Vamos lá. Divulguem o Instagram da rádio pra gente, ajuda bastante também a divulgar nosso trabalho, viu? Vamos pro noticiário, gente? Vamos lá, depois eu volto aqui no WhatsApp falar com vocês. Enquanto vocês mandam mensagem aqui, eu vou abrir o noticiário, começar o noticiário do Brasil, tá? Que tem coisas quentes acontecendo hoje.

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1: O ministro Flávio Dino do Supremo Tribunal Federal determinou hoje a suspensão de emendas parlamentares que teriam, segundo a Polícia Federal, sido indicadas irregularmente pelo presidente do PL, o ex-deputado federal Valdemar Costa Neto. Lembrando, gente, que as indicações de emendas parlamentares é uma prerrogativa de deputados e senadores, né? Valdemar é um ex-deputado, portanto, a participação dele nessa destinação de recursos públicos é irregular, conforme destaca a Polícia Federal. Na decisão, a PF afirma que funcionários da Câmara dos Deputados teriam atuado em conjunto para desviar pelo menos 21 emendas parlamentares em benefício de Valdemar. Essas emendas somariam 119,2 milhões de reais em recursos públicos destinados de forma irregular. Na decisão de hoje, Flávio Dino também determinou a indisponibilidade de bens até o limite de 119,2 milhões de Valdemar Costa Neto. Valdemar negou que tenha feito indicações de emendas e afirmou que, em determinados casos, essa é uma atribuição do líder do partido na Câmara. Ele informou também que sua defesa ainda vai se manifestar sobre o caso. As medidas ocorrem após uma representação da PF, que é desdobramento da chamada Operação Transparência, realizada em dezembro do ano passado e que teve a funcionária da Câmara, Mariângela Fialec Atuca, como alvo. Inclusive, gente, eu vou trazer mais informações dessa funcionária, porque essa investigação da PF, né, que resultou no bloqueio desses 119 milhões de reais atribuídos ao ex-deputado Valdemar Costa Neto, né, aponta que a servidora da Câmara, Mariângela Fialec, conhecida como Atuca, ocupava uma posição central em um esquema de manipulação de emendas parlamentares. Como que funcionava tudo? Segundo o relatório enviado ao Supremo Tribunal Federal pela PF, Tuca era a personagem principal de um arranjo funcional informal, isso quem coloca dessa maneira é a PF, criado para operacionalizar indicações de emendas em nome de Valdemar Costa Neto, que por não exercer mandato parlamentar, não poderia indicar recursos do orçamento. De acordo com a Polícia Federal, a servidora centralizava e organizava o fluxo das emendas e atuava seguindo orientações atribuídas ao ex-deputado. A

Que afirma também que a extração de dados do telefone celular de Mariângela Fialek foi um dos principais elementos da investigação. Segundo o relatório, o conteúdo do aparelho revelou a existência de um arranjo decisório paralelo para a destinação de verbas públicas e reforçou o que os investigadores classificam como falta de rastreabilidade e transparência na distribuição das emendas parlamentares. A defesa de Mariângela ainda não se manifestou sobre as afirmações da PF. Segundo a investigação, mensagens extraídas do telefone celular de Tuca mostram que ela era acionada por pessoas ligadas a Valdemar Costa Neto. De acordo com a PF, o conteúdo do aparelho indica que o ex-deputado aparecia como responsável pela definição das emendas, embora não exercesse mandato parlamentar. E aí tem várias pessoas, né, que aparecem também, né, entre elas o advogado Garigan Amarante, apontado pela PF como pessoa de confiança de Valdemar. Em uma das conversas analisadas, Garigan informa a servidora que Valdemar pretendia destinar cerca de 24 milhões para a área do turismo. Em seguida, segundo a investigação, Mariângela passa a organizar a alocação desses recursos.

0: E olha só, gente, esta investigação, essa decisão, né, do ministro Flávio Dino, do Supremo Tribunal Federal, de determinar o bloqueio de até 119 milhões em bens do presidente do PL, Valdemar Costa Neto, preocupa a campanha do senador Flávio Bolsonaro, que é do PL, que teme uma nova frente de desgaste, né, na corrida presidencial. Integrantes da campanha avaliam que a medida atrapalha, por ocorrer justamente no momento em que a legenda tenta concentrar esforços na construção de alianças e na consolidação de sua estratégia eleitoral para 2026. PL e Valdemar. O PL ainda não se manifestou, o Valdemar disse que a sua defesa vai se manifestar, mas ele já disse que as coisas não são bem assim, né? Que ele é inocente. A avaliação entre integrantes da campanha é que, independentemente do mérito da investigação, o episódio tende a recolocar o partido no centro do noticiário por razões alheias à disputa eleitoral. Reservadamente, dirigentes reconhecem para alguns jornalistas que cobrem Brasília que a sucessão de crises enfrentadas pela legenda exige um esforço permanente de contenção de danos e afirmam que a decisão contra Valdemar amplia esse cenário justamente quando o PL buscava direcionar o embate para a candidatura de Flávio Bolsonaro. Nos bastidores, interlocutores lembram que a campanha ainda tenta absorver os efeitos de uma sequência de episódios que dominaram a agenda política nas últimas semanas, né? Entre eles, a crise aberta com a ex-primeira-dama, Michelle Bolsonaro, que culminou na saída dela da presidência do PL Mulher, e os questionamentos em torno da relação de Flávio com o banqueiro Daniel Vorcaro, fundador do caso do Banco Master, né? Na avaliação desse grupo de aliados do Flávio, o bloqueio dos bens de Valdemar pode criar uma nova frente de desgastes justamente quando a campanha tentava retomar esse foco na agenda eleitoral.
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0: É claro, tudo que envolve o nome de Valdemar Costa Neto, PL, Lula, PT, né? São pessoas que estão ali à frente de grandes partidos e de, no caso, Lula de governo e de Valdemar do Flávio Bolsonaro, que é o principal candidato à presidência, né? Bom, se os fatos, gente, fossem apenas assim, ó, Valdemar pediu que deputados destinassem recursos para Mogi das Cruzes, por exemplo, que é a cidade dele, né? Que considera a cidade prioritária. Isso, em tese, gente, estaria dentro de uma negociação política, tá? Por mais que o Valdemar não seja deputado, ele é um cacique político, conversas ali. É muito difícil você falar, não, foi do Valdemar. Porque quem indica ali são os deputados que colocam o nome ali, né? Da indicação. Isso, em tese, eu considero estar dentro da negociação política. Já se a investigação comprovar que ele controlava emendas de parlamentares sem transparência, que havia uma estrutura para esconder quem realmente decidia o destino do dinheiro, que servidores públicos manipulavam documentos oficiais, que houve favorecimento ilícito ou desvio de finalidade, aí a situação deixa de ser uma mera articulação política e pode sim caracterizar ilícitos penais e atos de improbidade administrativa. Aí é importante, tá? Em resumo, gente, o simples fato de um dirigente partidário influenciar a destinação de emendas não configura por si só um crime. Importante deixar isso bem claro. A eventual responsabilização vai depender de provas de fraude, desvio de recursos, ocultação da autoria das indicações ou obtenção de vantagem ilícita. É justamente isso que a Polícia Federal afirma estar investigando, né? E não há decisão definitiva sobre o mérito do caso até o momento, né? E por que que é importante investigar, né, minha gente? Que muita gente já falou, ah, não, isso é questão eleitoreira, é só para manchar o nome de Flávio Bolsonaro. Ora, se existe essa coisa não é de agora, né? Essa tuca aí, essa servidora da Câmara já está sendo investigada desde o ano passado, tá? E agora as mensagens do celular teriam comprovado, segundo a PF, essas articulações ilegais, né? Então é importante investigar porque pode ser tráfico de influência, né? Quando alguém solicita ou recebe vantagem para influenciar um agente público, né? Isso é artigo do Código Penal, tá, gente? Isso é crime. O pessoal confunde com lobby. Lobby é uma coisa, lobby não é crime, né? Não é algo moralmente aceito no Brasil, né? Embora nos Estados Unidos é aceito o lobby, né? No Brasil não. No Brasil o lobby não é aceito, mas também não é crime, tá, gente? Só que a gente não tá falando de lobby, a gente tá falando de tráfico de influência, né? Quando alguém solicita ou recebe vantagem para influenciar o agente público, isso é diferente. Tá? Isso é crime, Código Penal, tá? Tem também organização criminosa, peculato, corrupção, fraude, que também podem ser investigados aí se houver manipulação ilegal das emendas, ocultação do verdadeiro autor, desvio de recursos ou vantagem indevida. Então, para quem acha que não deve, que isso é eleitoreiro, que é uma questão puramente política, alto lá, acho que é muito importante. Se há indícios, não interessa que é o principal, é o presidente do principal partido que hoje vai disputar a eleição no Brasil. Ué, há indícios, há mensagens que demonstrariam supostas irregularidades. A polícia está investigando.

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1: O presidente Donald Trump demitiu os três últimos membros da Comissão de Assistência Eleitoral, um órgão federal independente que apoia a organização das eleições do país. A Casa Branca confirmou a saída dos três comissários restantes da entidade bipartidária. O integrante indicado pelo Partido Republicano renunciou, enquanto os dois indicados pelo Partido Democrata foram demitidos por e-mail. O quarto cargo da comissão já estava vago desde abril deste ano. A demissão em massa deixa o órgão, que deveria ter quatro membros, totalmente sem comissários, a poucos meses das eleições de meio de mandato que ocorrem em novembro. A mensagem de demissão enviada pela Casa Branca determinou o desligamento imediato. O governo justificou a medida com base em uma decisão recente da Suprema Corte. O tribunal deu mais poder ao presidente para demitir membros de agências independentes. A presidência declarou que busca garantir a segurança do processo eleitoral. Um funcionário afirmou que o presidente tem o direito de afastar quem não estiver alinhado com a tarefa de assegurar que cada voto legal seja contado. Bom, a comissão funciona como um centro nacional de informações sobre a administração das eleições. O órgão é responsável por certificar sistemas de votação e manter o formulário nacional de registro de eleitores por correio. As demissões ocorrem em meio à pressão de Trump para mudar as regras do voto por correio. O presidente, que está no seu segundo mandato, costuma repetir, né, sem prova nenhuma, que a eleição de 2020 foi fraudada. A Comissão de Assistência Eleitoral foi criada pelo Congresso americano em 2002 e, pela lei, os quatro comissários devem ser divididos igualmente entre democratas e republicanos, com nomes aprovados pelo Senado. Claro que a oposição democrata criticou duramente a decisão do governo de esvaziar o órgão. Os três comissários que deixaram os cargos haviam sido aprovados por unanimidade no Senado americano. O senador democrata Mark Warner afirmou que a medida traz preocupação para todos os americanos. Warner classificou a demissão coletiva como extraordinária e cobrou explicações imediatas da Casa Branca sobre interferência política.

Autoridades americanas prenderam um oitavo suspeito na investigação sobre um plano para atacar um evento de artes marciais, o MMA, realizado na Casa Branca em 14 de junho, para marcar o 80º aniversário do presidente Trump. O homem de 21 anos, identificado como Chandler Skaggs e residente na Virgínia Ocidental, foi preso no estado do leste dos Estados Unidos, anunciou o Departamento de Justiça. Ele teria sido designado para atuar como um dos atiradores de elite durante o ataque planejado, segundo um comunicado do Departamento de Justiça, que especificou que os 8 homens presos até o momento foram denunciados conjuntamente num único processo que tramita em Ohio. São acusados de planejar o assassinato do presidente americano, do vice J.D. Vance, de outras autoridades federais, do primeiro-ministro israelense Benjamin Netanyahu e de Elon Musk e de outros alvos de alto escalão. Em 16 de junho, o Departamento de Justiça havia anunciado a prisão e o indiciamento de 5 homens com idades entre 19 e 32 anos em vários estados, Califórnia, Nebraska e Missouri, nos dias que antecederam o evento. Essas prisões impediram os suspeitos de executar o seu plano, que envolvia lançar drones carregados de explosivos para provocar uma evacuação, permitindo que atiradores de elite disparassem contra autoridades de alto escalão presentes, segundo a denúncia. Outros 2 homens foram presos posteriormente, no final do mês passado, pelo FBI, e o presidente americano, que celebrou, né, seu 80º aniversário em 14 de junho com uma luta do UFC nos jardins da Casa Branca, evento que contou com mais de 4 mil convidados. Israel compartilhou informações com os Estados Unidos sobre um novo e específico plano iraniano para assassinar o presidente Donald Trump. As notícias surgem em meio a novos confrontos entre os Estados Unidos e o Irã, que alimentaram temores de um retorno a uma guerra total e após Trump ter usado uma aeronave mais antiga para deixar a Turquia depois da cúpula da OTAN. Washington tem monitorado um fluxo constante de informações sobre possíveis planos para matar Trump, mas o alerta de Israel foi novo e dizia respeito a um plano específico. Uma reportagem do jornal Wall Street Journal também citou fontes não identificadas. Teherã prometeu vingança contra Trump há anos por ele ter ordenado o assassinato do general iraniano Qassem Soleimani, isso em janeiro de 2020, durante seu primeiro mandato. Agências de notícias contataram a Casa Branca para comentar essas informações e um funcionário não identificado citou as declarações de Trump feitas esta semana. Né? Trump falou, né, que querem eliminar o líder dos Estados Unidos, que ele está em todas as listas e que ele viu que ele está nessas listas aí de pessoas alvo do Irã, especificamente. Falando em Irã, gente, depois da nova escalada, né, dessa guerra aí entre Estados Unidos e Irã, mediadores regionais intensificaram hoje os esforços para evitar que os dois países retornem à guerra aberta, né, enquanto Washington e Teherã mantêm um discurso ambíguo aí que mistura ameaças militares e disposição para negociar. Embora os ataques entre os dois países tenham diminuído de intensidade nas últimas horas, o presidente americano Donald Trump reafirmou que o cessar-fogo firmado em abril está encerrado, ao mesmo tempo em que disse ter aceitado retomar as conversas com os iranianos. A declaração ocorreu enquanto o Qatar, principal mediador da trégua alcançada no mês passado, mantinha contatos com autoridades americanas e iranianas na tentativa de reduzir as tensões. O objetivo é impedir que a sequência de ataques registrada nos últimos dias evolua para uma nova fase da guerra iniciada em fevereiro. Apesar dos esforços diplomáticos, o clima permanece bastante volátil, né? Nos últimos dias, diversos países do Oriente Médio que abrigam bases militares americanas, entre eles Bahrein, Kuwait e Jordânia, relataram ataques iranianos. Ao mesmo tempo, Teherã ameaçou ampliar suas ações contra instalações dos Estados Unidos na região, caso os bombardeios americanos continuem. Hoje, Mohammad Zoghdar, secretário do Conselho Supremo de Segurança do Irã, advertiu que ataques contra a infraestrutura serão respondidos com ações recíprocas. O governo iraniano também acusou Washington de atingir linhas ferroviárias no norte do país nesta semana.

0: 4h48, minha gente. Daqui a pouquinho eu vou no WhatsApp, tem bastante mensagem aqui. 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Vamos para o WhatsApp, então. Olha só, Val Tigre, um beijo, Val. Obrigado pela audiência de sempre, viu? Flávio, fala, Flávio Pantera.
1: Ô, Paulo Jacarebes. Ô, Paulo Jacaré, você mora em Clima? Não tem lugar bom pra ir pescar aí, não? Fala com nós aí.
0: É, aí, ó, o goleiro saiu machucado, né? O Henrique Pará falando aqui, ó, meu brother, esse jogo tá pegando fogo, hein, ó. Tá vendo? O Henrique Pará tá assistindo o jogo, tá ouvindo a gente. Obrigado, viu, o Henrique Pará, pelo moral aí, viu? Pessoal que gosta. Tô vendo que vocês gostam muito da Copa do Mundo e gostam muito daqui também, viu? Fico feliz, tá? Muita gente mandando foto aqui assistindo o jogo, viu? Obrigado, viu? É, Silvia, fala, Silvinha.
2: Hello, hello, Felipe. Tudo bem, Felipe? Ó, tô passando só pra desejar aí, ó, um bom jogo pro seu filho.
0: Obrigado.
2: Ai, que saudades. Quando eu andava igual uma louca, correndo, às vezes saía, deixava o trabalho pra trás. Falava pro Pedro, ah, eu volto amanhã, depois da manhã pra terminar. E graças a Deus, nunca tive nenhum problema. Sinto muita saudade da correria. Mas é isso aí, vai lá apoiar seu filho, porque olha, quando passar você vai sentir muitas saudades.
0: É, então.
2: E também, Felipe, eu vou parar de falar essa palavra cuco. Você acredita? Eu vi o Donald Trump falando com o pessoal lá do Irã. Ó, oh, they are cuco. I was like, what? Eu falei, ai meu Deus, parei de usar essa palavra, não falo mais, imagina. Ah, enfim, então tá, boa semana só pra descontrair, viu? Boa semana pra todos vocês aí da audiência e pra você, Felipe, e boa sorte lá no jogo.
0: Obrigado, Silvio. O Brasil não chegou na semi, mas meu filho chegou, né, Silvio? Então, eu vou prestigiar a semifinal lá, se Deus quiser, eles vão pra final, hein? Olha só, e meu filho é goleiro, o Rose, então, o Silvio, então eu sofro bastante, viu? Acho que é por isso que eu defendo tantos goleiros, viu? Ô, Leandrinho, acho que tá aí, eu não tinha pensado nisso, acho que é por isso que eu defendo tanto o Alisson. Ai, ai, ai, a Espanha fez dois, hein? É, o goleirão saiu machucado, né, da Bélgica. É, Espanha marcou o segundo. Fala, Rose.
3: É, pelo jeito não somos só nós que não gostamos dele, não, né? Então, temos que entrar na fila, tem uma galera aí.
0: Rose. O Zezé tá por aqui também, abraço, Zezé. Mande pra cá sua mensagem também, 774-707-7835.

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1: Queria falar para vocês os destaques do nosso site radioinsuperável.com, portal de notícias que você atualiza ali todas as informações da região de Massachusetts, região da Nova Inglaterra, os principais destaques do Brasil e do mundo também ali, tá bom? Olha só, gente, tem uma notícia muito triste, né? Uma ciclista que morreu atropelada em Boston, lá na Tremont Street, né? A prefeita de Boston, Michelle Wu, confirmou que a vítima era Louise Gag, funcionária da prefeitura que trabalhava em projetos para tornar as ruas e a cidade mais seguras. Olha só, uma pena, infelizmente, essa jovem acabou morrendo atropelada em Boston, num acidente ali, num atropelamento. Ela estava de bicicleta. Esse é um dos destaques ali do nosso site radioinsuperável.com. E olha só, a polícia de Marlborough, gente, tá pedindo ajuda da população para identificar dois homens, tá? Eles estão sendo procurados em conexão com um incidente ocorrido na Vallow Way, né? A polícia mandou aí informações, não divulgou do que se trata exatamente, né? Se foi algum crime, né? O tipo de crime cometido, que foi um crime, foi, né? Mas o tipo de crime, então a polícia só divulgou aí que procura essas duas pessoas. Divulgou fotos, inclusive, desses dois homens. E quem tiver alguma informação, reconhecer as pessoas, pode mandar uma mensagem privada para a página da Polícia de Marlborough no Facebook, que é uma forma que eles usam também, ou então ligar para o telefone 508-485-1212. É um telefone da Polícia de Marlborough, tá? E tem uma outra notícia também, em destaque ali, gente, que o presidente Trump, ele vai pedir à Suprema Corte que reconsidere a decisão sobre a legalidade daquela ordem executiva que restringiu o direito à cidadania por nascimento. Gente, quando você olhar essa briga do Trump pela cidadania por nascimento, é briga perdida, tá? Ele só faz isso pra manter o assunto vivo, tá? Não caiam nessa não, que isso é inconstitucional, a Suprema Corte já disse que não tem como mudar, mas ele vai continuar tentando reanalisar caso, né? É só pra manter viva essa pauta, mas não há nenhuma chance de modificação. Olha lá, por isso que os políticos brasileiros, eles não têm moral, né, gente? Porque eles estão preocupadíssimos com outras questões. Olha só, o deputado federal Luiz Carlos Rauli, do Podemos, ele apresentou uma proposta de lei que proíbe jogadores que atuam em times no exterior a jogarem na seleção brasileira, gente. Esse texto foi apresentado na Câmara dos Deputados e o parlamentar argumenta que a proposta objetiva é privilegiar profissionais que atuem no Brasil e fortalecer o campeonato nacional. No projeto de lei, o deputado propõe que as seleções de futebol masculino, feminino e de base sejam representadas apenas por atletas brasileiros registrados em clubes sediados no Brasil, além de apontar o mesmo critério para os treinadores, auxiliares, preparadores físicos e demais integrantes da comissão técnica. Não, e a pessoa, ela aposta ainda, né? Olha, eu apresentei esse projeto de lei, viu, gente, para proibir jogadores de futebol que jogam no exterior e técnicos também estrangeiros na seleção brasileira, com orgulho. Gente, isso é um desserviço, né? O político ganha tão bem, né? Para representar o povo, sabe? Ficar fazendo projeto de lei para proibir uma asneira dessa. Todas as seleções têm atletas que jogam em outros países, em outros clubes. É uma forma muito medíocre de pensar política e futebol, né? As duas, né? Pensa pequeno, tanto politicamente falando e quanto futebolisticamente falando também, né, gente? Por favor, é uma discussão que não cabe mais, né? No tempo que a gente vive, de total globalização, né? É uma coisa medonha.

ponto final nesta edição. Muito obrigado pela sua companhia, pela audiência, pelas mensagens ao longo desta semana. Tá chegando Todo Mundo é Técnico com o Aire Júlio, Thaís Gonçalves, João Vitor, Leandro Ingoiaba, Fernando Najimi, Guga e Zenzê. Logo depois, Espelho do Imigrante, Evelyn e Guga na sequência, viu? Hoje, excepcionalmente, eu não participo do programa Todo Mundo é Técnico, mas eu volto ao vivo na próxima segunda-feira, às 16h, aqui no Tarde Insuperável, tá bom? Forte abraço pra você, uma excelente noite, um final de semana incrível. Se cuide e até segunda.

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1: Boa tarde, 5 horas, 5 minutos. 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
0: Olá, tudo bem? Boa tarde pra todos vocês. Sexta-feira, dia 10 do mês de julho de 2026. Vamos encerrando mais uma temporada, aliás, mais uma semana de programa aqui na Insuperável. Todo mundo é técnico, porque todo mundo aqui é técnico. Muito boa tarde para todo mundo. Hoje a gente vai começar fazendo algo diferente aqui no programa. A gente sabe que a Copa continua. Teve mais um jogo hoje. Amanhã a Argentina entra em campo e todos os semifinalistas serão conhecidos. 5 e 6. Muito boa tarde para você, ouvinte insuperável, que nos acompanha, que acompanhou aí a programação da Insuperável até agora, esperou por esse momento de debate futebolístico aqui na Insuperável. Tá no ar o nosso programa Todo Mundo é Técnico até às 6 horas da tarde. Aí você já sabe, né? Aqui todo mundo é técnico. Boa tarde, de senhor juiz Aires Júlio, tudo bem, cara?
3: Zero condições. Que foi?
0: Olha,
3: isso
0: quem tá,
3: aí?
0: Quem tá assistindo
3: colocar a... eu e o Fernando, você viu isso aí, Fernando?
0: Quem tá assistindo quem tá assistindo a live hoje teve uma imagem maravilhosa, cara. Uma capa, vou te contar, viu? Teve uma capa linda hoje. Nossa, que capa foi essa?
3: Olha lá, rapaz.
0: O título da capa depois do apito final. Eita, nós. O Guga chegou atrasado, perdeu, né? O Guga chegou atrasado, perdeu, Gustavo. Gustavo
3: que
0: perdeu.
3: Foi isso aí, tio?
0: Ele perdeu aí a parte legal. Chegou atrasado, né, Guga? Perdeu. Ah, boa tarde, pessoal. Tudo bem com vocês? 5 horas e 7 minutos aqui na Insuperável. Seu juiz, tudo bem? Gostou da ilustração hoje?
3: Lá pra Fernando com o braço dessa grossura, assim, me abraçando, passar pra lá ele.
0: Ah, ficou lindo. Eu achei que ficou bem romântica, tá? Ficou bem bonita.
3: Tá bom.
0: Eu preparei até uma trilha sonora. Vou dar tempo pro pessoal ir lá na live ver, depois vocês correm lá na live, vocês
3: ver.
0: Corre lá na live, que daqui a pouquinho eu vou soltar uma trilha sonora. Vou soltar uma trilha sonora, que ficou bonita, hein, cara? Essa capa ficou maravilhosa. Tudo tranquilo, Aires? Boa tarde pra você, tudo
3: Graças
0: bem?
3: Graças a Deus, tudo na paz, tudo certo, mais um dia. Menos um dia, vamos ver, né? Vamos brilhar.
0: Verdade, verdade. Deixa eu cumprimentar ela, menina Tatá. Olha o sorrisão lindo da Tatá. Eita, coisa linda. Boa tarde, Tatá, tudo bem?
4: Boa tarde. Hoje eu estou combinando com Aires.
0: Boa.
4: Boa. Exatamente. Um insuperável.
0: Você...
4: maravilhoso que você me deu quando eu estive aí, né?
0: Verdade.
4: Aqui tá um frio, gente. Um frio.
0: Fiquei sabendo. Minha mãe me disse que tá bem frio aí mesmo. Você tá em BH, né, Tatá?
4: Tô BH.
0: BH, né? É, Belo Horizonte é mais frio mesmo. Vale
4: aí,
0: Blas, tá
4: aí, Leandrinho, a época agora é o quê? É caldinho de mandioca, caldinho de feijão. Entendeu?
0: Verdade.
4: Caldinho de veia. Tudo que é caldo. Falou que é caldo, mas não
0: é bom, né?
4: Realmente.
0: Olha aí, mainha, falou, não, Evelyn. Nós tô ao vivo, viu, mainha? Realmente, viu, Guga?
3: Quebrando tudo aí.
0: Com ele, quebrando tudo. Vou te contar, cara. É brincadeira. Boa tarde, seu Gustavo Zezé. Boa tarde, tudo bem?
5: Boa tarde a todos, né? Ah, mais um classificado, acabou agora, Espanha 2,
3: Bélgica 1.
0: Só se acerta a sua câmera aí, que você faz assim, esconde seu rosto quando você faz assim pro lado, assim, aí, pronto.
5: Melhorou, tá bom, hein?
0: Tá melhor agora, ficou melhor, pronto, tá ótimo.
5: Então é isso aí.
0: Valeu.
5: E a homenagem ao casal, o mais novo casal, bem superado.
0: Que é isso, bonito, gente. E eu gostei, tá? Eu achei que ficou demais. Eu achei que ficou sensacional.
3: Ai.
0: Muito bom.
3: Mas tá errado essa foto aí. Pô, entrou, volta pra inverter, viu, Fernando?
0: Não, se inverter pode, né?
3: Se inverter pode.
0: Se inverter
3: isso aí, tá? Vamos inverter essa foto aí. Esse negócio tá meio errado.
0: Meu Deus do céu. Então, se inverter a foto, bom, pode, né?
3: Só eu não.
4: Leandrinho,
3: É por isso que você tava treinando aquela música ali mais cedo.
6: Eu vou te contar, viu? Ai, meu Deus do céu.
3: Olha então, aí.
6: Se inverter a foto...
3: Não, eu sozinho não vai dar, não.
5: Ô, Leandrinho,
3: ou é troca-troca ou não tem nada.
5: Veja quem vai ficar do lugar do cavalo, viu?
6: Como é que é, Guga?
5: Veja quem vai ficar no lugar do cavalo.
3: Ele já tá organizando tudo aqui, o sem vergonha.
6: Ai, meu Deus do céu, que a gente pensa muito rápido, viu? Fernando Najime, boa tarde, tudo bem com você, cara?
7: Boa tarde, hein? Tá com tempo aí na rádio, né?
3: É. Não tá?
7: Aí a gente manda mensagem, não responde. Fala que tá ocupado. Eu tô ocupado o dia inteiro, tô trabalhando demais. Tô vendo como é que tu tá ocupado.
5: Deixa eu ser grato.
7: Pera aí um pouquinho. Não tem desculpa, não. Eu gostei da arte, que eu tava atrás, um braço fortão, pois né?
3: Uma coisa tatuado.
7: Robô.
3: Lá ele.
7: Leandrinho,
3: que é isso, João?
6: Que é isso, vou João? Te falar.
4: Mas aí o Aires vai me fala que pode inverter.
6: Pode já inverter. Pode inverter. Se inverter.
7: Troca, pode, né? Se for, troca.
3: Se inverter. Toda vez que eu entrei no Trissal, eu, Guga e os outros aí, eu falei assim: eu não quero esse Trissal, não, que eu sou eu que levo o chifre. Agora não, aí não. Vamos trocar esse.
5: Agora
3: é chumbo.
6: Menos João. Respira, João. Respira que João, você menos. Vai ser o próximo.
7: Não matar o João.
6: Eu acho que o João congelou. Nossa, a câmera dele lá.
4: Não, ele foi de arrasta.
6: Não, a câmera dele, congelou agora.
3: Que isso,
6: João? Tá bom, João. Respira, João, que é a sua vez de falar agora. Vamos lá. Você não quer falar, você não consegue falar, não consegue. João não consegue falar. Enquanto o João respira, eu chamo ele pra falar daqui a pouco. 5 horas, 12 minutos aqui no Sistema Insuperável de Comunicação. Tá no ar o nosso programa Todo Mundo é Técnico. Ó. Mas não tem mais nada pra falar do Brasil, né, gente? Mais nada pra falar no Brasil nessa Copa.
7: Tem bastante coisa pra falar do Brasil.
6: Se não tem 2026, vamos começar a pensar em 2030, né? Desde o início da Copa, a gente vem falando que aqui todo mundo é técnico. E a partir de hoje, a gente vai começar a escalar a seleção dos sonhos para 2030, né? E toda a nossa audiência vai participar. Toda a nossa audiência ela vai participar. É, a começar pelo técnico Carlos Ancelotti. Ontem muita gente criticou o Ancelotti aqui no programa. Teve ouvinte pedindo a saída dele. O Guga não gosta do Ancelotti. Uma galera querendo ver o italiano fora. E você, meu jegue favorito, você acha que o Ancelotti seguirá na seleção em 2030? O Tonon disse ontem que essa é uma briga inútil, né? Que não tem nenhuma chance dele sair. Mas não. E vocês que estão aqui na mesa, né?
3: Já tá renovado.
6: Mas se tivesse chance, né? Se você fosse o presidente da CBF por um dia... E na sua mão está a decisão de escolher o próximo técnico do Brasil. Quem seria, né? Quem seria? Palpite de Jeff. A Tatá está em posse da lista dos jogadores brasileiros que foram para a Copa esse ano e a idade de cada um deles. Daqui a pouco ela vai falar sobre isso aqui no programa. E aí, mesa, quem seria o técnico, né? Se vocês tivessem que decidir, conta pra nós aqui no programa, 774-707-7835. A mesa também pode participar dando o seu palpite e os nossos ouvintes também podem participar dando o palpite de jegue. Fernando Najime, quais seriam os seus goleiros em 2030, Fernando Najime?
7: Você botou o João. Qualquer pessoa menos o Alisson.
6: É mesmo?
7: Pelo amor de Deus.
6: Nossa, então. Cara, pro cara falar qualquer pessoa, cara, o Alisson realmente.
5: Menos
6: é
5: muito, o Alisson?
6: Ele é muito.
7: Qualquer um cone.
6: Nossa,
7: põe um cone, então
6: o cara é muito. Alisson, o cara é muito.
7: Alisson.
6: Mas o
5: menos
6: cara é
5: o Alisson. Menos o Alisson.
7: Falei, Alisson, tá chegando.
6: Ô, João, cuidado com o seu microfone que tá distorcendo aí, João. Cuidado.
7: Tá bom, desculpa, irmão.
6: Mas olha, eu vou dizer a coisa, então o cara é muito ruim mesmo.
3: Ah, ele não é goleiro de seleção.
7: Mas lógico que é, já é a terceira Copa que a gente perdeu, por causa do Alisson. Já é 3 Copas já, ué. Não tem como não, vai botar uma quarta.
6: Mas por que que não tiraram esse...
7: Até o Neymar eles estão regulando.
6: Mas por que que não tiraram esse cara até hoje?
7: Pergunta CBF.
4: Amigo.
6: Amizade, né?
7: Tafarel.
6: Tafarel é o nome. Mas porque eu tô fazendo o papel do leigo aqui, tá? Eu tô fazendo o papel do leigo. Por que que vocês falam tanto que o Tafarel é culpado,
3: Porque eles são amiguinhos. Tafarel levou ele, o Alisson levou o Tafarel para o Liverpool. Então, assim, são de longa data. Então, assim, o Tafarel vai fazer o lobby pra ele e vai levar, né? Então, até o Ederson, pra mim, é melhor do que o Alisson.
6: O Tafarel tem esse poder. O Tafarel tem esse poder de... Eu tô péssimo nas câmeras hoje, tá? O Tafarel tem esse poder de influência tão grande assim?
3: Tem. O cara resolve.
6: O que que é isso?
3: Ele escolhe, e como ele escolheu nas outras duas Copas, né? Foi decisão dele levar o Alisson. Não tinha, pra mim, né? Desculpa. Mesmo com o Tonon trazendo os números dele, pra mim não tem condição nenhuma do Alisson, goleiro que só faz as defesas normais, não faz uma defesa difícil, ser o goleiro de uma seleção brasileira por 3 Copas do Mundo. Não faz sentido pra mim. Tínhamos opções melhores, mas a mão do treinador de goleiros, que realmente tem moral lá, Tafarel é o cara lá dentro, né? É o tetracampeão mundial. Então valeu mais do que o que os outros goleiros fizeram nos seus campeonatos.
6: Nossa, é impossível, né,
5: Gustavo? O Fábio não foi pra seleção por causa do Tafarel.
6: Porque eles são inimigos?
5: Tem um embate os dois, né? Alguma coisa que o Fábio falou e o Tafarel não gostou. É que nem Dunga e Ronaldinho. Dunga não levou Ronaldinho,
4: porque
5: o Ronaldinho deu um drible desconcertante nele, o Tafarel e o Fábio é a mesma coisa. Jogam na mesma posição.
4: Essa história do Fábio também, Hugo? Essa história do Fábio parece que também tem uma questão além do Tafarel, né? Porque o Tafarel tem 10 anos que está na seleção, né? Mas a história do Fábio vai além disso, né? Parece que tem um embrólio quando ele era das categorias de base da seleção brasileira. Ele teve uma contusão muito séria, né? Jogando pela seleção. E aí o empresário dele entrou na justiça contra a seleção, contra a CBF. E aí parece que tem esse embrólio também por ter entrado na justiça e aí falaram que ele nunca mais ia vestir a camisa da seleção, né? Aí não se sabe se é verdade.
5: E aí você prejudica uma seleção
4: essa questão,
5: por causa de um problema de empresarial. É isso aí, Brasil.
4: Se a gente for avaliar, assim, a gente tem muitos jogadores que foram injustiçados, né? Na seleção brasileira, né? Não é só o Fábio. Tem o Alex Talento.
5: Cabeção
4: foi um outro também jogador que foi injustiçado. Mas aí a gente pode brincar, Leandrinho. Tem muitos. A gente pode começar hoje, tanto pelo técnico, né? Eu acredito que, assim, como a gente falou, no contratual, o Ancelotti vai seguir até 2030, tá? A não ser que surja uma coisa muito séria dentro da CBF e eles não queiram continuar com o contrato. Mas eu acho muito difícil. Eu, Thaís, já vou dar minha opinião, começando pelo Ancelotti. Eu acho que ele tem que continuar, independente se acontecer alguma coisa, tá? Eu acho que, primeiro, tá faltando essa questão de continuação de trabalho na seleção. Foi interrompido vários trabalhos, né? A gente já vem de problemas muito sérios, onde a gente teve Fernando Diniz... O Ramon Menezes. O Ramon Menezes, que foi técnico interino, né? Na verdade, nem foi técnico. Ele foi interino, ele ficou ali com o cargo dele, porque ele era técnico do sub-20 da seleção, né? Então, ele estava no Mundial e ainda firmando o trabalho dele com a seleção brasileira. Depois nós tivemos o Fernando Diniz, que a gente achou muito errado ele ser técnico da seleção brasileira e técnico do Fluminense. A gente também achou isso errado. E aí depois também veio o Dorival, e são trabalhos curtos. Então a gente pede que o Ancelotti tenha um trabalho longivo, né, um trabalho longo, para implementar realmente o trabalho dele. Então, na minha opinião, acho que tem que continuar. Eu só mandaria uma cartinha assim, Leandrinho, para ele. Ele está lá no Canadá, está curtindo as férias dele, né, lá em Vancouver. Eu mandaria assim: Ancelotti, faz o seu trabalho, mas não venha colocar pensamento europeu na seleção brasileira, não. Faz um trabalho bonitinho, convoque realmente os jogadores que mereçam estar na seleção e tente resgatar a a identidade da seleção brasileira. Eu acho que a gente está precisando resgatar essa identidade. E além de resgatar essa identidade, Leandro, eu acho que faz com que a torcida volte a acreditar na seleção brasileira. Eu acho que também isso é importante, sabe? A gente resgatar esse elo que tem se perdido, né, ao longo do tempo, esse elo da seleção. Então, na minha opinião, o Ancelotti fica. Agora, o voto dos meninos aí.
6: Muito bem. Quem pode falar? Vai lá, fala, Guga.
5: O velho.
6: Vai lá.
5: Veja, eu acho assim, tudo bem. Ele renovou o contrato dele, maravilha. Vamos lá. Vai ter tempo suficiente agora? Vai. Mas para isso ele precisa fazer uma base da seleção. Não adianta, toda vez que for convocar, trazer um jogador diferente para determinada posição. Não, ele tem que ter jogadores naquela posição para ele ter tempo. E os outros vão agregando. Então ele tem uma base. Quem é o ataque? Todo mundo já sabe que esses jogadores, se não tiverem problema, serão os convocados para o próximo amistoso. Hendrick, Estevão, Rayan, Vinícius Júnior, Rafinha, que para mim já não deveria nem mais vestir a camisa, mas Rafinha, né? No meio de campo, eu acho que ele tem que pensar em termos de Matheus Pereira, do próprio Gerson, do Bruno Guimarães, que foi um cara que sobressaiu em relação aos outros. Nas laterais, o Douglas Costa foi bem, né? Na outra não tem, então você tem o Kaique, você tem o Paulo Henrique, você tem o Luciano Juba, que estão em alto nível. Lá atrás, a gente tem que arrumar uma defesa, né? Porque a gente não tem, não vai trazer Marquinho, o Bruno Magalhães pode ser até que permaneça, mas Marquinho acho que já deu o que tinha que dar. E goleiro, gente, nós temos, eu vou citar dois aqui, o John e o Carlos Miguel. Pô, esses caras poderiam estar muito bem.
4: Deixa eu te interromper rapidinho. É porque a gente ia fazer essa brincadeira, hoje a gente vai falar só do Ancelotti dos goleiros, tá? E aí a gente vai trazer nomes, vocês aí, até os ouvintes também, quem que o Ancelotti poderia começar a renovar. Então a gente vai começar hoje no programa com o gol. O técnico, se todo mundo concorda que o Ancelotti tem que continuar, e o gol. E aí nos outros a gente vai renovar a nossa zaga, laterais, meio campo e atacantes, porque senão a gente, né, não tem como a gente render tudo hoje no programa. Então hoje a gente vai começar com o gol. Boa. Quem pensa aí, gente?
5: Ok. John, Carlos Miguel e um terceiro.
6: Agora eu quero ver, vocês estão falando tanto do goleiro aí, quero ver a opinião de vocês agora.
5: Você já falou, Carlos Miguel,
6: mas eu quero ver a galera. Eu quero ver a galera aí, o João. E você,
5: e
6: João?
5: E um terceiro.
8: Eu?
6: É.
8: Então, eu acho que eu vou com... Ó, eu tenho uma opinião aqui do Ancelotti, tenho uma opinião aqui dos meus goleiros. Vou falar do Ancelotti primeiro. Do Ancelotti, eu concordo com o que o Guga falou. Normalmente tem que ajudar mais, tem que botar jogador em cada posição. Não dá pra jogar com jogador em posição que não sabe jogar. Igual o Hendrick, que jogou na meia direita contra a Noruega. Mas eu acho que ele é igual a Tata falou, que... recuperar o estilo do Brasil em vez de ir para esse estilo europeu, essas coisas, eu concordo. Mas se o Ancelotti não ficar, eu tenho umas duas opções aqui, eu posso falar?
6: Claro.
8: Claro. Para mim, Abel Ferreira e Pepe Guardiola.
5: O Pepe Guardiola já vai.
6: Guardiola, né?
5: Guardiola já tá aí na seleção. Vai até o da Alemanha, se não me engano.
8: Não, a Alemanha vai o Klopp.
5: É o Klopp,
4: é verdade. E hoje o Portugal fechou com o JJ, tá? Jorge Jesus já fechou com Portugal. Alfinetou Neymar, uma alfinetada no Neymar. Depois a gente pode discutir.
5: Ele alfinetou Neymar, mas disse que ele treinou os dois melhores do mundo, ele gostaria de treinar o terceiro e
4: o Messi. O Neymar é finish.
8: Os goleiros, deixa eu falar.
4: Os goleiros, então, João, só para falar, então, assim, os goleiros a gente não renova ninguém, né? Porque o Alisson tá com 33 anos, Ederson 32 e o Everton 38
5: anos. Não renova?
4: Anos.
8: Então, somando, você acha que é obrigado, né?
5: Então você acha que os três goleiros são para a próxima Copa?
4: Não, eu tô falando a idade deles
8: não
4: agora.
8: Não renova.
4: Sim. E na minha opinião, então, os três é tchau, obrigado.
5: Ah, sim.
8: Everton, Ederson e Alisson.
4: Tá,
8: Se eu somar as idades aqui do Ederson com o Alisson, mais os 4 anos pra frente, eles vão estar com 37 anos, se eu não me engano, né? É 37.
4: O Alisson com 37. O Alisson 37. O Ederson 36. E o Everton, tá com 38, vai estar com...
5: Tá, me responde uma coisa. Zagallo.
8: 42, Deus me livre.
5: Zagallo foi campeão quantas vezes? Zagallo foi campeão quantas vezes? Como treinador e como auxiliar, né?
4: Vou buscar. Mas aí, gente,
5: casal lindo. Os
4: outros falarem claro. Também. E aí? Todo mundo acha que concorda que Alisson, Ederson e Everton, tchau, pra obrigado,
5: já,
4: né?
5: Já não devia nem estar aí. Não devia nem estar aí.
4: E aí, convoquem aí os 3 goleiros aí, galera. Vamos renovar essa seleção.
6: Vai lá, Najim, vai lá.
7: O Alisson vai estar lá de novo.
8: Peraí, eu não falei de novo.
7: Não sei que vocês estão batendo cabeça, entendeu? Deixa o João falar.
4: Jura?
5: Vai lá, João. O Alisson vai ser peça?
7: Com certeza.
8: Vai, João. Então, os goleiros que eu vou falar são... John, eu vou com o Carlos Miguel. E pra finalizar, mano, se pá, eu vou de Fábio.
6: Não dá, 45
8: anos. Que é um goleiraço pra mim.
7: Não dá. 45, o Fábio não dá. O Fábio tá com 60 anos já.
8: Mas o Fábio pelo menos agarra coisa. O Alisson não agarra droga nenhuma.
6: 4 anos, filho. Daqui a 4 anos. É 45 anos de idade.
5: Ele já se aposentou. Ele se aposenta agora.
6: Não dá, né?
8: Você é igual o Rossi.
6: Jogou foi eu ali, então ok, olha, pra mim o Ancelotti precisa ficar. Cometeu alguns erros, sim, mas é o melhor treinador da atualidade, é multicampeão, tá renovado até 2030, é Ancelotti, não tem outro. Nós ficamos aí nadando de braçada aí com o Ramon Menezes, Fernando Diniz no Fluminense e no Brasil, depois o Dorival, que a gente achou que ia fazer alguma coisa e não deu liga, infelizmente, perdemos esse tempo todo e agora a gente tem um treinador. Vale imaginar, por exemplo, o treinador da Argentina, ele tem mais de 100 jogos pela seleção argentina. Ancelotti tem 17 e já tá todo mundo caindo de pau em cima do cara. Tem que segurar a bronca um pouquinho.
8: Lá ele.
6: E questão de goleiro, eu acredito que antes eu já teria votado nesses casos. O Fábio já não dá mais, 45. Mas o Léo Jardim do Vasco. Por que não, né? Se tiver uma qualidade um pouco melhor, que é o Hugo Souza, né? E o Everson, do Atlético Mineiro, são os 3 goleiros que poderiam ser. Eu não vejo goleiro brasileiro fora do Brasil, que tenha o Bento, meu Deus do céu, não dá, né? E o outro goleiro é o Marcelo Grohe também, que já tá passando a conta já. Então, seriam esses 3.
9: Muito bem. Fernando, agora eu vou cortar pra você.
7: Ô, Tata. Você que sabe mais do que nós tudo aqui. Quem é o Léo na, na, net, na

0: Estava treinando agora com os goleiros na Copa do Mundo e ele é do Flamengo, né? Ele é da base do Flamengo. E tem se falado muito bem dele, né? Como
1: melhor do que os três, tá, Tomás? Melhor do que os três.
2: Ah, melhor que o Rossi, o Andrew e o Diogo Alves, né?
0: Isso, um goleiro promissor, tá? Se tem falado muito desse Otávio, que também agora assumiu o gol do Cruzeiro, porque o Matheus Cunha, que veio do Flamengo, não deu certo, não deu liga.
1: E parece que está saindo, hein, Tatá?
2: Ah, é pra...
0: Na verdade, ele já está no escanteio, sucateado ali, né? Já estão querendo negociar aí. E o Cássio está machucado, problema de ligamentar, e aí o Otávio assumiu. Outro também, tá? Anotem esse nome. Só que assim, gente, Otávio com 20 anos e o Léo Nanete com 18, eu acho que a gente pode pensar para Olimpíadas, não para Copa do Mundo, tá? Opinião, eu gosto muito desses nomes, mas eu acho que assim, para Copa do Mundo, eu acho que eles não vão ser titulares. Eles podem estar ali como terceiro, pensando já numa outra Copa do Mundo. Agora nós temos Gabriel Barazão com 25, gosto muito, tá? Eu acho um ótimo goleiro. Hugo Souza com 27 e o John com 30 e o Carlos Miguel com 27. Eu, sinceramente, eu acho que essa renovação vai ficar entre esses nomes. Carlos Miguel, Hugo Souza do Corinthians, John, que era do Botafogo, e o Gabriel Barazão. Nesses eu voto no Carlos Miguel, eu gostaria de ver, né, mais no gol da seleção brasileira. O John, eu gosto muito do John. E do Gabriel Brazão. Eu acho que ele também pode ter uma terceira opção.
2: Tá rindo do quê?
0: Então eu dei dados aí, tá, pessoal? Pra vocês.
1: Eu vou botar com 70, eu vou botar com 72 anos, vivo estiver.
0: Pensando do que você me perguntou, Fernando, do Léo Nanete, muito bom, mas eu acho que pra Copa do Mundo, eu acho que ainda vai ser difícil, tá? De repente, só no curso, você tem que ter mas titular, não.
1: Mas, Fernando,
2: quais
1: são os seus goleiros, Fernando?
3: Oh,
2: peraí.
3: Deixa o João terminar.
4: Vai lá, João, vai lá.
2: Não, é que em vez de falar, né, pensar na Copa do Mundo, vamos pensar no primeiro desafio, que é amistoso? Tanto as eliminatórias, tanto a Copa América, gente. A gente tem que pensar, também pode ser um desafio. Isso.
0: É justamente isso.
2: A gente também não pode pensar só na
0: pensando
2: nada.
0: Em objetivo, é uma renovação para a Copa do Mundo, que a gente tem a Copa América, a gente tem Olimpíadas, então a gente pensa nesses goleiros, mas eu acredito, igual para esses novos de 18 anos e o Otávio, eu penso Olimpíadas. Agora, para o restante, João, vai ser esse, Copa América o objetivo final, que é a Copa do Mundo.
4: É aí que falta um pouco de coragem, só para lembrar que a Itália colocou o Donnarumma com 17 anos. Goleiro da Itália começou com 17 anos de idade. Então, sim, se o cara...
1: Mas
4: o cara...
1: A Itália terminou em que lugar na Copa do
4: Mundo? A Itália terminou em que lugar porque é um conjunto, mas o goleiro Donnarumma é campeão. O cara é muito bom. Falando individualmente, eu não tô falando coletivamente. Ele é excelente. Então, se você quiser... Não, a gente tá opinando que não adianta. Mas se você quiser preparar um goleiro bom pra Copa, não existe, eu acho que não tem esse negócio de idade. Se o cara tem, segura a bronca e é um dos melhores, igual vocês estão dizendo, que é um melhor do que os outros que o Flamengo tem ou teve na atualidade, por que não? É a hora de começar a preparar o cara agora.
5: Muito bem, 5h32 aqui no nosso programa, 5h32. Fernando, eu não ouvi você falando ainda.
6: Não, eu concordo com o Léo, mas do Léo ser o goleiro, mas cara, isso vai ser o Alisson, mano. Eu tenho essa sensação que vai chegar lá na Copa América, entendeu? Vai chegar lá em 2030 e vai estar lá de novo, essa mesma panela. Infelizmente, cara.
1: Ele vai ser tetra.
6: Eu já desanimei com esse
1: tetra.
6: Vai ser tetra. Eu desanimei mesmo, porque. Quer ver? Olha só. Tá. Vamos fazer o seguinte, eu vou falar os nomes e tu vai me falar se vai estar ou não vai estar mais na seleção, tá bom?
0: Ah,
6: do que a gente
0: tinha.
6: Beleza. Alisson, tá ou não tá mais na seleção?
0: Ele vai estar.
6: Danilo,
0: você fala lateral?
6: Sim, Danilo. Eu tô te falando a escalação que a gente
0: tem.
6: Não, mais na seleção. Ok, não. O Marquinhos.
0: Vai estar.
6: Marquinhos, beleza. Gabriel Magalhães.
0: Vai estar.
6: Ok. Douglas Santos.

0: Sim.
1: Aí o Douglas Santos, ele fez uma boa Copa, mas aí, Fernando, eu acho que vai começar a renovar na lateral. Eu acho que ele não vai estar.
2: Ok, Casimiro.
1: Não vai estar. Ele mesmo já falou que não quer mais continuar na seleção. Não vai estar.
2: Graças a Deus.
3: Obrigado, pai.
2: Bruno Guimarães.
1: Vai estar.
2: Gabriel Martinelli.
1: Vai estar.
2: E o Rayan.
1: Vai estar.
2: Matheus Cunha.
1: Vai estar.
2: Vini Júnior.
1: Sim.
2: Então a gente tem a mesma seleção para 2030, praticamente.
0: Menos Casimiro.
3: Tirando o Ney.
2: Vai ser difícil
0: Douglas
2: ter que
0: Santos e
2: vir os
0: Casimiro.
2: caras novos e tentar fazer esse ciclo virar outro ciclo.
1: É,
2: Eu
1: mas,
2: não tô
1: ô,
2: falando
1: Fernando,
2: que vai
1: muito
2: ser impossível. Eu tô te falando a questão da esperança, que eu acho que eu não tenho esperança de que vai se mudar muito do que a gente tem. Entendeu? Eu entendo
1: tá,
2: que tem que
1: eu acho que
2: continuar o mesmo trabalho e tudo mais. Ah, mas
1: é, eu acho que vai ser
0: mas não
1: assim.
0: deu liga, mas não deu liga.
1: Por
0: Vai
1: esse
0: brigar,
1: amistoso,
0: pode
1: por
0: ir lá que não
1: exemplo.
0: deu liga.
1: Esse amistoso que nós vamos ter em setembro contra a Austrália. Eu não acho que vão ser os três goleiros. Isso eu já não acho. E eu não acho que ele vai tirar os três de uma vez. Eu acho que seria até complicado para o
0: Incoerente?
1: Ancelotti, que ele ia assumir completamente o erro. Eu acho que ele já vai tirar o Everton. O Everton não vai estar mais, tá? Então aí a gente
0: Aí
1: já
0: tá,
1: tinha
0: aí traz o
1: marcado.
0: Bento de volta. Ou o Vitor
1: E
0: Cruz.
1: aí, de repente, não, eu acho, Guguinha, que ele vai entrar com o Hugo Souza. Aí eu acho que ele vai dar uma chance pro Hugo
0: É, o
1: Souza.
0: Hugo ou o
1: Porque ali,
0: Bento? Viu? Hugo ou
1: ficou
0: Bento?
1: a terceira vaga ficou entre quem? Ficou entre Bento, Hugo Souza, aí de repente o Everton, essa vaga caiu no colo do Everton. Porque a briga mesmo era entre Bento e Hugo Souza. E eu acho que, pensando em renovação, ele vai trazer o Hugo Souza. Sabe? Eu acho que pro amistoso nós teremos o Hugo Souza. É, eu acho que vai ser a primeira peça que vai começar.
0: É,
1: Assim,
0: tanto que
1: para
0: tem que
1: renovar
0: puxar,
1: mesmo.
3: independente do chute
1: Tem!
3: de
2: Dá uma puxada
3: goleiro
2: de
3: dar
2: barra também.
3: pés, tá certo.
1: E sabe o que eu acho que ele pode pensar, gente? Passar o bastão. Sabe? Começar assim: olha, o Alisson vai estar aqui, mas aí de repente o Hugo Souza vai, por exemplo, vão ser dois amistosos. O Alisson faz o primeiro amistoso e o Hugo Souza faz já o segundo amistoso. Ele precisa fazer isso. Porque se ele continuar com as mesmas peças, sabe o que vai continuar? Vai afastar o torcedor. Aí o torcedor vai falar assim: não, a gente não vai ter mudança, vai ser a mesma coisa, igual você, Fernando. Aí você já vai falar assim: ah, aí a seleção é a
2: Ah,
1: mesma
2: Marco.
1: coisa. E ele precisa trazer o torcedor de volta, sabe? Então, assim, eu acho que vai começar pelo goleiro, as laterais. A gente vai começar a ver uma mudança. Kaique, Bruno, do Cruzeiro. Agora, ainda mais que ele foi para o Como da Itália,
3: Wesley.
1: ou seja, já está num time europeu, né? Ele vai dar oportunidade.
0: Exato.
1: Mas pensando no gol, eu acho que o primeiro que vai ter oportunidade, na minha cabeça, é o que eu quero, não. Mas eu acho que a primeira oportunidade vai ser do Hugo Souza. Eu gostaria muito do John, de ver a oportunidade ser do John também, sabe? Gosto muito do goleiro, até do Carlos Miguel. Mas enfim, gente, é isso, né? Eu acho que os goleiros vão
0: Senão,
1: ficar nessa base aqui.
0: eu posso trazer também Leão, Ado e Félix também para ali, para o gol
4: É, mas
0: também.
4: vai ter que dar um Monjaro
0: Tranquilo.
4: para eles, então. Monjaro, traz o Ronaldo, o Fenômeno, né? E
1: Tá,
3: mas
1: isso
3: a
1: aí
3: central da
1: vocês
3: geriátrica.
2: Perguntar para vocês é o seguinte: a gente tá falando muito de 2030, ok, beleza, bacana. Aí talvez vai vir um, não vai, vai continuar a mesma coisa. O que que a gente perdeu? Vamos ver o que vocês viram que a gente. Não vamos falar tipo, ah, porque o Ancelotti teve só um ano. E porque também vem de muita troca de técnico. Esquece isso por enquanto. Eu sei que isso pesa. Entendeu?
3: Falta de
2: Mas.
3: raça.
2: É, o que que
0: Você acha
2: aconteceu?
0: por que que a
2: O
0: gente
2: que que a gente
0: perdeu?
2: perdeu?
0: Eu acho que eu vou dizer, pelo que eu senti, faltou garra, comprometimento da seleção, valores individuais querendo um aparecer mais do que o outro, principalmente o seu Vinícius Júnior. Comentei isso muito com o Tatar. Ele precisa se soltar, ele precisa ser mais grupo, ele não está sendo grupo, né? Eu acho que isso faltou na seleção, aquela raça, aquela vontade de chegar junto. Nós não tínhamos isso. Nós perdemos essa essência, perdemos essa essência. Então, isso faltou. Porque os meninos são bons, são individualmente nos seus clubes, onde eles jogam com grandes craques. Mas, em conjunto, dentro da seleção, eles não funcionaram. Você vê, por exemplo, até pelo esquema tático, você pede para não falar o Ancelotti. Matheus Cunha era o cara que, centroavante, que ia bater o escanteio. Não existe isso. Ele tinha que ter uma pessoa já para bater o escanteio, bater as faltas, tudo, e perdeu o Rafinha, que seria o homem das faltas, né? Porque o creme da perna dele soltou, ele se sentiu mal, uhum. E aí parou. Mas para mim foi isso, falta de garra. Eu não via, eu digo, gente, a equipe não tem um comprometimento com o torcedor, não olha para o estádio e vê que de 90 mil, 75 são brasileiros torcendo para a seleção. E os caras sem vontade de jogar. É, tanto faz, se ganhasse ou não. Nos clubes já ganharam tudo. Aqueles que queriam realmente ter uma chance, uma oportunidade de dar continuidade na seleção, esses jogaram muito. Pô, Douglas Santos, pô, Bruno Guimarães, que ontem eu comentei. Todo mundo perdeu o pênalti. Ninguém foi crucificado, mas o Bruno Guimarães foi crucificado, né? Nós tivemos esse tipo de jogador. O Endrick, como o João falou muito bem, o Endrick é no meio, o Endrick não joga na ponta. E na hora que o Neymar entrou, jogou o Endrick lá para a ponta, recuou o Vinícius. E você vê que o Vinícius sumiu quando o Neymar entrou. Então ele é o protagonista, ele tinha que estar ali. Então isso é que faltou para mim. Conjunto, vontade. Por isso que a gente...
1: Eu acho que eu concordo com o Guga, mas no jogo, Fernando, você está falando no jogo... especificamente contra a Noruega? Ou você tá falando Copa do
2: Mundo? Não, eu tô falando na Copa toda, entendeu? Eu sei que Copa tem muito a ver
1: então, aí
2: você
1: vai...
2: de vir de lá de trás e não ter um trabalho, mas...
1: É, então aí
2: foi
1: eu acho que vai...
2: Foi 10 meses, né? Mas foi 10 meses com o melhor técnico do mundo. Eu acho que, tipo assim, foi um erro muito bobo pro melhor técnico do mundo de ter colocado o Endrick e logo depois ter mexido o Endrick de lugar, sendo que rendeu ali umas duas ou três jogadas com o Endrick. E aí você já coloca o Neymar. Ah, e você mete, tipo assim, e como eu te falei, teve o período de hidratação.
0: E entra
2: ali,
0: com
2: que,
0: Ederson,
2: que eles
0: né?
2: pararam. E eles pararam com um período. Ele faz a troca e tem um minuto depois vem a hidratação. Então por que você não esperou a hidratação? Entendeu? Tipo, tu é o melhor técnico do mundo. A hora que ele não era pra errar, ele errou. Entendeu? Tipo assim, quando eu comecei a falar aqui. Do Ancelotti nos primeiros jogos, muito puto, falando pra caramba, entendeu? Até com certo modo de brincadeira, mas depois eu comecei a ceder um pouco pro Ancelotti porque é o melhor técnico do mundo. Eu falei, poxa, ele tá sendo injusto, principalmente depois da Escócia. Eu falei, talvez o cara tenha um trabalho que eu não sei, né, leigo como sou, então deixa eu confiar pelo menos no que a gente de melhor tem nessa seleção, que era o técnico. O que a gente melhor tinha na seleção era o técnico. Tudo bem, a gente tem jogadores muito bons, igual o Guga falou, mas no seu individual, nos seus times.
0: Pois é que...
2: Né? Mas, então, tipo assim, a gente tinha o melhor técnico do mundo. E eu, aí, depois do jogo do Japão, falei, se o Brasil começar a jogar igual jogou, principalmente no segundo tempo do Japão, a gente vai longe. Eu até falava que ia pegar mais... otimismo, ia pegar mais confiança e a gente podia chegar na final. A gente podia, principalmente se a gente pegasse. Eu falei, se passar da Noruega, ganha a Copa do Mundo. Porque aí já vai entra com mais otimismo contra a Inglaterra. E depois pega a Argentina. Se passar da Argentina, a gente já chegava com os peitos abertos pra França. Entendeu? E eu acho que o que faltou muito nessa seleção, tirando os erros do Ancelotti, principalmente, que ele não deveria errar naquele jogo. É o que o Guga falou e o que a gente vai ver daqui pra frente. E eu acho que a gente não vai ver mudança pra 2030, porque a safra nova de jogadores, eles são jogadores de PlayStation. O que é jogador de PlayStation pra mim? Essa é a minha opinião. É aquele que, tipo assim, eu virei jogador. O meu bonequinho tá lá no PlayStation, no joguinho da FIFA. Aí eu tô feliz com isso. Eu, quando cheguei aqui no primeiro programa, eu falei, assistam aquela série ou documentário, As Convocadas. Porque ali você vê cada um, quando foi convocado, né, quando sai a lista, a Globo filmou cada um na sua casa. Cara, se você vê o Rafinha, ele nem move do lugar, entendeu? De felicidade. É uma marra, entendeu? O individualismo. Nesse momento agora, a gente tá aqui, tá cada um numa viagem. O pessoal perdeu, ninguém foi nem no vestiário. Neymar tá na Disney. Você tá entendendo? Tipo assim, nego tá cagando pra mim, pra você, pro cara que comprou uma camisa de 800 conto, que tá tendo que pagar o cartão.
0: Pra você, com meu dólar.
2: Por uma criança que não sabe se amanhã ou depois vai ter nenhuma referência no futebol. Entendeu? Então, tipo assim, eu acho que essa geração, ela não tem essa garra de eu acho que eles chegam nesse patamar de dinheiro da Europa e pra eles acabou. Eles não precisam mais
0: acabou,
2: do que isso.
0: Acabou.
2: Então, Copa do Mundo é só mais uma.
1: Por isso, Fernando, que eu falei que se eu tivesse que mandar uma carta pro Ancelotti, essa questão da identidade. A gente precisa recuperar isso com os jogadores, sabe? Isso
2: Mas será que a gente não perdeu a identidade? A gente não perdeu a identidade já, Tata? É, porque eu vejo que...
0: Bem talvez, 2014.
2: É, a gente, não, porque a gente tem praticamente a mesma faixa etária, mas você não acha que no Brasil, em geral, a gente perdeu essa identidade porque a gente não joga futebol mais como a gente jogava na década de 90? Entendeu? Tipo assim, a forma com que eu brincava de bola na década de 90 é a forma diferente que a geração do João, por exemplo, brinca de bola. Entendeu? Então essa essência, ela já vem mudando na cultura do brasileiro de jogar a bola, porque a gente fica muito olhando pra Europa. Entendeu? A gente
4: fica muito olhando alguma coisa, tem algumas coisas que influenciam Sim. muito nisso. Tem algumas coisas igual, você trouxe uma coisa aí que faz um sentido, mas se a gente passar a olhar, por exemplo, que o futebol brasileiro antes, os times eles eram basicamente jogadores brasileiros. E a partir do momento que você começa a trazer muitos jogadores estrangeiros, igual se você pega cada equipe, tem... O São Paulo tem 8 jogadores estrangeiros, só pra você ter uma ideia. Então a maioria dos clubes que tem jogadores estrangeiros, eles tiram o espaço dos jogadores de base. Então os jogadores de base que poderiam estar já com 17 anos, igual a gente falou do questão do goleiro do Flamengo, já despontando na equipe principal, eles acabam sendo vendidos pra Europa porque no time principal o local está ocupado por um jogador estrangeiro. Não tenho nada contra isso, mas assim, é uma justificativa que eu tenho visto há muito tempo, de tirar a oportunidade dos caras da base. E antes não, os moleques subiam para os clubes ali, eles desenvolviam do clube, do time principal, eles iriam para a Europa, por exemplo. E já na Copa do Mundo, Ancelotti, ele cometeu erros e acertos. Por exemplo, ele teve uma jogada de mestre no jogo contra o Japão, que pouca gente percebeu. Ele pôs o Neymar para aquecer. Quando ele colocou o Neymar para aquecer, o treinador do Japão mudou o time. Já fez substituições visando marcar o Neymar. O que ele fez? Ele não entrou com o Neymar. E a estrutura do time do Japão era para marcar o Neymar. E isso não aconteceu, porque ele não estava em campo. Ele ganhou o jogo ali. Ele entrou com o Martinelli. E aí, já no segundo jogo, que é o jogo contra a Noruega, ele comete... Eu também tinha percebido esse erro, que ele faz a substituição antes da parada técnica, dando prazo para o cara da Noruega, que já tinha estudado bastante o Brasil, ver onde ele cometeu o erro. Aí o cara armou o time em cima daquilo. E além de tudo, nós contamos também, eu no jogo contra a Noruega, eu não acho que o Brasil, honestamente, jogou tão mal assim. O goleiro da Noruega, ele fez algumas defesas que, na hora que eu estava lá vendo o jogo, cara, teve uma bola, não sei se era Bruno Guimarães, chutou por cima dele, o cara voltou lá da linha pequena área, voltou para tirar a bola. Então foi assim.
0: Foi jogador do próprio time.
4: Do próprio time. Então, assim, ele fez defesas excepcionais e o Brasil perdeu oportunidades que não poderiam perder. E se você olhar também, nós não temos um 10, um armador, igual as outras seleções têm. Nós não temos. Há muito tempo o Brasil não forma um camisa 10 muito bom. E nós não temos um centroavante, pelo menos na Copa, nós não tivemos um centroavante matador. Aquele que, se a bola bater lá dentro, o cara tá olhando pra
2: que o Hendrick perdeu.
4: A bola bate no cara e entra. Se você vê o gol que o Hendrick perdeu, ele chuta com a perna esquerda. Ele veio recebendo a bola, ele teve que ir se ajeitando pra jogar a bola na perna esquerda até o goleiro chegar nele. Então, assim, é uma série de coisas que começam desde a convocação. É o que a gente trouxe no primeiro programa aqui. A convocação, pra mim, já teve algumas coisas erradas. Você vê, eu sou muito fã do Neymar, mas... O que ele apresentou nessa Copa?
1: Não tinha que estar lá.
4: Eu falei sobre o Igor Thiago. Só foi tirar o cara do time quando viu o primeiro jogo dele com o Marrocos, que o cara errou gols, errou passes, coisas que... Insistiu no Danilo. Eu vi uma série de lances do Danilo, o jogador do Flamengo. Ele erra 4 passes durante a Copa, tentando atravessar a bola da lateral direita para o meio. Ele entrega a bola e coloca os caras no ataque. Lances idênticos. E o cara continuou como titular.
2: Tá, nós não tínhamos... o bambu que ele trouxe pra nós.
4: Exato. Nós não tínhamos um lateral esquerdo. Ele teve que, no primeiro jogo, ele teve que improvisar o Ibanez. Depois colocou outro jogador. Então, assim, foram uma série de erros. E ainda, apesar de que, Fernando, você falou que... o tempo de técnico. Eu também acho que a CBF é muito culpada nisso. Exatamente por isso. por ter insistido.
2: Porque cozinhou.
4: Quando era pra ter resolvido, e era o Edinaldo. Não, eu quero Ancelotti. Enquanto o Ancelotti não vinha, ficou lá com os outros três que nós já citamos aqui. E a gente perdeu tempo, sim, nisso, que era tempo precioso de ouvir um cara que entende de futebol. Não tem como a gente lutar contra, porque o Ancelotti vai ser o treinador da seleção de 2030. O Abel Ferreira é o mesmo perfil do Muricy. O Muricy não foi pra seleção na Copa, duas Copas passadas aí, porque ele não gosta de desorganização. E o Abel Ferreira, ele é o mesmo estilo. Eu acompanho o Abel Ferreira porque ele vem sempre olhando as coisas do São Paulo. Ele lê o livro do Tele Santana. Então, assim, eu vejo esse cara estudando sobre alguns métodos e ele é fã da organização. E ele tem isso no Palmeiras. Ele mesmo disse, minha seleção é o Palmeiras. Então, ele não vai entrar no lugar onde ele não tem autonomia.
5: Você falou do Palmeiras aí, o Felipe mandou um áudio aqui pra gente, né?
4: Bora.
5: Felipe é Palmeiras?
4: Bora.
5: É. Mandou um áudio aqui pra nós. Mandou um áudio. Vamos ouvir o que o Felipe tá dizendo.
6: Eu tô ouvindo. Eu sei que tá me oficial.
2: Sai do banheiro, Felipe.
6: Eu brinquei com o Alisson na pauta, né? Que eu acho que o Ancelotti vai levar o Alisson.
4: Ah.
6: É claro que não vai ser o primeiro goleiro, mas eu tenho um feeling que o Alisson vai pra próxima Copa. Vai como terceiro goleiro. Igual ele
2: fez. Nossa, acho que tem a mesma coisa.
5: Tá muito ruim o áudio.
4: Ele disse que ele tem com ele.
1: Ele acha que o Alisson vai para outra Copa.
4: Nem que seja como terceiro goleiro, ele acredita que o Alisson vai estar na outra Copa, na próxima Copa.
2: O Felipe mandou o áudio da praia. A praia do Felipe.
5: É, ele tava do jogo lá.
2: Tá na praia.
5: Isso não tá caro, não tá. Como é que é, Tata?
1: Fingir que tava trabalhando, né?
5: O meu ouvido de sonoplasta, eu não vi ambiente de jogo, não. Ambiente de jogo é totalmente diferente.
4: É um negócio errado.
5: A sonora de ambiente de jogo tem totalmente diferente.
1: Só continuando o meu raciocínio aqui e juntando com o raciocínio do Aires, eu concordo muito. A gente tem um problema que começa com os clubes. Infelizmente, a questão da identidade, os jogadores estão perdendo. Por quê? Os clubes estão sem dinheiro. Precisam pagar as contas. E o que eles precisam fazer? Vender os jogadores novos. Tem jogadores, gente, que nem pro profissional foi, já está sendo vendido. Entendeu? Jogadores que estão saindo com 15, 16 anos, que já empresários de fora já vêm, já tem contrato feito. E aí faz o quê? Perde sua identidade com o Brasil. O jogador já não tem sonho mais de jogar pela seleção brasileira. Ele tem vontade de jogar uma Champions, ir para um Barça, para um Real Madrid, ir para um Manchester City. Eles já pensam assim, eles já têm a formação que eu acho que isso já é um problema que os clubes podem ajudar a consertar. E um outro problema que eu comentei com o Fernando hoje, a gente estava trocando uma ideia, e eu falei, o Guga também falou, e eu falei a mesma coisa. A gente vai ter um problema muito sério lá na frente. Nós não estamos produzindo meias e zagueiros. Nós estamos produzindo muito ponta e atacante. O que a gente tem pro ataque, gente, a gente tem uma lista perfeita. A gente tem Endrick, a gente tem Vini Júnior, a gente tem Rafinha, a gente tem Vitor Roque, a gente tem o Caio Jorge do Cruzeiro.
4: Estevão.
1: Entendeu? A gente tem o Estevão, Rodrigo. A gente tem o Pedro do Flamengo. Para ponta e atacante, nós temos uma lista. Agora me fala um camisa 10, um pensador, um que vai colocar todos esses atacantes, esses pontas na cara do gol. Gente, não vem na cabeça.
0: Matheus Pereira.
1: Não, o Matheus Pereira tá velho. Vão pensar mais pra frente. Nós não temos.
4: Mas olha, tem uma coisa que sempre foi falada em questão de seleção, que é você amar a seleção que você vai jogar nela. É amar a seleção que você vai jogar nela. Então tem jogador, por exemplo, o Rafinha, que se lesionou e saiu fora. É o tipo de jogador que se ele for expulso, ninguém nem percebe, porque não soma. Ele não soma. Se ele tá no jogo e foi expulso, assim, ué, não mudou nada. E só pra lembrar, né, no esquema dele, quando antes da convocação, ele já sabia que ele ia, ele tava indignado porque a Copa era na época das férias dele. Então pra que você vai trazer um cara que não quer? um cara que não tem amor pela camisa que está vestindo, quando você tem outros que querem correr. Normalmente você tem um time cheio de craques, mas às vezes você tem um time que não tem tantos nomes, mas os caras estão tão afim de jogar para aquela camisa, que faz a diferença. Então você traz um cara que ele já se acha igual, vocês falaram aí, o Fernando falou, o Tata falou, falta identidade, o Guga falou, os caras estão mais preocupados em entrar lá com a chuteira diferente do que o cabelinho pintado de louro, do que se identificar com a própria seleção e jogar. Eles não estão jogando para a CBF, eles estão jogando por nós. É uma coisa que falta desses caras, é entender isso. Eles têm que jogar por nós, os torcedores. Eles jogam pra eles.
5: Boa. Daqui a pouquinho nós vamos chamar o Wellington Campos, viu, Guga? Vou deixar você concluir aí. Depois eu vou chamar o Wellington Campos, que tá faltando 6 minutos pra 6 da tarde. Senão não vai dar tempo da gente chamar o Wellington Campos, tá bom? Mas pode falar,
0: Guga. Vou fechar rapidinho.
5: É, 1 minuto, vai lá.
0: Clodoaldo, Gerson, Pelé, Rivelino, Tostão, Jairzinho era um jogador de que posição?
3: Era um meio. Ponta direita, centroavante.
0: Era um meio. Era um meio.
3: Garrincha era um ponta antigamente.
4: Não, mas eles eram meio.
0: Garrincha, falo de 70, de 70.
4: Meia.
0: Eram todos Jairzinho. Meia, jogava no meio. O que é que o Zagallo botou? Rivelino na esquerda, Jairzinho na direita, Tostão como centroavante, Pelé, né? Também com atacante, Clodoaldo e Gerson. Todos meia, pô. E nós ganhamos a Copa. Então, jogadores que queriam ganhar a Copa. Não esse de hoje, que acha que se ganhar tá bom, se não ganhar, estão aí, ó, curtindo, passeando. Nem no Brasil foram. Pois é. É o marketing, né?
5: Muito bem, 5 minutos faltando para 6 da tarde. Vamos chamar o Wellington Campos agora para trazer um destaque pra gente. Vamos lá.
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5: Fala, Wellington Campos. Boa tarde, meu ídolo. Alô,
8: meus amigos da Rádio Insuperável. Deixa eu mandar um forte abraço para o Fernando Najimi, para o Aires Júlio, para o João Vitor, o Guga Essence, a Thaís Gonçalves e nosso querido Leandrinho. Forte abraço para vocês, meus ídolos. Vamos viver então o 29º dia de Copa do Mundo aqui nos Estados Unidos e as quartas de final, 16h, Los Angeles, Espanha e Bélgica. Vai sair a seleção adversária da França, que ontem passou sem maiores problemas por Marrocos, 2-0, Dembélé e também o Mbappé fizeram os gols. Mbappé e também o Messi brigando pela artilharia da Copa do Mundo, ambos com 8 gols. Haaland tem 7, né? O Kane tem 6 e o Mbappé tem 5 gols. São os caras que estão brigando. Lembrando que amanhã nós vamos ter aí um jogo dos mais interessantes em Miami, entre Noruega e a seleção da Inglaterra. Era para ser a seleção brasileira que ficou no meio do caminho. E o RQN pode aí brigar por mais gols na artilharia. Vamos ter amanhã à noite, além da Argentina enfrentando a Suíça, definindo a outra chave semifinalista. Aqui nos Estados Unidos, muito se fala a respeito da Copa do Mundo de clubes para 2029. A FIFA pode realizar no Catar, tem ainda o Brasil, o próprio México, o Marrocos e aqui os Estados Unidos, com interesse em sediar o próximo Mundial de Clubes. Se no ano passado tinham 32, a FIFA admite fazer com 48 equipes. A gente lembra que 7 já estão classificados: o Paris Saint-Germain, o Flamengo, o Al Ahly, o Pirâmides, o Cruz Azul e Toluca, ambos do México, e o Mamelodi Sundowns. Esses times já estão classificados para a Copa do Mundo de Clubes. Ano que vem tem a Copa do Mundo de Futebol Feminino no Brasil e ficam decretados feriados no dia que a seleção feminina estiver em campo jogando o Mundial. Tá falado, é com você, direto dos Estados Unidos, o Wellington Campos.
5: Valeu, Wellington Campos. Valeu. Obrigado pela participação. Faltando um minuto pra terminar o nosso programa hoje. Leandrinho. A gente passou rápido demais, hein? Vai lá, João, seja rápido. Nós estamos nos segundos finais aqui.
9: É rapidinho. Eu acho que o programa passado você tinha falado que qual seleção você ia torcer. Eu já tenho a minha seleção, já tenho a minha torcida já.
5: Qual que é?
9: Eu vou torcer pra Espanha. Porque eu gosto bastante do Lamine Yamal, velho. Nossa, o cara joga muita bola. Eu acabei de ver o jogo que tava torcendo pra Espanha. E eu acho que vou torcer muito pra Espanha ganhar essa Copa dessa vez.
10: E aí, Espanha e França que jogam na terça-feira, tá? 16 horas, horário de Brasília, e já é o primeiro semifinal definido. Já.
5: Ah, é, cara? Isso. Definiu aí já?
10: Terça-feira. Uhum. E amanhã sai a próxima semifinal.
11: E hoje
5: eu
11: não teve um palpite
5: de
11: jegue, né?
5: Foi? Hoje teve pouca, participação também, não teve tempo não.
11: Sexta-feira, né?
5: Jegue. Pessoal.
9: Não reclama, o Leandro teve o Guga do programa, ele tá torcendo pra Argentina.
0: Argentina? Eu torci pro Brasil, saiu. Eu torci pra Portugal, saiu. Saí pros Estados Unidos, saiu. Eu vou torcer pra Argentina.
5: Muito bem, gente. Sai. Tá na hora de ir embora, agradecer aqui aos nossos patrocinadores. Aires, quem tá com a gente aqui patrocinando, além do Açaí Prime?
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5: Gente, muito obrigado pela audiência de todos vocês. Obrigado, galera da mesa. Fernando Najim, bom final de semana.
10: Obrigadão. Bom final de semana,
5: bom,
10: gente.
5: Bom final de semana, Tatá, lindona.
1: É nóis.
5: Valeu,
1: é
5: João. Nóis. Bom final de semana. Guga, obrigado pela participação aqui. Bom programa aí, Espelho do Imigrante. Seu Juiz.
10: Bora.
5: Obrigado, viu, pela participação aqui. Um abração pra todos vocês.
0: Final,
5: obrigado. E vocês não me pediram a minha, vocês não me pediram a minha opinião.
0: A sua opinião.
5: Eu acho que o problema dessa Copa toda, de verdade, posso dizer, do fundo do meu coração, eu acho que foi o juiz, cara. O juiz foi o culpado de tudo, bro. Eu acho que foi o juiz. Tchau pra você,
9: deixa,
5: gente.
9: Deixa pro próximo programa semana que vem.
5: Acabou, vamos terminar o programa.
10: Olha lá.
9: Tira print.
1: Trocou.
5: Tchau pra você, gente.
11: Olha aquela agarrada por trás, hein?
10: Ô, louco.
5: Que imagem maravilhosa. Tchau, bom final de semana.
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7: E vai começar na mais ouvida na Rádio Insuperável, programa Espelho do Imigrante, entrando no ar com vocês, vamos até às 7. Sextou, meu povo! Sextou!

técnico, não é isso? Pois é. Vamos falar de bola? É lá. Agora nós vamos falar de coisa boa. Eu quero lembrar pra você que tá aqui ligadinho no Espelho do Imigrante, né? Sextou, gente, sextou. E quando eu falo assim, sextou, é dia de cachaça, cerveja gelada, vem meu amor. É hora do César Pinheiro cantar pra eu fazer o xé. E só tá começando o nosso programa Espelho do Imigrante. E vem comigo, vem, porque aqui é só coisa boa. Vamos lá, canta pra mim, César Pinheiro.

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1: É bom demais!
2: É bom demais! Hoje nós temos aniversariantes especiais, né? Pois é, daqui a pouquinho eu vou estar cantando parabéns para elas. 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Um beijo para toda a turma ali. E também um beijo para minha audiência linda, que já tá aqui ligadinho. Flávio tá aqui só de olho, né? O Flávio da Gilca que eu estou falando, né? Um beijo pra vocês, queridos. Quem tá aqui também é o Dogão, a Selma tá aqui, sua linda, um beijo. A Sandra tá aqui também, tá? O Paulo Tomé tá aqui, tá falando. O Gabriel tá falando também. Vamos ver quem é que fala aqui.
3: Boa tarde, Espelho do Imigrante.
2: Esse é o Paulo.
3: Evelyn Guguete.
2: Oi, querido.
3: Ô, Guga, você ficou sabendo aí hoje?
2: De que Guga ficou sabendo?
3: O nosso amigo...
2: Guga, venha que estamos
3: Johnny,
2: mandando um recado
3: o homem
2: pra
3: não
2: você.
3: Para. No horário do Sidney, ele pediu uma música do Pablo Vittar pra ele ficar dançando no espelho.
2: Oxê!
3: Ei, gente, eu vou te falar com esse homem não para, viu?
2: Mas vou te contar, viu? É isso aí, Paulo. Vou ter que repetir o que você falou aí, porque o outro fica ali, só no celular, né? Boa tarde, Gugu Zenzê. Pois é, né? Tá aí desanimado. Hoje é sexta-feira, meu filho. Anima, sexta-feira, sextou. E aniversário da Luísa. Hoje é aniversário da Luísa. E amanhã é aniversário de Andréa. Luísa e Andréa. Festejam juntos, parabéns, queridas. Muitos anos de vida, saúde. Uma tá com 50, a outra 90. Não, mas o que é isso, Guga? Deixa de ser indiscreto, rapaz. Que nada. O William tá aqui também, partiu Massachusetts. Dogão tá dando boa tarde. Gabriel falou: tô eu aqui também, tá atrás de Guga, tá aí atrás de você. E ele falou isso aqui, ó, Guga. Vou repetir pra você, tá? Peraí que eu vou repetir. O Gabriel, eu acho que foi Gabriel. Foi Paulo? Essa voz é de Paulo? Vamos ver.
3: Boa tarde, Espelho do Imigrante.
2: Esse é Paulo.
3: Evelyn Guguete. Ô, Guga, você ficou sabendo aí hoje?
2: Hoje?
3: O nosso amigo Johnny, o homem não para, no horário do Sidney, ele pediu uma música do Pablo Vittar pra ele ficar dançando no espelho.
2: Tá vendo?
3: Ei, gente, eu vou te falar com esse homem não para, viu?
2: Ah, agora é pra ficar dançando aqui no espelho, do Espelho Imigrante, no espelho do quarto. Ah, tá. Tá explicado aí. Muito bem, muito bem. E aqui agora tem Guga, botou aqui depois do apito final. Deixa eu botar lá no grupo. Você não botou no Espelho do Imigrante? No Espelho do Imigrante tá. E como eu não vi? Aonde, rapaz? Cadê? Ah, tá. Ó, oh, que bonitinho. Loves in the air. Loves in the air. Muito bom, muito bom. Daqui a pouco, se ele quiser chegar aí, né? O homem que segue, que hoje é sexta-feira. Deixa eu até colocar aqui. Quem sabe ele aparece. Né? Deixa. Por que que ficou escuro?
4: Não sei.
2: É, porque ele tava aí, tava gravadinho. Ah, tá. Ele dispensou aqui, mas tudo bem. Tudo bem. Gente, eu quero lembrar pra você também, né, como eu já falei aqui, amanhã, tem festa, hoje tem festa, hoje é aniversário do Agenor. Luísa tá indo pra lá, tá? É aniversário de Luísa hoje, né? Mas ela vai festejar dia 18 junto com Sandra. Mas hoje ela vai estar lá no karaokê, né? Comemorando o aniversário do Agenor. Então você que não tem nada pra fazer agora, sextou, se arruma e vai pra lá pro 416 da Boston Post Road East, que hoje tem festa, hoje tem forró, a partir das 21h, tá? O GG e a Genô estão lá tocando. Olha, eu tava até conversando com Luísa hoje, quando eu liguei pra dar os parabéns a ela, eu tava falando com ela, você lembra que o GG e a Genô foram os pioneiros aqui em fazer festa de forró, festa brasileira, eles foram os pioneiros, muitos anos na nossa comunidade, e é sucesso total, né? Todo show do GG e a Genô é sucesso. Então, gente, não perca, você que tá aí, ó, nas imediações ali de Marlboro, pois é, dá um pulinho ali no Brasil, no Steak Grill, no 416 da Boston Post Road East, e hoje tá lá, e você aproveita e já abraça a Luísa, né, que tá lá aniversariando também, apesar que ela vai festejar dia 18, mas ela vai tá lá dançando forró, né, Luísa? E com certeza você vai encontrar um bocado de gente. A Sandra falou, feliz aniversário pra todos que estão completando mais uma primavera, Deus abençoe a todos com muita paz e saúde. Pois é, Sandra, o netinho de Sandra também fez aniversário. Então vamos cantar parabéns pra essa turma toda, né? Pra Luísa, minha querida, muitos anos de vida, saúde, que Deus lhe abençoe, continue sendo essa mulher maravilinda que você é. Viu? Beijo grande aqui dos seus amigos de Guga. Guga, fala aí, você que gosta tanto do sucozinho da Luísa. Parabeniza a Luísa, rapaz. Pois é, você mandou um beijo pra Luísa?
4: Vários beijos. Não foi só um, não. Foi vários beijos. Um beijo em cada ano.
2: Um beijo em cada ano de vida. Tá bom. E pra Andréa? O que que você... Andréa vai aniversariar amanhã. Sim, mas amanhã a gente não tem programa. Então a gente vai cantar programa. Vamos cantar agora. Vamos cantar agora. Pra todos os aniversariantes do dia 10 de julho. Vamos lá.

0: Isso aí! Parabéns, André, pra você amanhã também, tá? 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
0: 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Vamos lá, Guga? Vamos de bate-papo? O que, é que vocês tanto falavam ali no programa de esporte, falando além do novo casal, né, que a gente sem comentários, não precisa comentar muito porque o casal...
1: porque João Paulo não tá sabendo, né, que
0: João Paulo
1: aconteceu,
0: não sabe. João Paulo
1: aconteceu,
0: não
1: se é que aconteceu acontecendo ali, ainda mais que eu ouvi dizer assim, não, vamos trocar, né. A pessoa que tava na frente pediu para trocar com o outro ficar na frente, ele atrás, é coisas cotidianas do dia a dia. Né? Mas nós falamos só de futebol, de seleção, né? Da Espanha que se classificou.
0: Oh. Pois é qual das Andréas que está fazendo aniversário? Andréa de Alice Wagner, Andréa Coelhona, como o Leandrinho chama ela. Amanhã é aniversário de Andréa, a esposa do Jefinho. Pois é, Guga está sem som, Paulo Tomé falou, mas ótimo. Melhorou agora? Tá bom agora? Me fala aí. William Maciel falou, por isso que Guga fica com a roda zerada. A roda do carro, do nosso carro, sempre tá tinindo, né? Porque nós temos ali o serviço da...
2: Se você quiser também ficar com a sua
0: roda zerada, Sana, que negócio é esse que Dogão arrumou a roda pra mostrar pras meninas? Não, menina! Tá vendo? A gente fala as coisas, por isso que eu digo esse microfone é perigoso. Sandra, eu não quis dizer que foi Dogão que arrumou as rodas, eu tô falando... Não, é porque eu falei que pros garotões arrumarem a roda do carro, pras meninas, né, nesse verão, olhar o carro.
1: Ah, o Dogão arrumou a roda, não foi pra mostrar pras meninas, foi pros garotões. Entendeu?
0: Ai, ai, ai, ai. Não procura confusão, não, viu?
1: Não, é para as pessoas verem e ir buscar lá na King Green para ajeitar a roda também.
0: Exatamente. E a Silvia tá aqui, ó, ligadinha. Fala, meu amor.
3: Olá, Evelyn Guga. Eu estou aqui também na audiência. Às vezes eu não participo, mas você sabe que eu sempre estou aqui.
0: Obrigada,
3: quero também desejar um feliz aniversário para a Luísa, também para a Andréia. Que Deus abençoe vocês. E não, e que vocês possam estar sempre felizes, alegres, como às vezes eu ouço vocês. Luísa, tô sentindo um pouco a sua falta, mas enfim. Então tá bom, um beijo pra todo mundo, fica com Deus.
0: Um beijo, minha linda, porque Luísa às vezes fica caladinha também, ela tá escutando tudo, mas às vezes fica só
1: ela
0: na escuta.
1: Ela tá ligada, né?
0: Mas tá ligadinha, sempre ligada, obrigada.
1: Nessa hora ela tá fazendo um sucozinho pros convidados dela.
0: Ela tá fazendo um sucozinho pra depois ela sair, pegar o carrinho dela e ir lá pra o Brasil Steak Grill comemorar. Cadê o Dogão, gente? Dogão já tá aí, Dogão já chegou. O Dogão tá aí, sim. Vê aqui, ó. Boa tarde, Evelyn Guga. Às 6h15, o Dogão deu boa tarde, viu, William? Não presta atenção, né? Cadê o Dogão?
1: Isso,
0: Dogão
1: isso tá aqui é paixão.
0: É, amor, amor. Depois. Por isso que ele fica botando intriga, né, com Sandra. Viu? Não bota intriga, não.
1: Você quer que Dogão termine com o Sandro pra ficar com ele.
0: Ficar com ele, né? Você viu? É porque, você não tava lá no dia da festa, não, mas tava assim, um love. É. A Sandra falou, Luísa e MM foram pro show da Shakira. Não, Luísa me falou que ia lá pra GG e a Genô. Amanhã tem festa. Uhul! Bora, Guguete! Pois é, amanhã festa do Coração Sertanejo. Todo mundo lá também.
1: Eu tô muito revoltado com isso, porque poderia ter todo mundo marcar pro dia 25. A festa do Ronald, aniversário de Luiz.

0: Fique me enganando. Viu? Uhum. Me engana que eu gosto. Me engana que eu gosto. William falou: o homem entregou a moto da aposta. Foi, eu vi, William. Ele finalmente, né? Ele falou.
1: Quem tem medo.
0: É, exato.
1: Ele apostou lá a periquita da menina, queria entrar na gaiola da menina a noite toda.
0: Foi tabaco.
1: Entendeu? Aí perdeu.
0: A periquita voou.
1: E aí ele a periquita foi se encontrar com a periquita da Luísa. E aí ele, tal, a menina aí botou a boca no mundo.
0: Ô, gente, né? Olha, tive uma ideia. A periquita da Luísa não voou. Quem sabe a gente arruma uma periquita, um periquito pra Luísa. Fala, Sandra.
2: Boa tarde, meu povo lindo.
0: Sua linda.
2: Ô, Guga, eu até queria fazer realmente meu aniversário no dia 25. Porque, na verdade, eu faço aniversário dia 22, né? Mas
0: já
2: a dona
0: festa,
2: Gilca,
0: né?
2: E a dona Marilene não vão poder comparecer no dia 25.
0: Pois é.
2: Mas a gente pode fazer outra festa, sem problema algum.
0: Não tem, né? Olha, não, verão,
1: muito obrigado,
0: verão é festa.
1: Muito obrigado por você. Não vai fazer a festa só por causa de Gilca e Dona Marilene. Só. É só quem interessa pra você. Fiquei revoltado agora.
0: Ficou revoltado. Gente,
1: fiquei
0: verão
1: revoltado.
0: É isso. Verão é uma coisa séria. Porque
1: entendeu?
0: A gente
1: fiquei
0: tem que
1: muito revoltado.
0: Verão. Ó, fala pro Éder Paixão, tabaco. Pois é. O Éder já chegou aqui. A Marilene falou: boa tarde. Luísa não veio, não. Pois é, Luísa foi assistir GG e Agenor, porque Luísa não ia perder o GG e Agenor, né? Então tá lá, e o Éder chegou e falou assim: boa noite, família, manda um beijo pro Éder Paixão e para a Rebeca, estamos na escuta, beijo Rebeca, sua linda, kiss for you, Rebeca, e um beijo pra você, Éder Paixão. É o paixão. E Sandra fala: Guga, não fica nervoso. Olha o coração peludo, tá, Guga? Cuidado.
1: Não,
0: é o Paulo
1: falando,
0: não fica, não fica. Se acalma, não se mexa muito pro microfone não voltar a falhar. Fala, Sandra.
2: Guga, Guguinha, Gugão, do meu coração, não fique revoltado. Eu não sabia que você ia chegar aqui no dia 25.
0: Pois é.
2: Essa festa já está programada, já tem uns dias já.
1: Sabia.
2: Desculpa, mas a gente faz outra, não tem problema.
1: Sabia.
0: Não tem problema. E Marilene também chegou aqui. Marilene tá aí, se embelezou toda pra ir pra festa.
3: Ah, tô escutando, tá? Vocês estão falando de mim aí, hein? Não, senhora. Ela não tá fazendo as festas, não é por causa de mim e da Gilca, não, tá? Pega a visão. Aos ciúmes, aos ciúmes. É, galerinha.
0: Vocês já viram que a voz de MM, quando ela tá indo pra festa, maquiada, toda arrumada, é diferente da voz dela quando ela tá
1: é por causa dos produtos, é. Por causa dos produtos, ela exala os produtos, a voz atinge
0: MM
1: as cordas vocais.
0: MM aí tá no fogo só agora, tá indo ver Shakira. Amanhã tem de novo, bora. Pois é, amanhã tem verão, tem que aproveitar, gente. Cada segundo tem que ser aproveitado. Então vamos lá programar, né? Programar tudo. E o faltou o Guga mandar meu beijo. O Éder tá aí se queixando, Guga, que só eu que mando beijo pra ele. Vai, manda.
1: Éder, de Guga para Éder, um beijo, Rebeca.
0: Faltou a música. Deixa eu ver se tem alguma música de fundo aqui. Essa daqui, deixa eu ver se serve. Peraí. Deixa eu ver se essa daqui serve.
1: Não, esquece isso.
0: Aí, manda agora. Ah, não, essa também não serve.
1: Isso. Não, aqui nós não temos
0: não
1: música
0: serve,
1: pra isso, não.
0: Não tem música romântica,
1: não,
0: né?
1: Não tem, não.
0: Não tem, não. Não tem, não. O Ed tá aqui mandando um beijinho pra você, ó. Beijinho beiçudo. Fala, Marilene, linda. Fala.
4: Everybody, I'm listening to the radio with my friend Marilena.
0: Uh-huh.
3: Eu e minha amiga April, minha patroa, estamos escutando vocês.
0: Hi, April.
3: Boa
0: how
3: tarde,
0: are you?
3: Galerinha. Eu e ela está indo pro show juntíssimas. Beijos e beijos.
0: Hi, April. Thank you for listening my show. Okay, nice to meet you. And Marilene, she's very nice. She's a nice girl. Right, Guga?
1: Hmm?
0: Marilene is nice girl, right?
1: Não sei, ela gosta de menina?
0: Marilene, kiss you. Kiss.
1: Kiss you?
0: Kiss for you.
1: Kiss you?
0: Kiss for you in April, okay?
1: Yeah,
0: she's on her way.
1: Por que você tá mandando pra abril?
0: April, Guga, é o nome da menina.

0: Sara Guga. April é o nome da menina. Pois é. Lá ele, o Éder Paixão falou, viu, Guga? Lá ele.
1: Oh, você pediu pra mandar um beijo, eu tô mandando. Pois de é, Guga para Éder, um beijo em Rebeca.
0: Com paixão. Vamos ver aqui que ele tá falando.
2: Boa tarde, família!
0: Seu lindo, fala.
2: Já tô cansado de falar de, já tô cansado de falar de imigração aqui, mas a imigração entrou numa obra aqui hoje,
0: oh,
2: em Newark, e levou todo mundo na Olive Street, Newark, New Jersey. Quem é de Linda aí, quem é de Newark aí, fica abrindo, que estão pegando, viu? Eita, trem doido. E não tá tendo gente pra trabalhar, não, viu? Ninguém tá querendo ir trabalhar. Tem, tá feio. Um beijo. Ô, Guga, lá ele, viu, pra você.
3: O Trump tá querendo exatamente não ter mão de obra.
0: Vamos ver aqui que deve ser a April falando.
4: Kiss.
0: Viu? A April mandou um kiss. Kiss. Kiss for you too. É, vamos lá, gente. Vamos de pauta, né? Vamos de pauta, porque hoje tem pauta. Vamos lá, a nossa pauta. Cadê Guguinha? Guga, onde está você, Guga? Aqui está você. Pois é. Quando o corretor não ajuda, somente atrapalha, né? E foi isso que aconteceu. Um homem foi e colocou um anúncio, né? E o anúncio era o seguinte, vamos prestar atenção.
5: Fala, galera. Um desabafo rápido aqui. Eu dou aula de contrabaixo há cerca de 10 anos. E a procura sempre foi muito pequena, sempre foi maior por guitarra e violão.
0: Isso.
5: Hoje eu divulguei um stories falando sobre as aulas de contrabaixo, só que por um erro de digitação, o corretor saiu aulas de contrabando. E eu não sei o que está acontecendo com as pessoas, porque em menos de uma hora eu tive mais de 15 interessados.
0: Agora imagine, quando era pra aula, aula verdadeira de violão, então era uma pessoa ligava, agora quando saiu a aula de contrabando, o povo dando aula ligar, gente do céu.
1: Como é que você faz um contrabando?
0: Contrabaixo, e agora contrabando é outro valor. Mas o
1: perde a oportunidade de empreender.
0: O povo é inusitado, né, gente? Mas
1: perde
0: é pura
1: a oportunidade
0: verdade.
1: De empreender.
0: Quando a coisa é má, aí Ave Maria, chove. É a mesma coisa disso aqui, ó. Quando você for fazer um exame ginecológico, gente, agora isso aqui é sério. Meninas, prestem atenção. Ontem a gente falou, né, da filmagem que você vai usar o telefone. E para poder, como espelho, o que aconteceu com a menina ontem, né? Infelizmente ela fez uma live da Gertrudes, não, como é? Mary Jane, Gertrudes. Agora tem o seguinte, se você for fazer um exame ginecológico, você tem que prestar bastante atenção, isso aconteceu lá na Bahia, tá? E o ginecologista, ele foi preso por gravar partes íntimas da paciente com o quê? Sabe com o quê? O óculos de inteligência artificial, gente. Então, hoje em dia, a tecnologia ajuda e atrapalha.
1: Roberto tem um desse. Roberto
0: pois
1: tem
0: é, esse óculos é muito perigoso. Então, quando você for fazer exame ginecológico...
1: Pede pra tirar o óculos.
0: Exatamente. Quem for fazer o seu exame, você tem que exigir, dizer assim, não quero que faça exame usando óculos. Por favor.
1: Médico vai perguntar, mas por quê? Porque são quatro olhos. Então, eu só quero dois.
0: E é exatamente isso aconteceu. Foi um médico ginecologista, ele foi preso no bairro da Vila Laura, em Salvador, após gravar as partes íntimas de um paciente. O profissional de saúde realizava um atendimento com uma paciente que identificou o equipamento de gravação utilizado pelo médico. O médico utilizava um óculos de grau que contém uma câmera de inteligência artificial para gravar os atendimentos com as pacientes. A câmera fica localizada na parte superior dos óculos, de uma forma escondida. E segundo o Alojuca, o profissional realizava atendimento na clínica da família na Vila Laura. Depois da prisão, o médico foi levado para a casa da mulher brasileira na Avenida Tancredo Neves, na capital baiana. Pois é, então tem que ter muito cuidado.
1: Olha aí, tá, a Sandra está fazendo exame de toque retal com óculos.
0: Ah.
1: É por isso que Dogão tá preso, a ela, entendeu? Porque se Dogão vacilar, ela bota na rede.
0: Eu tenho um óculos desse também. Aí. Grava tudo, pois
1: aí,
0: é.
1: Pois
0: tá
1: é.
0: Vendo?
1: Foi fazer, ah, tá vendo? Foi fazer o exame retal com o Dogão, ela gravou tudo.
0: Tá vendo? Ai, ai, viu? Ai, ai, então cuidado, tá, gente? Quando você for fazer exame ginecológico, muito cuidado.
1: Eu
0: você
1: até
0: é um
1: vou comprar um óculos desse pra mim.
0: Pra que você quer um óculos desse?
1: É, porque a Bita tá usando celular, você tá aí andando aí tal, e você filmando, tá filmando todo mundo e tal.
0: Gracinha, né?
1: Entendeu? É.
0: Gente, que gracinha, porque... rapaz. Tô me vergonha na cara,
1: é,
0: rapaz.
1: Agora tá.
0: Tô me vergonha, você vai querer óculos com câmera.
1: Tudo ali mesmo, nada. Novo.
0: Pois é. É, pirracento. Por falar nisso, gente, hoje eu tava esperando uma entrega, né? Que já entregaram, mas o homem...
1: Já entregou?
0: Entregou.
1: Entregou?
0: Faltando 2 minutos pra entrar,
1: gente,
0: no programa.
1: Gente, olha, vou dizer um negócio pra você. Ela tá desde 5 horas da manhã, não foi pra piscina, não saiu.
0: Não nada esperando essa
1: não
0: entrega.
1: Não foi pra...
0: Eu precisava assinar, precisava
1: toda
0: assinar.
1: Hora que chegava um carro de entrega aí, de delivery, ela saia correndo.
0: Engraçado,
1: parecia que tava esperando
0: que
1: o primeiro namorado.
0: De manhã eu falei com ele, né, FedEx. Foi ele mesmo que veio entregar, que eu saí, que eu desci, né? Que eu vi ele entrando, aí quando foi agora de noite, foi ele que veio trazer. Eu acho que ele tava imaginando, porque é um pouco pesado, né? São 36 pounds. Uhum. Aí ele tava imaginando. Mas engraçado, aí eu falei pra ele, moço, não precisa, porque ele bateu na porta e pensei que tava arrombando a porta. Mas eu disse a ele, ó, moço, aqui tem duas a sirene, tá? Quando o senhor vier fazer entrega, só é tocar na sirene. Ele falou, tá bom. Ai, mas o William falou, mas o médico pode instalar câmeras, né? O médico pode instalar câmeras. E deixa eu ver aqui, instalar câmeras, quem vai saber? Não, isso é verdade, mas acontece que ele estando com o óculos, né? Ele tá olhando ali diretamente, fazendo um exame ali local, entendeu? E se ele instalar uma câmera, a câmera não vai ter o ângulo que ele vai estar tendo, né? Ali naquela imagem. Então, por isso tem que ter muito cuidado. Ah, amanhã tô agarrado, mas... Tá lá, Luísa, eu vou. Amanhã tô agarrado, mas tá lá, Luísa, eu vou. Para com isso, viu, jacaré? Pois é. Contando com você amanhã. Amanhã vai ser show de bola, né? A festa do coração sertanejo. 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
0: Pois é, você não vai pagar nada, assim como hoje também você não paga nada, tá? Lá pra ver o show do GG e a Genor, ali no Brasil Steak Grill. 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É no 416 da Boston Post Road, East em Marlboro, né? Tá acontecendo hoje. Aí aproveita e já comemora, porque aniversário a gente comemora. O meu comemorei um mês depois, junto com vocês. Então, hoje comemora aniversário de Luísa, junto com ela. Amanhã comemora de Andréa, lá na festa do Coração Sertanejo. Aí dia 18 vai estar todo mundo lá comemorando de verdade o aniversário de Sandra e Luísa. E por aí vai, né? Aproveitar o verão. Cada segundo é importante, né? Vamos aproveitar, estando com os amigos, né? Porque a vida é tão passageira, gente. É tão rápido, né? Então a gente tem que realmente aproveitar cada dia, né? Cada dia aproveitar como se fosse o último, né? É sempre eu digo.
1: Ué, deixa
0: isso.
1: Eu falar aqui
0: fala.
1: O que o Hernandes fala. Bora Guga. Wilton Pereira Sampaio cotado para apitar a final. Entre a Argentina, se for a Argentina, né? E... Mas eu não acredito nessa, né, que vai pesar pro lado da Argentina, não, Hernandes.
0: É isso aí. Vamos ver, gente. Agora eu quero dizer para você o seguinte. Tem uma mensagem né, que eu vou trazer aqui para vocês, do Carlos Bezerra. Sempre eu gosto de trazer as meditações dele, né, as palavras que ele traz por alguns assuntos. E mensagens de amor e fé, gente, não podem e não devem ser barradas de jeito nenhum. Eu não falo de política aqui, vocês sabem, não gosto de falar de política nem de religião. Mas independente de qual é, ou mesmo se não houver fé nenhuma, é um absurdo o mundo que estamos presenciando agora. Onde anda a empatia das pessoas? Onde anda? Olha o que aconteceu. Presta atenção no que o Carlos Bezerra traz aqui para a gente parar e pensar sobre isso. Né? Porque independente, cada um tem sua fé e tem que ser respeitada. A fé de um, de outro, tem que ser respeitada. Não é? E não pode acontecer o que aconteceu nessa apresentação aqui, olha só.
6: A cena mais triste desse evento não foi alguém falar sobre Deus, foi ninguém perguntar o que é que aquelas crianças sentiram.
7: Extremamente ofendida com o início da apresentação que teve aqui. E eu, como pessoa e como promotora de justiça, tenho que esclarecer que isso é inconstitucional.
8: O abraço de Deus nunca prende, acolhe, não condena, transforma.
6: Imagina a cena. Um grupo de crianças se prepara para uma apresentação. E aí, enquanto troca de figurino, um poema fala sobre o abraço de Deus. De repente, adultos interrompem a cerimônia, pegam os microfones ali. A palavra escolhida é pesada, inconstitucional. Imagina. Enquanto muitos adultos foram embora discutindo lá em cidade do estado, eu fiquei aqui pensando nas crianças. Quem protegeu aquelas crianças daquele constrangimento? Quem explicou por que uma apresentação precisou ser interrompida? O mais curioso é que isso aconteceu justamente num fórum de conselheiros tutelares. E por alguns minutos, o debate sobre direitos parece que esqueceu exatamente quem mais precisava ser protegido. É claro que o Estado brasileiro é laico, sempre foi, e precisa ser defendido dessa forma. Agora, Estado laico significa que o governo não pode impor uma religião, mas também significa que ele não pode tratar toda manifestação de fé como ameaça à Constituição. A Constituição protege a liberdade religiosa exatamente porque ela protege a liberdade. Ela não exige um espaço público esterilizado, onde qualquer referência a Deus precisa ser escondida, ou silenciada, ou tratada como algo impróprio. Não! Se fosse assim, manifestações religiosas que são feitas nas ruas, festas tradicionais, procissões, marcha para Jesus, celebrações judaicas, cristãs, de religiões de matriz africana, enfim, teriam que ser vistas como problema. Mas não é isso que a Constituição diz. Em que trecho da Constituição está escrito que numa apresentação infantil, criança pode tratar sobre amizade, esperança e amor, mas não pode mencionar Deus? Eu não conheço esse trecho. O que a Constituição diz é outra coisa. O Estado não pode impor uma religião, mas também não pode impedir que cidadãos manifestem livremente a sua fé.
0: Exato.
6: Tem uma diferença enorme entre proteger um Estado sem religião oficial e construir um espaço público onde qualquer expressão religiosa seja tratada como constrangimento. São coisas completamente diferentes. O Estado não tem que ter religião, não pode ter religião, mas também não pode exigir que o cidadão esconda a sua. E aqui eu preciso dizer uma coisa com muita clareza, gente. Eu poderia, inclusive, terminar esse vídeo pedindo que essa promotora fosse cancelada, como tanta gente fez ou está fazendo. Seria fácil, e acho que até renderia aplausos. Mas esse não é o caminho do Evangelho de Jesus de Nazaré, que é o caminho que eu escolhi. Eu não desejo humilhação para ela. Eu desejo que o mesmo abraço de Deus mencionado por aquelas crianças também alcance a vida dela. Porque o amor de Deus nunca precisou de autorização para amar ninguém. Nem mesmo quem discorda dele. E no fim, essa é a maior lição dessa história. A Constituição garante o direito de cada pessoa a viver a sua fé. O Evangelho nos ensina a amar até quem pensa diferente de nós. E é nesse Brasil que eu acredito. Um Brasil onde ninguém seja obrigado a crer. Mas um Brasil onde ninguém jamais seja constrangido exatamente por crer.

0: é bom pra ser dito, né? Porque as pessoas estão confundindo muito, o mundo hoje tá muito confuso nesse sentido. Quem tá no poder acha que pode controlar da maneira como eles acham, né, que tem que ser. Da maneira que eles acham que é o correto. Então as pessoas não estão mais respeitando o direito do outro. Sim, quer ter o seu direito, quer ter o seu direito mostrado, e é da maneira como ele quer, e acabou. Tá desse jeito o mundo, né? E a gente tem que ter muito cuidado com isso, mas muito cuidado mesmo, tá bom? Agora, pra você que tá aí me ouvindo, tá caladinho, né? Pois é, eu tenho um recado aqui muito sério, tá? Agora nós vamos falar de coisa muito séria. Antes disso, deixa eu ver o que a turma tá falando. Acho que além de ser aniversário do Coração Sertanejo, é do Ronald também. Confirma aí, Ronald. É exatamente, Sandra. É aniversário do Ronald Fire, né? E do Coração Sertanejo. Então ele tá aproveitando e comemorando. Foi como eu fiz, né? Comemorei meu aniversário junto com o Espírito Imigrante. Então o Ronald também tá comemorando. E tá, vai ter um bocado de coisa boa lá, um bocado de novidade, tá? Então você que não perca tempo, né? Marque logo pra poder ir amanhã nessa festa, nessa confraternização ali com o Ronald Fire. Uma pena que nem eu, nem Guga vamos estar lá, né? Infelizmente não deu. A gente até tentou, mas a passagem tava assim pra Guga ir agora e ficar até o dia que ele tem que estar aí com os médicos. Tava muito cara, né, Guga? Aí não deu, ia ser um espaço de tempo muito grande também. Então, infelizmente, não vai. O que você achou da Espanha de hoje? Guga já respondeu, né? Entre todas que ainda estão. E a Espanha continua, né, Guga?
1: Continua.
0: Então vai ser Espanha. Quem foi? Foi embora? A Bélgica?
1: A Bélgica foi embora. Né? E a Espanha, ela pega a França.
0: Ah, tá. E quem é que vai pegar a Argentina? Nossos irmãos?
1: A Suíça. Por enquanto, se a Argentina passar da Suíça, vai pegar o vencedor de Inglaterra e Noruega.
0: Essas que estão, todas elas já foram campeãs, né? A Argentina já foi campeã,
1: Inglaterra,
0: a França já foi,
1: e a Espanha.
0: E a Espanha, todas
1: Noruega,
0: elas já foram.
1: Noruega, Bélgica, Suíça não.
0: Ah, tá, mas estão ainda na concorrência estão concorrendo ainda.
1: É, né? Na competição, na competição. Concorrência é ótima.
0: Na competição. É isso aí, você entendeu, rapaz. Deixe de ser assim, pelo amor de Deus. Agora vamos lá, vamos falar de coisa séria. Gente, aconteceu, né? Infelizmente.
1: Matéria foi top, hein, Evelyn?
0: Que matéria?
1: O Hernandes só. Hernandes americanizou totalmente seu nome, ela Evelyn.
0: Evelyn. Pois é, olha só, gente. Isso aqui acontece, tá acontecendo, né? Nós temos em cada 6 minutos uma mulher, ou em cada 6 horas, uma mulher é assassinada no Brasil por feminicídio. Somente pelo fato de ser mulher, né? Então, Letícia tinha apenas 40 anos, ela era médica, salvava vidas com as próprias mãos. Era também advogada, defendia direitos com a própria voz. Ela era mãe, amava com o corpo inteiro, era amiga, filha, mulher, era um universo. Agora ela é silêncio. 100 e tantas facadas, 100 e tantas vezes o ódio tentou calar tudo que ela era. E o autor dessa barbárie foi o que se dizia namorado, aquele que deveria ser abrigo, e que virou punhal. Letícia não é um número, mas está virando estatística. No Brasil, uma mulher é morta a cada 6 horas só por ser mulher. E antes da morte, vem a dor que ninguém vê. O grito engolido, ele vai mudar. Foi só uma vez. O medo de sair e o medo de ficar. O ciúme que chamam de amor. O controle que chamam de cuidado, a posse que chamam de paixão. Nós estamos cansadas, cansadas de enterrar nossas irmãs, cansadas de ouvir, mas o que ela fez para provocar isso? Cansadas de ter que provar que nossa vida vale, cansadas de ensinar nossas filhas a se protegerem em vez de ensinar nossos filhos a respeitarem. O que estamos sofrendo não é falta de amor. Amor a gente tem de sobra. Amor pelas nossas mães, pelas nossas amigas, pelas nossas filhas. O que falta é respeito no coração dos homens. Falta entender que não é frase completa. Falta entender que mulher não é propriedade. Tá? E o que falta é respeito no coração. Falta entender que mulher não é propriedade. Falta entender que se não for com carinho, que não seja. Letícia estudou por anos para cuidar e para defender. E morreu dentro da casa que deveria ser seu lugar seguro. Isso não é crime passional. Paixão não mata. Isso é feminicídio. É machismo. É covardia. Por Letícia e por Maria, Marielle, Elisa, Tatiane e tantas outras que tiveram o nome roubado das manchetes. A gente quer ter o direito de terminar um relacionamento sem terminar a vida. Se você é mulher e está lendo isso, está ouvindo isso com um nó na garganta, você não está sozinha. Se ele te diminui, te isola, te humilha, te empurra, te ameaça, isso não é amor. É a escalada para a violência. Peça ajuda. Se você está no Brasil, ligue 180. Fale com amiga. Saia. Sua vida importa. Importa mais que qualquer eu vou mudar, me perdoa. Se você é homem e está ouvindo isso, te posicione. Corrija seu amigo. Eduque seu filho. Não ria das piadas machistas. O silêncio dos bons também mata, tá? Então esse é o recadinho de hoje para você que tá me ouvindo, porque nós já estamos cansadas, né, de chegar aqui e dizer basta. Gente, tá virando rotina, né? Você ouvir nas manchetes virou assim, normalizou, né, no dia a dia. Que você está presenciando mais um feminicídio. É muito triste, é muito triste. E uma menina tão nova, sabe? Então, dói. Cada vez que você ouve uma história dessa, é muito angustiante. Aqui, se você está passando por um relacionamento e você chega a um ponto que você vê que sua vida está em perigo, ligue 911, tá? 911. Peça ajuda. Peça ajuda, não fique em um relacionamento abusivo. Busque ajuda de qualquer maneira, com amiga, com uma conhecida, com uma patroa, com um patrão. Peça ajuda. Não, você não está sozinha, nunca está sozinha. Então não fique inibida, não deixe de buscar ajuda. Pense, porque nossa vida é única, é uma só. Tá? Então é melhor você sair de um relacionamento abusivo, né? Eu, quando me separei de um relacionamento abusivo, eu tinha apenas 18 anos de idade. Foi meu primeiro casamento. Era um relacionamento abusivo, tá? E no primeiro tapa, eu fui embora. Voltei pra casa dos meus pais. Então, você não pode esperar chegar ao primeiro tapa. Tá? Você vai vendo um relacionamento de ciúme, doentio, aquela coisa de controle, né? Controle em tudo, até nas pequenas coisas, né? Na roupa que você veste, no batom que você usa, na maneira como você lidar com as pessoas. Porque muita gente, por exemplo, eu sempre fui muito dada, muito alegre, sempre tratei as pessoas bem, com respeito, tá? Mas sempre com aquela alegria, né? Aquela baianidade, vamos falar assim. E as pessoas muitas vezes confundem, né? Isso, a maneira como você brinca, a maneira como você trata as outras pessoas. Muita gente confunde isso. Liberdade com libertinagem, como a gente fala, né? E não é. Não é. Muitas vezes você dá liberdade para a pessoa brincar com você, para a pessoa estar ali perto de você. E você, muitas vezes os homens machistas, eles confundem muito isso. Fala, Dogão, no finalzinho, fala.
2: Na minha opinião, o homem que bate mulher, ou que xinga a mulher, né? É um covarde.
0: Isso é verdade.
2: Não, não é possível, não tem outra palavra, né?
0: Uhum.
2: De ser isso.
0: Pois é, e é isso que a gente fala, né? Eu, por exemplo, eu eduquei meus dois filhos, né, pra saberem como tratar uma mulher. E a gente tem que pensar o seguinte, você é homem, você é filho de uma mulher. Você, muitos têm irmãs, muitos têm tias, né? Então pense naquela pessoa que você ama, se for maltratada por outro homem, né? E quando você for participar de brincadeiras, né? Muitas vezes brincadeiras machistas, presta atenção, né? Presta atenção que pode estar sendo uma filha sua, né? Que está sendo motivo daquela brincadeira, daquelas brincadeiras maldosas, né? Pode ser uma filha, pode ser uma sobrinha, né? Pode ser uma mãe, uma irmã. Então, vamos pensar dessa maneira, né? Aí vem, mas tem mulher que bate em homem? Tem muitas. Eu mesmo aqui, de vez em quando, uma surra em Guga. De vez em quando ele merece, mas é porque o homem merece. Homem merece, né? Homem merece apanhar, mas tem que ver como bate, né? Vou ensinar pra você, vou dar aula aqui. A semana que vem vou trazer uma aula de como bater sem deixar vestígio. Tá? Então vamos aprender a bater nos homens sem deixar vestígio. Brincadeiras à parte, não dá mais tempo. 6h59, se beber não dirija, se dirigir não beba, né? Vamos para mais um final de semana feliz, vamos amar o próximo, vamos amar a vida e aproveitar as festas, hein? Hoje tem festa, amanhã tem festa, domingo tem churrasco, aí passa ali no Minas Market, compra as carnes, né? Sai de lá, não vai ficar. Ó, a Marilene falou, verdade, o pai do Rafael me agredia. Eu era jovem quando casei. O dia que pulei nele com a faca, ele nunca mais me agrediu. Aí eu larguei ele. Muito bem, Marilene. Foi, né? Atitude de separar é a melhor que tem, né? Porque os filhos não sofrem tanto. Beijo, meus amores. Até segunda-feira.
3: Volto. 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

0: Louvado seja nosso Senhor Jesus Cristo, para sempre seja louvado. Queridos filhos e filhas, hoje, sexta-feira da misericórdia divina. Misericórdia divina que brota do seio do Pai. Eu confio em vós. Filhos queridos, sexta-feira estamos em plena novena de Nossa Senhora do Carmo, a madrinha da obra evangelizar é preciso. Então vamos dizer, Nossa Senhora, Mãe do Santo Escapulário, rogai por nós. Nossa Senhora do Carmo, intercedei por nós. Saúdo a todos a partir da Rádio Evangelizar, de onde tudo começa, as rádios irmãs, cujos nomes cito neste momento.
1: Pronto para o novo que virá.
0: Saúdo você pela TV Evangelizar, sinal digital em todo o país, em várias cidades, canal aberto, pelo YouTube Padre Manzotti Oficial, aplicativo da Associação Evangelizar é preciso, e todas as plataformas digitais. Filhos queridos, vamos juntos, como é bom ter fé, como é bom ter fé.
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0: Rezemos em nome do Pai, do Filho e do Espírito Santo. Amém. Naquele tempo, disse Jesus a seus discípulos: eis que vos envio como ovelhas no meio de lobos. Sede, portanto, prudentes como as serpentes e simples como as pombas. Repito, disse Jesus: eis que vos envio como ovelhas em meio de lobos. Sede, portanto, prudentes como serpentes e simples como as pombas. Cuidado, cuidado. Cuidado com o quê? Deixa Jesus falar. Com os homens, porque eles vos entregarão aos tribunais, vos açoitarão nas sinagogas. Vós sereis levados diante dos governadores e reis por minha causa, para dar testemunho diante deles e das nações. Quando vos entregarem, não fiqueis preocupados com o que dizer. Naquele momento vos será indicado o que deveis dizer. Com efeito, não sereis vós que havereis de falar, mas o Espírito do vosso Pai que falará através de vós. Quando vos perseguirem numa cidade, fugi para outra. Em verdade eu vos digo, não acabareis de percorrer as cidades de Israel antes que venha o Filho do Homem. Senhor, as tuas recomendações nos são muito pertinentes. Estamos no mundo, somos parte do mundo, como em ovelhas no meio de lobos e a lobos ferozes. Pedimos, Senhor, dai-nos esta prudência. Hoje nos fala sobre a prudência. Prudência comparada das serpentes, não no veneno, mas na esperteza. Não a esperteza do mundo de engambelar, de enganar os outros. Não se trata disso, Senhor, e bem sabemos. Mas de sermos prudentes, de avaliarmos as nossas forças, avaliarmos as nossas decisões, sermos simples como as pombas, acreditar em Deus, confiar em Deus. Senhor Deus, dai-nos esta prudência e simplicidade. Hoje, lembrando a misericórdia divina, reze comigo. Misericórdia divina que brota do seio do Pai, rogai por nós, intercedei por nós, perdão. Misericórdia divina, fonte de milagres e prodígios.
1: Deixei tudo pra seguir.
0: Vamos juntos. Solte o som. Meu primeiro amor é Jesus. Meu primeiro amor é o Senhor. Senhor Deus, eu quero proclamar isso de todas as formas, principalmente com as minhas ações. Você, na misericórdia divina, quem você quer colocar em oração hoje?
1: Meu coração.
0: Tem algo que está te incomodando? Então vamos dizer, Senhor, confiando na tua misericórdia, confiando no teu amor, eu coloco esta intenção, esta causa familiar, esta causa pessoal. Olhai, Senhor, pelas nossas necessidades. Olhai, Senhor, que nada me aparte de ti. Sou do meu amado. Quero voltar ao primeiro amor. Se eu me perdi, Senhor, me leve de volta. Se eu me perdi, Senhor, resgate-me com teu amor. Resgate-me com a tua misericórdia. Coloque no centro da tua vida. A minha vida tem como centro Jesus Cristo. A minha vida tem como centro nosso Senhor. Meu coração ardeu. Eu ardo de amor por ti, Senhor. Quero sempre deixar tudo e seguir-te em missão. Diga isso. Nossa Senhora sempre disse isso. Meu primeiro amor é Jesus. Ela viveu para Jesus Cristo. Nós estamos em plena novena de Nossa Senhora do Carmo. Então, Nossa Senhora do Carmo, rogai por nós. Nossa Senhora, Mãe do Santo Escapulário, rogai por nós. Mãe do Santo Escapulário, madrinha da obra, evangelizar é preciso. Rogai por nós. Meu primeiro amor é Jesus. Diga isto. E vamos tirar de dentro de nós tudo aquilo que é idolatria. Tudo o que não convém a um cristão. E eu renuncio, Senhor, a tudo o que é idolatria. Amado povo de Deus, é sexta-feira e, como você sabe, nós lembramos a misericórdia divina. É sexta-feira e nós estamos, neste ano, no segundo dia da novena de Nossa Senhora do Carmo. Não é um programa musical, é uma experiência de Deus que nós pretendemos fazer. Uma experiência a partir da palavra lida, a partir dos testemunhos que ecoam, a partir da partilha das pessoas. Que tal você convidar um amigo, uma amiga? Ah, você já baixou no seu celular o aplicativo da obra Evangelizar é Preciso? 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É gratuito para baixar e é de graça para manter. Eu volto já, volte comigo.

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0: E eu começo com um testemunho que foi mandado, inclusive. Padre, muitos dizem, quero muito dar um testemunho, eu não consigo, eu tento, não consigo. Você pode, é só ligar e gravar um áudio. 41-3221-6060. Escute.
1: Sua bênção, Padre Reginaldo Manzotti. Eu me chamo Estefânia, sou de Ourim, São Paulo. Eu tive envolvimento com meu esposo há 13 anos atrás. Ele era envolvido com tráfico de droga. Eu me envolvi com ele. Eu comecei a usar drogas com ele.
0: Oh, meu Deus.
1: A gente teve um relacionamento muito conturbado.
0: Imagina.
1: De traições, de agressões, de amizades ruins. E tudo foi tirado da minha vida. Deus me libertou do tráfico, Deus me libertou de agressões, Deus me libertou de vícios. Hoje nós dois trabalhamos juntos, ele trabalha com obra, eu sou ajudante dele.
0: Que bom que você
1: graças a Deus, na minha casa hoje não tem discussão mais, não tem droga, não tem tráfico. Eu sou muito apegada com Deus, com a minha mãe, Nossa
0: Vida
1: Senhora Aparecida. Agradeço ao Senhor pelo seu programa, pelas suas palavras. Por tudo, Padre. Deus continue te abençoando muito. Desculpa que eu tô um pouco nervosa, mas eu tô muito feliz pelo que Deus fez na minha vida.
0: Que bom.
1: Toco sino, sacristão.
0: Louvado seja Deus, Estefânia. Gente, você escutou? Escutou mesmo? Foi no fundo do poço. Ela e o companheiro nas drogas. No fundo do poço, consumiam, vendiam. Mas Deus não desiste nunca. Você escutou esse testemunho? Então não importa onde você esteja hoje, lembre-se o que Deus é capaz de fazer. E onde Ele já foi por amor, na cruz redentora. Por isso, fico feliz, filha, que a obra evangelizar entrou na sua vida e sua vida foi transformada em Deus. Agora sou de Jesus, ela dizia. Nós trabalhamos, ganhamos com o suor do nosso rosto. Trabalham com obras, pedreiro, ela se ajuda. Olha que maravilha, gente. Você compreende isso? A obra evangelizar é preciso, transforma vidas. 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Há quanto tempo se acompanha o padre? Está na hora de você se tornar um associado. A obra evangelizar transforma vidas. Põe isso no seu coração, faça parte desta família. Estefânia de Ourinhos, São Paulo. Dom Eduardo Vieira dos Santos, da Diocese de Ourinhos. Filha de Deus, que a paz de Jesus esteja com você. Alô? Filha de Deus?
2: Alô?
0: Alô, bom dia.
2: Bom dia, Padre, sua bênção.
0: Deus abençoe. De onde você fala, filha de Deus?
2: Eu falo de algum lugar de Minas Gerais.
0: Tá, uma filha de Deus de algum lugar de Minas Gerais. Pois não, filha?
2: Padre, é um prazer estar falando com o senhor. Há muitos e muitos anos eu venho tentando ligar com o senhor. Já estive pertinho do senhor uma vez. O senhor esteve tá. Em Minas Gerais, mas não... Eu passo perto de mim, mas não, graças a Deus hoje eu consegui.
0: Isso, só fale mais alto, o que você quer falar, minha querida?
2: Ô padre, é que há 22 anos eu sou casada. E aí desde então, assim, não é fácil, só que todo ano praticamente eu tenho problema com meu esposo.
0: O que que acontece?
2: Ele, assim, nunca parou empregado.
0: Tá.
2: Ele entra na empresa, fica um tempo, daí a pouco para de ir, não vai mais.
0: Certo.
2: E nisso, várias empresas já fecharam as portas para ele.
0: Tá.
2: E aí eu tô na dúvida, porque, assim, quando eu era mais novo, antes de eu casar com ele, ele tinha depressão.
0: Quem tinha depressão?
2: O meu marido.
0: Teu marido, tá.
2: Isso. Só que aí, quando eu casei com ele, ele me falou que Nossa Senhora das Graças tinha curado ele, que ele não tinha, que ele tinha ficado curado disso.
0: Tá.
2: Só que aí, uma vez eu levei no psiquiatra, o psiquiatra me falou que ele tinha transtorno bipolar.
0: Tá. Tô ouvindo.
2: Só que aí, na minha, eu fico na dúvida se é desânimo, se é preguiça, ou se realmente é depressão, porque igual, pra você ter ideia, esse ano foi na novena de São José. Ele assinou um contrato, estava desempregado.
0: Entendi.
2: Aí começou, de poucos dias ele já parou de ir, já começou faltando. E mês de maio, ele foi poucos dias na empresa.
0: Certo.
2: Aí fica igual, a gente sempre é firme na igreja, a gente ajuda na parte da liturgia.
0: Tá.
2: E eu fico muito na dúvida porque pra mim não é fácil.
0: Quem que sustenta a casa, minha filha?
2: Assim, o senhor já viu falar de linfoma de Hodgkin?
0: De quê?
2: Linfoma de Hodgkin é um tipo de câncer.
0: Ah, sim. É um linfoma.
2: Com 15 anos de... Isso. 15 anos de idade, eu tive... Aí na época os médicos ainda falaram que eu ia viver 6 meses.
0: Tá, né?
2: Agora tá fazendo, eu vou fazer 40 anos, se Deus quiser, em dezembro.
0: Entendi.
2: Só que aí, primeiro deu no pescoço, depois no tórax e por último na cabeça.
0: Tá.
2: Aí na cabeça eu fiz rádio.
0: Certo.
2: Aí eu fiquei com sequela, graças a Deus. Assim, Deus colocou um médico muito bom no meu caminho, que aí durante todo o tratamento, eu só mantive com ele. Aí, assim, eu recebi alta da oncologia, só que aí ele me falou, qualquer coisa, você entra em contato.
0: Entendi.
2: Aí um dia eu passei mal, eu tive uma crise convulsiva.
0: Entendi.
2: No fogão, aí eu queimei. Fui pro pronto atendimento, chegou lá, eu entrei em contato com ele, ele pediu pra mim lá no hospital onde eu atendia. Aí ele me falou que era sequela da rádio que eu tinha feito na cabeça.
0: Certo. Filha, eu só queria, porque o sacristão logo vai chamar o intervalo. Eu não entendi. Quem que sustenta a família? Se ele não trabalha, quem é que coloca o pão nosso de cada dia?
2: Eu recebo o auxílio doença.
0: Tá, entendi. Entendi. Filha, quando ele não trabalha, ele fica fazendo o quê?
2: Aí ele fica com, no celular, vendo, julgando, assim, fica deitado até tarde. E o problema é que, no caso, ele não gosta de me ajudar a fazer nada. Às vezes eu posso, igual foi esse ano mesmo, eu passei mal, tive outra queimadura no fogão. Às vezes eu tive assim, chamar os outros pra me ajudar aqui, fazer as coisas que eu tive ficando um tempo.
0: E você não pode exigir que ele te ajude, pelo menos? Tudo bem, filha, ele pode ter depressão, sim, pode ter problemas, mas isso não impede de trabalhar, isso não impede de ajudar dentro de casa. Então, me parece que vocês precisam ter uma conversa mais séria, de você dizer assim, olha, desse jeito não dá não. Você precisa trabalhar, homem. Você vai falar depressão? Quantas pessoas têm depressão e mesmo assim trabalham? Não sei se você está me entendendo.
2: Sim.
0: Me parece um pouco de preguiça, porque também poderia ajudar dentro de casa. E também não faz. Então aí, não é separar. Você já está 22 anos junto, vai separar? Não é separar, mas é corrigir. Você entendeu, minha filha?
2: Sim.
0: Eu preciso ir para o intervalo, eu volto com a leitura orante. Voltamos já.

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0: Eu falava com a filha de Deus e peço que rezemos por ela. Uma pessoa doente, graças a Deus está com auxílio doença. Mas o que eu disse a ela, eu repito agora e aprofundo um pouco. Conheço muitas pessoas que têm sérios problemas de depressão, de ansiedade, de síndromes, mas nem por isso deixam de trabalhar. Aqui, volto a dizer a você, filha, precisa chegar para o teu marido e ter uma conversa. Olha, não podemos. Não fala em separar, já estão 22 anos, vão separar para quê? Mas corrigir, se isso está te incomodando, e certamente incomoda, a ponto de quando você passa mal precisar chamar vizinho, já é por demais. Então você tem que dar um chacoalhão, porque senão a pessoa se acostuma, desculpe o vocabulário, na maciota. Acorda tarde, fica no celular, não dorme tarde. Então, não justifica. Repito que conheço pessoas que tomam medicação, lutam contra a depressão, mas estão ali no trabalho. Filha, fale, converse e diga: não podemos viver assim. O diálogo ajuda. É a frase de hoje. Prudente como a serpente, simples como a pomba. Só que se você ficar guardando isso, vai desandar de vez. Nós vamos para a leitura orante de 1 Coríntios capítulo 9, versículo 19. Escute o que as pessoas têm dito sobre a leitura orante.
1: Eu estou muito emocionada, sou uma filha de Deus de Minas Gerais. Sim. Eu estou muito emocionada com a leitura de hoje. Nesse momento eu estou assistindo um padre aqui na minha cozinha. É. Na leitura orante de hoje, o padre falando sobre... Os pais falam sobre os filhos, as pragas que eles jogam sobre os seus filhos. E eu descobri que minha mãe jogou uma praga muito grande em mim há muitos anos atrás. E que tem uma maldição sobre mim. E eu descobri que até está na Bíblia. E é muito importante essa leitura orante para a gente saber, definir, entender tudo o que acontece nas nossas vidas, está na mão de Deus. E eu procurei um padre da minha paróquia e que ele está me ajudando muito.
0: Que bom.
1: Para essa libertação. Obrigada, Padre Manzotti, por todos os dias entrar no meu lar. Amém.
0: Amém. Que bom que você tomou consciência, mas filha, que isso não te influencia a ponto de achar que tudo

capítulo 9, primeira carta aos Coríntios, capítulo 9, versículo 19. Sou um homem livre, não sou escravo de ninguém, mas me fiz escravo de todos, a fim de ganhar para Cristo o maior número de pessoas. Escuta de novo. Sou um homem livre. Paulo era romano por direito, por nascimento, ter nascido em Tarso, judeu, ele era livre. Mas olha que consciência. Me fiz escravo de todos, quer dizer, me coloquei a serviço de todos. Não me vangloriei dos meus títulos para ganhar para Cristo o maior número possível de pessoas. Será que nós temos esse desprendimento? E aqui me vem claramente aquele momento do lava-pés, quando nosso Senhor disse: se eu que sou vosso mestre lavei vossos pés, lavai os pés uns dos outros. Como nós temos dificuldade de servir, dificuldade de servir e não ser visto. Aqui está o segredo. Quando trabalho entre os judeus, vivo como judeu a fim de ganhá-lo para Cristo. Diz Paulo: não estou embaixo da lei de Moisés, mas quando trabalho entre os judeus, vivo como se estivesse debaixo da lei, para ganhar os judeus para Cristo. Olha aí a prudência da serpente, no contexto do evangelho de hoje. Assim também, quando estou com não-judeus, vivo fora da lei de Moisés, a fim de ganhar os não-judeus para Cristo. Percebe qual é a motivação, começo e fim da vida de Paulo? Cristo. Isso não quer dizer que eu não obedeço à lei de Deus, pois estou de fato debaixo da lei de Cristo. Versículo 22. Quando estou entre os fracos na fé, eu me torno fraco também a fim de ganhá-los e Cristo. Assim, eu me torno tudo para todos o fim de poder, de qualquer maneira possível, salvar alguns. Olha a sabedoria de Paulo, a prudência de Paulo, sagacidade de Paulo. E isso, como cristãos, como evangelizadores, você como pai, como mãe, também tem que ter. Versículo 23. Escute que máxima. Faço tudo isso por causa do evangelho, a fim de tomar parte de suas bênçãos. Faço tudo isto por causa do evangelho, a fim de tomar parte de suas bênçãos. Faço tudo pelo evangelho. Sou livre, mas me faço escravo do Senhor. Escute agora, preste atenção no que vem. Versículo 24. Vocês sabem que numa corrida, embora todos os corredores tomem parte, somente um ganha o prêmio. Portanto, corram de tal maneira que ganhem o prêmio. Vou parando por aqui. Amanhã nós vamos desenvolver essa segunda parte do tema. Mas olha o conselho de Paulo: faça tudo por causa do evangelho. Repita comigo: Senhor, que toda a minha vida seja em favor do evangelho. O meu ser padre, você diga, o meu ser mãe, ser pai, ser um cristão, ser um católico, ser um empreendedor, tudo pelo evangelho.

para que eu possa tomar bênçãos. Senhor, eu também tomo essa palavra e peço ânimo, coragem, fortaleza. Corram de tal maneira para conseguir o prêmio. Senhor, dai-me esta graça, Senhor, de conseguir chegar ao fim. Se eu não conseguir chegar em primeiro lugar, mas que eu tenha a graça de chegar no ponto final da minha jornada. Não preciso ser o primeiro do pódio, mas quero ter chego. Amém. Esta foi a leitura orante de hoje. Eu volto já.

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0: No momento, fique com essa imagem. Eu sou um atleta de Cristo e quero chegar até o final nesta caminhada. É verdade que para Deus não importa se eu chego primeiro, segundo, terceiro, vigésimo, quinquagésimo, mas chegar em Cristo. Amanhã, não perca a leitura orante, porque ele vai falar dos exercícios de um atleta. Paulo certamente viu as Olimpíadas. Ô padre, sim, Paulo viveu em Tarso, Paulo viveu o mundo helênico, mundo grego, e deve ter visto muitos atletas competindo. E ele usa deste fato para falar das coisas de Deus. Perdeu às 10 da manhã, 10 da noite. Se não, vai lá, YouTube Padre Manzotti, leitura orante. Todos os dias, leitura orante da palavra de Deus. Faça essa leitura orante. Povo amado, povo dos Estados Unidos, dia 15 e 16 de agosto, estarei nos Estados Unidos. Mês que vem, sábado e domingo, estarei em Henderson, Massachusetts, pregando um retiro, missão Estados Unidos. Será no Clube Português, no sábado, das 8h35 da tarde, e no domingo, das 8h35 da tarde. São palestras diferenciadas, missa, adoração com o Santíssimo Sacramento. Espero por vocês, povo querido amado. 15 e 16 de agosto. As inscrições já estão abertas? Sim. Onde que faz, padre? Vai no site padrereginaldomanzotti.com.br ou vai no Instagram missão.usa. missão.usa. 15 e 16 de agosto, sábado e domingo, em Henderson, Massachusetts. Dia 22 de agosto, estarei em Delran, New Jersey, na Escola Católica da Sagrada Cruz, das 8 às 5, também pelo site padrereginaldomanzotti.com.br, missão.usa. Cleusa, que a paz de Jesus esteja com você. Deus abençoe, Cleusa. Você fala de onde?
1: Joinville, Santa Catarina.
0: Joinville, Santa Catarina. Como é que você me acompanha aí?
1: Pela Arca da Aliança.
0: Arca da Aliança. Você consegue falar mais alto? Tá bem abafado o som.
1: Tá bom, vou tentar.
0: Arca...
1: Arca da Aliança.
0: Tá bom, Arca da Aliança. Pois não. Você quer dar um testemunho?
1: Quero dar um testemunho sobre a minha nora.
0: Sua nora.
1: O meu filho, ele casou com ela bem novinho.
0: Filha, tinha... a ligação está muito ruim, muito.
1: Sim, padre, deixa eu trocar de ligação.
0: Eu acho que você está em viva voz, você...
1: Não.
0: O que está acontecendo,
1: já,
0: filha?
1: Já que não, você melhorou, padre?
0: Vai lá, não dá para entender, vamos lá.
1: É que o meu filho, ele casou muito novinho. E a esposa dele era de outra religião. Aí eu falei pra ele que isso não importa, desde que cada um siga a sua. Só que ele casou com ela, padre, e ela não ia na dela. Aí ela começou a acompanhar nós, na nossa igreja. E de repente ela foi se interessando, e ela foi falar com o padre. E pediu para fazer todo o sacramento.
0: Louvado seja Deus. Amém. Filha, não vai dar para a gente continuar. Está muito ruim. Peço desculpas. Repita comigo. Graça recebida.
1: Graça recebida.
0: Graça testemunhada. Volte à linha e pegue os testemunhos. Se ela pede pedidos de oração, por favor. Aconteceu alguma coisa, equipe, não sei o que aconteceu ali, mas a Cleusa de Joinville não dava para entender. Mas pelo que eu entendi, o filho dela casou com uma pessoa que era de outra religião, mas graças a Deus agora ela pediu o catecumenato. TV Evangelizar, Joinville 49.1, Arca da Aliança FM, diretor Giovanni Alves, Dom Francisco Carlos Bach de Joinville. Jaqueline, Tomara que esteja boa a ligação. Jaqueline?
2: Oi, padre, bom dia.
0: Bom dia, Deus abençoe. De onde você fala?
2: Eu falo de Itaipu, Rio Grande do Norte.
0: Itaipu, Rio Grande do Norte. Muito bem. Como é que você me acompanha?
2: Eu lhe acompanho pelo YouTube.
0: YouTube, tá bom. Diga lá, minha filha.
2: Eu tenho uma graça, padre, a testemunhar.
0: Diga.
2: Há 4 anos atrás, eu escutando o seu programa, num momento de aflição muito grande, porque eu trabalho fora, pago passagem, pagava aluguel. Em meio a um aperto, eu pedi a Deus que me desse uma luz, uma solução para me comprar minha casa. Para mim, pelo menos, sair do aluguel.
0: Sim.
2: E o Senhor, com seus conselhos e suas orações, pediu para, se a gente tiver fé, pedir com fé a Deus. E à noite, quando eu fui me deitar, eu disse, Deus, se eu conseguir comprar minha casa, eu testemunharei no programa do padre Reginaldo.
0: Amém.
2: E menos de uma semana, padre, eu consegui. Eu não tinha dinheiro junto nenhum.
0: Deus seja louvado.
2: O meu FGTS, que o Senhor sabe que a gente só consegue quando sai do trabalho.
0: Sim.
2: E o meu junto com o meu marido. E dentro de uma semana a gente conseguiu esse dinheiro e há 3 anos, né, a gente conseguiu nossa casa. E há 3 anos que eu tento falar com o Senhor para lhe dizer essa graça.
0: E era para ser hoje, então graça recebida.
2: É graça testemunhada, glória a Deus, Pai.
0: Toca o sino, diga.
2: Toca o sino, sacristão, tô muito feliz, Pai, em falar com o Senhor.
0: Ah, filha, amém, amém, amém. Jaqueline, Jaqueline.
2: Senhor,
0: quer deixar alguém em oração?
2: Eu quero pedir oração pela minha família, pela minha mãe Raimunda, pela minha irmã Juliana, que mora na Bahia, pelo meu filho Mateu, pelo meu marido Lentini, e pedir, Senhor, muitas, muitas bênçãos ao Senhor, Padre, que
0: obrigado.
2: É um homem abençoado.
0: Reze por mim, tá bom? Que Deus abençoe. Meu abraço, Jaqueline, de Itaipu, Rio Grande do Norte, pelo YouTube. Dom João Santos Cardoso, da Arquidiocese de Natal. Escute esse testemunho, por favor.
3: Me chamo Ieda Maria, sou de Goiás.
0: Pois não.
3: Quero deixar meu testemunho do batismo do meu neto Mateus.
0: Opa!
3: Porque eu tenho 3 netos, mas 2 ainda não tinham sido batizados, filhos da minha filha. E estava difícil, todos os pais punham obstáculo.
0: Sim.
3: Então, no último dia da novena de Nossa Senhora de Fátima, o Senhor perguntou qual a graça que a gente queria, e eu falei que meus netos sejam batizados.
0: Isto.
3: E quando foi à noite, eu senti um pedido de Nossa Senhora no meu coração, que perguntasse se ele queria ser batizado, e eu perguntei.
0: E
3: com
0: aí?
3: Isso eu fiquei meio assim, mas depois eu perguntei. E ele falou que sim, vovó, eu quero ser batizado. E aí eu comecei a chorar, que queria ser batizado, que era para batizar, que ele queria ser batizado. Aí eu falei pra ele, fala com a mamãe, porque eu já tinha falado várias vezes, né, ela não me ouvia. Aí ele foi falar com ela, e ela prometeu, né, depois que ele chorando muito, prometeu que iria batizá-lo. E assim foi, fizeram o curso, e quando foi no dia 7 de setembro de 2025, ele foi batizado, para honra e glória de Nosso Senhor Jesus Cristo. E agora o outro mais velho, né, que chama Tiago, também está fazendo a catequese, porque já tinha mais de 7 anos.
0: Certo,
3: então está fazendo a catequese para poder,
0: gente,
3: ser batizado também. E eu fiquei muito feliz com essa graça, agradeço muito Nossa Senhora de Fátima.
0: Amém.
3: E graça alcançada,
0: graça
3: testemunhada.
0: Deus seja louvado, Ieda Maria de Goiás. Graça sobre graça, bênção sobre bênção, gente. Filhos amados, você já adquiriu o livro Inabalável? Já adquiriu? 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Inclusive, quero chamar a atenção hoje, na página 131, a restauração divina e ressignificação. Olha esse subtítulo aqui, ó. Restauração divina e ressignificação. A dor não é anulada, mas fecundada. O sofrimento que parecia estéril gera um novo modo de existir, mais compassivo e terno. Leia, dê de presente o livro Inabalável. Com fé, a tempestade vai passar. Eu volto já, volte comigo.

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Hoje é aniversário de Dom Manuel Delson Pedreira da Cruz, da Diocese de Paraíba, Arcebispo Dom Wilson Tadeu Jonck, da Arquidiocese de Florianópolis, Santa Catarina. Aniversário da rádio Acreditar FM, Itumirim, Minas Gerais. Conselheiro FM de Nova Friburgo, Rio de Janeiro. CRNAM, Itatiba, São Paulo. Nativa FM, Nova Monte Verde, Mato Grosso. Rio Doce Canal, Governador Valadares, Minas Gerais. 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E agora, vamos juntos à novena? Nossa Senhora do Carmo, segundo dia. Nossa Senhora do Carmo, que deixaste o santo escapulário como sinal de vosso amor e proteção, sois reconhecida como assistência na vida e consoladora amável na hora da morte. Eu, vosso filho e devoto, pronto a vos servir, disposto a vos amar, me apresento a vós e nesta novena, hoje, segundo dia, faço o meu pedido. Qual o seu pedido? Coloque por intercessão de Nossa Senhora do Carmo. Nossa Senhora do Carmo, nunca se ouviu dizer que alguém necessitado, tendo recorrido a vós, tenha ficado desamparado, com confiança. Mãe do Santo Escapulário, intercedei junto ao vosso Filho Jesus Cristo por mim, por aqueles por quem devo rezar sempre e por aqueles que se confiaram às minhas orações. Diga o nome das pessoas que pediram oração,
que você sabe que estão precisando de uma graça, que mandaram um WhatsApp para você, que passaram por você e disseram: reze por mim. Mãe amável, sede nos propícia e rogai por nós a Deus para que sejamos dignos das promessas de Cristo. Nossa Senhora do Carmo, rogai por nós. Mãe do Santo Escapulário, rogai por nós. Madrinha da obra evangelizar é preciso, intercedei por nós. E você, mantém o hábito de colocar o recipiente com água? Coloque agora. Pegou os remédios? Pegou a foto de família? Depois, quando passarem na tua casa, chegar teu neto, tua neta, alguém, ou você mesmo, dê de beber aos outros essa água benta. O Senhor esteja convosco. Ele está no meio de nós. Abençoai, Senhor, a água que nos lembre o batismo e a quem pertencemos. Abençoai os remédios, as roupas dos enfermos, as fotos de família, por intercessão de São Pio, Nossa Senhora do Carmo, nos méritos das santas chagas, em nome do Pai, do Filho e do Espírito Santo. Amém. E eu me despeço nessa sexta-feira com o clipe Meu Primeiro Amor. YouTube Padre Manzotti, prestigie, peça para tocar na sua rádio. Evangelizar é preciso.

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